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0: Glória a Jesus, glória a Deus. Está começando mais uma vez o programa Vencendo pela Fé, que está sob inteira responsabilidade do pastor presidente da Igreja Pentecostal Deus é Santo, pastor Darcy Messias, com a sua sede nacional, localizado ali na Avenida Marechal Floriano Peixoto, número 6711, na cidade de Curitiba. Estamos diretamente aqui também, ao vivo, dos estúdios da Igreja Pentecostal Deus é Santo, da sede regional, aqui em Ponta Grossa, com inteira responsabilidade do pastor, do presbítero Paulo Messias. E aqui quem sauda a todos é sua irmã em Cristo Josilaine, você ouvinte que está conosco neste programa, permaneça aí ouvindo, que eu creio que Deus vai falar com você, Deus vai renovar a sua fé nesta programação. Estamos aqui, como eu falei, ao vivo, diretamente do estúdio da Igreja Pentecostal Deus é Santo, e neste sábado está aqui conosco o pastor Darcy Messias. Vamos ouvir, irmãos, aqui o pastor Darcy Messias falando um trechinho do culto que está acontecendo ainda neste momento. Ouça aí, ouvintes.
1: Não levantou a mão. Depois fica sofrendo, depois fica padecendo. Ele fala as coisas brincando com Deus. E quando é para agir, cadê? Você não falou? Se eu tiver de sair da minha igreja, eu vou para Deus é Santo. Se tiver de reconciliar, eu vou para Deus é Santo. Cadê essas pessoas? Aí, ó, depois fica amarrado, sofrendo, debaixo de maldição, debaixo de sofrimento, e não muda de vida, nunca, não tem nada, não cresce nada, não prospera, nem espiritual e nem financeiramente. Porque não decide, são pessoas indecisas. Cadê que alguém levantou a mão? Sou eu, pastor. Ninguém está obrigando você vir para cá, não. Estão perguntando, você falou, se tiver de sair daqui onde estou, eu vou para Deus é Santo. Você está parado? Está parado de igreja? Eu não ouvi nada. Eu não falo, não? Conversa aquilo aí. Quem é que está parado de igreja e parado de igreja? Tem um, que mais? Tem mais gente aí. Não levantou a mão. Ninguém está obrigando você a reconciliar, não. Eu estou perguntando se você está parado. Cadê? Quem está parado de igreja? Eu quero orar para vocês. Quero orar. Vem cá para receber minha oração. Ninguém vai vir para cá na marra. O pastor me obrigou, não. Eu estou orando por vocês. Vem cá, irmã, levanta a mão lá atrás. Eu quero orar pela vida dela. Vamos orar para Deus dar força. Quem mais está parado? Quem falou assim? Se eu tiver de sair da minha igreja, a única igreja que eu vou é Deus é Santo. Você não falou isso? Ou eu estou mentindo aqui no altar? Ou eu estou mentindo aqui no altar? Cadê? Quem falou isso? Eu quero olhar para a senhora, vem cá. Não estou dizendo que você tem que sair. Não, pastor, eu não quero sair. Não saia. Ninguém está mandando você sair da igreja, não. Eu não falei, vem para cá. Não falei isso. Eu vou orar pela senhora. Não foi? Não foi? Vem para cá, larga a sua igreja aí. Não, senhora. Tem mais gente aí. Quer não? Então tá bom. Depois você vai pagar as consequências. Eu tô orando, orando. Agora você não quer nem a minha oração? Sangue do Cordeiro tem poder. Vamos orar para esse povo aqui. Não tô dizendo que você tem que decidir. É, vem para cá. Não, não. Deixa Deus trabalhar. Eu quero orar por você. Quem vai trabalhar na sua vida é o Espírito Santo. Aleluia. Não é, Joãozinho? Vamos orar. Segura a mão levantada. Toda a igreja orando. Senhor Deus Todo-Poderoso,

0: no altar está os irmãos, as irmãs. O Senhor sabe tudo, o Senhor vê tudo. Tudo o Senhor sabe, tudo o Senhor vê. Está nas suas mãos, em nome de Jesus, está nas suas mãos. É o Senhor que vai, por bondade e misericórdia, falar com eles, se é para vir, se não é, está tudo na mão de Deus, em nome de Jesus, Pai, dê-lhes força e a direção de Deus, em nome de Jesus. Diga amém. O Senhor está congregando na sua igreja, não está? Está parada? Você está congregando? Está parada também? Oh, meu Pai, o Senhor está congregando. Está parada também? Misericórdia, irmã. Jesus, achei que estava congregando uma santa ceia lá, nada disso. Mas se levantou a mão que estava congregando na igreja lá? Hã? Só aqui. Oh, Jesus. Mas você era batizada? Casada? Ué, tudo essa mulher não? Tem marido? Também não. Cadê o marido? Misericórdia. Tá preso. Tem filho com ele? Meu, hã? Qual é o nome dele? Paulo. Paulo está na mão de Deus. Paulo está na mão de Deus. E eu penso, se você está numa igreja, para sair para vir para cá, é mais assim. Mas está parado, não, gente. Ficar pensando o quê? Ficar pensando para. Não, pelo amor de Deus. Não, tem que tomar decisão logo. Pai, pufo. Porque se morrer assim, pensa bem, misericórdia, o Senhor também está parado. Tá bom, está congregando alguma igreja, parado, pelo amor de Deus, gente, isso aqui, aí ó, pastor da Assembleia de Deus, esse aqui é pastor da onde? Uma direção de Deus. Pelo amor de Deus. Cadê a mulher? Cadê a... Vem cá, irmã. Por favor. Deixa Deus trabalhar. Deixa Deus trabalhar. Vocês estão assim, parados. A senhora também está parada. Casado certinho? Quantos anos casado? 19 anos. Nunca casou com outro? Hã? Será a segunda? Ele já casou com outra. A outra está viva. Oh, Jesus, faz uma obra aí. Deus sabe como resolver esse problema aí, né? São coisas que ninguém pode falar nada, né? Tá na mão de Deus. Deixa Deus trabalhar. Se eu falar aqui, eita, pai, bufo. Não, não falar não. Deixa Deus me usar. Deixa Deus me usar, porque responsabilidade. Responsabilidade. Tem um assunto aqui de Ponta Grossa aí que abalou. Não sei se vocês estão sabendo disso. Quem está sabendo? Não vou nem contar isso, não, senão eu me livro. Então tá bom. Falei pro rapaz aí, pro moço aí. Falei assim, ó. Dentro de poucos dias, sua esposa vai. Sua esposa não, aquela mulher vai sumir da sua vida. 15 dias aconteceu algo que você já sabe aconteceu. Deus, quando fala, Deus fala. Deus cumpre a palavra dele. Então tá tudo aqui na mão de Deus. Vocês vão continuar assim parado, afastado ou não? Vai continuar? Bom, não vou falar nada. Tá na mão de Deus, tá bom? Tá na mão de Deus. Você vai continuar parado? Para continuar parado?
1: Glória a Jesus. Nós ouvimos aí, ouvintes, um trecho do culto do pastor Darcy Messias, diretamente aqui da Igreja Pentecostal Deus é Santo, aqui na Avenida na Avenida General Carlos Cavalcante, aqui em frente ao Balarote. Nós vamos começar aqui, irmãos, no próximo sábado, uma campanha poderosa, campanha em favor da família, da saúde, do espiritual e do financeiro. Então, nessas quatro áreas, irmãos, para que Deus venha abençoar a nossa vida. E você ouvinte que está nos ouvindo agora, que está aí na sua casa, que não compareceu neste sábado, você está convidado e convocado a estar conosco neste próximo sábado, na próxima semana, que estará aqui novamente o pastor Darcy Messias, estará dando o início a esta poderosa campanha. E você não pode ficar de fora. Nós sabemos que nós precisamos ser abençoados por Deus, precisamos da bênção de Deus em todas as áreas da nossa vida, não só uma área tem que estar boa, mas todas as áreas. Então, você que está ouvindo agora e que muitas vezes a sua saúde ela é boa, ou muitas vezes o seu financeiro, né? Você pode dizer, não, o financeiro meu está tudo bem, eu tenho emprego, tenho porta aberta. Mas muitas vezes o seu espiritual, né? Você não tem ali aquela fé, aquela força de servir a Deus verdadeiramente. Ou muitas vezes aí na sua família, né? Você, só você que serve a Deus. Muitas vezes a sua família não serve ao Senhor. Então, irmãos, nesta campanha que estará dando início neste sábado da próxima semana, aí as quatro áreas, para que nós venhamos buscar a Deus, para que Ele venha nos abençoar em todas as áreas da nossa vida. E você não pode ficar de fora. Em nome do Senhor Jesus, use a fé que Deus vai dar ao seu povo. Em nome de Jesus, eu creio e compareça conosco. Neste sábado, os irmãos, nós tivemos aqui, né, o Senhor usando a vida do seu servo, muitos milagres, libertação, muitas maravilhas o Senhor fazendo, e eu creio em nome do Senhor Jesus que neste próximo sábado não vai ser diferente. Mas você que precisa de uma bênção, você que precisa de algo das mãos do Senhor em uma dessas quatro áreas que eu falei, muitas vezes você está nos ouvindo agora, mas em uma área da sua vida você vê que não está dando certo, você vê que você não é abençoado por Deus. Na área da família, na área do espiritual, do financeiro, da saúde, eu creio que em nome de Jesus, você, se você fizer essa campanha conosco, vai dar início nesse próximo sábado, eu creio que Deus ele vai abençoar por completo as nossas vidas, vai abençoar por completo a sua vida, meu irmão, em nome do Senhor Jesus. Então vocês estão convidados, convocados a estar conosco neste próximo sábado. O servo do Senhor, pastor Darcy Messias, estará vindo diretamente da cidade de Curitiba, ali da sede nacional, estará aqui conosco, juntamente aqui conosco, os irmãos, né, estará aqui vindo. Então vocês não podem ficar de fora, vocês aqui que são aqui de Ponta Grossa, que são aqui das cidades em volta, Castro, Piraí do Sul, Carambeí, enfim, você que tenha fé, tem que ter fé, irmão, você que tem fé, em nome do Senhor Jesus, compareça, porque eu creio que Deus ele vai fazer algo na sua vida. Eu creio que alguma área da sua vida, eu creio que Deus ele vai mudar, ele vai transformar, ele vai abençoar, em nome do Senhor Jesus. Mas use a fé, porque eu creio que se você usar a sua fé, se esforçar, eu creio que Deus, ele também vai te abençoar, em nome do Senhor Jesus. Ouvintes, já vamos agora aqui ouvir testemunhos, o que Deus tem feito no interior das igrejas pentecostais, Deus é Santo. Vamos aqui ser edificados, edificar nossa fé com esses testemunhos, em nome do Senhor Jesus.
2: O que Deus está fazendo na igreja pentecostal, Deus é Santo.
0: Que bênção que você recebeu aqui nessa igreja?
3: Ah, eu fui curado do câncer.
0: Câncer aonde?
3: No pulmão.
0: Câncer no pulmão. Que bênção que a irmã recebeu aqui na igreja, Deus é Santo?
4: A libertação do meu esposo. Ele fumava há mais de 18 anos. E há 2 anos atrás, numa tarde da bênção, aqui numa sexta-feira, o Senhor falou que se eu crer, Jesus ia libertar meu esposo. E Jesus fez a obra e libertou ele. Há 2 anos e meio ele não fuma mais.
0: Quem pode dar glória a Deus por isso? Vem cá. Que bênção que você recebeu aqui nessa igreja? Conta aqui.
5: Eu recebi muitas bênçãos, muitos livramentos, cura, né, de um caroço no seio que o Senhor revelou para mim, e cura da pré-diabetes, que diabetes não tem cura mais, para Deus tem. Eu fui curada, nunca mais eu tomei remédio nenhum para diabetes nem para colesterol. Eu não tomo remédio para nada.
0: Curada.
5: Tô curada,
0: irmã. Glória a Deus. Que bênçãos que a irmã recebeu aqui na igreja?
6: Infecção na bexiga, várias bênçãos.
0: Mas tinha infecção na bexiga. Jesus curou.
6: Curou.
0: Vem cá, deixa eu escutar aqui, só os irmãos contar algumas bênçãos, que nós já vamos embora.
6: Recebi várias bênçãos também.

0: recebi na saúde. O meu preventivo, ele deu alto risco para câncer. E dois anos só estava dando positivo, só estava dando ruim o preventivo. E em julho eu fui fazer o quarto exame, a médica queria já marcar biópsia, marcar cirurgia, porque ela estava com medo. E daí eu vim, fiz as campanhas, agora eu fiz em julho e deu tudo negativo, graças a Deus.
1: Deus fez a obra.
0: Deus fez a obra.
2: Amém. Deixa eu escutar isso aqui, hein, Carma? Que bênção que você recebeu aqui na Igreja Deus é Santo.
3: É muita prosperidade. Eu estava devendo o IPTU da minha casa, que meu pai faleceu, e eu devia muito IPTU, e eu consegui pagar. Eu não conseguia pagar, e eu comecei a fazer as campanhas, e Deus me prosperou, e eu consegui quitar meu IPTU. Eu recebi vários livramentos da praia, que eu já contei aqui. O meu afilhado bateu a moto, ele destruiu o rosto dele, ele ficou na UTI, eu pedi oração aqui, mostrei a foto dele no altar, o pastor orou, e ele abriu o olho e ele tá bem, e não ficou nenhuma cicatriz no rosto dele. Então foram várias bênçãos.
2: Quem crê que Deus faz milagre aí, irmão? Quem crê? Quem crê? Quem crê? Deixa eu ver esse jovem aqui, que bênção recebeu aqui na igreja.
4: Várias bênçãos, livramento, curas, Deus abriu as portas para mim, várias bênçãos dentro da igreja.
5: Ah, eu já recebi livramento de morte, de assalto já, de cura também.
1: Cura do quê?
5: Ah, dor de cabeça, várias curas.
2: Esse senhor aqui, vem cá, irmão. Chega aqui, que bênção você recebeu nessa igreja aqui?
6: Eu recebi o livramento, estava vindo cruzar a rua aqui do terminal lá, e o carro quase que me bate. Daí eu tava vindo na igreja aqui, pedi pra Deus, Deus me deu força e cheguei.
2: Deus te deu livramento. Essa irmã aqui de cinza, vem cá, irmã. Deixa eu escutar isso, vem cá, chega aqui. Que bênção que a irmã recebeu aqui nessa igreja?
7: Livramento de morte, porta aberta, libertação. Livramento de morte de meu irmão. Foi revelada que eu tive um sonho, que eu via ele batendo de moto num cavalo, e eu via todas as tripas assim no sonho. Daí, na semana seguinte, o irmão revelou, e na outra semana ele furaram a preferencial e bateram nele na moto dele. Ele foi para o hospital e só teve uma lesão no joelho e fez cirurgia. Mas nada demais.
1: Deus livrou ele da morte.
7: Livrou da morte.
2: Tá vendo como Deus é poderoso? Que bênção que você recebeu aqui nessa igreja?
8: Eu recebi do câncer. E daí você revelou que eu estava curada numa sexta-feira. E eu entreguei para Deus. Mas os exames que a médica pediu, ela pediu outra biópsia e não acharam nada.
1: Fez outra biópsia?
8: Fez outra biópsia.
2: Os exames que a mãe fazia constava câncer.
8: Só que ainda constava.
2: Quem está entendendo aí, levanta as mãos. Ela fazia os exames, constava o câncer, a biópsia. E agora na última biópsia que a mãe fez, não tem mais câncer.
8: Não deu. Daí eles pediram mais uma do seio, né? 14 anos eu tive no seio. Aí pediu a biópsia e não deu nada na biópsia.
2: Nem no seio, nem no intestino.
8: É, no intestino não deu também, porque eu já fiz a outro exame, né?
1: Mas não tem mais câncer.
8: Não, eu entreguei para Deus e sei que Deus me curou, né?
2: A biópsia não tem mais câncer.
8: Não, não deu mais.
2: Levanta a mãe e diga glória a Deus. Tá vendo como Deus é fiel? Vem cá, essa aqui, ó. Essa aqui vem na igreja aqui quantos anos já? Chega aqui. Conta a bênção aí.
9: Nos 5 anos. Eu da depressão, né, que Deus me curou, né? Minha sogra também morreu e ressuscitou, né, que ela veio dar o testemunho que tudo a gente deu. Várias bênçãos que eu recebi. A casa, né, que eu morava em casa de aluguel e de favor. E agora eu tenho a casa própria, né?
1: Tudo. Deus te deu sua casa própria.
9: Deu.
2: Fala, irmã.
10: Contou o testemunho da minha irmã. Ela veio aqui na igreja e ela me contou que ela estava com nódulo e estava com ansiedade depois da revelação. Sumiu.
2: Tinha nódulo no seio.
10: Nódulo no seio. Uma vez que ela veio aqui convidada por uma amiga dela e sumiu. Ela falou que chegou em casa, sumiu. E ela tinha muita ansiedade também e desapareceu.
1: Como é o nome dela?
10: Vanessa.
2: Você imagina que milagrão, igreja? Ela tinha nódulo no seio e sofria de ansiedade. E Jesus curou. Meu Deus do céu. Vem cá. Isso aqui tem milagre para contar.
11: Tem que ver pro qual deles primeiro. Primeiro, Deus abriu várias portas sem eu pedir. Só levantando o celular, por telefone, então os trabalhos que eu tenho, trabalhos todos maravilhosos, sem sofrer. E milagre maior foi a minha mãe. Ela foi consultar e o médico constatou que o coração dela estava parando. Não tinha, tipo assim, de

0: estava funcionando 20%. Internaram ela de emergência da unidade de saúde e foi fazer uma cirurgia. E o médico falou para nós, para minha irmã que estava junto, que ela não ia. Era pouca chance. Eu vim na igreja e falei: Jesus, a minha mãe está nas tuas mãos. Se o Senhor tem um plano para ela ficar com nós, ela vai ficar. Porque o Senhor é Deus que ressuscita. Ontem ela fez 79, tá aqui, ó. Ela fez 79, tá com 1 ano e meio e tá mais forte que os filhos. Os filhos dela, tem vez que tá morrendo, não tá aguentando, e ela cuida da casa dela sozinha. O esposo dela é doente, ela cuida. E ela tá passando, a gente fica até com vergonha, porque ela tá mais forte que todos nós.
1: 79, cheio de saúde. Que maravilha, Jeová. Dá glória a Deus, igreja. Essa irmã de amarela aqui, Ricarma. Isso aqui tem bênção para contar aqui. Vamos escutar ela contar. Vai, conta aí.
2: A bênção que eu tenho é que eu tava devendo muito, né? E estavam fazendo empréstimo no meu nome.
1: Devendo, ainda fazendo empréstimo.
2: Não, eu ainda fizeram empréstimo no meu nome. E daí eu tava pegando R$400 de 1.000 e pouco, né? Pegando R$400. E daí teve uma causa que eu pus no juiz, no advogado, e eu ganhei a causa lá. Graças a Deus.
3: Ganhou a causa.
2: Deu 27 mil.
3: Pagou as contas.
2: Paguei todas as contas, não devo nada.
1: Voltou a ganhar o salário normal.
2: Não
1: vai fazer mais empréstimo, não.
2: Não.
1: Chega de empréstimo, mulher. Chega negócio de empréstimo agora.
4: A benção grande foi que Deus me curou aqui da paralisia facial. Que paralisou minha face, tudo vinha aqui. O pastor orou para mim, Deus fez a obra e hoje nós estamos aqui congregando para agradecer e louvar o nome de Deus.
1: Chegou aqui com o rosto aqui, a face torta, paralisada, e hoje está aí, ó. Canta, louva e glorifica o nome do Senhor Jesus. Chama sua mãe aí. Vem cá. Porque essa mulher aqui vem aqui já. Ixi, quando eu cheguei aqui, ela já estava aqui já. Corre aqui. Vai, conta uma bênção grande para nós escutar.
5: Ah, da minha filha, né? Que ela conseguiu a bolsa 100% na melhor faculdade particular de Ponta Grossa em Direito. Foi uma bênção, né? Que ela tava bem nervosa, veio e fez campanha, pediu oração e conseguiu. E já tá...
3: bolsa?
5: 100% pelo...
3: Que 100%?
5: Que ela não precisou pagar, né? 100%.
3: Não precisa pagar nada.
5: Ah, 100% a bolsa é integral.
3: Na melhor faculdade de Ponta Grossa.
5: Particular, na Unicesumar, ela tá fazendo Direito e já vai se formar em abril do ano que vem.
1: Que maravilha, Jeová.

Glória a Jesus. Olha aí, ouvintes, vocês puderam ouvir o que Deus tem operado, o que Deus tem feito no interior das igrejas pentecostal. Deus é santo. Muitos milagres, muitas maravilhas, libertações, livramentos. Estivemos aí muitos, vendo muitos irmãos contando a bênção, testificando aquilo que o Senhor tem feito na sua vida, tem feito na vida da sua família. É você que muitas vezes está aí agora, nos ouvindo através dessa programação, que muitas vezes se encontra, né, muitas vezes no mesmo problema, na mesma situação que esses irmãos estavam, que esses irmãos se encontram. Você pode ser curado, você pode ser liberto, você pode receber a sua bênção, assim como eles receberam. Eu creio que você pode receber em nome do Senhor Jesus, mas para isso você tem que usar a sua fé, para isso você tem que dar lugar para Deus. E eu creio que se você vir até uma das igrejas pentecostais, Deus é santo. Eu creio que o mesmo Deus que operou na vida destes irmãos é o mesmo Deus que irá operar o milagre, que vai operar a libertação, que vai operar a transformação na sua vida ou na vida de alguém, né, e da sua família, que você está buscando, que você está pedindo para Deus. Eu creio em nome do Senhor Jesus, porque nós temos visto ouvintes aqui no culto, os irmãos testificando, os irmãos contando as bênçãos ali na hora do momento do conte a bênção, do testemunho. Nós temos visto o que Deus tem feito na vida deles através desta igreja. Não porque nós podemos, não porque nós somos. A igreja, Deus é santo, não é melhor do que as outras. Não pense isso, você que está nos ouvindo agora. Mas nós temos aqui, irmãos, uma igreja que ora. Nós temos aqui uma igreja que busca, que clama ao Senhor. Estamos aqui em oração, porque é só através da oração que o Senhor opera o milagre. É só através da oração que estes irmãos que contaram a bênção, que testificaram aí o que Deus tem feito nas suas vidas, é através da oração. Temos que orar. Então nós temos aqui uma igreja que está orando, que está buscando. Temos aqui os membros, temos aqui os obreiros. Temos também aqui os irmãos de fé, os irmãos visitantes, que muitas vezes são de outras igrejas, mas que têm estado conosco aqui, feitas campanhas, feitos propósitos, feitos votos. Então, assim como esses irmãos receberam, você, em nome do Senhor Jesus, eu creio que Deus, ele também vai entregar algo para você. Ele também vai operar o milagre, vai operar a transformação, vai fazer alguma coisa na sua vida. Se você orar, se você buscar com fé ao Senhor, clamar a Deus, fazer uma campanha, fazer um propósito, um voto com Deus. Nós temos aqui os votos, temos aqui as campanhas, os propósitos que são um procedimento na igreja. E você pode estar presente, você deve estar presente. Não se conforme com a situação que você está. Não se conforme, irmão, você que está sofrendo, que muitas vezes já até aceitou essa vida de sofrimento, esta vida de derrota. Não, não aceite, irmão, não aceite em nome do Senhor Jesus Cristo. Deus tem o melhor para você, Deus tem o melhor para os seus filhos, em nome do Senhor Jesus. Deus tem o melhor, não só em uma área da nossa vida, mas em todas as áreas. É no espiritual, é na saúde, é na família, é no financeiro, em todas as áreas. Eu creio que Deus, ele pode nos abençoar. E você que está, como nós dizemos aqui, falamos no começo dessa programação, às vezes em uma área da sua vida que você vê que não está indo bem, que você muitas vezes está sofrendo ali, nós vamos ter aqui, irmãos, a partir deste sábado, próximo sábado, estar aqui dando início a uma poderosa campanha com o pastor presidente dessa obra, pastor Darcy Messias. Campanha em favor da família, em favor do espiritual, da saúde e do financeiro. E você que sofre em alguma dessas áreas, ou talvez, quem sabe, em mais de uma área, né, aí da saúde, do financeiro, da família, do espiritual, você que vê que você precisa que Deus transforme, você precisa que Deus, ele faça alguma coisa. E Deus, ele vai fazer. Eu creio em nome do Senhor Jesus que ele vai mudar. Eu creio que ele vai transformar, ele vai trabalhar em nome do Senhor Jesus, ele vai abençoar, ele vai colocar as suas mãos.
Então você ouvinte agora, como eu falei, não aceite essa situação. Não aceite essa vida de derrota. Não aceite essa vida que você está levando. Deus, ele tem o melhor para você. Deus, ele tem o melhor para mim e tem o melhor para nós. Então neste sábado estará aqui dando início à campanha com o pastor Darcy Messias, vindo diretamente da cidade de Curitiba. São convocados, são convidados a estar conosco aqui na Igreja Pentecostal Deus é Santo, na cidade de Ponta Grossa, sede regional aqui dos Campos Gerais, ouvintes, localizado na Avenida General Carlos Cavalcante, número 252, em frente ao Balarote, ao lado do Habib's. Uma localização aqui muito fácil, né? Bem aqui no centro de Ponta Grossa, para você estar conosco, você e a sua família, né? Não venha sozinho, convide mais alguém, convide seu filho, convide aí seu neto, seu pai, sua mãe, seu vizinho, seu amigo, seu colega. Enfim, faça esse convite, né? Você que vê que muitas vezes alguém da sua família ou algum vizinho, se é alguém que você conhece que precisa aí de uma libertação, que precisa de uma porta aberta, que precisa aí que o Senhor levante ele na vida espiritual, né? Você vê que essa pessoa ela tem sofrido, né? Muitas vezes você está aí servindo a Deus, está aqui na igreja, muitas vezes tem força, mas muitas vezes você conhece alguém que não tem força, conhece alguém que não tem essa mesma

fé que você tem. Em nome do Senhor Jesus, evangelize essa pessoa. Convide essa pessoa para estar na igreja, para pegar firme conosco nas campanhas, nos propósitos, para fazer esta campanha que vai começar nesse sábado, né? Evangelize alguém em nome do Senhor Jesus. Vamos evangelizar, ouvintes. Vamos convidar mais alguém em nome do Senhor Jesus aí no seu trabalho. Os irmãos que trabalham, né? Convide alguém no seu trabalho, né? Os irmãos aí, os jovens, os irmãos aí que estudam, né? Convide aí seu colega na escola, na faculdade, os irmãos que estiverem na rua, que estiverem no terminal, enfim, onde você estiver, porque a palavra do Senhor diz que em tempo e fora de tempo, nós temos que falar dele, nós temos que pregar o evangelho, pregar nesse evangelho da salvação, que cura, que liberta, que transforma. Então, em nome do Senhor Jesus, que nesta semana, vocês que estão nos ouvindo agora, os ouvintes, possam evangelizar alguém, possam convidar alguém para vir na igreja, para vir buscar a Deus, e para pegar firme conosco nesta campanha que dará início nesse sábado, com o pastor Darcy Messias. Você que ainda não conhece o pastor Darcy Messias, que muitas vezes você só pelo rádio só ouve falar, né? Tem ouvido aí falar, tem aí ouvido as mensagens, tem ouvido os testemunhos. Essa é a sua oportunidade, você conhecer o homem de Deus, né? Que estará aqui pregando, estará aqui orando pelas libertações, pelas divinas revelações. Então vocês, né, podem estar presentes em nome do Senhor Jesus. Eu creio que Deus, ele vai usar a vida do seu servo nessa campanha. Eu creio que as almas vão ser transformadas, vão ser libertas, vão ser curadas, as almas serão salvas em nome do Senhor Jesus. Eu creio que Deus, ele vai salvar, ele vai levantar. Ele vai levantar aquele que está caído, ele vai levantar aqueles irmãos que muitas vezes estão fracos. É você aí que está agora nos ouvindo nesse momento, que muitas vezes não tem mais aquela fé, que muitas vezes não tem mais aquele vigor que há muito tempo atrás você tinha, que você tinha no seu primeiro amor, mas que devido às provas, lutas, enfim, às circunstâncias da vida, você não tem mais aquela fé, você não tem mais aquela, muitas vezes até aquela sede de estar na igreja, né, que nós tínhamos no primeiro amor, que não se cansava de estar na igreja, queria estar na igreja todo dia, estava sempre orando, estava ali louvando ao Senhor, mas que você muitas vezes não tem mais essa fé, né? Muitas vezes você está desanimado, desanimou. Eu creio que Deus, ele vai te levantar em nome do Senhor Jesus, eu creio. Mas você também que está nos ouvindo agora, você também tem que crer. Você também tem que crer que Deus, ele pode levantar assim como você era antigamente. Assim como você tinha a fé, tinha o vigor que você tinha antigamente. Eu creio que Deus, ele pode levantar, ele pode fortalecer. Então, como eu falei para os irmãos agora há pouco, não se conforme com a vida que você está levando, meu. Não se conforme, não podemos nos conformar. Não podemos, em nome do Senhor Jesus. Não podemos nos conformar com uma vida de derrota, né? Muitas vezes aí, né, com uma vida de escravidão. Muitas vezes, muitas pessoas, né, que são escravizadas por Satanás, estão aí nos vícios, estão aí numa vida de miséria. Não, irmãos, não podemos nos conformar. Nós somos filhos de Deus. Deus, ele tem o prazer de abençoar os seus filhos, como eu falei. Ele tem o prazer de nos abençoar. Ele não quer que os seus filhos estejam perecendo. Ele não quer que os seus filhos estejam na miséria. Ele não quer ver os seus filhos ali sem força para estar buscando a ele, sem força para estar na igreja, desanimado, não. Deus, ele não nos chamou para uma vida de derrota. Não, irmãos, ele não nos chamou para uma vida de derrota. É claro que nós vamos ter provas, vamos ter lutas. Isso na nossa vida, que muitas vezes nós até pensamos que vamos perecer, mas se nós estivermos ali firmado no Senhor, firmado na rocha, nada nos desanima, nada nos abala. Mas nós temos que estar firmado no Senhor, firmado em Cristo. Então, você ouvinte agora que está nos ouvindo, que se encontra nessa situação, que se encontra fraco, desanimado, que muitas vezes você até saiu da presença de Deus, você não está mais servindo a Deus, mas eu creio que o Senhor agora, ele vai te visitar. Eu creio que Deus, ele vai tocar agora no seu coração, na sua mente, e em nome do Senhor Jesus, ele vai levantar. Ele vai te levantar em nome do Senhor Jesus. Mas para isso você tem que comparecer, para isso você tem que buscar a Deus. Não aceite essa vida que você está levando em nome do Senhor Jesus. Eis aí a oportunidade. A oportunidade de você se levantar no espiritual, para Deus abençoar a sua saúde, o seu financeiro, a sua família. Essa é a sua oportunidade.

0: falando com os ouvintes. Irmã cooperadora Rosemary, paz do Senhor Jesus.
1: Paz do Senhor Jesus, irmã Joselaine. Paz do Senhor Jesus, ouvintes aqui do programa Vencendo pela Fé. Eu tenho o prazer de cumprimentar a todos e também de falar com vocês sobre este culto abençoado, uma bênção para a glória do Senhor Jesus. Como nós sempre dizemos, como nós sempre batemos nessa tecla, Deus sempre tem operado, Deus tem, né, feito milagres no nosso meio. E para a glória do Senhor Jesus, a glória é de Deus, a honra é de Deus. Nós estávamos aqui neste culto maravilhoso, né? Irmãos, Deus fez um milagrão. Você que usou a sua fé, que você que esteve aqui, né, vai ver a bênção do Senhor por completo. Você que não pôde estar, sábado que vem tem mais, né? Tem mais 3 passos dessa campanha. Iniciou agora, neste sábado, e tem mais 3 passos ainda para que Deus venha, né, abençoar os 4 pilares da nossa vida, né, meus irmãos? Nós precisamos, né, das mãos do Senhor nestes 4 pilares, que são a saúde, que é a família, que é a nossa área financeira e principalmente a nossa área espiritual. Deus fez um milagre na vida de um irmão que não enxergava, meus irmãos. Ele saiu daqui enxergando pela glória do Senhor Jesus. E é isso que Deus tem feito, é isso que Deus tem feito aqui nas igrejas pentecostal. Deus é santo. Então você que está me ouvindo agora, nesse momento, tá aí o convite para vocês no próximo sábado não perder esta campanha, né? Vai dar início neste próximo sábado. Hoje foi uma abertura, mas vai dar início no próximo sábado. Eu creio que os irmãos vão sair abençoados, vão sair com seu milagre, com a bênção, com aquilo que vocês têm pedido. Deus vai realizar em nome do Senhor Jesus. Também quero falar, né, meus irmãos, amanhã, domingo, o culto em prol, né, da família, do lar e da família, que os irmãos possam estar conosco também nos 3 horários aqui na igreja, a partir das 9, às 14 e às 19 horas. Temos culto aqui em prol do lar e da família, e Deus usando os teus servos, Deus operando milagre aqui na igreja. Deus é santo, meus irmãos, que Deus abençoe a todos. E segue o programa Vencendo pela Fé. Até às 3:30 da manhã nós estaremos aqui com os irmãos e com certeza Deus falando na vida de cada um. Não é isso, irmã Joselaine?
0: É isso mesmo, irmã cooperadora Rosemary. Deus operou neste sábado muitos milagres, muitos sinais, muitas maravilhas. Nós podemos ver aqui o Senhor trabalhando, o Senhor derramando o seu poder, derramando a sua graça. E não vai ser diferente nesse próximo sábado. Em nome do Senhor Jesus, eu creio que vai ser uma noite assim maravilhosa. Eu creio que as almas vão ser curadas, vão ser libertas, transformadas por Deus, assim como foi neste sábado. Em nome do Senhor Jesus, eu creio. Eu creio que o Senhor Jesus, ele vai trabalhar e vai operar. Não é isso mesmo, irmã cooperadora Rosemary?
1: Com toda certeza, irmã Gisalane. Eu quero avisar para os irmãos, né? Cheguem cedo, meus irmãos. O culto vai começar mais cedo. Pastor Messias, ele vai subir às 8 horas. Então, você que está se programando para vir, chegue mais cedo para você pegar o seu lugar, para você, né, pegar o seu lugar um pouco mais na frente, para ficar mais perto, para poder ouvir melhor a palavra. Porque o Espírito Santo fala conosco através da palavra. Fala conosco também através dos louvores, mas é a palavra é que vai nos fortalecer, a palavra é que vai nos edificar, né? Deixar nós mais perto do Senhor Jesus. Então chegue mais cedo, né? Às 8 horas o pastor já vai estar subindo ao púlpito. Então 6:30 nós já estaremos aqui orando. Às 7 horas nós já vamos iniciar o culto com as oportunidades, com os irmãos que desejam contar, testemunhar a sua bênção. Você que veio nesse sábado, recebeu o seu milagre, recebeu a sua bênção, venha no próximo sábado para você contar, para você testificar, porque eu creio que vai alcançar muitas pessoas, ainda que estão passando pelo mesmo, né, meus irmãos? Deus vai entregar a bênção, Deus vai entregar a vitória, Deus usando a vida do seu servo, pastor Darcy Messias, aqui na Igreja Deus é Santo de Ponta Grossa. E o endereço é muito fácil, Avenida General Carlos Cavalcante 252, em frente ao Portão do Balarote, ao lado aqui do Habib's, no centro da cidade de Ponta Grossa.
0: Graças a Deus, é isso mesmo, minha cooperadora Rosemary. Eu estava falando para os irmãos agora há pouco, para eles evangelizarem alguém, para eles evangelizar alguém do seu trabalho, alguém ali do seu colégio, alguém ali da sua faculdade, da onde eles estiverem, para eles

0: evangelizar alguém, para eles convidar alguém para estar conosco. Muitas vezes esse irmão aí que está agora nos ouvindo, convidar um familiar seu que está sofrendo, que você vê, como eu falei, que precisa de um milagre, que precisa de uma bênção do Senhor Jesus. Nós tivemos aqui o pastor Darcy Messias falando hoje para nós evangelizar nessa semana. Evangelizar para que as almas venham para a igreja.
1: Isso mesmo, né? Quanto mais a gente traz o povo para a igreja, mais Deus abençoa nossas vidas, Deus nos dá a recompensa, né, meus irmãos? Nós também temos que ajudar nessa parte. Às vezes o irmão está ali triste, está caído, o irmão não consegue se levantar, não tem força. Você talvez não possa ajudar, né, financeiramente, não pode ajudar com coisas aqui materiais, mas você consegue ajudar essa pessoa na oração, você pode trazer essa pessoa. Talvez os irmãos aí não queiram vir na igreja, não possam vir na igreja, né? Não digo não queiram, porque às vezes tem uns que não têm, né, condições. O irmão pode lhe estar dando uma carona, pode estar oferecendo uma passagem do ônibus, alguma coisa o irmão pode fazer para trazer essa alma para Jesus. Eu creio que Deus vai recompensar a vida, né, de cada um dos irmãos, porque a alma é o mais importante para Deus, né, irmão? Uma alma vale mais do que o mundo inteiro, né, meus irmãos? Então, faça a sua parte, traga mais alguém, convide seus familiares, convide os seus amigos, colega de trabalho, seu vizinho, aí faz a sua parte que Deus vai abençoar a vida de cada um de vocês.
0: Em nome do Senhor Jesus, até porque muitos de nós, muitas vezes, hoje estamos na igreja porque alguém orou por nós, né, porque a nossa mãe, o nosso pai, algum familiar nosso orou por nós e hoje nós estamos aqui. Então, assim, né, como muitas vezes alguém orou por nós hoje, alguém orou por você que está aí agora nos ouvindo, ouvinte, você também pode fazer a sua parte. Você também pode buscar por alguém, você também pode estar aqui orando por alguém, orando pela libertação, orando para que Deus salve, para que Deus transforme, liberte. E nesta campanha, que dará início a esse sábado com o pastor Darcy Messias, eu creio que vai ser uma campanha que vai ser, vamos ouvir muitos testemunhos. Vamos ouvir muitos milagres que o Senhor libertou, que o Senhor transformou, que o Senhor curou. Em nome do Senhor Jesus, eu creio. Eu creio que Deus, ele vai trabalhar. Porque nós tivemos aqui a igreja, né, o presbítero Paulo Messias convocou aqui os obreiros, os membros, para nós estar em jejum e oração, para que o Senhor salvasse as almas, para que o Senhor enviasse o povo. E eu creio que Deus, ele vai trabalhar. Eu creio que Deus, ele vai operar nesta campanha, e você não pode ficar de fora. Em nome do Senhor Jesus, Deus, ele vai transformar a sua vida, ele vai transformar alguém da sua família. Mas venha com esse propósito, venha com essa convicção de Deus ele fazer alguma coisa. Não venha na igreja sem propósito. Em nome do Senhor Jesus, venha na igreja com propósito, venha na igreja com objetivo de você receber algo nas mãos de Deus. E nós vamos estar aqui clamando, nós vamos estar aqui buscando, pedindo, orando, falando com Deus. E eu creio que Deus, ele vai operar. Eu creio que Deus, ele vai trabalhar. Ele vai fazer um milagre. Ele vai operar e vai fazer a obra em nome do Senhor Jesus. Irmãos, nós podemos, nós temos aqui muitas igrejas pentecostal Deus é Santo aqui nos Campos Gerais, em Ponta Grossa, aqui nos bairros e também, né, nas cidades aqui em volta. Então, você que quer estar, você que precisa, melhor dizendo, você que precisa estar em uma das igrejas Deus é Santo, pega aí agora a caneta, o lápis, o caderno, o papel, para você anotar o número, o endereço da rua, melhor dizendo, o endereço da igreja, para você anotar aí, para você estar conosco. Porque eu creio que Deus, ele vai operar na sua vida, eu creio que Deus, ele vai fazer algo se você comparecer em uma das igrejas pentecostais, Deus é Santo. Irmãos, começando aqui pela cidade de Ponta Grossa, nós temos a igreja localizada no bairro Londres, na rua Ivo José Lewandowski, número 202. Dias de culto na igreja do Londres, quarta-feira, sexta-feira e domingo, às 19 horas. Então, os irmãos aí do Londres, que são aí de perto dos bairros aí do bairro Londres, esteja conosco na rua Ivo José Lewandowski 2, para você receber a sua bênção. Temos também, irmãos, a igreja localizada no bairro do Jardim Paraíso, na avenida João Martins Ribas, número 568. Dias de culto na quarta-feira, sexta-feira e no domingo, às 19 horas. Temos também, ouvintes, a igreja localizada no bairro do Castanheira, na rua Cedrilho, número 866. Dias de culto, quarta-feira, sexta-feira e domingo, às 19 horas. Culto também, irmãos, Nós temos ali na Igreja do Guaragi, localizado na rua 19 de dezembro, número 20. Os dias de culto na Igreja do Guaragi são quarta-feira, sexta-feira e domingo às 19 horas. Temos também, irmãos, a Igreja em Castro, povo de Castro. Temos a Igreja, você que está nos ouvindo agora aí de Castro. Temos a Igreja localizada ali na Vila Rio Branco, na rua Cruz Machado, número 1000. Dias de culto que nós temos, irmãos, na segunda-feira e na terça-feira às 19 horas. Na quarta-feira e na sexta-feira, ouvinte, nós temos culto em dois horários, às 14 horas e às 19 horas. E no sábado e no domingo, culto às 19 horas. Temos também, ouvintes, a Igreja localizada em Piraí do Sul. Os irmãos aí, os ouvintes da cidade de Piraí do Sul, temos a Igreja localizada no centro, na Avenida David Federman, número 432, bem ali em frente à rodoviária. Dias de culto, quinta-feira, ali o culto às 19 horas, e no domingo, às 14 horas. Temos também, irmãos, a Igreja localizada em Porto Amazonas, na rua João Pessoa, número 271, no centro. Dias de culto, terça-feira, sábado e domingo, às 19 horas. Igreja também, irmãos, em Baú, na Avenida Rio Amazonas, ao lado do número 54, próximo à PAI. Dias de culto, quarta-feira, sexta-feira e domingo, às 19 horas. Temos também, irmãos, a igreja ali na cidade de Imbituva. Mas nós temos duas igrejas, ouvintes. Nós temos a congregação, que o endereço é no bairro Mato Branco Baixo, ao lado do posto de saúde, 152, dias de culto na congregação, terça-feira, sábado e domingo às 19 horas. E a sede, ouvintes, ali da Igreja Deus é Santo em Bituva, ela está localizada na rua Espírito Santo, número 152, na Vila Brasil. Dias de culto segunda-feira e domingo às 19 horas e na quarta-feira e sexta-feira, culto em dois horários, 19 horas, ou melhor dizendo, 14 horas e 19 horas, e na sexta-feira também, às 14 horas e às 19 horas. Então, e os irmãos de Imbituva que estão nos ouvindo agora, vocês têm aí dois endereços para você estar conosco. Não é desculpa, né, para você não estar conosco na congregação. O endereço, bairro Mato Branco Baixo, ao lado do posto de saúde 152, e na sede, rua Espírito Santo, 152, na Vila Brasil. Os irmãos aí de Guamiranga, temos também igreja em Guamiranga, ouvintes, na rua Pontarolo, saindo ali para o Rio Bonito. Dias de culto na quinta-feira, às 19 horas, e no domingo, às 14 horas. Os irmãos aí da Lapa, temos igreja Deus é Santo na Lapa, na rua Senador Souza Naves, número 367, localizado no centro. Dias de culto, terça-feira, quinta-feira, sexta-feira, domingo, às 19 horas. Igreja também, ouvintes, em Teixeira Soares, localizado na rua 14 de julho, número 267, no centro. Dias de culto, terça-feira, quinta-feira e sábado às 19 horas. Irmãos aí de São João do Triunfo, temos também a igreja de São João do Triunfo, localizado ali na Colônia Boa Vista, na casa da irmã Lídia. Dias de culto ali, irmãos, no sábado às 19 horas. Então ali os irmãos de São João do Triunfo, na Colônia Boa Vista, na casa da irmã Lídia, culto no sábado às 19 horas. Os irmãos aí de Palmeira, os irmãos que nos ouvem de Palmeira, temos aí a igreja localizada na rua 15 de novembro, número 461, no centro. Dias de culto, ouvintes, na quinta-feira às 14 horas e na sexta-feira às 19 horas. E os irmãos ouvintes aí de Jaguaraíva, temos a igreja pentecostal Deus é Santo de Jaguaraíva, localizada na rua Guaraí, número 179, no Jardim Primavera 3. Dias de culto, segunda-feira, às 19 horas. Então, nós ouvimos aí, irmãos, os endereços das igrejas pentecostal Deus é Santo em Ponta Grossa e também nos Campos Gerais. Então, você pode estar conosco para você sua bênção, em nome do Senhor Jesus.
1: Com certeza, meus irmãos, tem horário, tem dias, né, bem certinho, todos os dias, culto aqui, né, na nossa igreja, nos três horários. Então, os irmãos podem estar comparecendo de manhã, à tarde ou à noite para vir buscar a sua bênção, buscar aquilo que Deus tem para entregar e também, né, para receber oração. Talvez os irmãos, né, estejam precisando de oração. Venham aqui, irmãos, buscar, né, uma oração. Os irmãos, as obreiros vão estar aqui de portas abertas, a igreja está de portas abertas, vai ter membros, obreiros.

aqui na igreja para ajudar todos vocês que estão precisando, né, meus irmãos? Jesus. E também eu quero falar para vocês, irmãos, que a nossa igreja aqui também está precisando de ajuda, está precisando da ajuda dos irmãos para nós pagar aqui a nossa rádio, né? Essa rádio, ela alcança várias pessoas, aonde nós não podemos estar, aonde, né, meus irmãos, as pessoas talvez não possam estar aqui na igreja. Então essa rádio, essa programação tem chegado até essas pessoas ali nos presídios, nos hospitais, quantas e quantas pessoas, né, meus irmãos, que estão ali precisando de uma palavra, que estão precisando ouvir, né, meus irmãos? Então nós estamos aqui levando, transmitindo essa palavra, transmitindo, né, o que Deus tem feito, meus irmãos, para que essas almas sejam salvas também. Vocês são os contribuidores, aqueles que ajudam nós a chegar até essas pessoas, para que essas almas sejam salvas também em nome do Senhor Jesus. Então fica aí, né, meus irmãos, se os irmãos quiserem ajudar, se os irmãos puderem nos ajudar, está aqui a Igreja Pentecostal Deus é Santo para receber a ajuda dos irmãos também aqui nas suas ofertas, nos seus dízimos. Traz aqui em nome do Senhor Jesus, traz na igreja. Você que não pode estar no culto, pode estar trazendo aqui também em horários, né? A igreja fica aberta o dia inteiro, os irmãos podem trazer aqui a sua contribuição e Deus vai abrir as portas, Deus vai prosperar e vai ajudar a vida de cada um dos irmãos, em nome do Senhor Jesus.

0: Como é que é o nome do irmão?
1: Eliseu.
0: Que milagre você recebeu aqui na Deus é Santo?
1: A cura do meu coração. Deus me curou do meu coração e não sinto mais nada, graças a Deus.
0: Esse aqui, como é que é o nome dele?
2: Américo.
0: Que milagre você recebeu aqui nessa igreja, um Américo?
2: Deus me libertou da vícia de cigarro. E
0: foi liberto.
2: Maconha, tudo.
0: Maconha também.
2: Uhum.
0: Quanto tempo fumava?
2: Mais de 15 anos.
0: Meu Jesus, esse aqui, como é que é o nome dele?
3: Carlos.
0: Hã?
3: Carlos.
0: Veio da onde, irmão Carlos?
3: Cândido Abreu.
0: Cândido Abreu.
3: Uhum.
0: Já recebeu milagre aqui na Deus é Santo? Qual foi o milagre?
3: Primeiro do cigarro, que eu era viciado, né? Segunda, cura da coluna. Terceiro, da minha perna também. Figura.
0: Agacha aí pra nós ver se tá curada a coluna mesmo. Meu Deus do céu. Quem tá vendo homem curado aí, bate palma, dá glória a Deus aí. Esse aqui é o Rubens. Todo mundo, essa aqui, como é que é o nome dela?
4: Divina.
0: Hã?
4: Divina.
0: Qual foi o milagre que você recebeu aqui?
4: Ai, sabe, pastor, eu recebi tanta bênção aqui que só tenho que agradecer. E ontem fui no médico, eu ia dar o testemunho. Ontem fui consultar, porque faz tratamento do câncer, né? E daí, domingo eu peguei esse papel, que eu tinha uma consulta ontem. Eu fiquei triste, que eu olhei naquele papel, outro médico tinha pedido quimioterapia. Mas se o seu exame estava tudo certo, não tinha o que eles pedirem quimioterapia. De ontem, com a secretária Letícia, falei para ela: doutora, estou muito aborrecida. Por quê, dona Divina? Porque o médico que eu consultei, ele disse que tinha que fazer quimioterapia. Se não tem nada no exame, por que que eu vou ter que fazer quimioterapia? De ontem, ela me deu uma novidade, ontem, maravilhosa. Assim, dona Divina, a senhora está curada, não precisa a senhora fazer quimioterapia. E daqui 90 dias, eu quero a senhora, eu quero a confirmação que o teu exame não vai dar nada.
0: A médica falou que a senhora está curada do câncer.
4: Curada.
0: Vocês não dão glória a Deus, por quê, igreja? Dá glória a Deus aí, que benção. Essa aqui tá aqui direto, como é que é o nome dela?
5: É Ismênia.
0: Fala, minha irmã.
5: Eu tava com uma escritura encalhada e agora, depois que eu tive quarta-feira, põe a vista, que era para ir buscar, tá em casa já. Graças a
0: Deus. Essa aqui, como é que é o nome dela?
5: Maria Alves.
0: Conta um milagre, Maria.
5: Eu vou contar da minha neta, que eu fui rebelada, minha filha estava grávida, a primeira minha netinha. Ela falou assim que a criança ia nascer tudo deformada, o Senhor ia pôr tudo no lugar. Hoje é uma princesa, ela é levita, louva o Senhor. Aleluia, glória.
0: E essa aqui, como é que é o nome dela?
6: Eu sou a Patrícia.
0: Hã?
6: Patrícia.
0: Conta um milagre, Patrícia.
6: O milagre é que o meu filho estava com dor do vidro, ele tinha pego uma gripe muito forte. Daí eu levei no médico, ele estava com bastante catarro infeccionado dentro do vidro. A médica falou que tinha que fazer cirurgia, daí pediu para mim fazer uns exames. Eu vim aqui na igreja com a mãe, comecei essa campanha que está acabando hoje. Daí eu fiz os exames dele, levei, graças a Deus tá curado, não tem
0: mais nada. Quem pode levantar a mão e dar glória a Deus? Essa aqui, como é que é o nome dela?
7: Sara.
0: E o milagre?
7: O milagre é que Deus abriu as portas pro meu marido, que ele foi revelado sexta-feira, que Deus estava abrindo as portas para ele. E ontem ele já começou a trabalhar.
0: Começou a trabalhar. E essa aqui, como é que é o nome dela?
8: Cláudia.
0: Conta um milagre, Macão.
8: Eu, meu estômago, que eu fui revelado aqui, que eu tava sofrendo no estômago, né? Tudo que eu comia fazia mal. Eu tinha aquela queimação, sabe? Depois que foi revelado, não tenho mais.
0: Nada? Sumiu?
8: Sumiu.
0: Quem pode levantar a mão e dar glória a Deus? E essa aqui, como é o nome dela?
9: Ardina.
0: E a benção, o milagre?
9: Muitas bênçãos. Fui curada de vários problemas. Fui curada de diabetes.
0: Mas diabetes não tem cura.
9: Tem cura para Jesus.
0: Tem cura, igreja?
10: Sim.
0: Vocês não falaram? Tem cura?
10: Sim.
0: Foi curada diabetes.
9: Diabetes.

0: curou.
1: Jesus.
0: E essa aqui, como é que é o nome dela?
2: Diva.
0: E o milagre?
2: Olha, eu recebi para minha família vários, para meus netos, para minha filha, e de mim mesmo, quando vim aqui, que eu venho, quando venho na quarta, venho na sexta, o pastor revelou que o barulho que eu escutava de noite era a gente que estava tentando
0: entrar
2: na minha casa. E hoje de manhã, barulho na madrugada, mas eu estava muito cansada que eu trabalho. Hoje de manhã, quando eu levantei, achei duas pedras na minha calçada.
0: Deus deu livramento, ninguém entrou na casa da irmã.
2: Claro, no telhado e caiu no chão. Eu não me...
0: Tentaram entrar pelo telhado e Deus colocou por terra, ela caiu no chão.
2: Caiu.
0: Meu Deus, levanta a mãe da glória a Deus. E essa aqui? Nome?
3: Zélia.
0: E a benção? Milagrão.
3: O milagrão é que fui curada da diabetes.
0: Mas diabetes não tem cura, irmã. Que povo teimoso esse povo aqui, meu Deus do céu. Tem cura da diabetes, igreja? Hã?
3: Tem cura, Jesus me curou.
0: Como é que é, irmã?
2: Pro médico não tem pra medicina, mas pro senhor tem.
0: Irmã foi curada da diabetes.
3: Diabetes, da coluna e do nervo ciático da perna.
0: Meu Deus, e essa aqui o nome dela, como é que é?
4: Rosa.
0: E a benção, milagrão?
4: Eu... testemunhado ao meu irmão que estava com depressão e está curado em nome de Jesus.
0: Mas depressão não tem cura, irmão. Diz que depressão mata, não tem cura, só tem tratamento. Tem cura a depressão?
5: Sim.
0: Eu sinto muito falando muito baixo, muito de tem cura?
5: Sim.
0: Foi curada a depressão?
4: Foi curado.
0: Tá. E essa aqui, como é que é o nome dela?
6: Clara. Eu fui curada do pulmão, tava com câncer do pulmão e fui curada.
0: Mas pô, teimoso, câncer não tem cura, irmão. Tem cura, Moliseu? Câncer? Mas diz que câncer mata? Foi curada de quê?
6: Câncer no pulmão, fui curada.
0: Ficou internada?
6: Fiquei ruim, um mês e pouco, e graças a Deus fui curada.
0: Entre a vida e a morte, comendo só papinha.
6: É, graças a Deus
0: foi
6: fui curada. Fui curada.
0: Quem te curou?
6: Jesus.
0: Então bate palma que chama milagrão. E essa aqui é o nome dela?
7: Suci.
0: E a benção, milagrão?
7: A benção é que o ano passado, né, o Luan ficou o ano inteiro de atestado médico, fora da escola. E eu fiquei muito triste, porque as outras meninas tudo passaram de ano, né, e ele reprovou porque ele ficou de atestado médico e não conseguiu passar de ano. E daí agora, graças a Deus, eu tava fazendo as campanhas pelas madrugadas, graças a Deus ele voltou pra escola, agora ele vai bem, graças.
0: Que milagrão, irmã, olha aí, ouvintes, irmãos, aqui, ó, a irmã contou que o filho ficou o ano inteiro de atestado, é isso, irmã?
7: Ficou o ano inteiro.
0: A irmã ficava olhando as outras crianças passando, ele não passava, e agora?
7: É, as irmãs dele, as duas meninas minhas, né, indo bem, passaram de ano bem, tudo, e ele ficou, e eu fiquei muito triste, né? Porque ele nunca tinha ficado. E eu ano passado, e orando.
0: A mãe na igreja, vindo na igreja, orando, orando pela madrugada. Vale a pena orar pela madrugada?
7: É,
0: não é fácil orar, né, irmã?
7: Não, não é fácil.
0: Mas a mãe levantava pelo seu filho.
7: Sim.
0: E Deus fez a obra.
7: Fez a obra.
0: Esse choro não é de tristeza, mas não.
7: Não, é de alegria. Hã? É de alegria, porque eu sei que esse ano ele vai ir bem.
0: Oh, glória a Deus. Bate palma da glória. Vem cá, irmã, por favor. Como é que é seu nome?
8: Bianca.
0: Você não tem milagre, não tem?
8: Ah, eu tenho milagre, mas através da avó também, porque esse tempo ainda eu não vinha na igreja. É, minha menina, ela parou de andar do nada. Ficou 15 dias internado no hospital, tipo, simplesmente parou de andar. É, deu uma tal de artrite séptica, nunca tinha ouvido falar dessa doença aí, simplesmente ela parou de andar e a avó sempre vinha. E muito livramento também teve.
0: Mas a criança ficou 15 dias sem andar. E nesse tempo, como é que é?
8: Ela parou, tipo, simplesmente ela tava assim, nós dormindo, ela acordou de manhã, já não conseguia andar mais. Daí a gente pegou, levou ela pro hospital, ela não conseguia andar, ela paralisou, paralisada.
0: Cadê ela? Vem cá, menina.
8: O pé dela inchava, ela não conseguia pôr no chão. Daí a gente foi pro hospital, ela ficou internada, o médico na verdade até tinha falado de drenar, amputar o pé se aquilo ali continuasse subindo, porque tipo, se ele chegasse no joelho, não tinha o que fazer.
0: Era grave.
8: Era grave, e ela chorava de dor porque ela não conseguia colocar o pé no chão.
0: Tem casos de amputação então, de criança, de adulto, enfim, que foi o pé foi amputado.
8: Uma das coisas que eu ouvi lá no hospital, que um piazinho, tipo, menos da idade dela, eles tiveram que amputar o pé do piazinho porque não tinha cura isso daí. E na verdade eles ainda falam que isso não tem cura.
0: E aí,
8: mas
0: que
8: hoje
0: aconteceu?
8: Ela tá curada, graças a Deus.
0: A avó veio na igreja?
8: Vinha na igreja, que eu não vinha ainda esse tempo, mas ela sempre vinha e pedia oração e nós esquema, e ela ficou tomando

0: antibiótico, ficou no hospital. Aí quando deu, acho que uns 5 dias, ela começou a colocar o pé no chão, começou a andar de novo.
1: Não tem sequela, nada?
0: Não, não
1: nada,
0: tem nada.
1: Nada mesmo?
0: Vamos pra casa.
1: Vem cá, menina. Como é que é seu nome?
0: Yasmin.
1: Yasmin, ficou 15 dias sem andar.
0: Isso.
1: Sofrendo. E agora?
0: Agora eu consigo andar.
1: Não sente nada?
0: Não.
1: Então anda lá pra igreja ver lá. Nome de Jesus. Vem cá, jovem. Anda aqui comigo, vamos. Quem tá vindo a menina andar, dá glória a Deus e bate palma aí, ó. Tá vendo, irmão? Levanta a mãe da glória a Deus aí. Como é que é seu nome?
2: Sérgio Daniel Crebel Colveia.
1: O que foi o milagre que você recebeu aqui?
2: Um milagre foi que esse dia eu tava com minha avó no dentista, tipo, limpando o seu, meu sininho era muito escorregadio. Daí, tipo, eu fui tentar, tipo, pra cair pra trás, eu senti, tipo, umas mãos me segurando.
1: Olha, você ia cair pra trás ali, no dentista.
2: Daí eu senti umas mãos me segurando nas minhas costas, daí eu tomei um susto, olhei pra trás, não era mais ninguém.
1: Quem que era essa mão?
2: Jesus de Nazaré.
1: Glória a Deus, levanta a mãe da glória a Deus, tá vendo? Que maravilha, era a mão do Senhor Jesus.
3: A gente já tem prova, a gente já tem o diabo noite e dia contra a gente, contra o ministério, contra a igreja. Mas se você tem um obreiro, se você tem um companheiro ao teu lado, uma obreira, um obreiro, um membro ali te ajudando, você tem um braço direito, você tem uma pessoa que é uma pessoa de Deus, uma pessoa que está em pé, uma pessoa que está firme te ajudando, isso é maravilhoso. Quantas vezes eu estive ao lado dos meus pastores, não olhei para o erro deles, não olhei para a falha deles, não olhei para a fraqueza deles, eu não, eu olhei para a unção de Deus na vida deles. Meus pastores, que eu honrei, que eu ajudei, que eu cooperei, que eu estive ao lado deles, ajudando eles, cooperando com eles. Queria saber se eles tinham as falhas, fraqueza. Eu não. Quem é que não tem falha? Quem é que não tem fraqueza? Quem é que não erra? Quem é que não falha? Quem é que não tem seus momentos de fraqueza? Eu não olhava para isso, eu olhava pelo contrário, eu olhava o lado bom dele, um homem de Deus, um homem zeloso, um homem fiel, lutador, batalhador, não perfeito, não perfeito, mas aquele homem lutador, porque perfeito não tem, aquele homem que casado ao lado da sua esposa. Você tem que ver isso. Uma coisa muito boa é o homem casado ao lado da sua esposa, que tem uma esposa ao lado dele. Eu olhava muito isso e olho. Um homem tem que ter uma esposa ao seu lado. Pois a Bíblia diz que é melhor ser dois do que um. Que quando um cair, o outro levanta. Quando um ficar frio, o outro esquenta. Uma corda de duas dobras é difícil de quebrar. Então eu levo muito para isso. E eu olho até hoje um homem que está ao lado da sua esposa, um homem que tem uma mulher que está ao lado dele, porque uma mulher precisa de um homem cabeça, um homem firme, uma obreira ou uma membro da igreja precisa de um homem na igreja que seja um homem firme, um homem cabeça, um homem que esteja ali lutando, batalhando, zelando pelo seu casamento. Aí você vê o cara querendo largar a mulher, querendo uma outra mulher, querendo que a pessoa concorde com o erro dele do segundo casamento. Ah, não é pecado. Se o cara casar de novo, não é pecado. Largar a sua mulher, arrumar outra, não é pecado. Quantos casados que casaram e não viveram bem, agora o cara casa de novo e vive bem? Ah, isso não é conversa de um homem de Deus, de um homem que está em pé.

Isso não é conversa de um homem que está em pé, um homem que tem Deus na vida. Uma mulher que tem Deus na vida não vai ficar falando que tem que casar de novo, tem que largar o seu marido. Não, mas faça o favor. Nem perder tempo com esses papos furados, esse troço que não tem firmeza, que não tem comunhão com Deus, que não tem firmeza na obra de Deus, que não tem uma postura, não tem um caráter, não tem uma firmeza. Irmão, nós estamos vivendo uma época que a gente tem que lutar para dar um bom testemunho. Você lutar e dar um bom testemunho, se você for uma pessoa que dê um bom testemunho diante de Deus, medo que alguém te critique, fale mal de você. Não, você não tem que ter medo. O medo é quando a pessoa está caído, fracassado, pecando, fazendo coisas erradas. Aí sim, aí você tem que pensar que as pessoas vão dizer, o que que as pessoas vão dizer de você, o que que as pessoas vão dizer de mim. Mas se eu estou na obra de Deus, zelando pela igreja, zelando pela verdade, puxando para frente, não para trás, puxando para as coisas certas e não as coisas erradas, eu quero saber quem vai falar mal de mim. Você quer saber quem vai te criticar? Não, você tem certeza que você está certo, fazendo o que Deus manda você fazer com respaldo bíblico. Você tem a palavra de Deus ao teu favor, você tem a verdade, você tem a palavra de Deus em teu favor, a verdade, ainda que dói, que machuca, ainda que fere a carne, o ego, o sentimento, que fere o sentimento humano, o sentimento carnal, ainda que machuca, mas você tem um respaldo de Deus na tua vida. Isso que nós temos que ter, irmão. A nós ter uma vida longa na presença de Deus, nós ter uma vida cumprida espiritualmente falando, uma vida exemplar, uma vida de exemplo, que alguém fala, olha, a fulana é dura, fulano é duro, mas é um homem de Deus, ela puxa pela verdade, ela puxa pela verdade. Ah, ela é salgada, é, mas ela é salgada pela verdade e não salgada pelo pecado. É um salgado, ela é um salgado, mas pela verdade, pelas coisas certas, ela apoia as coisas certas e não as coisas erradas. É isso que é maravilhoso no evangelho. É isso que é maravilhoso no evangelho. Quando eu olho, eu vejo que Elias fala, mataram todos os profetas. Mataram por quê? Mataram por quê? Porque eles eram profetas de Deus, eram profetas da verdade. Por que que mataram eles? Porque eles não concordavam com adultério, não concordavam com o erro do povo de Israel. Mataram todos os profetas, diz Elias, e derribaram o teu altar. E eu escapei, porque eu fugi, porque eu corri. Olha a luta de Elias. Não é porque ele era um adúltero, não é porque ele era um errado, não é porque ele era um falso profeta. Ele foi perseguido porque ele era um verdadeiro profeta. Um cara, um camarada que não admitia coisa errada, não admitia profeta de Baal, ele não aceitava altar de Baal. E olha a luta de Elias, olha a batalha de Elias, porque ele era um homem de Deus, ele era um homem de Deus. E olha a luta que Elias passou. Tem uma passagem na Bíblia que diz que todos que querem viver piamente, servindo a Deus, padecerão tribulações. Mas Deus é com ele, Deus é com ela. Ele sabe que ele não vai fracassar, sabe que não vai perecer, porque Deus é com ele. Se Deus é por nós, quem será contra nós? Quem será? Se Deus é por mim, por você, irmão, da verdade,

irmã da verdade, se Deus é por você, minha irmã, acabou. Que dane quem não gosta de você. Quem não gosta de você, por que ele não gosta de você? Por que ele não gosta de você? Porque você não compartilha com ele, com ela. Você não está compartilhando com os erros dele e dela. E aí, eles não gostam de você. Elas não gostam de você. É cunhadas, é primas, é primos, é tios, é irmãos, é, às vezes é esposa, é esposa. Por quê? Porque você não está no meio da bagunça deles. Você não está compartilhando com os erros deles. Você está sozinho. Foi o que aconteceu com Elias. Ele estava sozinho na caverna, no deserto. Oh, mas Deus era com ele lá no deserto. Deus mandava alimento para ele. Deus mandava comida para ele. Deus mandava até os animais levar para ele comida. Anjos levar água, levar pão, comida. Isso que é maravilhoso. Servir a Deus de verdade. As aflições como um bom soldado de Jesus que não tem de envergonhar. E não, você vê o cara todo desconcertado, a mulher toda desconcertada, desmantelada, e quer dar lição de moral nos outros. Querem dar lição de moral em quem está certo, e o cara todo virado, todo bagunçado, era toda bagunçada, desviada, e quer chamar a atenção de quem está na igreja servindo a Deus com as suas falhas, com as suas fraquezas, com os seus erros. Sim, quem é que é perfeito? Quem é que é perfeita? Mas não quer dizer que ele está pecando, que está adulterando, que está compartilhando com o pecado dos outros, querendo arrumar um segundo casamento. Ah, para com isso. O sangue de Jesus tem poder. Vai te converter. Vamos nós converter, para que nós possamos alcançar a misericórdia de Deus. Alcançar a misericórdia de Deus. Quando nós colocar a boca no pó, sentir a nossa miséria, sentir nosso fracasso, sentir a nossa queda. Ah, meu Deus, eu estou caído, estou fracassado, eu estou vazio, eu estou errado. Eu quero me levantar, eu quero me erguer, eu quero me restaurar, eu quero consertar a minha vida com Deus. Eu quero, meu Deus, te agradar. Eu quero fazer o melhor para o Senhor. É assim que Deus recebe as nossas orações. E não nós nos exaltando, querendo ser melhor do que os outros. Para com isso. Meus irmãos, minhas irmãs, nós estamos chegando no final do ano. Nós estamos chegando no final do ano. Como é que nós vamos começar o outro ano? Como é que nós vamos iniciar o outro ano? Pensa bem, como é que nós estamos diante de Deus nessa virada de ano? Como é que nós estamos diante de Deus? Estamos bem? Temos certeza? Se o ano 2018 não vir para nós, nós temos certeza da nossa salvação? Nós temos certeza que nós vamos ser arrebatados? Se nós descemos à sepultura nessa reta final de ano, nós temos certeza que nós estamos preparados para partir desta vida para outra? Estamos na igreja servindo a Deus? Estamos em comunhão com Deus, em comunhão com o corpo, com o sangue de Jesus? Temos certeza que o nosso nome está escrito no livro da vida? É isso que nos interessa, é isso que interessa a nossa alma. É a nossa vida, é a nossa alma salva. Tudo vai passar, tudo vai acabar, tudo vai perecer, tudo vai ser comido pelo ferrugem, pela terra. Tudo veio da terra e voltará para a terra. Tudo. Agora, como é que nós estamos? Se a trombeta tocar hoje,

Eu, tô falando eu e vocês, vocês e eu. Como é que nós estamos? Como é que nós estamos diante dos compromissos que nós temos com a palavra de Deus? Estamos cumprindo nossos compromissos? Ou nós estamos nos considerando que nós somos os perfeitos, que nós somos os melhores, que nós somos o fulano, a fulana? Será que nós estamos nos humilhando? Estamos nas orações falando com Deus: Deus, tem misericórdia da minha alma, tenha misericórdia da minha alma. Todo dia eu oro assim, todo dia eu oro assim: Deus, tem misericórdia da minha alma, tenha compaixão da minha alma, tenha compaixão de mim, tenha misericórdia de mim. Todos os dias eu oro assim. Deus sabe que eu estou falando aqui agora não é para se exaltar, não é para vangloriar, porque eu necessito, eu careço de consertar minha vida com Deus todos os momentos, porque eu não sei daqui para frente o que vai acontecer comigo. Nem você sabe, ninguém sabe o que vai acontecer daqui para frente. Daqui um minuto nós não sabemos de nada, daqui um segundo nós não sabemos de nada. Deus é que sabe todas as coisas, Deus é quem sabe tudo. Então por isso que nós temos que estar preparados, não perfeitos. Perfeito não tem ninguém, e não haverá perfeitos. As pessoas que lutaram para dar um bom testemunho, os melhores que lutaram nessa terra, subiram para o céu vivos, como Enoque, como Elias, homens que a gente olha para a Bíblia e vê esses homens, como Abraão, como Moisés, homens que Deus levou para si. Enoque subiu vivo, Elias subiu vivo, homens que tentaram dar o melhor de si para Deus. Quanto mais a pessoa agrade a Deus, mais Deus se agrada deles. Você imagina um homem subir para o céu vivo? Um homem ser arrebatado. Aonde foi enterrado Moisés? Cadê o corpo de Moisés? Cadê a sepultura de Moisés? Elias subiu vivo, Enoque subiu vivo. A gente olha na Bíblia, a gente vê falar de um Abraão que estava no seu ser ou no seu paraíso, um lugar reservado para ele. Olha a história de Abraão, olha a história do Lázaro, que estava junto com Abraão. Homens que destacaram, sofreram, padeceram, tiveram provas, lutas, dificuldades, tribulações, mas foram homens de Deus. Eu olho muito para isso, irmãos. Eu olho muito para isso, irmãos. Eu olho muito para isso. Homens e mulheres, a gente conhece nessa terra, que tem pessoas que tentam de todos os lados fazer o melhor para Deus, dar o melhor de si para Deus. Como também tem pessoas que faz o pior.
sabe o que tem que fazer e não faz. Pessoas que conhecem a palavra de Deus são pessoas rebeldes, desobedientes. Pessoas que causam divisões, que causam tribulações, que causam tristezas. Ô irmãos, isso aqui é passageiro. Isso aqui é passageiro, irmãos. Nesse mundo ninguém se leva a nada. Só leva a salvação se tiver. Esse corpo vai para a terra. Essa língua perigosa vai ser comida pela terra. Essa língua tem que ser para expulsar demônio. Esta língua tem que ser para curar os doentes. Esta língua tem que ser para ganhar almas, para orar. Essa língua é para fazer a obra de Deus. É para expulsar os demônios. É para ganhar alguém para Jesus, para fazer com que alguém vá para a igreja servir a Deus, e não que alguém saia da igreja e vá para o mundo. Então nós estamos vivendo uma época, um tempo muito difícil, muito difícil, muito difícil, muito difícil, meu Deus do céu. Um tempo pecado, tudo pode, tudo é permitido, tudo é liberado. Estava vendo uma igreja aí que agora estão liberando, uma igreja conhecida. Se o homem quiser casar de novo, ele casa sem motivo nenhum. Se ele falar assim: eu não gosto mais da mulher, pastor, eu não quero viver mais com ela, pronto. O pastor: não, então divorcia dela, casa com outra. Se ela disser: olha, eu não quero mais viver com esse homem, com esse obreiro, com esse pastor, com esse presbítero, eu não gosto mais dele, quero largar porque eu estou gostando de outro, eu estou gostando do presbítero fulano, mas ele é casado. Não, ele também vai divorciar, ele vai largar a mulher dele e vai casar comigo, porque a mulher dele também não está gostando dele, vai casar com outro. Desse jeito, uma igreja conhecidíssima, pastor conhecido, aí eu falo mesmo, aí eu vou falar a minha língua para falar contra o pecado. Agora já estão dizendo o seguinte: que os amigados poderão se batizar, poderão ser obreiros, poderão estar no altar. Então o que é pecado? Então o pecado acabou. O pecado foi extinguido, foi excluído da terra. O que é pecado? Não tem mais pecado. O que é adultério? Não tem mais adultério. Aí eu falo, aí eu vou falar, porque a Bíblia me dá o direito de falar. A Bíblia me dá o direito de pregar. A minha língua é para pregar contra o pecado. É para orar, é para expulsar demônio, é para curar doentes. Pastor, o que você tem nada a ver? Eu tenho, porque eu sou pastor. O que você tem nada a ver com a igreja do fulano? Eu tenho, porque eu também sou pastor. E eu tenho um rebanho que eu tenho que advertir. Eu tenho um rebanho que tem que escutar isto. Não só da nossa igreja, mas um rebanho que me ouve, que diz assim: olha, o pastor Messias é duro. Muitas coisas eu não concordo com ele, mas quando é na parte do zelo, eu concordo com ele, porque é um homem zeloso, que prega contra o pecado, que prega contra o mundo, contra a vaidade, contra o adultério, contra as coisas erradas. Eu tenho um povo que me ouve,

Eu tenho um povo que está querendo que eu falo. Eu tenho um povo que precisa ouvir. Eu tenho um povo que está precisando de ouvir. Eu tenho um povo que me escuta, que está em pé pela misericórdia de Deus. Está em pé porque Deus tem falado nesta rádio. Está em pé, está com casamento até hoje, porque Deus tem usado esta rádio para falar com esse povo. Quanta gente que podia estar descasado, recasado, desviado. Quanta gente podia estar no mundo. Quanta gente podia estar nas drogas, na cadeia, no cemitério. Estão vivos, estão libertos, estão em pé por causa desta programação. Por causa desta programação. Por causa que Deus tem usado esta programação para divertir o povo, para exortar, para aconselhar, para cobrar, para exigir desse povo que não volte atrás, para exigir desse povo que não olhe para os caídos, que não olhe para quem caiu, que não olhe para quem está fracassado, que não olhe para quem está abrindo mão para o pecado. Oh, irmão, oh, irmã, pelo amor da sua alma, pelo amor da sua alma, pelo amor da sua alma, pelo amor de Deus, não olhe para essas coisas. Não dê ouvido aos que caíram, aos que fracassaram. Não dê ouvido aos que deixaram o primeiro amor, que deixaram a verdade, que deixaram o zelo. Oh, irmão, oh, irmã, oh, pastor, oh, ministro do evangelho, Deus nos levantou para te ajudar, para te advertir, para exortar. Deus nos deu esse dom. Deus nos deu essa natureza. Isso aqui é Deus. Se fosse o diabo, era para fazer você pecar. O que

isso aí não é Deus, isso é o diabo. Isso aí é o falso profeta. Isso é o falso pregador. Que faz o povo pecar. Que faz o povo errar. Que faz o povo cair. Que faz o povo ir para o mundo. Isso aí é o falso pregador. Falso profeta. O espírito maligno, engano. Que virão nos últimos tempos. E a Bíblia diz que muitos irá dar ouvido a espíritos enganadores. Doutrina de demônios. Doutrina de demônios. Doutrina de demônios. O que que tem? Não precisa de tudo isso. É muito legalismo. É muita santidade. É muito jugo. É santarrão. É sal grosso. Isso aí é Satanás falando na boca de alguém. O homem de Deus, a mulher de Deus, prega a verdade. O homem de Deus

Bíblia de Deus exorta a igreja para a salvação, para a vida eterna, para a santidade, para não pecar, para não cair. Oh, irmãos, quanta gente, quantas pessoas que Deus tem guardado, que Deus tem segurado através desse rádio, através dessa programação, através da igreja Deus é Santo. Quantos homens, quantas mulheres que não estão aqui conosco, não estão aqui na Deus é Santo, mas diz assim: olha, pastor Messias prega, fala. Um dia desse aí teve um pastor metendo a boca em mim, falando mal de mim, que ele é um demoniado, que ele é um demoniado. Deus tem misericórdia dele. Que ele é um demoniado, salgado, santarrão. A mulher falou assim para ele: opa, a mulher dele falou: opa, psiu, fulano, olha o que você fala, hein, rapaz.

conheço. Ele falou assim, lá na igreja dele, na igreja grande, falou, pastor Messias é um homem que tem todos os defeitos dele, mas é um homem que zela, é um homem zeloso, é um homem zeloso. De vez em quando vem alguém aqui lá da igreja dele, fala assim, ó, manda um abraço pro pastor Messias lá. Eu admiro ele, porque ele zela. Lá na igreja dele, ele falou pro presidente de lá, pastorzão de lá, opa, pastor Messias não, você pode falar de quem você quiser, mas o pastor Messias não aceito. Ele tem os defeitos dele, tem as fraquezas dele, tem as falhas dele, como todo mundo tem, mas ele é um homem de Deus, é um homem zeloso, ele zela pela verdade. Tem um outro pastor aqui, muito conhecido em Curitiba, pastor presidente de uma igreja. Se eu falar o nome dele, todo mundo vai conhecer. Lá na igreja dele, fala nas reuniões, olha, pastor Messias é homem que zela, é homem que zela pela verdade, é um homem conhecido que zela pela verdade. Ele zela mais do que nós. E olha que a igreja dele é grande, a igreja dele está 20 ou 30 ou 40 da nossa, ou 50 da nossa igreja. Ó, pastor Messias, ele zela, é zeloso, tem as falhas dele, tem os defeitos dele, tem as fraquezas dele, porque ninguém pode ser perfeito, mas ele zela. É isso que me dá vontade de continuar pregando Deus, zelando, zelando, exortando. Ou você acha que eu tenho que falar aqui que pode isso, pode aquilo, pode aquilo outro, hein? Você que é contra, você que não gosta de do meu jeito, você que é contra mim, você quer que eu faça sua vontade, rapaz? Ei, ei moça, ei rapaz, ei senhor, senhora, você quer que eu faça a sua vontade? Você quer que eu concorde com seus erros? Você quer que eu fique aqui concordando com as suas, vou nem falar daqui? Não, não vou concordar com seus erros. Por que que você não concorda comigo? Por que que você não está ao meu lado? Porque eu não estou ao seu lado. Eu não vou concordar com seus erros, como você não vai concordar com a minha vida, com o meu jeito de zelar, de exortar o povo de Deus. Porque eu sei que Jesus vem, eu sei que Jesus volta, eu sei que Jesus está às portas, e a Bíblia diz que seguir a paz com todos e a santificação, sem a qual ninguém verás a Deus. Sem a qual ninguém verás a Deus. O que que é santidade hoje? O que que é santificação hoje? É para muita gente usos e costumes. Para muita gente é sal grosso. Para muita gente é santidade demais. É legalismo. Mas antigamente, há 30, 40 anos, era santidade, santidade, santidade. Noite e dia, cada um dos pastores queriam exortar, queriam uma igreja preparada para Deus. Os pastores antigamente, cada qual batia forte contra o pecado, era mais zeloso, era mais prudente. Lembra as igrejas de antigamente? Lembra 40 anos, há 30 anos, como eram as igrejas, como eram os ministérios, como eram os pastores, como eram os missionários, como eram os líderes de igreja. Olha como é que era antigamente, como Deus agradava, como Deus operava, como os milagres acontecia. Olha o que Deus faz na Deus é Santo, olha o que Deus opera nessa igreja. Deixa nós abrir mão da verdade para ver se você vai escutar o que você escuta aqui. Deixa nós abrir mão para você ver. Vai ficar só na lembrança. Ei, igreja, que era uma bênção. Era pequenininha, mas era abençoada. Era pequenininha, mas era ungida. Abriu mão do pecado. Olha aí como é que está. Cresceu, inchou. Mas cadê a verdade? Cadê os milagres? Cadê a santidade? Cadê as maravilhas que Deus fazia antigamente? É igual, mais ou menos assim como os pastores antigos. Vai morrendo, Deus vai levando eles. Os missionários, os pastores vão sendo recolhidos, aí vem uma turma nova, vem os filhos, as filhas.

Vem os genros, as noras, vem os netos, trazendo totalmente um evangelho diferente do que o finado pregava, o falecido, o saudoso pregava. Hoje estão destruindo o que os saudosos fizeram, o que os homens de Deus fizeram antigamente, o que os homens de Deus pregaram, lutaram, sofreram para construir uma igreja para Deus, para fazer uma igreja para Deus. Hoje vem alguém só desfazendo. Não, isso não é pecado. Não, meu pai já morreu. Não, minha mãe também já morreu. Não, isso não é pecado. Estamos aqui, não, vamos liberar isso aqui. Eu não vejo que é pecado. E você? Também acho que não. Ah, não sei o quê. Ei, e foi desfazendo e vai destruindo o que os homens de Deus do passado fizeram. Então vocês não têm que estranhar o pastor Messias. Vocês não têm que estranhar o pastor Messias. Vocês não podem estranhar. Você não pode reprovar, porque é zelo, é cuidado, é Deus, não é o homem, é Deus trabalhando, é Deus agindo, é Deus falando, é Deus cobrando, é Deus exortando para o bem-estar da igreja, do povo de Deus, que está aguardando a volta de Jesus, está aguardando o arrebatamento da igreja, está aguardando a vinda do Senhor Jesus. Ore pelo pastor Messias, ore por ele, ao invés de criticar. Ore para Deus abençoar a vida dele. Deus dá-lhe graça e força para continuar zelando desse pequeno rebanho, esse pequeno rebanho que Deus o constituiu como bispo, o bispo da igreja, como diz a palavra de Deus. Irmão, irmã, você vai ver daqui uns 10, 20 anos como é que vai ser o evangelho. Se Jesus não voltar logo, você vai ver como é que vai ser as igrejas daqui, os 10, 20 anos. Vão ver, quem estiver vivo, quem estiver vivo vai ver, mas quem estiver com Cristo vai ser melhor. Quem estiver com Cristo vai ser melhor, não vai ter tanta tristeza, tanta decepção, tanta angústia, tanta amargura. Eu aprendi, eu vivi um evangelho tão maravilhoso quando eu fui batizado, quando eu fui batizada. É tempo maravilhoso, é tempo bom, é tempo gostoso, sadio. Agora está tudo virado. Você vai ver, irmão, você jovem, você de hoje que está começando agora, se você não abraçar esse evangelho verdadeiro, se você não guardar contigo esta palavra, você vai ver daqui uns dias o que eu pregar aqui virá outros por aí despregando, desfazendo, se Deus não colocar as mãos, se Deus não guardar o seu povo, virá uma turma nova de jovem, estudiosos, cultos, pessoas que estudaram, só estudaram, mas não oraram, não jejuaram, não consagraram, não santificaram, não pagou preço. Virá trazendo um evangelho totalmente diferente. Paulo diz isto: ainda que um anjo ou nós mesmos preguemos um evangelho além do que já foi pregado, seja anátema, seja maldito. Irmãos, não vão ficar com o evangelho maldito, vão ficar com o evangelho bendito, o evangelho da salvação, da cobrança, o evangelho da mudança de vida, da transformação, da libertação, da oração, do jejum, do pudor. Ô jovem, ei moça, guarda teu corpo, honra teu corpo é templo do Espírito Santo, teu corpo não é para você estar entregando para um e para outro, não, teu corpo é templo do Espírito Santo. Jesus fala disso, que a noiva dele tem que ser santa,
sem ruga, sem mácula. Ô moça, guarda o teu corpo, santifica o teu corpo. Rapaz, guarda o teu corpo. Viúva, separado, separada. Ei, divorciado, divorciada, guarda o teu corpo, santifica o teu corpo para Deus. Isso é o templo do Espírito Santo. Não vai correndo atrás de segundo casamento, terceiro casamento, não. Deus me deu força. Eu fiquei 8 anos na igreja. Eu fiquei 8 anos como jovem servindo a Deus. 8 anos servindo a Deus de verdade. E Deus me deu força. Deus me deu graça. Deus me ajudou. Quando a gente luta, quando a gente esforça, Deus nos ajuda. Quando a gente luta, Deus nos ajuda. Ele diz: força-te, tem de bom ânimo, eu serei contigo. Ah, meu Deus, como é gostoso, como é maravilhoso pregar e viver. Eu quero fazer uma oração agora, porque eu estou sentindo aqui a presença do verdadeiro Deus. Eu estou sentindo a presença do Espírito Santo de Deus, o verdadeiro Espírito Santo de Deus. Eu estou sentindo quando eu prego essas palavras, quando eu falo essas palavras, não são palavras de mim mesmo, são palavras espirituais, são palavras celestiais, são palavras dadas por Deus. Eu vou orar agora. Senhor nosso Deus, nosso Pai Celestial, ó Deus, ó Deus, ó Deus, guarda a tua obra, guarda o teu povo, meu Deus. Deus, guarda a minha vida, guarda a minha casa, guarda o meu casamento, guarda os meus filhos, Senhor. Oh, meu Deus, guarda essa obra, guarda os obreiros, as obreiras, os jovens, os membros. Ah, meu Deus, dá aí o entendimento, povo, dá aí prazer, povo, meu Deus, de te servir melhor. Ah, Espírito Santo, dá aí prazer esta mulher casada e servir a Deus. Dá aí prazer esse homem casado de continuar casado, essa mulher continuar casada. Oh Deus, oh Deus, até que a morte o separe. Senhor, ajuda esse pastor, ajuda esse homem, essa mulher, ajuda essa família te servir, oh Deus, em espírito e em verdade. Oh meu Deus, ajuda nós, guarda nós da fúria de Satanás, guarda nós, meu Deus, da tentação, do laço, da armadilha, guarda nós, ó Deus, de todo o laço do passarinheiro, guarda nós, ó Deus, do tombo, da queda, guarda nós, ó Deus, não deixa nós nos corromper, não deixa nós cair na armadilha, no engano de Satanás. Guarda, meu Deus, o teu povo, guarda, meu Deus, o ministério, Deus é santo, levanta obreiros, homens zelosos, fiéis, temente a Deus, ao nosso lado, aleluia, para nos ajudar. Senhor da glória, Espírito Santo da verdade, levanta Deus, levanta Deus, levanta Senhor, levanta homens e mulheres, jovens, levanta Senhor, homens temente a Deus, aleluia, que tem prazer no santo e verdadeiro evangelho de Cristo, no santo e verdadeiro mandamento, na santa doutrina, na santa palavra, no santo zelo, meu Deus. Senhor da glória, renova as minhas forças, renova as forças desse ministério, ó Deus, renova, guarda-nos, ó Deus, do laço do passarinheiro, guarda, Senhor, guarda o teu povo, meu Deus, guarda, meu Deus, na face da terra, guarda os teus servos que estão sofrendo por causa da verdade, ó Deus,
pastores,

de pequenas igrejas, pequenos rebanhos que querem viver em santidade, que querem viver no primeiro amor. E alguém fala: isso, a igreja não vai crescer, isso não vai crescer. Ó Deus, dá o crescimento espiritual, dai o crescimento, meu Deus. Levanta, Senhor, esta obra, levanta esse ministério, levanta essa igreja, levanta essa obra, meu Deus. Levanta, Senhor, com graça, com poder e santidade, temor e verdade. Ó Deus da glória, obrigado, Senhor. Glória a Deus, glória a Deus, glória a Deus, glória a Deus. Glória a Jesus, pela tua palavra, pela tua presença, pela tua graça, pelo teu Espírito Santo. Ó Deus do céu, glória a Jesus, glória a Deus, glória a Deus, glória a Deus, glória a Deus. Glória ao Pai, ao Filho e ao Espírito Santo de Deus. Amém e amém, Jesus.

0: heróis da oração. Sem a oração, Noé não teria construído a arca. Abraão não seria pai da fé. Isaac não teria recebido uma virtuosa esposa. Sem a oração, Jacó não seria Israel. José não teria vencido. Moisés não seria grande como líder se o seu lugar preferido não fosse o Monte Horeb, Monte da Oração. Sem a oração, Elias não seria o homem do fogo. Eliseu não seria movido pelo sobrenatural de tal forma que até nos seus ossos havia unção. Sem a oração, Ana não teria tido um filho. Salomão não seria o homem mais sábio da terra. Sem a oração de Josué, o sol não teria parado. Sem a oração, Neemias não seria o grande construtor do muro de Jerusalém. Os três jovens hebreus não seriam libertos da fornalha. Daniel não seria milagrosamente guardado ao ser lançado na cova dos leões, se não fosse homem de oração. Assim como os heróis da fé, sejamos também heróis da oração.
1: 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Através dela, nos libertamos das cadeias que nos aprisionam, da morte que nos persegue, e encontramos a verdadeira razão de viver. É momento de oração. Vamos.

Oh, glória a Deus, grande Deus e grande Pai. Oh, meu Deus, oh, meu Pai do céu, nesta madrugada, neste novo dia, Senhor, oh, Espírito Santo, nós estamos começando um novo dia em oração. Meu Deus, é privilégio. Meu Deus, é vitória. Meu Deus, é bênção. É milagres. Meu Deus, não é mérito, não é capacidade, não é unção. Oh, Deus, é o Senhor. É o Senhor, é o Senhor, é o Senhor. O Senhor sabe que é o Senhor. Deus, o Senhor sabe que é o Senhor. O Senhor sabe disso, que não é nós, não há nós, Senhor, mas é o teu nome da glória. Glória, glória, glória, glória, glória a Deus. Oh, Jeová, nós somos pó e cinza, barro, nós somos perecível, nós somos mortal. Meu Deus, aqui nós somos passageiros nessa terra. Aqui há pouco tempo, meu Deus, a eternidade nos espera. Oh, Deus e Pai, glória a Deus, aleluia. Glória, glória, glória, glória, glória, glória. Oh, meu Senhor da glória. Oh, Espírito Santo. Oh, Espírito de Deus. Oh, Espírito verdadeiro. Oh, Espírito Santo. O Espírito de vida, o Espírito de pureza, de verdade, de santidade, o Espírito de Deus, Espírito Santo, Espírito de Deus, Espírito de Deus, Espírito de Deus, Espírito Santo, o Espírito Santo. Glória, glória, glória, glória, glória, glória a Deus. Glória o Pai, o Filho, o Espírito Santo. Glória a Deus. Glória, glória, glória, glória a Deus. Aleluia. Oh, glória, graças a Deus. Graças a Deus. Graças a Deus, graças a Deus. Glória a Deus, louvado seja Deus, bendito é o Rei, bendito é o Senhor, glória a Deus, Senhor, vai queimando agora o pecado, a impureza, a maldade do nosso coração. Oh, Deus, vai, Senhor, agora purificando o nosso coração, pois a Bíblia diz que o coração do homem é enganoso, mais do que todas as coisas. Só o Senhor conhece o meu coração. Só o Senhor sabe o coração de cada um. Nem eu conheço o meu coração. Ah, meu Deus do céu. Oh, aleluia! Glória! Glória! Glória, glória, glória, glória, glória a Jesus! Oh, graças a Deus, graças a Deus. Deus, limpa a minha mente, limpa a minha alma, limpa meu coração, limpa minha mão, limpa, meu Deus, limpa os meus olhos, limpa minha mente, o meu entendimento, limpa o meu corpo, limpa o meu caminho, Senhor. Ah, Deus, limpa, meu Deus, o meu caminho, o caminho desse povo que agora estão orando conosco, meu Deus, que estão clamando, buscando, que estão pedindo, implorando agora. Oh, meu Deus, oh, Jeová, oh, Espírito Santo de Deus, oh, graças a Deus, oh, glória a Deus, oh, graças a Deus, meu Deus, meu Pai, em nome de Jesus, Deus, em nome de Jesus agora, coloca um anjo de fogo ao nosso lado, um anjo armado com a espada,
uma espada, meu Deus. Espírito Santo, oh Espírito Santo de Deus, oh Espírito da Verdade, meu Deus, coloca um anjo para me guardar, para guardar os irmãos que estão orando comigo agora, para guardar as irmãs que estão orando. Guarda, meu Deus, a nossa vida do laço do passarinheiro. Guarda, meu Deus, a nossa vida da armadilha de Satanás. Deus, guarda nós. Guarda nós, meu Deus. Espírito Santo, oh Jesus, oh Deus, guarda o nosso caminho. Guarda, meu Deus, nossos passos. Guarda, meu Deus, a nossa vida, a nossa mente, o nosso olhar. Oh, meu Deus, ponha um temor, ponha santidade, ponha zelo no nosso coração, coração puro, coração verdadeiro, Senhor. Aleluia, glória a Deus, glória a Deus, aleluia. Oh, meu Deus, derrama fogo, meu Pai. Derrama fogo, aquele fogo divino, aquele fogo santo, para queimar todo o pecado, toda a sujeira, toda a culpa, toda a condenação, toda a impureza.

toda maldade, malícia, todo espírito de adultério, espírito de crime, de roubo, espírito de engano, espírito de destruição, todo tipo de demônios que tiverem armando contra nós, Senhor, guarda nós, guarda, meu Deus, esta casa, esta família, meu Deus. Jesus, o teu sangue tem poder. Jesus, o teu sangue tem poder, Jesus. Jesus, o teu sangue. Oh, Jesus, o teu sangue. Teu sangue tem poder. Jesus, o teu sangue é poderoso. Jesus, o teu sangue. O sangue de Jesus tem poder. O sangue de Jesus é puro, purificador. O sangue de Jesus tem poder. O sangue de Jesus, o nome de Jesus é poderoso. Ó Deus, nos guarda. Ó Deus, guarda cada irmã que agora está orando. Guarda, meu Deus, cada irmão, cada pessoa que agora está orando, Senhor. Ó, meu Deus do céu. Ó, Espírito Santo, vai guardando, vai livrando, vai protegendo, meu Deus. Meu Deus, vai derramando a unção poderosa. Vai derrubando agora todo o mal. Vai derrubando agora toda a força do mal, todo o ligamento, toda a ponte maligna entre o homem e Satanás. Meu Deus, meu Deus, meu Deus, vai queimando com fogo, vai queimando, meu Deus, com o Espírito Santo, com o Espírito de Deus. O Espírito Santo da verdade, o Espírito poderoso, o Espírito do Senhor Jeová. Ó Deus, apoderai, Senhor, de nós. Ó meu Deus, apoderai de nós, apoderai de quem está orando conosco agora, apoderai desta casa, esta família, onde tem alguém orando agora, buscando, pedindo, se humilhando na tua presença, pedindo bondade, misericórdia, pedindo perdão, pedindo compaixão. Deus, oh Deus, oh Deus, perdoa, oh Deus, perdoa, perdoa, Senhor, perdoa, meu Deus, este homem, esta mulher, esta jovem, este rapaz. Meu Deus, perdoa nós, me perdoa. Perdoa cada um de nós, meu Deus. Dá-nos o perdão, dá-nos o arrependimento, dá-nos, meu Deus, dá-nos o perdão. Oh Deus da glória, Senhor, Senhor, apaga o nosso passado, apaga, meu Deus, as coisas erradas que fizemos, que cometemos, tudo aquilo que não agrada a Deus, tudo aquilo que aborreceu os olhos do Senhor. Os olhos do Senhor, os olhos santos, foram agredidos com os nossos pecados. Os olhos da santidade do Mestre, que foram machucados, feridos, por causa dos meus pecados, nossos erros, nossas impurezas, nossas iniquidades, tudo aquilo, meu Deus, que está oculto aos olhos dos homens, mas não está oculto aos olhos do Mestre, aos olhos do Senhor, que tudo vê. Oh, meu Deus, Senhor da glória, nos perdoa, meu Deus, a tua palavra diz que os olhos do Senhor estão em todos os lugares, contemplando os bons e os maus, seus olhos procurarão os fiéis da terra. Oh meu Deus, oh Espírito Santo, Espírito verdadeiro, vai apagando, vai queimando, vai destruindo o nosso passado. Não leva em conta, meu Deus, o tempo da nossa ignorância, não leva em conta, meu Deus, as nossas fraquezas, as nossas maldades, impurezas, tudo aquilo que não agrada o Senhor. Oh meu Deus, ó meu Pai, ó meu Senhor, levanta agora essa pessoa que caiu, que fracassou,
Levanta, meu

Deus. Levanta, Senhor Jeová. Deus levanta. Deus vai levantando. Vai levantando os caídos. Vai fortalecendo os fracos. Vai, meu Deus, consagrando. Vai animando, vai purificando. Vai santificando. Oh, meu Deus. Oh, Espírito Santo. Oh, Espírito de Deus. Oh, Espírito verdadeiro. Oh, Espírito Santo. Oh, glória. Glória. Glória, glória, glória, glória, glória, glória a Deus. Oh, Jesus. Vai chegar ao céu. Aleluia! A nossa oração. Vai chegar no céu. Nosso pedido, nosso clamor. Meu Deus. Meu Deus. Meu Deus, faz chegar a ti, ó meu Deus, os nossos pedidos, por amor do teu nome, por amor da tua bondade, por amor do teu sangue derramado na cruz, ó meu Pai do céu, Senhor da glória, Senhor Jeová, ó Deus, ó Pai. Olha agora essa pessoa que está orando, buscando, pedindo uma libertação, pedindo, meu Deus, uma saída, pedindo a Deus uma força, uma coragem, uma unção, autoridade, visão, revelação. Deus, vai falando agora conosco, vai mostrando, vai falando, vai revelando. Vai trazendo, meu Pai, de volta as forças perdidas, o ânimo perdido. Senhor, oh meu Deus, renova nossas forças. Renova, meu Deus. Oh, meu Pai, aleluia. Renova, meu Deus, as nossas forças. Renova, meu Deus. Renova, Senhor, agora a nossa comunhão. A nossa intimidade com o Senhor. Meu Deus, renova. Em nome de Jesus. Em nome de Jesus, meu Deus. Meu Deus, em nome de Jesus. Meu Deus, em nome de Jesus. Meu Deus, em nome de Jesus. Em nome de Jesus agora. Em nome de Jesus agora, Senhor. Quero sentir uma força, uma fortaleza espiritual na minha vida. Meu Deus, eu quero sentir algo de Deus na minha vida. Eu quero sentir algo novo. Eu quero sentir algo santo. Eu quero sentir algo, meu Deus, diferente na minha vida. Eu quero sentir algo que até agora eu não senti. Eu quero sentir algo, meu Deus. Esse algo é a tua presença. Esse algo é o poder de Deus. É a manifestação do teu Espírito, ó meu Senhor da glória, ó meu Senhor Jesus, ó meu Deus do céu, meu Deus dos céus, meu Deus da glória, meu Senhor, meu Divino Espírito Santo, meu Deus, ó Jeová, ó Jeová, coloca na minha mente, no meu coração, no meu entendimento, a fortaleza, a força, a unção de Deus. Coloca no coração dessa pessoa a força, o poder, a unção. Ó Deus, o livramento. Faz a pessoa livrar do mal, fugir do mal e da aparência do mal. Senhor da glória, faz a pessoa fugir das garras da serpente, das garras do inimigo. Meu Deus, ó meu Pai do céu, Senhor da glória, Espírito Santo, meu Deus do céu, meu Pai da glória, faz nós sair, sai, sai de nós todo mal, e faz nós sair do mal, e o mal sai de nós, faz nós sair da presença do mal, ó Deus da glória, faz nós fugir do mal e da aparência do mal, Senhor. Meu Deus, fecha a boca.

boca do dragão, fecha a boca da serpente. Senhor, nos guarda da fúria do inimigo, nos guarda, meu Deus, do levante do diabo, nos guarda, Senhor, agora de toda armadilha, toda força negativa, toda força do mal, toda força da maldade. Ah, Deus, repreenda agora. Saia, Satanás. Saia agora, Exu. Legião. Sai, legião do inferno. Legião e legiões. Sai agora. Sai, sai, sai. Em nome de Jesus. Em nome de Jesus agora. Onde tiver Satanás agindo no calado, nas estratégias malignas, Deus repreenda agora. Repreenda, Senhor, agora toda a força do mal, toda a força maligna, toda a força diabólica, toda a força satânica, toda a força maligna. Sai agora, sai agora. Agora, Satanás, o Senhor te repreenda. Sai agora, maligno, destruidor. Sai, sai, sai, sai. Sai agora, sai agora, sai agora, Satanás. Em nome de Jesus, em nome de Jesus agora, em nome de Jesus Cristo, em nome de Jesus Cristo, em nome de nosso Senhor e Salvador Jesus Cristo, meu Deus, queima agora, vai queimando toda a bruxaria, toda a magia negra, todo mal, toda a maldade, toda a malignidade, toda a destruição, toda a bruxaria, todo o trabalho nas encruzilhadas, Deus repreenda, trabalho de morte, de matança, trabalho de destruição, trabalho de esfriamento, trabalho feito para esfriar. Senhor, repreenda. Senhor, repreenda agora. Trabalho feito para amarrar. Deus, vai quebrando. Vai quebrando, vai destruindo agora. Ah, Jesus queima. Ah, Jesus queima agora. Jesus queima. Jesus queima. Jesus queima. Jesus queima agora. Jesus queima, queima, queima, queima agora. Queima, queima, meu Deus, agora queima. Queima, queima toda a bruxaria que não foi queimada ainda, que não foi destruída. Todos os demônios que não foram afastados. Deus, Deus, Deus, afasta agora. Queima eles agora. Arranca eles agora. Coloca um anjo de luz, um anjo de fogo ao nosso lado. Um anjo com a espada de fogo. Um anjo de Deus para nos guardar, para nos livrar, para nos guardar de todo ataque. Todo ataque do dragão, todo ataque de Satanás. Jesus nos guarda, nos livra, nos protege, meu Deus. Ó Espírito Santo, ó Espírito Santo, ó Espírito de Deus, ó Espírito verdadeiro, ó Espírito de fortaleza, ó Espírito de proteção, ó Espírito de Deus, Senhor da glória, meu Deus dos céus, meu Deus da glória. Ó Senhor, ó Espírito Santo de Deus, ó Espírito de Deus, ó Espírito verdadeiro, Senhor, em nome de Jesus, meu Deus, em nome de Jesus, meu Deus, em nome de Jesus, meu Deus, em nome de Jesus, meu Deus, em nome de Jesus, meu Deus, em nome de Jesus, Salvador, meu Deus, em nome de Jesus, em nome de Jesus Cristo, em nome de Jesus Cristo agora, vai enfraquecendo o mal, vai enfraquecendo

vencendo, vai derrotando, vai destruindo agora toda a fortaleza maligna, toda a força do mal, toda a força diabólica. Jesus queima todas as castas. Jesus queima, queima agora toda a potestade, principado. Ó Jesus, queima agora, queima, queima, queima, sai, sai, sai, sai, legiões, sai, príncipe das trevas, sai, príncipe da escuridão, sai do nosso caminho, sai agora, nome de Jesus, sai, toda obra do inferno, toda doença incurável, toda doença crônica que não tem cura, Jesus queima agora, tudo mal incurável, vai queimando, vai repreendendo agora, Senhor, todo tipo de enfermidade da alma, do corpo, da mente, do espírito, do entendimento, Senhor da glória, ó Jesus, queima agora, vai repreendendo, vai queimando, meu Deus, agora, nome de Jesus, nome de Jesus Cristo Salvador, Jesus, vai queimando agora toda a força do mal, toda a força maligna, Jesus queima, Jesus queima, Jesus queima, oh meu Deus, queima agora, queima, queima esse mal, queima esse espírito de morte, de acidente, de tragédia, Jesus queima agora, esse espírito de crime, de homicídio, de suicídio, oh Deus, queima agora, esse espírito de drogas, de bebedeira, de cachaça, meu Deus do céu, queima, queima, queima, queima, queima, queima, queima, queima, queima, queima, queima, queima, queima, Jesus, queima agora, esse espírito violento, esse espírito de violência, sai, sai, sai, sai, sai dessa casa agora, sai dessa família, sai, sai, demônio, espírito maligno, você, demônio, que tirou essa família da igreja, você, demônio, que fez esse povo cair, fracassar, esfriar na fé, desviar do evangelho, perder a força de orar, de jejuar, foi você, demônio, agora o fogo vai te queimar, o fogo vai te queimar, o fogo vai te queimar, o fogo vai te queimar agora, espírito mal, você que fez esse obreiro cair, esse obreiro, esse crente cair, essa pessoa esfriar, essa pessoa ficar um crente rebelde, desobediente, esse crente que está amarrado por você, esse obreiro, essa obreira, esse pastor que está amarrado, enganado, iludido por uma falsa sensação de verdade, ó Jeová, queima agora, queima esse espírito maligno que amarrou esse obreiro que era obreiro avivado, que orava, que jejuava, essa mulher que orava, jejuava, que era crente, que era fiel, e de repente decaiu, ficou rebelde, desobediente, carnal, mundano, oh meu Pai, liberta essa vida, liberta, liberta, liberta, liberta, Espírito Santo, liberta agora essa pessoa que está sendo enganada por Satanás, enganada pelo inimigo, Jesus queima, Jesus queima, Jesus queima, Jesus queima, Jesus queima, liberta esse homem, meu Deus, liberta, liberta essa mulher, liberta agora de toda a força do engano, toda a força do espírito de perdição, de declínio, de queda, de fracasso, Deus, oh Deus da glória, liberta essa casa, liberta esse lar, não deixa o diabo morar nessa casa, não deixa o diabo viver dentro dessa casa, criando confusão, brigas, desentendimento, ciúmes, meu Deus, meu Pai.

meu Jesus, meu Deus, unja a mente dessa pessoa, unja a mente desse homem, dessa mulher, desse casal, meu Deus, faz essa mulher ser uma mulher sábia. A mulher sábia edifica a sua casa e a tola destrói. Deus, dá sabedoria a essa mulher, essa esposa, dá sabedoria, dá entendimento, dá prudência. Não deixa ser mais uma Eva que foi enganada por Satanás. Não deixa, Senhor, Satanás enganar essa mulher, esse casal, esse homem. Não deixa, não deixa, Pai. Oh, meu Deus do céu, entra na minha casa, entra no meu lar, na minha vida, entra na minha esposa, nos meus filhos, meu Deus. Não deixa Satanás viver dentro da minha casa. Não deixa o diabo viver na minha vida. Não deixa o diabo viver na minha esposa, nos meus filhos. Oh, Deus, guarda, livra, protege. Oh, Senhor da glória, Deus, dá-nos sabedoria, dá-nos entendimento, dá-nos um coração sábio, prudente. Meu Deus, meu Pai, oh, meu Deus do céu, Jesus, oh, Espírito Santo, vai trabalhando nesse coração, nesta mente, nesta alma, nesse entendimento. Vai trabalhando, Senhor, no sentimento dessa pessoa, no lado sentimental, do lado emocional, no lado espiritual, no lado financeiro, no lado conjugal, familiar, em todos os lados, em todas as áreas desta família. Senhor da glória, oh, meu Deus, Jesus, abençoa o ministério, Deus é santo, abençoa a obra, Deus é santo, meu Deus, abençoa, fortalece essa obra, fortalece, meu Deus, fortalece essa igreja, dá força, dá os dons espirituais para esse ministério, dá os dons da sabedoria, dá os dons do entendimento, do discernimento, dá os dons de entender os espíritos, descobrir. Ó, meu Deus, dai o discernimento, dai a interpretação, dai, Senhor, o discernimento, meu Deus. Ó, meu Pai da glória, Senhor, abra nossos olhos, como o Senhor abriu os olhos do moço de Eliseu. Meu Deus, meu Deus, meu Deus, meu Pai, meu Senhor, abre meu entendimento, como o Senhor abriu o entendimento de Eliseu, aquele homem prudente, aquele homem, Senhor, que no dia do arrebatamento de Elias, ele queria porção do Espírito que estava sobre Elias. Oh, meu Pai, meu Deus, abençoa essa obra, abençoa esse ministério, dá uma unção de crescimento, uma unção de prosperidade, uma unção de fartura, uma unção de cura, uma unção de libertação, uma unção de avivamento. Oh, meu Deus do céu, uma unção de transformação, de mudança de vida, Deus da glória. Oh, Jeová, Jeová, oh, Jeová, levanta esse ministério, dá unção, dá poder, dá autoridade aos obreiros, abra o entendimento dos obreiros, usa, meu Deus, os obreiros, usa, meu Deus, as obreiras, os membros, usa, meu Pai, essa obra com sinais e maravilhas, usa, meu Deus, essa obra, usa esse ministério, meu Deus, usa esta igreja, usa, meu Pai, oh, meu Deus, usa esta obra, dá esta igreja uma força, uma unção, uma autoridade, meu Deus, dá o ministério, Deus é santo, santidade, santidade,

autoridade, poder, humildade, vigilância, prudência. Oh, grande Deus, usa esse ministério para ganhar almas, para arrancar as almas das garras do inimigo, das garras do maligno. Senhor, usa esta igreja, usa esta obra, meu Deus, usa este ministério, meu Deus, usa. Meu Deus, usa esta igreja. Meu Deus, usa esta obra, meu Pai. Ô Jesus, ô Espírito Santo, envia a multidão, arranca a multidão das forças do mundo. Ô meu Deus, arranca as multidões que estão indecisas, que estão sofrendo, que estão padecendo, embaraçadas, enroladas, enroscadas. Ô meu Deus do céu, ô meu Pai da glória, ô grande Deus, ô grande Pai, ô grande Senhor, ô grande Espírito Santo, meu Deus, faz a multidão aparecer, envia o povo, envia as almas, meu Deus, faz que essa obra tenha unção para atrair multidão, para atrair grandes multidões, Senhor, envia, meu Deus, envia Espírito Santo, envia o povo, meu Deus, envia as almas, faz o povo aparecer, faz as almas, meu Deus, conchegar, achegar. Senhor, faz as nossas igrejas não comportar mais o povo. Ah, meu Deus, em nome de Jesus, em nome de Jesus Cristo, Pai, Senhor, envia o povo,

Senhor, levanta um povo, Senhor da glória, dá nós um povo grande. Há uma multidão, há uma multidão de gente, meu Deus, que querem compromissos com o Senhor, que querem viver em santidade, em pureza de vida. Oh, aleluia! Glória! Glória a Deus, aleluia! Meu Deus!

plantado, semeado nessa obra. Ó Deus e Pai, ó meu Senhor, ó meu Divino Espírito Santo, aleluia. Deus abençoe os semeadores da última hora, os semeadores do reino. Ó Deus, abençoa todos aqueles que têm ajudado, que têm olhado para essa obra com olhar de ajudar, de fortalecer. Senhor, abençoe esse povo, abre as portas para eles, dá eles a recompensa nos negócios, na saúde, na vida financeira, na vida espiritual. Meu Deus, faz deles serem pessoas abençoadas grandemente, pessoas que vejam as grandes recompensas, os grandes milagres fluindo na vida desse povo. Ó meu Deus, ó meu Deus, ó meu Pai do céu, abra as portas, meu Deus, abra as portas, Espírito Santo, Senhor dos Exércitos, abra as portas, meu Deus, abre as janelas dos céus, em nome do Senhor Jesus. Meu Deus, abençoa os dizimistas, abençoa os ofertantes, todos os irmãos que têm feito aqueles votos, despropósitos, aqueles irmãos que têm cumprido, aqueles irmãos que têm pego o envelope e têm prometido para o Senhor. Meu Deus, abençoa a vida deles, aqueles que já ajudaram, que já cumpriram os seus votos, seus propósitos. Ó Deus, abençoa. Ó Deus, abençoa. Multiplica. Faz com que haja grandes negócios, grandes portas, grandes compras, grandes vendas. Ó Deus da glória, Senhor, Senhor, abre as portas agora para esse ministério, a nós entrar, meu Deus, aonde só entra quem o Senhor põe. Meu Deus, faz nós entrar, meu Deus, em lugares que só entra quem o Senhor mandou entrar, pôs para entrar. Ó meu Deus, ó meu Deus do céu, então envia recurso, envia condições, envia, meu Deus, não deixa faltar o dinheiro para pagar esta rádio, não deixa, Senhor. Ó meu Deus, Deus dos grandes negócios, das grandes causas, das grandes vitórias, das grandes bênçãos, ó Jeová, meu Deus, abra as portas grandes, faz eu ver portas grandes abrir, faz eu ver negócios grandes fluir na vida do teu povo, daqueles que têm nos ajudado, faz eu ver as coisas encaminhando na direção deles, faz eu ver, meu Deus, faz eu ver, meu Pai, faz eu ver, Espírito Santo, os irmãos crescendo na graça, no conhecimento, nos bens materiais, na saúde, uma família abençoada, próspera. Ó meu Deus, ó meu Pai do céu, ó grande Deus da glória, Senhor, abre as portas, meu Deus, para esse povo, abre as portas, meu Deus, abre as portas de grandes negócios, Senhor. Ó Jesus, abre as portas de grandes negócios, negócios grandes. Senhor, abre as portas. Deus, derrama riqueza espiritual, riqueza do céu, prosperidade de Deus na vida do teu povo, na vida dos teus servos, que tem sido uma bênção nessa obra, uma coluna neste ministério. Ó meu Deus do céu, ó meu Pai da glória, meu Deus, aqueles que estão aí votando, fazendo um voto de nos ajudar, Senhor, ó Espírito Santo, abre as portas, meu Deus.

Deus, meu Deus, abra as portas, meu Deus, abra as portas, meu Deus, abra as portas, ô Jesus, faz eu ver, faz eu confiar, faz eu ver as minhas orações serem respondidas, Senhor, faz eu ver os milagres acontecer, Senhor, que o que eu falar no altar venha acontecer, usa minha boca, usa a minha mente, a minha alma, o meu entendimento, usa as minhas mãos, meu Deus usa a minha vida, usa, Senhor, como vaso de honra, e usa como servo de Deus, usa a minha boca, usa, meu Deus, os meus olhos, meu Deus, usa a minha vida, para que eu possa ser uma bênção para esse povo do Paraná, esse povo do sul do Brasil, esse povo do Brasil. Senhor, me levanta, Senhor, me exalta, meu Deus, para que eu possa te exaltar, meu Pai. Senhor da glória, investe em mim, meu Deus, investe, meu Pai, na minha vida, investe, Senhor, com sabedoria, com temor, com prudência na minha vida, que eu possa reconhecer que é o Senhor, que vem do Senhor, que é do Senhor e volta para o Senhor. Oh, meu Deus, aplica em mim, aplica, meu Deus, na minha vida, nome de Jesus, em nome de Jesus, Pai, para que a tua obra possa ser abençoada, que a tua igreja possa crescer. Meu Deus, levanta obreiros, levanta homens, levanta mulheres, levanta vidas, meu Pai. Deus, levanta. Deus, levanta. Levanta, Senhor, agora. Levanta homens e mulheres. Levanta obreiros. Levanta pessoas, meu Pai, com as mãos cheias, com as mãos ungidas, para somar. Levanta, meu Deus. Levanta pessoas sábias, inteligentes. Levanta pessoas prudentes. Levanta, meu Deus. Dai capacidade, Deus, dai capacidade ao teu povo, dai sabedoria, Deus, dai entendimento, Deus da glória, oh Jesus, meu Deus, eu quero te pedir agora por aqueles que estão parados, que faziam campanhas aqui conosco, irmãos que receberam tantas bênçãos aqui, e agora, Senhor, cadê esse povo? Cadê esse povo, meu Deus, que sumiram? Quantas pessoas que não vieram mais? Quantas pessoas, meu Deus, que fizeram tantas campanhas aqui conosco, receberam tantas bênçãos, tantos milagres, tantas vitórias, Senhor. E esse povo, meu Pai, sumiram, desapareceram. Meu Deus, eu tenho certeza que esse povo tão fracos por aí, estão andando para lá e para cá. Muitos deles estão andando sem direção, sem saber aonde vai congregar. Estão tentando aqui, tentando ali, e não estão se encaixando em lugar nenhum. Estão abatidos, Senhor. Meu Deus, quantos, meu Pai, quantos, meu Senhor, quantos, Espírito Santo, que fizeram votos, que fizeram propósitos de servir a Deus, de buscar a Deus aqui. Muitos, meu Pai, começaram as campanhas e não terminaram mais. Desabaram, se esfriaram, perderam aquela vontade, aquela força de buscar a Deus conosco, foram desvirtualizados. Oh Deus, oh Deus, oh Deus, oh Pai, oh meu Deus, oh meu Jesus, visita esse povo agora, traga de volta, faz eu ver o povo aqui de volta, aquele povo antigo que eu não vejo mais, aqueles que eu não acho mais na igreja, que não encontro mais aqui na igreja, nas quartas-feiras, Senhor. Quantos, meu Deus,
Quantos, meu Pai, que sumiram, desapareceram, eu nem sei se estão vivos, eu nem sei se estão mais aqui conosco no Paraná, em Curitiba, ou se já foram para outros países, outros estados. Oh, meu Deus, oh, Jeová, toca nesse povo, faz esse povo aparecer com vida e saúde, faz esse povo aparecer alegre, faz esse povo aparecer, meu Deus, para glorificar, para cantar o hino da vitória. Nome de Jesus, nome de Jesus, nome de Jesus, nome de Jesus, meu Pai. Oh, meu Deus, abençoa as nossas igrejas. Aonde tem uma igreja, Deus é santo. Aonde tem um obreiro ali, tem um dirigente ali lutando, Senhor, Senhor, faz alguma coisa. Usa, meu Deus, os teus servos. Usa, meu Deus, usa. Usa com poder, usa com autoridade. Meu Deus, usa, Senhor. Usa os teus servos. Usa, meu Deus, nos dons da palavra, nos dons das maravilhas, nos dons de sinais, de prodígios, os dons de curas, em nome de Jesus Cristo, Pai, para que o teu reino possa ser glorificado, buscado. Ó Deus da glória, faz com que o teu reino seja buscado, lembrado pelo teu povo, meu Pai, pois a Bíblia diz: buscai primeiro o reino de Deus e as coisas certas, as coisas justas, e aí sim todas as demais coisas serão acrescentadas. Ó Jeová, ó Espírito Santo, põe verdade no coração do teu povo, põe temor, põe pureza, põe santidade, põe zelo, põe humildade. Ó, meu Deus, põe prestígio no coração do teu povo, as qualidades que o mundo não tem para oferecer, as qualidades de um povo diferente, um povo espiritual, zeloso, de boas obras, um povo de qualidade, um povo onde habita a justiça de Deus, a verdade de Deus, a perfeição de Deus. Ó, Espírito Santo, ó, Deus do céu, teu nome é bendito, teu nome é glorificado, teu nome é exaltado, teu nome é santo, Senhor. Aleluia, aleluia, glória, glória, glória, glória, glória, glória a Deus. Meu Deus, meu Deus, ó, Jesus, ó, Espírito Santo, ó, Deus poderoso, maravilhoso, Deus grande, faz nós sentir a tua presença, faz nós ter a tua presença, faz nós ter, viver com a tua presença, não só na hora do culto, mas aonde nós estivermos, que a tua presença, que o teu poder esteja na nossa vida, Senhor. Meu Deus do céu, Senhor, eu preciso nesta madrugada, eu preciso de algo, Deus, nesta madrugada eu preciso de algo, Senhor Espírito Santo, eu preciso, meu Deus, eu preciso algo do Senhor Espírito Santo. Oh, Espírito Santo, oh, Espírito de Deus, oh, Espírito de Vernicando Alabastéria, oh, glória a Deus, oh, Espírito da Verdade, oh, Espírito Santo, apoderai da nossa vida, da nossa fraca pessoa, do nosso corpo, oh, Deus, oh, Jeová, Espírito Santo, oh, meu Deus, unge as minhas mãos, unge aonde nós colocar as mãos, que o Senhor possa curar, que o diabo não venha resistir, que o diabo não venha aguentar, que o diabo venha cair por terra,
em nome de Jesus,

em nome do Senhor Jesus, Pai. Deus, unja os nossos olhos para que nós possa ver, enxergar o invisível, enxergar aquilo que só o homem espiritual possa enxergar, porque a Bíblia diz que o homem natural não entende nada, não compreende nada, só compreende as coisas desse mundo, as coisas naturais, mas o que é espiritual, ele discerne bem todas as coisas. Oh meu Deus, oh meu Deus, oh Jesus, a Bíblia diz que nós temos a mente de Cristo. Senhor, oh Senhor, a Bíblia diz, Paulo diz, que nós temos a tua mente, meu Deus. Então faz nós pensar, faz nós pensar e entender, faz nós ver as coisas, meu Deus, com os olhos da mente, com os olhos do entendimento, com os olhos da verdade, da pureza, da santidade. Oh Jeová, oh Espírito Santo de Deus, faz nós ver as coisas, faz nós enxergar aonde tiver um demônio escondido em alguém, aonde tiver um diabo escondido em alguém, que nós possamos ver, que nós possamos enxergar ali o inimigo, o adversário, Satanás, o maligno. Oh meu Deus, oh meu Pai do céu, meu Senhor, meu Jesus, meu divino Espírito Santo, faz nós enxergar com os olhos do entendimento, com os olhos espirituais, com os olhos do discernimento, com os olhos da verdade, da pureza. Meu Deus, dá-nos a simplicidade e a prudência, faz nós sermos simples como as pombas, mas prudente como a serpente. Oh meu Deus, oh meu Pai do céu, oh Espírito Santo, oh Espírito de Deus, oh Espírito da verdade, oh Deus, faz nós enxergar, faz nós ver as portas fechadas e abertas, faz nós ver aonde está a tua mão, faz nós enxergar aonde está as garras do inimigo, faz nós ver, meu Deus, as coisas mostradas, reveladas pelo Senhor. Oh grande Deus da glória, meu Deus do céu, faz nós ver as coisas grandes acontecendo, os milagres, as maravilhas, as coisas grandes que vêm de Deus, as coisas boas, progressivas, as coisas espirituais, Senhor. Meu Deus, oh meu Deus, oh Jesus, oh meu Deus, visita agora meus parentes, meus familiares, oh meu Deus, visita agora, visita, Senhor, os parentes dos irmãos, os parentes das irmãs, oh meu Deus, visita agora, onde tiver, na cadeia, na prisão, na cela, no hospital, nas ruas, drogando, bebendo, oh meu Deus, oh meu Pai, aquelas pessoas que tiver agora em um ponto de prostíbulo, em um ponto de drogas, oh meu Deus, alguém orando por ela, por ele, Senhor, oh Senhor, faz alguma coisa agora. Olha agora, meu Deus, os taxistas, os caminhoneiros, os motoristas, os frentistas, os padeiros, os porteiros, os guardas noturnos, vigilantes, oh meu Deus, os policiais, meu Deus, guarda agora, Senhor, guarda, meu Deus, agora, Senhor dos exércitos, oh meu Deus do céu, oh Senhor bendito e poderoso, abençoa a campanha de quarta-feira. Jesus, abra as portas, oh Jesus, faz acontecer coisas que nunca aconteceram.

0: Deus, que o povo nunca viu e nem ouviu falar. Meu Deus, oh meu Deus do céu, faz acontecer coisas grandes, faz acontecer milagres, maravilhas, faz acontecer, meu Deus, coisas que só Deus pode fazer. Então, em nome de Jesus, em nome do Senhor Jesus, meu Deus, glória a Deus, glória a Deus, glória a Deus, glória a Deus, glória ao nome do Senhor Jesus. Oh, glória a Deus, oh, glória a Deus, oh, aleluia, bendito é o Rei, bendito é o Senhor dos Exércitos, glória ao nome do meu Deus, glória a Jesus, Senhor, todos que têm orado por nós, todos que agora estão orando por mim, por nós, todos que agora estão nos apresentando as suas mãos, oh meu Deus, abençoe esse povo que tem orado por nós, que tem jejuado, que tem lembrado de nós na oração. Oh, graças a Deus, oh, graças a Deus, oh, graças a Deus, oh, glória a Deus. Aqueles, meu Pai, que tem pedido as nossas orações, aqueles que tem nos dado os pedidos de oração, que tem ligado para a rádio, que tem mandado as mensagens pedindo a oração, oh Deus do céu, não esqueça, meu Pai, das colunas dessa obra, não esqueça dos irmãos que estão pagando o rádio, as irmãs que estão pagando essa programação, é eles que pagam. Oh Deus e Pai, oh Espírito Santo, não esqueça. Não esqueça do trabalho deles, do serviço. Não esqueça, meu Deus, aonde eles estão trabalhando, guarda eles. É protegendo, vai livrando, Senhor. Em nome de Jesus. Em nome de Jesus, meu Deus. Para a tua glória. Glória a Deus. Glória a Deus, Pai. Pai, tira agora a amargura da alma. Tira a tristeza, angústia, desespero. Todo sentimento de amargura, todo sentimento de tristeza, de abatimento, Senhor, tira agora, alegra os corações, tira agora, Senhor, toda amargura, todo peso, vai tirando, vai enchendo agora esta alma de alegria, de gozo, em nome de Jesus. Glória a Deus, fica conosco, meu Deus, continua conosco, meu Pai, em nome do Senhor Jesus. Amém. E amém, Jesus, amém.
1: É, Senhor, é bem assim. Às vezes, em meio à noite, perdemos o sono.

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Eu quero ler com vocês aqui uma passagem da Bíblia. Livro de Gênesis, capítulo 28. Partiu, pois, Jacó de Berseba e foi Charã. E chegou a um lugar onde passou a noite, porque já o

sol era posto. E tomou uma das pedras daquele lugar e a pôs por cabeceira e deitou-se naquele lugar e sonhou. Eis que era posta na terra uma escada cujo topo tocava nos céus. Eis que os anjos de Deus subiam e desciam por ela. E eis que o Senhor estava em cima dela e disse: Eu sou o Senhor Deus de Abraão, teu pai, e o Deus de Isaac. Essa terra que estás deitado, te darei a ti e a tua semente. E a tua semente será como pó da terra, e estender-se-á ao ocidente, e ao oriente, ao norte, ao sul. Em ti e na tua semente serão benditas todas as famílias da terra. Eis que estou contigo, e te guardarei por onde quer que fores, e te farei tornar a essa terra, porque te não deixarei até que haja feito tudo o que tenho dito. E acordado, pois, Jacó do seu sono, disse: Na verdade, o Senhor está neste lugar, e eu não sabia. E temeu e disse: Quão terrível este lugar! Este não é outro lugar senão a casa de Deus, e esta é a porta dos céus. Então levantou-se Jacó pela manhã de madrugada, que tinha posto por sua cabeceira, e a pôs por coluna em cima dela, e chamou o nome daquele lugar Betel. O nome, porém, daquela cidade, não era cidade, irmão, entenda aqui, depois tornou cidade. Antes era luz, antes de tornar cidade. Alguns, ah, era uma cidade, não, não, era mata. E Jacó fez um voto dizendo: Se Deus for comigo e me guardar nesta viagem que faço, para comer e vestes para vestir, e eu em paz tornar a casa de meu pai, o Senhor será o meu Deus, e esta pedra que tenho posto por coluna será a casa de Deus. Certamente te darei o dízimo. Vocês estão vendo aqui? Ouviu o propósito de Jacó. Porque quando Jacó foi aqui, Jacó não levava nada a não ser azeite para ungir a pedra. Jacó tinha dinheiro, tinha ouro, tinha prata, porque ele falou que se Deus me der pão comer, pão para comer, ele andava aqui pedindo pão para as pessoas, para Deus, pão comendo, aonde? Na estrada, na ida e na volta. Deus que faz milagre no deserto, me dê pão para comer. Aqui já era uma profecia daquele povo que saiu do Egito. Quer dizer, aquele povo foi para o Egito e voltou. Aqui já era ele indo e voltando. Já era Jacó indo para o Egito e voltando do Egito. Ele não voltou. Quem voltou foi os filhos dele, foi os netos dele, foi os bisnetos.

aqui já era uma profecia. Aquela viagem que ele fazia era a viagem que Jacó, José, os irmãos foram para o Egito. Atrás de quê? Você sabe de quê? O que que Jacó foi fazer no Egito? O que que os irmãos de Jacó foram fazer no Egito? Todo foi fazer no Egito. Buscar pão. Porque não chovia. Era 7 anos de vacas magras. Quer dizer, 7 anos de vacas gordas, 7 anos de vacas magras. E 7 anos de fome. Esses 7 anos aqui são 14 anos. 7 anos de chuva, 7 anos de seca. Agora vocês vão parar para pensar. Quantos anos Jacó trabalhou para ir? 7 anos para voltar? Não. Jacó trabalhou 14 anos, que simboliza os 14 anos de chuva e de seca. Lembra quando José teve o sonho na cadeia, que ele sonhou 7 vacas magras devorando as gordas, 7 espigas magras devorando as gordas. Lembra disso? Para você entender o que que é o sentido da palavra, a revelação da palavra. Jacó foi para o Egito? Foi. Mas depois, na velhice, esses 7 anos aqui, completando 14 anos, foi 7 anos por Raquel, e mais 7 anos que trabalhou por Leia, ou vice-versa. Ele trabalhou por Raquel, mas no final da história, trabalhar 14 anos. Porque o sogro dele enganou ele. Os 7 anos aqui simboliza os 7 anos de amargura que ele trabalhou por Leia. Raquel, e 7 anos por Leia. O Lia, 7 anos de chuva, 7 anos de fartura, quer dizer, e 7 anos de fome. Vocês estão entendendo agora? 7 anos de fome, quer dizer, 7 anos de amargura, tristeza, que ele trabalhou para a mulher que ele não queria. Roubou nele uma mulher que ele não queria. Ele teve que pagar. Pagar por uma pessoa que ele não amava. 7 anos de vacas magras. 7 anos de seca. Então os irmãos têm que entender isso aqui. Quando ele foi pro Labão, é a mesma coisa do que ele ir, da mesma coisa que José foi pro Egito. Chegou lá e profetizou. 7 anos de chuva, 7 anos de seca, 7 anos de vaca magra, 7 anos de vaca gorda, 7 anos de espigas gordas, 7 anos de espigas magras. Povo de Deus, eu queria tempo. Quando Jacó foi para o Egito com os filhos dele, Jacó foi buscar alimento. E lá ficou Jacó com os filhos dele, com os netos, 430 anos.

30 anos foi o tempo que Abraão, quer dizer, a descendência de Abraão, Jacó, a descendência de Isaac, Jacó, ficaram 430 anos depois de Deus levanta Moisés para tirar o povo, voltando. Então, os irmãos, as irmãs entendem agora. Quando Jacó foi para Labão, seu tio, ele estava correndo seu irmão Esaú para não morrer. A mãe mandou ele correr lá para Labão, que era o tio dele. Labão era irmã da mãe de Jacó. Labão era irmão da mulher de Isaac. Isaac era pai de Jacó. Então a mãe de Jacó era irmã de Labão. Vocês estão entendendo, povo de Deus? Então, ele foi e não levou nada, só levou azeite. E levou tudo, porque Deus falou assim: eu estou contigo nessa viagem que você vai fazer. Te deixarei até que cumpra tudo que eu disse aqui. Tá bom. Jacó fez um voto com Deus: se Deus for comigo nesta viagem que eu faço, me dê pão para comer, para vestir. Essa viagem que eu faço é aquela viagem que o povo fez do Egito rumo a Nava, leite e mel. Me dê pão, porque naquele trajeto de 40 anos, vocês não plantaram arroz, feijão. Eles comiam, de que eles comiam? Naquele trajeto, vestes para vestir. Naquele trajeto de 40 anos, eles não compraram roupas. Era realmente coisa que aconteceu depois de mais ou menos 500 anos ou mais. Me dê pão para comer. Esse pão é aquele que Deus mandou do céu, maná. Deus mandou cordonizes. Deus não deixou faltar nada. Essas vestes que Jacó está falando aqui, que Deus me dá veste, ele nem sabia o que ia acontecer, mas era o próprio Deus usando a boca dele. Me dá veste para vestir. Era aquele povo saindo do Egito para Canaã. E a Bíblia diz que as suas vestes não se envelheceram. Seus sapatos não se envelheceram. Era a mesma roupa que ele saiu de lá. Agora, o que eu acho tão maravilhoso é que as criancinhas que saíram do Egito, sapatinho, porque o pezinho era pequeno, à medida que o pé ia crescendo, o sapato também ia crescendo. Vocês estão vendo quando a pessoa está na direção de Deus, quando a gente está obedecendo a Deus, quando Deus põe nós no deserto, Deus não põe nós para morrer de fome. Deus não põe nós para morrer comido pelos bichos. As crianças iam crescendo, tornando adolescente, homem, o pezinho ia vendo um pezão, um pé grande. O corpinho da criança ia crescendo e tornando homem, adulto, mulher, a roupa também ia crescendo no corpo. Entendeu, seu Latiel? Irmãos e minhas irmãs, se Deus for comigo nessa viagem que eu faço, olha a viagem, hein? Olha a viagem.
Ali ia cumprir, irmão. Anos depois, quando ele saiu, da onde ele saiu, do meio do mato lá, e foi pro Egito buscar pão. O filho dele foi na frente, vendido. Os irmãos de José venderam José. A Bíblia diz que Jacó ficou achando, pensando que o filho já tinha morrido, comido por onças, por bichos, porque os filhos mentiram para ele. Essas mentiras que mentiram para ele, que o filho dele tinha sido comido de bicho, essa mentira é para pagar aquela mentira que ele mentiu pro pai dele. Dele, enganou o irmão dele quando ele fez a comida, fez o guisado lá, aqueles cabritos que a mãe mandou fazer, e que ele se vestiu como se fosse Esaú. E o pai diz: é a pele é de Esaú. Jacó: meu filho, é você mesmo, sou. Deus mandou, ainda usou o nome de Deus. Deus mandou lá o seu anjo lá, e Deus mandou a caça, sei lá, mandou e eu. Mas você é mesmo o Esaú? Sou. Quer dizer, lá na frente ele pagou caro a mentiraiada dele, entre ele, o pai, a mãe, o irmão. Ele pagou caro com isso. Por isso que não é bom ninguém adquirir nada com mentira. Ninguém mentir, enganar ninguém. Que planta, colhe. Então Jacó fez um voto com Deus. Jacó fez um voto com Deus: se Deus me der pão para comer, se Deus me der isso, me der aquilo, me der aquilo outro, tudo que Deus me dá, eu darei o dízimo. Um voto. Aquele voto, irmão, aquele voto é pro povo de Deus. Aquele voto, ele vem de Jacó para nós. Esse voto não pode ser quebrado. Você que é contra o dízimo, você que diz que dízimo é da lei, tu não sabe nada, tu não conhece Bíblia. Quando Jacó fez o voto, não existia lei. A lei veio por Moisés. Mais ou menos 500 a 600, eu não sei, 700 anos. Depois disso aqui, depois desse voto que veio a lei, uns 600, 700, não sei quantos anos. Só no Egito foi 430. Eu tenho que ver quantos anos, vou ler a Bíblia depois para me saber, do voto de Jacó até a vida de Moisés, quantos anos durou. Aí você fala: é, o dízimo é lei. Tu não entende nada de Bíblia. Você não entende nada de Bíblia. Você pode ser professor, você pode ser teólogo, você pode ser doutor, mestre, mas tu não entende nada. Tu tem que entender da Bíblia, não é de filosofia, de teologia, de escatologia, de angelologia, de tanta gia. Tu tem que conhecer das coisas espirituais. Vê se você prega isso aqui. O dízimo é para todas as famílias da fé. Família de Abraão, família de Isaac e de Jacó. Olha o que Deus diz aqui, ó. Olha o que Deus diz aqui, ó. Olha o que Deus diz aqui, ó. Olha aqui, ó. E eis que o Senhor estava em cima dela, da escada. Eu sou o Senhor, Deus de Abraão, teu pai. Esta terra que estás deitado, darei a ti e a tua semente. Ó de Israel,
Eu sou semente de Abraão. Por quê?

que na Bíblia. E a tua semente será como pó da terra. Você está vendo? Eu sou dessa semente. Aqui, ó. E a tua semente será como pó da terra. Quer dizer, é tão grande. Olha o pó da terra. E estender-se-á ao ocidente, ao oriente, ao norte, ao sul, que é onde nós estamos, onde tem um crente nessa terra, está incluído aqui, ó. Onde tem um dizimista, onde tem um salvo aqui, ó. E a tua semente será como pó da terra, e estender-se-á ao ocidente, ao oriente, ao norte, ao sul, e em ti na tua semente serão benditas todas as famílias da terra. Você está vendo, meu irmão? Nós somos semente de Abraão, Isaac, Jacó, Israel. Nós somos semente de dizimistas. Abraão foi o primeiro a dar o dízimo. Quando Jacó deu, Abraão foi o primeiro, já tinha dado o dízimo. O dízimo nasceu, o dízimo surgiu na época de Abraão. Na família, na descendência de Abraão, todos os crentes serão benditos, os crentes da fé. Os crentes são, quer dizer, quando fala crente, é Abraão, que foi o primeiro homem a crer, o homem que teve a fé que atraiu a Deus. Abraão é o pai da fé. Fé. Então, meus irmãos, minhas irmãs, eu queria ter tempo de falar aqui agora, mas a hora não vai dar. Então nós somos semente desse povo. Semente desse povo. Deus diz aqui para ele: eis que estou contigo, te guardarei por onde quer que fores. Está vendo? Terra, porque não deixarei até que haja feito o que tenho dito. Aí Jacó fez um voto. Se Deus for comigo nessa viagem que eu faço e me der pão para comer e veste para vestir, o Senhor será o meu Deus. E esta coluna que eu ungi aqui, essa coluna que está aqui, ele falou que aqui será a casa de Deus. Aonde é que é levado o dízimo? Na casa de Deus. Para onde vai o dízimo? Para a casa de Deus, para o benefício da obra de Deus, do evangelho, da casa de Deus. Esta pedra que tenho posto por coluna será a casa de Deus, e de tudo quanto me deres, certamente daria o dízimo. Para que é? Para que é coluna? O que é coluna? Coluna está relacionado com dízimo. Está aqui, querida irmã. Irmão, está aqui, ó. Ó. E essa pedra que tem o posto por coluna será casa de Deus. Casa de Deus. Casa de Deus, quer dizer, a igreja onde se prega o evangelho. Para que é dízimo? Para pregar o evangelho. Não é para enriquecer pastor, não. Fazer pastor milionário. Pastor que tem aí 5, 10 aviões, jatinhos. Pastor, bispo, missionário, apóstolo, reverendo, dízimo para ganhar almas, dízimo para ganhar almas, dízimo é para ganhar almas, dízimo para ganhar almas, não é para ganhar dinheiro e ficar rico, não. Aí vocês estão ladrões. Que frotas de aviões? Para que frotas de aviões? Com dinheiro do povo, fazendas, asas, mansões, com dinheiro do povo, nem do povo, é de Deus. Esta pedra que tem posto por coluna será casa de Deus. De tudo quanto me deres, certamente darei o dízimo. Bom, agora, olha aqui no capítulo 31, já encerrando. Capítulo 31, versículo 13. Eu sou Deus de Betel,

repartiu a herança na casa de nosso pai? Considera ele como estranhas, pois vendeu nós e comeu tudo o nosso dinheiro. Que eles vendeu para quem? Vendeu para Jacó. Elas foram vendidas para Jacó, porque toda a riqueza que Deus tirou do nosso pai é nossa, de nossos filhos. Agora, pois, faz tudo que Deus te tem dito. Então se levantou Jacó, pondo a seus filhos, suas mulheres, sobre os camelos, e levantou o seu gado, aliás, levou todo o seu gado e toda a sua fazenda que havia adquirido, o gado que possuía, que alcançara em Padã-Arã, para ir a Isaac, seu pai, à terra de Canaã. Está vendo? Eles não foram para a terra de Canaã quando o povo saiu do Egito. A terra que manava leite e mel. Então isso aqui é uma profecia de Deus. Profecia de Deus. Meus irmãos, quando ele foi, ele levou Deus, ou Deus levou ele. Quando ele voltou super rico. Em gado, em camelos, em jumentos, em bois, vacas, ovelhas. Muito, muito. Porque ele estava debaixo de uma promessa de Deus. Deus prometeu para ele. Quando ele fez o voto, Deus falou: ó, lembra do voto? Lembra, Jacó, que você fez comigo? Voto é dízimo, dízimo é voto, dízimo é voto, dízimo é voto. Não pode quebrar, não. Muita gente acha que o dízimo é do pastor, que o pastor é ladrão. E não dá o dízimo e atrai para si maldição. Se aquele pastor é ladrão, você procura um pastor, procura a vida dele. Veja se ele é um homem de Deus, devolve o dízimo numa igreja onde é de Deus, não é do homem. Onde essa igreja não é levantada pelo homem, mas levantada por Deus. Onde essa igreja não é para ganhar dinheiro, mas ganhar almas. Entendeu, meus irmãos e minhas irmãs? Abençoar, enquanto nós permanecer na palavra, ainda que critique, que fale mal de você, de mim, não interessa. Você não tem que prestar conta com homem, com murmurador, com blasfemador, escarnecedor. Você não tem nada a ver com esse tipo de gente. Seu negócio é com Deus, meu negócio é com Deus. Quem vai me salvar é Deus, me perdoar, me levar para o céu é Deus, não é homem. Entendeu, meus irmãos e minhas irmãs? Então, eu queria mais tempo, mas

0: Graças a Deus, queridos irmãos, irmãs e ouvintes, nós estamos aqui no interior da igreja pentecostal, Deus é Santo, e estamos aqui com um irmão que tem um testemunho tremendo, e ele vai contar para vocês como ele chegou na igreja Deus é Santo, e como ele está agora, depois dele participar dessas campanhas, enfim, vamos ouvir ele mesmo testemunhar. Meu irmão, seu nome?
1: Luciano Barbosa.
0: A bênção, Luciano Barbosa. Conta para os ouvintes, quanto tempo você está aqui fazendo campanha conosco? O que que você tem recebido de Deus aqui na igreja Deus é Santo?
1: Olha, eu já venho participando aí dos cultos aí da igreja aí há mais ou menos aí um ano e meio. E eu vim através de um convite do meu pai aí em final de outubro para novembro de 2019. Que eu naquela época, infelizmente, aí desde 2012 eu vinha passando uma dificuldade, contas, situação financeira, já havia 3 anos que eu estava desempregado. E no momento aí de desilusão aí, meu pai acabou me convidando, vim aqui na igreja. E no primeiro dia que eu vim na igreja aqui, graças a Deus, Deus usou o pastor Paulo Messias, e fui revelado. E Deus falou naquele momento ali que havia uma pessoa que tinha ganhado muito dinheiro na vida, e o tanto que ele tinha ganho era muito menor do que a quantidade que ele perdeu. E graças a Deus ali eu ergui a mão, era eu. E a partir daquele momento ele foi revelado que... Ele confirmou o que tinha acontecido, eu confirmei que realmente era isso. Passei muita dificuldade, eu estava 3 anos empregado, tinha perdido o limite. Eu há 30 anos trabalho com fotografia, estava sem serviço. Tanto de fotografia como de outros tipos de serviço, sem crédito, sem nome na praça, sem nada. Resumindo, eu cheguei na igreja arrebentado. Arrebentado mesmo porque eu perdi tudo que eu tinha. Desde ter que vender equipamento, vender carro, a casa com prestação atrasada, luz vencida, telefone, os irmãos ajudando, meu pai me ajudando com cesta básica na época, porque mal e mal eu conseguia ganhar para pôr comida na mesa ali. E a gente, como um pai de família, então se torna difícil isso aí, porque a gente toda a vida foi trabalhador, e a gente vendo os filhos da gente precisando e perecendo, e a gente não tem o que fazer, então para a gente como homem, sacerdote do lar, para mim era muito difícil. E naquele dia foi revelado, Deus usou o pastor, e ele falou que a partir daquele dia Deus estaria mudando o meu cativeiro, e eu nem tinha prestado atenção. Ele perguntou quanto tempo fazia, eu falei que desde 2012, como era 2019, havia 7 anos que eu estava passando por luta, e a partir daquele dia ele falou que Deus estava mudando minha história, e a partir daquele momento meus 7 anos de vaca magra tinha acabado, e a partir dali Deus ia começar a restituir tudo aquilo que eu perdi. E eu naquele momento ali eu abracei a fé, abracei o voto, abracei aquela profecia, aquele dom de Deus que foi usado através do pastor, e acreditei nas promessas que Deus tem para minha vida, assim como Deus tem para todos os irmãos que estão nos ouvindo. E a partir daquele dia minha vida começou a mudar, e eu fiz um propósito, coração, de congregar nessa igreja, dizimar nessa igreja, assumir um compromisso com Deus, assumindo os votos, e não apenas pelos votos, mas pela fé e por acreditar no Deus que eu sirvo, no lugar que prega a verdade, que prega a palavra de Deus, o lugar que você

0: Você sai nunca do jeito que você entrou, porque toda a vida é transformado, toda a vida você tem uma palavra de conforto para os nossos corações. E a partir daquele momento, minha vida começou a mudar. Logo após eu já entrei na Rodonorte, as coisas começaram a engrenar. Eu quitei minha casa, quitei minha caminhonete. Hoje minha caminhonete é paga, minha casa está paga. Depois de 7 anos, hoje eu tenho luz em dia, água em dia, colégio da minha filha, que estava 1 ano e meio atrasado, em dia. Não devo 1 real, pode puxar meu CPF para onde for, não devo nada. Não tinha mais crédito. Hoje eu tenho 6 cartões de crédito que ele me restaurou. Hoje eu tenho mais de 10 mil de limite em crédito e consigo andar de cabeça erguida. Tive aí uma decepção há poucos dias. Fui mandado embora do meu serviço por justa causa, por um falso testemunho, uma acusação, mas eu sei que através disso aí tem mão de Deus, porque desde que eu tenho assumido um compromisso com Deus aqui nesta igreja, tudo o que tem acontecido é porque Deus permitiu, e eu sei que a mão dele está agindo desta forma, e eu não tenho que me queixar. Agora, dia 8 de dezembro, eu fui contemplado, ganhei uma moto de uma promoção de um suco no mercado Tozeto, R$8.000.
1: De graça.
0: De graça. E não esperava, porque nunca ganhei nada. E veio essa moto na hora que eu mais precisava. Eu ganhei essa moto aí no dia 8 de dezembro, no dia 13 eu fui mandado embora por justa causa. Então Deus já preparou tudo o terreno, porque ele sabia o que eu ia precisar. E eu não me arrependo e sei que Deus tem abençoado a cada dia mais a minha vida. Porque basta a gente crer em Deus, crer nas promessas, servindo uma igreja onde prega a verdade, e você, acima de tudo, assumir um compromisso de fidelidade com Deus. Porque muitas vezes nós passamos luta, nós passamos dificuldades, porque por causa da nossa desobediência. Porque Deus não se afasta de nós, mas Deus é educado. Ele não força entrar na nossa vida. O que basta é nós abrir nosso coração, acreditar na palavra de Deus e acreditar nas promessas que Deus tem para a nossa vida, quando ele usa uma pessoa de Deus para confirmar aquilo que ele tem para nós.
2: Para recapitular, você chegou aqui no pó, caído no chão, em vários aspectos da sua vida, principalmente na área financeira, sua vida estava no chão.
0: Estava no chão e eu hoje com 43 anos, a gente já está bem vivido, trabalhado, toda a vida, tudo que eu ganhei foi perdido.
2: E você chegou aqui, eu lembro, Mão Barbosa, desculpe interromper, mas você disse que as pessoas que você... Na época tinha estendido as mãos, as mesmas pessoas, elas viraram as costas para você. Realmente, você estava vivendo os anos de vacas magras mesmo. Você estava vivendo assim num tempo, eu lembro muito bem, quando o irmão chegou aqui, uma situação deplorável, os amigos, pessoas, que um dia você estendeu as mãos, aquelas mesmas pessoas estavam com as costas viradas para você.
0: Isso mesmo, pastor, porque a gente vive num mundo que você esperar a gratidão do ser humano aí é muito difícil. E a palavra de Deus nos fala que maldito homem que confia no homem. Mas eu, quem me conhece, provavelmente vai ver meu nome e o meu testemunho e conhece a minha vida. Eu sou uma pessoa que eu tenho um coração enorme e eu tenho prazer em ajudar as pessoas. Eu cresci dessa forma e eu me sinto bem quando alguém pede um favor para mim. Eu sinto prazer em ajudar. Então, nesses 30 anos de fotografia que eu tenho bagagem. Se alguém puxar meu nome aí, Luciano Barbosa, eu sou um dos nomes da fotografia na cidade. Muito desses piadas, essa geração nova que vem aí, fui eu que ajudei, ensinei. Não ensinei, mas eles aprenderam, porque eu estendi a mão, assim como eu tive uma pessoa que estendeu a mão e acreditou em mim. E eu estendi a mão, ajudei, favoreci, desde comprar equipamento, ensinei como trabalhar, como fotografar, como fazer cliente. E nos momentos que eu fui passando dificuldade, meu nome foi ficando de lado. Os próprios amigos que eram de dentro da minha casa, que só não são meu compadre, porque eu não batizo criança, que a gente já vem de uma geração cristã, não saíam da minha casa, eram pessoas que você ligava, não atendia o teu telefone. Se eles te viam você na rua, eles desviavam a esquina achando que você poderia pedir um favor ou dinheiro emprestado. Eram as mesmas pessoas que eu ensinei a fotografar e ajudei, deixei de pegar evento para mim, às vezes, para fazer para eles. E as pessoas iam nos meus clientes e diziam: olha, não feche casamento com o Barbosa está quebrado. Se você fechar com ele, ele vai sair fugir da cidade e não vai fazer teu evento. E quem me conhece sabe que eu nunca fugi de uma responsabilidade e de alguma coisa que eu devia. Porque Deus me honrou e eu fui atrás de cada um. Paguei tudo que eu devia, não fiquei devendo nada para ninguém, e Deus foi restaurando minha vida. Mas quando toda a vida eu tive 2, 3 empregos, que eu lidava com fotografia, e lidava com meus carros, com mecânica, sou motorista, então eu toda a vida fui uma pessoa que eu me virei nesses 43 anos de vida, eu nunca fiquei parado. E isso aí hoje é meu diferencial, Deus me deu sabedoria.

0: curadoria para trabalhar de outras formas, que a minha pandemia, como eu falei para eles, a minha pandemia, meu um ano e meio que o pessoal está passando dificuldade, eu passei por 7 anos, e eles viraram as costas inteiras para mim, nunca ninguém pôde me ajudar e me estender a mão. Então, graças a Deus, me deu força, e hoje para mim, nessa pandemia, isso aí foi uma armadura, que eu vim 7 anos me preparando para estar trabalhando hoje dessa forma, que não me atingiu 100% primeiro, porque Deus não permitiu. Deus me preparou para essa pandemia, e hoje, graças a Deus, não está fácil para ninguém. Não está fácil para ninguém. Como eu, faz 2 anos que não tem evento. Muito pouco, porque eu respeito as normas. Eu podia fotografar com menos pessoas, books externos, mas eu não quero, porque muitos colegas meus também não estão fotografando, então eu não faço questão de fotografar, para manter um padrão como todos, em prol de ajudar eles de alguma forma. Só que eu tenho outras fontes, Deus tem me abençoado, Deus não tem deixado perecer minha vida, minha casa, porque eu já estava preparado por uma dificuldade que eu passei lá atrás, mas quando Deus me prometeu, que ele falou que o meu cativeiro estava sendo mudado e que ele ia restaurar, eu aceitei essa bênção e acreditei nas promessas de Deus para a minha vida. E através disso, hoje eu estou preparado para aguentar.
1: E veio da onde você menos esperava.
0: Justamente, da onde que eu menos esperava.
2: Você trabalhava com fotografia, era o ramo que você, na época, era o ramo principal. E agora Deus mudou, Deus virou o cativeiro, Deus fez assim algo por Deus, Barbosa. Eu vejo que foi por Deus. E hoje você é outra pessoa daquela pessoa que chegou aqui na igreja no final do ano de 2019.
0: Justamente, e a gente é porque talvez muitas pessoas podem estar escutando um testemunho, eles podem achar às vezes, não, agora a pessoa melhorou de situação, agora está querendo escarnecer ou querendo se achar por cima e dizer que os outros estão errados, que ele agora se virou sozinho. Não é. É uma visão que você tem que ter, que você tem que acreditar naquilo que Deus fala para nós. Nós não temos que se apegar na promessa que o homem tem para você. Eu só cheguei nessa situação, talvez porque eu precisava, talvez, ser moldado em alguma coisa na minha vida. Meu coração precisava ser trabalhado em alguma área da minha vida. E a primeira coisa para Deus mudar a minha vida, fui eu que tomei uma atitude de mudar uma vida e estar na presença de Deus. É fácil? Não é. Mas só que Deus tem sido comigo e eu acredito nas promessas que Ele tem para mim. E acima de tudo, eu mudei a convivência com certas pessoas que não me faziam bem. Eu ajudo as pessoas que me ajudam, as pessoas que precisam de mim e a pessoa que respeita aquilo que você faz por elas. Pessoas que viviam ao meu redor, que era só na hora do oba-oba, na hora que você está por cima, ou na hora que a pessoa vem na tua casa, às vezes, para, em vez de te ajudar, a pessoa simplesmente analisar aquilo que você tem para querer te passar até uma rasteira. Então, para Deus chegar num patamar onde chegou na minha vida, eu comecei a mudar os meus princípios e me dedicar mais à minha família, acima de tudo, na presença de Deus. E sendo fiel com Ele em dízimo, oferta, os votos que eu tenho feito na igreja, nunca volta vazio. É você assumir um compromisso com Deus. Então tem muita gente que está escutando hoje que talvez esteja na mesma situação que eu estou. E é o que eu falo para todo mundo. Se Deus mudou a minha vida, Ele vai mudar a tua também. Talvez você não esteja passando por nada que não seja tão diferente do que eu estou. Às vezes você está com o coração arrebentado, mas você está passando pelo mesmo motivo que eu passei. E eu acreditei naquilo que Deus tem para você. Então busque, se põe na presença dEle, que Deus vai trabalhar na tua vida assim como trabalhou na minha. Eu passei 7 anos de luta. Mas faz um ano, eu não tenho dinheiro sobrando, não estou rico, mas hoje eu tenho paz. O pouco que eu tenho é para viver de forma digna com a minha família, e acima de tudo, é a gente que é conhecido na cidade, é você trabalhar e andar de cabeça erguida sem dever nada para ninguém. Que a gente, como um pai de família, isso aí para mim não tem preço. E eu consegui isso porque Deus tem honrado a minha vida. E eu sei que Deus é fiel comigo. É nós que somos desobedientes com Ele e não procuramos se aproximar dEle. Por isso que às vezes nós pagamos um preço alto.
1: Hoje Deus tem te honrado.
0: Graças a Deus.
2: Cada campanha, cada propósito, cada voto, eu vejo que aqui na Igreja Deus é Santo é uma oportunidade que Deus dá para a pessoa, para ela sair de uma situação que parece que não tem saída. É uma oportunidade para Deus abrir uma nova porta, para Deus agir. E o principal, vale a pena estar na casa do Senhor?
0: Vale muito a pena estar na casa do Senhor, porque como, né, tem um ditado que fala que com Deus já não é fácil, imagina sem Deus na vida da gente. E os votos que a gente faz nunca vão voltar vazio. Mas o que nós temos

0: temos que ter no nosso coração e na nossa mente, acima de tudo, é o respeito e o compromisso com Deus. A partir do momento que você fez um voto, não pense que você está fazendo uma negociação, uma negociata com Deus. É você entregar ali o teu desejo, o teu pedido, com a fé no teu coração, sabendo que Deus vai te honrar. Porque se você fizer um voto pensando em negociar e fazer um trambique com Deus, achando que eu vou dar porque eu quero isso, aí Deus não vai te honrar. Mas a partir do momento que você pega no pouco que você tem e você faz um voto com Deus, expondo ali a tua situação e crendo na promessa que Deus tem para a tua vida e o que Ele é capaz de fazer na tua vida, você pode ter certeza que você vai ser muito abençoado, assim como eu fui. Eu não quero mais aquela vida que eu tinha, por desobediência. Porque eu achava, às vezes, muitas vezes, eu gastar dinheirada em carro antigo, em coisa arada do mundo, investir sem precisar ir lá e comprar duas, três máquinas, viajar três vezes no ano aí para você comprar equipamento, coisa que não era necessária, talvez, para você ostentar, para você mostrar para os outros. E daí eu precisei ir na lona para mim ver o que realmente tinha valor na minha vida, que é o que eu tenho hoje. Eu tenho muito pouco, mas o pouco que eu tenho com Deus é muito. Não me falta nada. Hoje eu posso sair, se eu precisar ter um luxo ali, de eu ir ali na esquina com a minha família, ali fazer um lanche, eu posso. Coisa que eu não podia. Que é triste para um pai chegar, a filha, pedir um lanche e você não ter 10 reais no bolso para comprar. Então a gente que é homem tem caráter. E acima de tudo, a gente procura andar na vontade de Deus. Isso daí para a gente, pelo menos para mim, era humilhante. E eu sei o que eu passei. Então nesse tempo de 7 anos eu fui muito moldado na minha vida. Mas eu fui muito honrado e eu sei que Deus tem muito mais para mim, assim como tem para cada um de vocês que estão ouvindo o meu testemunho. Não é para vangloriar, não é para passar por cima de ninguém, mas é para saber o quanto que Deus é bom. E basta nós chegar a Ele, que Deus tem muito para dar para mim, para você e para cada um. E Ele conhece todas as suas necessidades, todas.
1: É o que eu quero perguntar para o irmão agora. Se põe na situação de um pai de família agora, está escutando agora seu testemunho, seu depoimento, que está, como você diz, na lona, está no chão, que já desceu o poço, não tem mais como se afundar mais. No fundo, no fundo, no fundo do poço. Essa pessoa que está ouvindo essa programação, quem sabe pensando em ir embora de casa, mudar de cidade, para a situação mudar. Qual é a palavra, irmão Barbosa, que você passa agora? Para quem está escutando esse teu testemunho, ouvindo aqui quantos testemunhos que passam aqui nessa programação de rádio, quantas bênçãos, quantos milagres, quantas curas, quantas vitórias, e ele fica assim pensando, será que isso acontece? Será que tem solução para o meu problema? Qual é a palavra que você passa agora para quem está na sintonia dessa programação?
0: A palavra, quando a gente está no fundo do poço, que é o que todo mundo fala, se a gente parar para pensar, isso daí é o mais claro possível que Deus mostra para a gente. Quando você está no fundo de um poço, se você olhar, a única saída que você tem é para cima. Basta você olhar para cima que a saída do poço é para cima. E a nossa saída é para cima, nos braços de Deus Altíssimo, que Ele está olhando por nós. Não desanime. Se você tem dificuldade, assim como eu tive, eu sei muito bem o que eu passei. Todas as vezes que eu tive dificuldade, não foi uma nem duas vezes, talvez foi por uma imprudência, por eu não saber administrar a minha vida. Mas se você pôr Deus em primeiro lugar, Ele começa a trabalhar naquilo, na área que você precisa ser trabalhado. Não desista da tua casa, não desista da tua vida, do teu casamento, porque tudo tem jeito. Tudo tem solução, assim como teve para mim. Não desanime, porque Deus ama você, Ele ama a tua família, principalmente eu falo para você, como pai, como um sacerdote da casa. Você é o cabeça da casa, você é o cabeça da família. Não deixe tua família, teus filhos perecer, talvez porque você precisa ser tratado em alguma área da tua vida. Não desanime, porque o que Deus fez para mim, Ele pode fazer para você. E da mesma forma que Ele me ama, Ele ama você, Ele ama a tua família. Não desista, não jogue tua família fora. Talvez por causa de uma aventura, por causa de um erro, por causa de uma falha. Porque hoje é um dos dias que eu já vim complicado, foi um dia exaustivo, foi um dia cansativo. A gente tem luta, tem dificuldade, mas eu sei que eu estou aqui na igreja e eu vou sair daqui com a minha vitória, porque Deus é bom. Só você, pai de família, não desista, porque Deus ama você e Ele não vai deixar você perecer. Procure a casa de Deus, faça um voto com Deus, busque a Deus, entregue a tua vida para Deus, que o mais Ele fará na tua vida.
1: Tá aí, ouvintes, essas palavras vindas de um homem O homem que ele um dia teve no fundo, como ele diz, no fundo do poço, 7 anos de desgosto, de amargura, de amigos, que na verdade não eram amigos, que viraram as costas, mas ele encontrou, depois disso, a palavra de Deus, a promessa de Deus que se cumpriu, e surgiu uma luz no fundo do túnel, uma luz lá em cima, que essa luz é Cristo, é Jesus. Venha para Cristo, venha para a luz, sai das trevas. Você que está ouvindo essa programação, angustiado, abatido, olha o que Deus fez na vida do Mão Barbosa. O mesmo Deus que operou na vida dele, vai operar também na sua vida. Mão Barbosa, você está feliz?
0: Muito feliz, agradecido a Deus. E eu sei que Deus tem muito mais para a minha vida, para a minha família. E eu creio nas promessas de Deus, assim como Ele tem para mim, Ele tem para você. Venha para a casa do Senhor, que eu tenho certeza que você vai ser exaltado, Deus vai honrar a tua vida e vai mudar a tua história.
1: Tá aí, ouvintes. Acho que depois de tantas palavras como essa, eu vou deixar agora para você refletir essas palavras, esse testemunho, esse depoimento. Que Deus abençoe essa obra, esse ministério, que Deus continue abençoando a sua vida, irmão Barbosa. E você que está ouvindo essa programação, corra para cá. A Igreja Pentecostal Deus é Santo está aqui na General Carlos Cavalcante, 252, em frente às lojas Balarote, ao lado do Habibis, no coração de Ponta Grossa. Vem, a entrada é franca e a bênção, é claro, é garantida.
2: Eu sinto a tua presença nesse lugar, Deus. O Senhor não falha. O Senhor não mente. O Senhor não muda.

sentindo a presença de Jesus aqui nesse lugar.

Abra sua Bíblia no livro de Gênesis, Gênesis capítulo de número 12. Vamos ler aqui a palavra de Deus, e Deus vai nos orientar nos momentos que você está atravessando ou vai atravessar, nos momentos difíceis. Diz assim, ó, Gênesis capítulo 12. Ora o Senhor, todo mundo, ora o Senhor, sai da tua parentela e da casa do teu pai para a terra que eu te mostrarei. E aí? Bora, irmão, vamos lá. E far-te-ei e abençoar-te-ei e engrandecerei o teu nome, e tu serás, e abençoarei os que te abençoarem, e amaldiçoarei os que te amaldiçoarem, todo mundo, e em ti serão benditas todas as, tá vendo? Pode sentar. Vou ficar com essa palavra aqui, ó. Em ti serão benditas todas os casais, filhos da terra. Por quê? Porque eu vejo, meu irmão, os irmãos que lê Bíblia sabem muito bem o que eu estou falando. Se tem um camarada

Nada que foi provado com família foi Abraão. Olha aqui, ó. Primeira prova dele aqui, ó. Sair do meio da família. Pai, mãe, sogro, sogra, irmão, cunhado, sobrinhos, tios. E ele saiu para um lugar que ele não sabia para onde ir. Quando você vai para o lugar que você já sabe para onde vai, é uma coisa. Você tem um endereço. Agora você sair aí, ó, pegar as malas, pegar a mulher, pegar as coisas, bora. Para onde você vai? Não sei. Deus disse que é para mim sair. Onde você vai? Qual é o caminho? Também não sei qual é o caminho. Nós vamos entrar na mata aqui, vamos ficar andando aí, ó. Mas aonde você vai? Não sei. Deus mandou eu sair do meio da família. Deus mandou eu sair do meio do pai, da mãe, do sogro, da sogra, dos irmãos, dos cunhados, dos tios, dos primos. Deus mandou nós ir para longe. Gente do céu. Brincadeira, é isso? Você pegar a tua mulher, não tinha filho, pegar a mulher e sair. Ficar no meio da mata? Ei, Deus, onde é que eu vou? Para aí, rapaz. Amém. Anda. Vira para a direita. Vira para a esquerda. E aí, volta para cá. Glória a Deus. Sem saber para onde ia. Mais ou menos assim como o povo do que estava no Egito, que Deus mandou ele sair para Canaã. Mas também não tinha estrada, não tinha ponte, não tinha endereço. E eles lá, ó. Brincadeira, é isso? Foi assim que aconteceu com Abraão e a sua esposa Sara. Nessa história do campeonato, como diz por aí, eu vou dizer para vocês uma coisa. Aconteceu duas coisas muito tristes no casamento de Abraão. Abraão, nessa andança dele aí, para cima e para baixo, lá na frente o cara tomou a mulher dele. Você sabia disso? Quem sabia disso aí, levante a mão. Tomou a mulher dele. Foi morar com a mulher dele. Dois. Foram morar com a mulher dele. A Bíblia diz que um não ficou com ela. Quer dizer, um não fez sexo com ela. Porque Deus não deixou. Mas o outro, meu irmão, ó. Esse negócio não. Foi morar com a mulher, foi dormir com a mulher, como se fosse mulher dele. E ele, ó, fala para eles que você é minha esposa, que você é minha irmã. Não fala que tu é mulher minha, não. Senão eles vão matar eu. Senão eles vão me matar. Então, por amor de mim, você fala que é minha irmã. Olha lá para você ver na Bíblia que você vai ver essa história. Dois reis. E ir lá no meio daquele povo lá e vendo a mulher dele com outro, sem poder fazer nada, vendo a mulher dele, de um foi para outro, tomou a mulher dele, ele quieto, sem poder fazer nada. Então olha disso, você vai ver lá que prova. Mas Abraão amava a Sara. Havia amor, havia alguma coisa, tem que ter alguma coisa, tem que ter amor e respeito. Se não tem amor, tem que ter menos respeito. Tem que ter menos respeito, um respeitar o outro. Porque às vezes muitos casamentos estão vivendo não é mais de amor, mas de respeito. Respeito. Quantas vezes vocês viram aqueles velhinhos antigos, que não andava de braço dado com a esposa, que não pegava na mão dela, os velhinhos, que não beijava a boca dela. Vocês sabem, quando vocês encontravam eles, o velho lá na frente e a mulher atrás. Quem já viu isso? Levante a mão. Ó, o marido na frente, a mulher lá atrás, 10 metros, 20 metros. Né? Mas ali, o que havia? Havia um respeito.
talvez não havia assim uma evolução como hoje, que às vezes o marido anda agarrado aqui com a mulher aqui, a mulher agarrada com o homem aqui, talvez ele só agarrou aqui, ó, no dia que foi casar, só pegou na mão da mulher aqui no braço aqui, no dia do casamento. E o que que tinha no meio dos dois que não separava? Respeito. Um respeitava o outro. Sabe como é que era o negócio? A moça casava não é porque ela gostava do marido, não. É porque o pai falava assim: vai casar com o filho, com o pai Joaquim. Não. Se você não casar, eu te corto o rei, moleca. Você vai casar com o filho, com o pai Joaquim. Sabia assim? Quem sabia que era assim, levante a mão. Era assim. Quando nascia a menina, nasceu o menino, dizia: ó, compadre, quando eles crescerem, vocês vão casar. Já estava tudo combinado. Quando eles crescerem, eles vão casar. Casava não é porque havia amor, não. Casava porque havia um respeito pela palavra do pai. Pela palavra do pai. Já casar com ela. Hã? Casa com ela, senão te meto o rei. Casa com ele, senão te meto a cinta. E casava por respeito, não por amor. E vivia até a morte. Viveram até a morte. Era amor? E a renca de filho que vinha depois? Como é que fazia? Amor. Não fazia amor, fazia filho. É o que tinha para fazer, era filho. Ei, irmão. Ei, irmão, vocês que estão aqui hoje, que são meninos, rapazes, vão se casar, vão namorar, né? No meio do sexo, tem que ter amor. Tem que ter respeito, tem que ter um pedaço para um pedaço para o outro. Ó, um tempo para um tempo para o outro. Mas ali não. Ali era igual galo. Eu quero aqui, todo mundo aqui. Você tem quantos anos, neném? Hã? 17? E a outra? 23? Ah, você já sabe como é que é. Hã? Sabe mais do que eu. Vocês estudam. Vocês lêem. Você está a noite na internet, né? Você já viu como é que o galo faz sexo com a galinha lá? Vai embora. A galinha corre, corre, corre. Ele não quer nem saber. Ele pega a galinha na marra, pega ela aqui assim, vai embora. Dentro de 10 segundinhos, 5 segundinhos, vai embora. Satisfez? Ele. Era assim antigamente. A ignorância era assim. O cara queria pegar a mulher, pegava a mulher, não queria saber se ela queria, se não queria. Não, hoje, se ele pegar a mulher na marra, Maria da Penha me estuprou, eu vou na delegacia das mulheres, né? Das mulheres, porque o cara me pegou na marra, eu não estava com vontade, eu não estava querendo, e não sei o quê. Eu estava meio menstruada, e não sei o quê. E ele, quer dizer, como é que era antigamente? Vocês não podem imaginar como é que era antigamente. Não havia ética, não havia educação, cultura, não havia ética no meio do namoro. Ó, como é que era o namoro? Entendeu como é que é? Um de lá, outro de cá, o buraco da parede. Era assim antigamente. Era assim antigamente. Era assim antigamente. Se o rapaz vem na casa do pai da moça, o pai ficava ali, mas a mãe, ó. Ao zóio. Não tinha abraço e beijo, não. Não tinha, não. Não tinha, não. Era uma coisa muito séria. Era uma coisa muito assim, meu Deus do céu. Se o cara mexesse com a filha lá, e envolvesse com ela, fizesse sexo com ela, e não casasse, morria, mas morria mesmo, casava na marra. Então, hoje não, você está vendo como é que é aí, rapazinha, mocinha, querendo.

0: criancinha já está no colégio lá, já agarrado, beijando, namorando, fazendo sexo e tal, a maior bagunça. E aí, eu digo para vocês, como é que fica isso? Diante de Deus, como é que fica isso? Como é que fica isso diante de Deus? Casou, casou, não casou? É meu namorado, já tem filho junto, o que é? Meu namorado, minha namorada, que conversa de namorado? Namorado é quando a pessoa está na casa do pai e na casa da mãe. Então aqui a promessa diz assim, ó, Deus fez uma promessa para Abraão, que através de Abraão e Sara seria benditas todas as famílias da terra. Nós temos tudo para ser feliz. Temos tudo para ser feliz, porque nós temos a bênção de Deus na nossa vida. Amém, meus irmãozinhos de fé? Estão aí para dizer amém?
1: Amém.
0: Nós temos tudo para ser feliz.
1: Glória a Deus.
0: Nós temos tudo para ser abençoado, porque nós estamos dentro da igreja. Nós não estamos no bailão. Nós não estamos no boteco, não estamos bebendo pinga, fumando drogas. Nós não estamos aí na macumba, no centro macumba. Nós estamos é na casa de Deus, na presença de Deus. Tem tudo para dar certo. Tem tudo para dar certo. Só se formos muito ignorantes. Só fomos muito ignorantes. Muito ignorantes mesmo. De não ter acordo, de não ter entendimento, de não ter um certo conhecimento de nós dizer assim, não, o casamento tem que ir até a morte. O casamento vai até a sepultura. O marido tem compromisso com a mulher, e a mulher com o marido até a morte. Caso morreu, tchau, meu amor. Que é isso, pastor? É a Bíblia que diz. Tchau, meu bem. Tchau, minha velhinha, vai com Deus que eu vou com outra. Vai com Deus que eu vou com outro. É assim. A Bíblia diz. Agora, existe aquelas viúvas, aqueles viúvos que falam assim, ó, eu nunca vou casar, porque eu gostava do João. Para mim é só o João, acabou. Eu conheci mulher que o marido morreu novinho, morreu com 18, 19 anos, até hoje nunca casou. E nem quer casar. Por quê? Aquele respeito, aquele amor, aquela consideração pelo finado. Do mesmo jeito também ele. Não, não vou casar. Eu acho que não vou ser feliz igual eu era com a Maria. A Maria, ei Maria, Maria era tudo na minha vida. Eu não consigo esquecer da Maria. Eu não consigo esquecer da Lia. Entendeu? Então não casa. Mas isso é algo pessoal de cada um. É algo pessoal de cada um. É algo pessoal de cada um. Então veja bem, eu digo assim para os irmãos, ó, quando um namoro vai bem o noivado. Quando vai bem o namoro, o noivado, vai bem o casamento. Quando o namoro vai mal, os dois brigando, separando, e larga, e abandona, e não quero mais você, daqui a pouco, de novo, reconcilia. Aí, acostuma nessa vida de terminar os namoros. Esse namoro não vai avante, aí o namoro não vai avante, o noivado não vai avante, aí terminou o noivado, depois de novo, do novo juntar, arrumou, desarrumou, aí casou, daqui a pouco o casamento também dá do mesmo jeito. Separa, ajunta, ajunta, separa, separa, ajunta. Aí perde a vergonha, perde o respeito, perde o caráter, perde a moral. Não, nunca vocês, nós e eu aqui, devemos ficar nessa vida de eu vou dizer assim, até de uma certa pouca vergonha entre o casal. Essa falta de respeito e vergonha no meio do casal. O casal é o seguinte: o marido tem que respeitar a mulher, e a mulher tem que respeitar o marido. Está na Bíblia? Vós, mulheres, sujeitai vossos maridos. Vós,

0: mulheres, sujeitai vossos maridos. Só isso? Não, vós maridos, como é que fala? Amai, amai vossas mulheres, amai a sua esposa. Mas para ter amor, tem que ter respeito. O marido, para amar a esposa tem que respeitar o marido. O marido faz a parte dele e ela faz a parte dela. Ela sujeita ele em tudo e ele ama ela em tudo. Eu digo para os irmãos desse jeito: não tem respeito sem amor e não tem amor sem respeito. Veja bem, você que está aí, larga, ajunta, larga, separa. Ei, você que vai casar desse jeito, não case não. Não case não, que não vai dar certo não. Ah, mas Deus vai abençoar. Se Deus já não está abençoando agora, vai abençoar depois? E não é questão de Deus, aí é questão pessoal. Deus só vai me abençoar se eu querer ser abençoado. Deus só vai te abençoar se você buscar essa bênção. A bênção não vem assim sem buscar. Então, nessa noite, está aqui marido, está aqui esposa, pai, mãe, sogro, sogra, genro e nora. Cada um faz o seu papel. Papel do genro é ser um genro que ame a esposa, para o pai olhar e dizer: eu tenho um genro que ame a minha filha, eu tenho um genro que ama a minha filha, eu tenho uma filha que respeita o meu genro, eu tenho uma filha que faz o dever dela, eu tenho um genro que faz o dever dele. Porque só um fizer, o outro não fizer, se a senhora não perdoasse ele, vocês não estariam juntos. Vocês não estariam juntos. Se eu tinha falado: ó, tchau, eu estava com outro, ou quem sabe outros, e ele já estava com outra mesmo, e aí daquela ia para frente. Aí o capeta, o Satanás, ele ia aproveitar em cima da fraqueza dele, ia fazer uma farofa. Em cima da sua fraqueza, mulher traída, mulher enganada, o capeta ia fazer tudo o que ele queria fazer. Ele ia achar uma brecha, ele ia achar um buraco nessa história aí, e ó, botar a cunha dele. E pronto. Por que que muitos casamentos não dá certo? Por causa falta de compreensão, falta de educação, falta de respeito, falta de amor, falta de um compreender o outro, um entender o outro, um ceder daqui, o outro ceder de lá. Isso está mais do que bem visto. Se Abraão não amasse a sua esposa, ele ia querer a mulher dele? Ele não ia querer ela, porque ela já estava na mão de outros. Ele ia dizer: o quê? Eu quero essa mulher nada. Mas por que que ele quis? Ele amava ela. Amava ela a ponto de mentir. Fala que tu és a minha irmã. Não diga que tu é minha mulher, não. Fala que tu é minha irmã, para que eu permaneça vivo por amor de você. Porque a Bíblia diz que Sara era bonita. Diz a Bíblia. Sara era bonita para chuchu, como diz eu, né? E ele gostava da mulher. Às vezes não é nem porque ela era bonita, porque ele gostava dela. O que que Sara era de Abraão, além de esposa? Hein, pastor Francisco? Ela era irmã, segundo a Bíblia. Ela era irmã. Ele falou: fala que você é minha irmã. Mas depois ele falou assim por camada: não, ela é minha irmã, não por parte de mãe, mas por parte de pai. Está na Bíblia isso aí. Ela é minha irmã, não por parte de mãe, mas por parte de pai. Então era uma mistura de parentela. Era assim antigamente. Os casamentos eram assim, casava com primos. Quando é que você vai ver lá? Os filhos de Abraão lá, de Isaac, Jacó, aquela coisa toda, era tudo casado com primas, tudo a família, tudo parente. É mais fácil, muito mais fácil. Você ter o DNA, ter o sangue da mulher que vai casar, porque é prima, aquele respeito, aquela consideração. Ele não vai querer judiar, espancar, humilhar a prima, e além de prima, esposa, do mesmo jeito. Ela não vai querer fazer o primo sofrer, aquele respeito. Então, irmãos, levando esse negócio aí pro lado espiritual, isso quer dizer irmão de fé. Não vai casar com um cara que é macumbeiro, não. Vocês são casadas, menina? É casada? A senhora é casada, menina? Mas vai casar, não vai? Hã? Não sabe, né? Você mexeu com o ombrinho. Né? Você é casada, menina? Não, né? Mas vai casar. Tá, não? Não, não quer dizer nada. Então veja bem, cada um tem um, diz Paulo, cada um tem um dom, né? Quer casar, casa, não quer, não case. Mas esse negócio aí, não vou casar. Não vai casar. Pareceu um cabra macho aí que mexeu com teu coração, você vai ver. Pode ser feio, narigudo, orelhudo, beiçudo, cabecinha dessa mãezinha assim, mas fez o coração seu, já era, minha irmã. Adianta, o dia que aparecer um cabrinho pra ela aí, que ela falar, meu Deus do céu, eu ia pra ele, sentia um frio na barriga, já era. Tem esse negócio, não. O dia que aparecer a panela, aparece a tampa da panela, né? A panela e o caldeirão, né? Então é assim, a vida é assim. Não, mas eu não quero casar. Não vou casar. A minha filha também falou que não ia casar, não. Minha filha falou, nunca vou casar. A mais velha, nunca vou casar. Nunca. Eu vou ficar com os meus velhinhos, cuidando dos meus velhinhos. Eu dizia, me engana que eu gosto. Vou ficar com meus velhinhos, cuidando dos meus velhinhos. Eu não quero casar de jeito nenhum. Negócio de casar, não é de jeito nenhum. Dormir com homem, maneiro. Eita, bom. Fica quieto. Apareceu um gaúcho velho aí. E ela se derreteu pelo gaúcho. E pronto, foi embora. Então é assim, a vida é assim, irmãos. A vida é assim. Esse negócio não. O Chiquinho aqui, ó. O Chiquinho dizia que não ia casar.
1: Vou casar não.
0: Apareceu uma Chiquinha. Quer nem saber. Apareceu uma Chiquinha lá, bem miudinha, toda. Ó, a tortinha. Aleijadinha, tortinha, ó. Ele não quis nem saber da Chiquinha tortinha. O Jesus vai curar ela. Né? Jesus vai curar a Chiquinha. E a Chiquinha? E Jesus curou ela. Tá aí. Tá aí os dois juntos aí, né? É assim a vida. A vida é assim. E outra coisa, você sabia que também tem os planos, né? De Deus. Deus tem os seus meios, suas formas de agir. Então, irmãos, ó, não vai casar pensando que vai ser só mil maravilha. Não vai casar pensando que vai ser só bênção. Quem é casado sabe disso. Quem é casado sabe que não é só mil maravilhas. Tem os problemas, tem as dificuldades, tem as lutas, tem os levantes do diabo, tem a fraqueza do homem. Gente, eu vou dizer para você uma coisa: ele é o teu parente. Mas a tua esposa não é parente sua, não.
1: Não, ela é minha esposa.
0: Faz o DNA dela ver se vai dar certo com o seu. Entendeu como é que é? Minha esposa não é minha parenta, não. Parente é meus filhos. Entendeu? Ela não é minha parenta, não. Ela é parente do pai dela, da mãe dela, dos irmãos dela. Eu sou parente dos meus irmãos. São duas cabeças. São duas personalidades. São dois temperamentos, são dois gostos. O marido gosta da comida mais sem sal, a mulher mais salgada. O café mais doce, o outro mais amargo. Entendeu como é que é? É assim. Um gosta de dormir mais cedo, e o outro gosta de dormir mais tarde. Um gosta de levantar mais cedo, e o outro gosta de levantar mais tarde. É desse jeito. Um gosta de uma cor, e o outro gosta de outra cor. Entendeu como é que é? Um é mais assim, me quer? Extrovertido, mas o outro é mais, entendeu? Então são duas

De jeito nenhum. O corpo é um só. Mas agora, falando aqui, o corpo é um só. Pensa aí, como é que fica isso aí? As duas cabeças namorando. Uma gosta de um homem, outra gosta de outro. E o corpo é um só. Você já pensou? Já pensou como é que é a coisa? Hein? Hein? As duas namorando. E se as duas casam com dois homens? Pensa bem, irmão. Você já pensou nisso? Vocês nunca pensaram nisso. Vocês nunca pensaram nisto. E nem eu também tinha pensado nisso. Uma namorando com o Chiquinho e a outra com o Joãozinho. Ó. Ei, Joãozinho. E a outra. E na hora de ir pra cama. O corpo é um só. Pastor tem que falar cada coisa que vocês nem imaginam. Pastor tem que entrar em cada assunto, cada detalhe que vocês nem podem imaginar. Meu Deus, eu nunca tinha pensado nisso. Você já tinha pensado nisso alguma vez? Ninguém aqui tinha pensado nisso. E nem eu também. Pensa que não é a verdade? Gente, a vida é assim, gente. Gente, a vida é assim. É de percas e ganho. Você perde um lado e ganha do outro. A gente tem que ter aqui, ó, a cabeça para pensar, para olhar, para entender, para discernir, para, meu Deus do céu, não é como eu quero, não é como eu gosto. Para viver é assim. Não é como eu quero. Ela também tem o jeito dela, ela tem o gosto dela, ele tem o gosto dele. A mulher tem que tolerar ele e tolerar ela. Ela tem um gosto dela, ele tem um gosto dele. Casal é isso. Temperamentos diferentes, gostos diferentes. Ah, mas a Bíblia diz, pastor. A Bíblia diz, pastor, que quando casa, torna um corpo só. Não, pastor. Meu irmão, é um corpo só, mas é falando no sentido espiritual. Como é que é um corpo só? Essa mulher está para cá, homem está para lá. Não, pastor. Tem gente assim, irmão, que é bem. Não, mas é depois que, a junta, pastor. É um jeito só. É, mas larga de ser mané, rapaz. Não é isso, não. É no sentido espiritual. Se torna um corpo só. No sentido, por quê? Porque ela é o corpo dele. Ele é o corpo dela. Ela não manda no corpo dela, quem manda é o marido. Quem manda no corpo dele é a esposa. Você tem que entender isso. Então às vezes a pessoa faz uma salada, faz uma confusão, cria um fantasma, cria uma fantasia. E essa fantasia não funciona, não. Isso não funciona, não. Não adianta alguém querer fazer o sol ser a lua, ou a lua ser o sol. O sol é sol e lua é lua. E cada um é para clarear, cada um é para iluminar. O sol mais forte, que é o homem, e a lua mais fraco, que é a mulher. E todos dois são úteis. Aí você vai para a igreja, aí o pastor lá, o pregadorzinho, o rapazinho, um jovenzinho que nunca casou, vai falar o que para vocês? Como a experiência que esse moleque teve? 18 anos, 16 anos, largou um doido. É, meu amigo, minha amiga, vai ser forte, porque eu vou determinar. Coitado. Outra coisa, o que que vocês, olha, quando vocês observam um padre vai fazer o casamento, o que que o padre vai falar para vocês, e para vocês não, para o mundo, o que que um padre vai falar se nunca casou? Qual a experiência que o padre tem para falar de relacionamento? Ele pode falar na teoria, mas não na prática. Ele nunca viveu aquilo.

0: Ave Maria, Santa Maria, crendo os Pai Todo-Poderoso, assim como era no princípio. Mas ele nunca casou, nunca teve filho. Ele nunca deu de mamar para o filho. Ele nunca teve uma esposa. O que que o padre vai dizer? Pensa bem. Ele nunca conviveu com a mulher buchuda, grávida. Ele nunca conviveu com a mulher com, me chama? PTM, que é PNTP, como é que é? Eu sei lá como é que é, eu nem quero aprender. Ele nunca conviveu com a mulher menstruada. Ele nunca conviveu com a mulher que já passou pela menopausa. Ele sabe dizer o quê? Aí,
1: ei, porque eu vou casar vocês.
0: Aquele jeitão deles lá. Mas ele nunca viveu na pele. Nunca viveu na pele que quer um casamento. Ele nunca viveu na pele que quer filhos. Ele nunca teve filhos. Ele nunca foi pai. Como é que ele vai falar de família? De esposa? De pai, de mãe? Ele nunca sentiu na pele. Ele vê os outros falar, ele escuta os outros falar, mas ele nunca conviveu. Falar é uma coisa, ouvir é outra coisa, mas conviver é muito diferente. Vocês estão entendendo aí? Dá um sinalzinho aí. Levanta a mão aí, menina, por favor. Levanta a mão aí, menina, deixa eu ver. Tá entendendo? Oh, meu Deus. Levanta a mão, irmão, você tá entendendo? O que é casamento? O que é família? O que é um lar? É viver, meu irmão. É viver na pele. Se amanhecer, amanhecer o dia casado com um homem, quando ela abriu os olhos, aquela cara, né? Aquele bafo de onça, aquele mau hálito, hein? E você diz, não, mas eu amo estranho assim mesmo. Se amanhecer o dia casado com a mulher, todas, quando ela abriu, quando se abriu os olhos, é toda escabelada. Olha os cabelos. É? Você conviver com um homem que ronca a noite toda. Hein? É brincadeira isso? Você conviver com um homem que tem chulé. É brincadeira? Conviver com a mulher que tem chulé, que ronca, que só é uma condenada. Se não tiver amor. Ei, eu não estou rindo, não. Falando sério. Hein? Você conviver com um homem desdentado, cheio de dente podre, não tem dente, e aí você suportar ele, e pior que eu tenho que beijar na boca dele ainda. Sangue de Jesus tem poder. Hein? Você dá risada? O cara roncando pelo ouvido seu, aquele catinga, aquela boca sem lavar. Sangue de Jesus tem poder, irmão. Tem que ter amor, tem que ter respeito e tem que ter Deus na sua vida para poder ir até o fim, irmão. Foi Deus que disse que tem que ir até o fim. Tem que, não deu certo, eu largo. Mas a Bíblia não fala assim. Ah, não deu certo, não? Eu largo, ela casa com outra. Mulher está sobrando, homem está sobrando. Isso é para o povo do mundo, para o povo que não tem Deus. O povo que tem Deus, eita, às vezes a mulher fica doente logo cedo, novinha, né? Na cadeira de roda. O cara novo, o cara sadio, o cara potente, né? Tem potência sexual. E aí, como é que fica essa história? Hein? Como é que fica o cara na cadeira de roda? Hein, irmã? Ó, da cintura para baixo ficou paralítico. Não funciona mais. 2, 3, 4, 5, 10 anos, 20 anos sem fazer sexo. Você já pensou nisso? Sexo não é tudo, mas faz parte do tudo, viu? Vocês que vão casar, fiquem sabendo disso. Sexo é abençoado por Deus quando é entre o marido e uma esposa. O sexo é maldição quando envolve um casal que não é casado. É maldição, é praga, é adultério, é fornicação, é coisas que levam o homem para o inferno, leva a mulher para o inferno. Então o sexo dentro do casamento é bênção de Deus, está na Bíblia isso. Então nós aqui hoje nessa noite, às vezes estamos sofrendo porque a gente não tem educação, não tem humildade, não tem paciência, não sabe escutar o outro, não sabe ouvir a outra, não sabe tolerar. Ah, meus irmãos, tem que ter amor. Tem que ter amor, gente, pelo amor de Deus. Tem que ter respeito. Você imagina? A mulherzinha agora, o marido tem que limpar ela, levar no banheiro, sentar a bichinha velha lá no vaso, com jeitinho. Pensa bem, sentar a velhinha lá, depois que a velhinha fez o cocôzinho dela, aí vai ter que limpar ela com jeitinho. Ai, meu irmão, do mesmo jeito também um homem. O cara doente, não pode. Tem que levar ele no banheiro, dar banho nele, limpar ele. Se não tiver amor, se não tiver respeito, não tiver consideração, mas vai aguentar mesmo. Mas não aguenta mesmo, só se tiver Deus na vida. Quando tem Deus, a Bíblia diz que tudo suporta. É ou não é? Tudo suporta, tudo crê. O amor é assim, tudo suporta, tudo crê. Então, meus irmãos que aqui estão nessa noite, olha, pensa bem. Paulo falou assim: está casado? Não largue. Mas está separado? Está solteiro? Não case. É bom que fica como eu. Paulo falou que ele não era casado. Se casou, ele largou a mulher dele. Que a Bíblia não fala se ele era separado nem divorciado, de que ele não tinha mulher. Então às vezes alguém fala assim: ah, Paulo é muito grosso nas suas expressões. Sabe por quê? Paulo não tinha filho, né? É o que eu acabei de falar agora. Se você olhar os ensinamentos de Paulo, parece que Paulo está contradizendo com Jesus. Jesus fala uma coisa e Paulo fala outra. Porque ser casados, ter mulher, ter filho, a gente muda. A gente muda. Olha, irmã, vocês que não têm filhos, a hora que vem o primeiro filho, muda a cabeça. Muda, mas muda para valer. Muda, mas muda para valer. Tá só os dois, é meu amor para cá, é meu bem para cá, é minha flor para cá. Eita, aquela garra, aquele. Depois que vem o filhinho, ela já começa a dividir o amor dela com o filho ou com a filha. Ah, é verdade. Do mesmo jeito, meu marido começa a ter a terceira pessoa, a quarta pessoa, e vai diminuindo um pouquinho daquele apego entre marido e mulher, porque aí vem o filho para ocupar aquele espaço. Agora eu volto a falar: quando a gente tem Deus, a gente leva isso com sabedoria, a gente leva isso para frente na oração, pedindo a Deus sabedoria, pedindo a Deus força. Deus me ajuda, e Deus ajuda. Quem entendeu, levante a mão. Fica de pé.

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Meu Deus, pelo sangue de nosso Senhor Jesus, pelo sangue de nosso Senhor Jesus Cristo, e meu Pai, nesta madrugada, eu te peço, Senhor, venha me livrar, venha livrar minha casa, minha família, venha livrar o meu lar, venha livrar os irmãos e as irmãs, sua casa, sua família. Em nome de Jesus Cristo, Salvador, Senhor, fecha a catatumba, a sepultura que está aberta. Deus, em nome de Jesus Cristo, meu Deus, pelo poder do teu nome, do teu sangue, pelo poder da tua palavra, meu Deus, em nome de Jesus Cristo, meu Deus, ó meu Pai, livra esta casa da mortandade, a mortandade que assola o meu dia, a meia-noite, Senhor da glória, Senhor Jesus, teu sangue tem poder, teu sangue é poderoso para guardar esta casa, guardar este lar, esta família, guardar este filho, meu Deus, esta pessoa que está jurada de morte, meu Deus, esta pessoa que está na mira de Satanás, Senhor, guarda esta casa, guarda, meu Deus, esta família, este lar, em nome de Jesus Cristo, Salvador. Deus, guarda esta casa, Deus, guarda este lar, Deus, guarda esta família de todo mal, de toda a inclinação do mal. Senhor, guarda essa casa, guarda esse lar, meu Deus. Meu Deus, guarda essa casa, guarda, meu Deus, guarda esta família, debaixo do teu sangue. Jesus, guarda, meu Deus, a minha casa, guarda a minha vida, daquilo que vem por aí, que eu não estou sabendo, aquilo que vem por aí contra mim, todo laço, toda armadilha de Satanás. Meu Deus, meu Senhor da glória, meu Senhor Jesus, o teu sangue tem poder, o teu sangue tem poder, Jesus. Jesus, guarda, guarda essa casa, guarda este lar, guarda esta família, guarda, meu Deus, este homem, esta mulher, meu Deus, guarda, vai guardando a queda, do fracasso, da derrota. Deus, guarda, guarda, meu Deus, e todo laço do passarinheiro, toda peste perniciosa. Deus, guarda, meu Deus, debaixo do teu sangue, debaixo do teu poder, debaixo do teu livramento. Guarda, meu Deus, a igreja, Deus é santo, guarda essa obra, Deus, guarda esse ministério, Deus, guarda, Senhor, Deus, vai guardando, vai livrando de todo mal, vai livrando, meu Deus, de toda a opressão, de toda a opressão de Satanás. Deus, guarda, Senhor, guarda, meu Deus, vai livrando, livrando a morte, vai livrando o AVC, da parada cardíaca, a parada respiratória. Deus, guarda, Senhor, do ataque no coração, do ataque no pulmão. Meu Deus, guarda, Senhor, vai guardando, vai livrando de todo mal. Meu Deus,
vá livrando de toda a tentação, toda a armadilha de Satanás. Meu Deus, meu Senhor da glória, meu Jesus amado, meu Jesus bendito, meu Jesus santo, Deus, vai guardando, Senhor, vai guardando, meu Deus, vai guardando de todo mal, de toda a opressão, de toda a tentação, meu Deus, todo perigo. Livra nós do homem mau, sanguinário, do homem violento, do homem que mata, que não tem dó de ninguém, que não tem misericórdia, que não tem compaixão e piedade, nem dele, nem da vida dele, da família dele. Deus, guarda, Senhor, vai guardando, meu Deus. Senhor, guarda nós do laço do passarinheiro, da peste perniciosa, da mortandade que assole ao meio-dia. Senhor, da peste que anda na escuridão, o sangue de Jesus tem poder, o sangue de Jesus Cristo, o sangue de Jesus tem poder para nos guardar de todo ataque do inimigo, todo ataque de Satanás. Deus, vai guardando, vai livrando, vai protegendo, Senhor. Não deixa, meu Deus, o inimigo, não deixa o maligno, não deixa o tentador, não deixa o destruidor, aquele que só sabe roubar, matar e destruir. Deus, guarda nós. Senhor, coloque dentro de meu coração a unção, o poder de Deus para orar. Jesus, coloca dentro de mim, meu Deus. Meu Deus, põe dentro de mim a unção e a autoridade e o poder. Jesus, oh meu Deus do céu, oh meu Pai da glória, Senhor, guarda, meu Deus, guarda, meu Senhor, guarda, meu Jesus amado, guarda, Espírito Santo, vai guardando, vai livrando e protegendo de todo mal, todo laço, toda armadilha. Jesus, o teu sangue tem poder, vai queimando os demônios, vai queimando as obras do diabo, vai queimando as obras do inimigo, as obras malignas, as obras de Satanás. Jesus, repreenda, Jesus, repreenda, Jesus, repreenda. Jesus, vai queimando, vai queimando, vai queimando, vai queimando. Teu sangue tem poder, teu sangue é poderoso, teu sangue tem poder, Jesus. Jesus, o teu sangue tem poder para amarrar, para acorrentar, para tirar a força.

força do adversário, do maligno, do inimigo. Meu Deus, meu Jesus amado, amarre, acorrenta, meu Deus, vai acorrentando, vai algemando os demônios, vai algemando os espíritos malignos e diabólicos. Ó, meu Deus do céu, olha essa casa, onde tem alguém doente, onde tem alguém com uma enfermidade espiritual, uma enfermidade na mente, no coração, no entendimento, aquele espírito de loucura, aquele espírito de depressão, de ansiedade, de depressão, de desespero, de medo. Senhor, em nome de Jesus, Senhor, em nome de Jesus, Senhor, em nome de Jesus Cristo, meu Deus, em nome de Jesus Cristo, meu Deus, em nome de Jesus, em nome de Jesus Cristo, Salvador, em nome de Jesus, em nome de Jesus Cristo, meu Deus, em nome de Jesus, em nome de Jesus Cristo, Senhor, em nome de Jesus Cristo, meu Deus, em nome de Jesus, vai repreender esse demônio de perturbação, de insônia, de pavor, de medo, esse demônio que causa pânico, alvoroço na mente dessa pessoa, no entendimento, no coração. Senhor, repreenda, Senhor, repreenda, meu Deus, Senhor, repreenda, meu Jesus, vai repreendendo, meu Deus, vai repreendendo. Ah, Jesus, o teu sangue tem poder, Jesus, o teu sangue tem poder, Jesus, o teu sangue tem poder, Jesus, o teu sangue tem poder, o sangue de Jesus, o sangue de Jesus, o sangue de Jesus, o sangue de Jesus, o sangue de Jesus Cristo é poderoso, o sangue de Jesus tem poder, meu Deus e meu Pai do céu. Senhor, toca agora, toca nesse corpo, onde tem uma macumba, onde tem um demônio alojado nesse corpo, onde tem um espírito mau alojado nesta vida. Meu Deus, repreenda, meu Deus, vai repreendendo agora, vai queimando agora, Senhor, meu Deus, vai queimando agora, Senhor, vai queimando esse demônio, demônio, sai desse corpo. Eu não estou pedindo, estou mandando, em nome de Jesus, em nome de Jesus Cristo Salvador, espírito maligno, espírito do diabo, espírito das trevas, o Senhor Deus te repreenda. O sangue de Jesus Cristo tem poder para queimar, para repreender, para colocar por terra. Jesus, vai queimando agora, vai queimando, meu Deus, vai queimando toda seta. Deus, me dá poder, Deus, me dá unção, me dá autoridade, Deus, me dá virtude. Jesus, me use nas tuas mãos, coloca na minha boca, coloca na minha mente, coloca no meu coração, coloca no meu entendimento, Senhor, a palavra, o poder e a unção, a sabedoria, a inteligência, a virtude, meu Deus e meu Pai, em nome de Jesus, em nome de Jesus Cristo Salvador, em nome de Jesus Cristo, em nome de Jesus Cristo, em nome de Jesus Cristo, em nome de Jesus Cristo Salvador, meu Deus, meu Pai da glória, meu Senhor, meu Jesus amado, meu Jesus Santo, meu Jesus poderoso, meu Jesus querido, bendito, meu Deus, queima, queima, queima, queima, queima, vai queimando, vai queimando, vai queimando, vai queimando, vai queimando, todo levante do diabo, todo levante do demônio,

morte, todo levante, meu Deus, da destruição. Ó Deus, abençoai a igreja, Deus é santo. Abençoai o ministério, Deus é santo. A obra, Deus é santo. Meu Deus, abençoa, cobre com teu sangue, cobre essa obra com teu sangue, queima todo levante contra essa obra, todo levante do diabo, todo levante de Satanás, todo levante do diabo, Senhor da glória, Espírito Santo, unja a igreja, Deus é santo, com poder, com unção, com autoridade, unja o ministério, Deus é santo, meu Deus, com a força, com a graça, com a virtude do Espírito Santo, meu Deus, ó meu Pai, ó meu Senhor, coloca a visão de Deus na minha mente, coloca a visão de Deus no meu coração, no meu entendimento, coloca a visão de Deus, Senhor, me dá uma visão aberta para o Evangelho, uma visão aberta para o verdadeiro, para o santo, para o genuíno Evangelho, Senhor da glória, Senhor meu Deus, Senhor meu Pai, abre meu coração, abre minha mente, abre o meu coração, abre meus olhos, faz eu enxergar o que eu não estou enxergando, faz eu ver o que eu não estou vendo, faz eu entender o que eu não estou entendendo, em nome de Jesus, em nome de Jesus, meu Deus, o sangue de Jesus tem poder, Senhor, limpa meu coração, limpa minha mente, limpa o meu interior, limpa, meu Deus, os meus olhos, limpa, meu Deus, a minha mente, vai limpando, vai purificando, passa o teu sangue, passa o teu sangue, passa o teu sangue, passa o teu sangue, o sangue de Jesus, o sangue de Jesus, o sangue de Jesus, o sangue de Jesus, o sangue de Jesus Cristo, o sangue de Jesus Cristo, meu Deus, o teu sangue tem poder para abençoar esta obra, abençoar este ministério, todos que estão conosco, todos que estão conosco nessa obra, todos que estão unidos conosco, todos aqueles irmãos que são de outras igrejas, mas estão unidos conosco na fé, na oração, na obediência, na santidade, no zelo, no mesmo propósito, no mesmo objetivo, Senhor da glória, Senhor meu Deus, Senhor meu Pai, guarde esse povo, guarda, meu Deus, vai guardando aqueles irmãos que têm orado por nós, aqueles irmãos que têm jejuado por nós, aqueles irmãos que têm nos ajudado, meu Deus, com a sua fé, com as suas palavras poderosas, Senhor, meu Deus, abençoe esse povo que tem jejuado por nós, que tem orado por nós, meu Deus, que tem ajudado a igreja, Deus é santo, que tem ajudado a obra, Deus é santo, com a sua oferta, com o seu dízimo, com a sua ajuda financeira, meu Deus, ó meu Pai, ó meu Senhor da glória, meu Jesus, abençoai, abençoai os dizimistas que têm sido fiéis a Deus, que têm ajudado a igreja, Deus é santo, pregar o evangelho da verdade, o evangelho santo, o evangelho poderoso, o evangelho de Cristo. Quantos irmãos que têm nos ajudado, quantas irmãs que têm nos ajudado, meu Deus, abençoe esse povo, cobre esse povo com teu sangue, cobre esse povo com teu sangue, Senhor, quantos têm enviado na conta da igreja, têm mandado na conta da igreja, têm depositado, têm mandado para nós pagar as contas, ó Deus, ó Pai da glória,
ó Espírito Santo, ó Deus de Abraão, de Isaac, de Jacó, Deus de Israel, Senhor, abençoa, cobre esse povo com teu sangue, cobre esse povo com teu poder, com a tua força e com a tua fortaleza, meu Deus, Senhor, abençoai nossas igrejas, nossos irmãos que estão na frente da obra, nas campanhas, nas orações, meu Deus, abençoa esse povo, Deus abençoa, guarda esse povo debaixo do teu sangue, guarda esse povo debaixo do teu sangue, guarda, meu Deus, guarda esse povo, debaixo do sangue de Jesus Cristo, debaixo do poder de Deus, do livramento, da proteção, Senhor da glória, unge, meu Deus, esta obra, levanta essa obra, fortalece, ó Deus, fortalece, fortalece esse ministério, Deus é santo, na palavra, na oração, no jejum, na obediência, no temor, na santidade, no zelo, Senhor da glória, Senhor meu Deus e meu Pai, vai derramando, meu Deus, vai derramando, Senhor, vai derramando, meu Pai, a bênção, vai derramando a vitória, vai derramando, meu Deus, aquilo que só Deus pode fazer, que só o Senhor pode fazer. Ah, meu Jesus amado, ah, meu Jesus santo, glória, glória, glória, glória, glória a Deus, graças a Deus, louvado, bendito, engrandecido, ó, glória a Deus, Senhor da glória, dai o livramento, ainda hoje, livra, meu Deus, livra, Senhor, a minha casa, a minha família, os meus parentes, meus familiares, guarda, Deus, debaixo do teu sangue, guarda, Deus, debaixo do teu poder, guarda, Deus, debaixo do teu nome, da tua força, da tua fortaleza, em nome de Jesus Cristo, Senhor, Deus, meu Deus do céu, guarda, meu Deus, a nossa entrada e a nossa saída, guarda, meu Deus, de todo ataque de Satanás, todo ataque do inimigo, todo ataque no coração, todo ataque no pulmão, nos rins, ó Deus, no pâncreas, Senhor da glória, Espírito de Deus, guarda, meu Deus, a nossa vida, guarda as almas, Senhor, guarda as almas, meu Deus, guarda as almas, Senhor da glória, guarda as almas, meu Deus, guarda as almas, Senhor, guarda, livra, meu Deus, livra as almas, ó, meu Deus, salvando, transformando, libertando, Senhor, dessa pandemia, quanta gente que não vê mais a igreja, quanta gente, meu Deus, que se afastaram, quantas pessoas que eu não sei se estão vivas ou se já morreram, porque nunca mais eu a vi, nunca mais botaram os pés aqui, Deus, quanta gente mais desse povo, Senhor, meu Deus, se tiver vivas, faz aparecer com vida e com saúde, Senhor, meu Deus, quanta gente com medo, quanta gente que parece que não é crente, que parece que não serve a Deus, pessoas que diz que crê, mas nega-o com as suas obras, que diz que tem fé, mas nega com a sua dúvida, com a sua incerteza.
certeza

com a sua insegurança. Senhor da glória, Espírito de Deus, coloca dentro do nosso coração aquela fé viva, aquela fé verdadeira, aquela fé que move, aquela fé sobrenatural. Meu Deus, usa a minha boca, usa, meu Deus, usa as minhas mãos, usa, Senhor, usa, meu Deus, usa a minha fé, dá-me força, dá-me coragem, dá-me poder e unção e autoridade para pregar a tua palavra, para orar pelo povo. Meu Deus, meu Senhor, meu Jesus, meu divino, meu santo, meu querido, meu adorado Deus, Senhor da glória, continue conosco. Oh Deus, faz eu sentir dentro de mim a existência de Deus, faz eu sentir, faz o povo sentir a presença de Deus, a força, o poder, a certeza, a segurança, a firmeza, que nós não somos crentes só da boca para fora, que nós não somos crentes só falando, mas vivendo, meu Deus e meu Pai, em nome de Jesus Cristo Salvador, em nome de Jesus Cristo Salvador, em nome de Jesus Cristo, meu Deus, em nome de Jesus, em nome de Jesus Cristo, Senhor, em nome do Pai, do Filho e do Espírito Santo, glória a Deus, graças a Deus, graças a Deus, graças a Deus, glória ao Deus Todo-Poderoso, glória ao Pai, ao Filho e ao Espírito Santo, graças a Deus que nós estamos aqui com vida e com saúde. Graças a Deus, graças a Deus, graças a Deus, graças a Deus, graças a Deus, graças a Deus, graças a Deus, louvado seja Deus, bendito seja Deus, engrandecido é o nosso Deus, é o Pai, o Filho e o Espírito Santo, Senhor da glória, meu Deus, levanta o caído, levanta, Senhor, fortalece, meu Deus, o fraco, aquele que está desanimado, aquele que carrega uma maldição, que ele nunca consegue se firmar em igreja nenhuma, aquela pessoa que carrega uma maldição sobre ela, uma maldição diabólica, que não consegue se firmar, aquela pessoa que tem um demônio que acompanha ela, que ela não permanece em igreja nenhuma, que a pessoa que está mais no mundo do que na igreja. Senhor, levanta aquela criatura, levanta, meu Deus, levanta aquela criatura, liberta ela. O Senhor sabe, meu Deus, como libertar, como transformar, como fazer aquela vida voltar para Deus. Senhor da glória, permaneça conosco, no nome do Pai, do Filho e do Espírito Santo. Amém e amém, Senhor. Amém.

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0: Ferro? 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Mas qualquer coisa, o Rio Grande, que não é de brincadeira, que tem história, bandeira, bordadas a fogo e lança, e um povo de segurança junta a potrada gaviona, laça, encilha, monta e doma, pra se valer nossa gente desta tradição latente nos arreios e nas cordionas.
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Novas mensagens chegam dos céus, anunciando dias de glória. Recomeçar é refletir. Recomeçar é juntar-se ao espetáculo brilhante da natureza. É misturar-se à vida, sentindo o canto dos pássaros e o perfume das flores. Recomeçar é saber que você também é parte da natureza e, por isso, merece o melhor. Não desista dos seus planos. Respeite o tempo de Deus. Ele tem planos para cada um de nós. Vida é crescimento, aprendizado, lição. Só um coração tranquilo, sereno e seguro pode ter dias melhores. Não desista no primeiro obstáculo. Faça da sua vida um recomeço. Renove as esperanças, o coração, a mente. Semeie vida, amor, bondade, e você receberá de volta e em dobro. Abra-se para as boas mensagens. Faça parte do espetáculo divino que Deus preparou para você. Comece o dia com atitudes renovadas e a mente fortalecida. Ame a vida. Seja forte, determinado e seja feliz.

Valendo? Valendo, a partir de agora, 6 da manhã, o plantão de domingo está no ar após o Antônio Carlos. Antônio Carlos, grande radialista Antônio, na mensagem de hoje. Antônio Carlos, eu te amo. É a vinhetinha dele. Esse domingo,

0: 16 de agosto de 2026. Está começando as notícias e informações do domingo, porque o brasileiro não vive sem notícia. Ele precisa estar atualizado e informado todas as manhãs. E é por isso que a gente está aqui. E muito obrigado pela sua sintonia, pela sua audiência nesta manhã. Você que já estava acompanhando aqui a programação da Antena. Boas músicas, hein? Vários elogios aqui. As músicas da Antena nesta manhã de domingo. Como que estamos? De calor, não é? Calor esquentou. 15.2 é a temperatura, como já previa a notícia de ontem. Calor mais quente, valendo a partir de hoje e próximos dias também. 15.2 de temperatura, a sensação térmica é 14, a máxima 25 no dia de hoje. E previsão de tempo bom. Vamos ter tempo bom durante todo o dia. Esse domingão, segunda, terça, quarta-feira, vai seguindo somente com previsão de tempo bom. Quantos milímetros ontem de chuvas fechou a nossa estação? 24 milímetros. As chuvas de ontem, então, marcou aqui na nossa estação. Vamos em frente com tudo. Final de semana, tem bastante coisa. O que, que mais vai chamar a nossa atenção nesta manhã? Eleições, não é?
1: É.
0: Valendo?
1: Já está valendo.
0: Começou, já fizeram campanha de madrugada?
1: Já de madrugada, já.
0: Meu Deus do céu, hein? Campanha eleitoral já começou nesta manhã.
1: Exatamente.
0: Candidatos, o Marçal é candidato, hein?
1: Sim.
0: Pablo Marçal, claro que tem uma questão de justiça, mas se colocou também durante as últimas horas como candidato à presidência da República. Daqui a pouco a lista de candidatos. Quem é candidato nessas eleições? Quem é candidato nessas eleições? Fechou 10? 1, 2, 3, 4, 5, 6, 7, 8, 9, 10.
1: Mas o Marçal conta?
0: Conta, tá, conta lá, também. Tá escrito. 1, 2, 3, 4, 5, 6, 7, 8, 9, 10, 11, não, 12, não é? 1, 2, 3, 4, 5, 6.
1: É, tem mais 7, 8, 9, 10, 11, 12, 13
0: candidatos.
1: É, bastante.
0: 13 candidatos à presidência da República. Clariana Barão, Edmilson Costa, Augusto Cury, Flávio Bolsonaro, Hertz Dias, Lula, Pablo Marçal entrou. 7 bilhões é o patrimônio do Marçal, hein? 7 bilhões. Renan Santos, Ronaldo Caiado, Rui Costa Pimenta, a Samara, veterinário Wilson e Romeu Zema são os candidatos à presidência da República. O ouvinte já me pergunta aqui se a Michelle entrou. A Michelle é candidata
1: pelo Distrito Federal ao
0: Distrito
1: Senado.
0: Distrito Federal ao Senado, fez também a sua ficha de inscrição.
1: Isso aí.
0: Eleições Paraná. O Paraná vai ter 937 candidatos registrados, distribuídos entre os principais cargos. Governador fechou 7, hein?
1: Uhum.
0: Senador fechou 8. Deputado federal, 374. Estadual, 525. A lista que fechou ontem à noite.
1: E pro Senado?
0: Senado, 8.
1: 8?
0: 8 candidatos ao Senado.
1: Também ao Senado.
0: O Adriano Funileiro, Alexandre Salomão, Luiz França, Requião Filho, Samuel de Mato, Sandro Alex, Sérgio Moro, a Tainá são os candidatos ao governo do Paraná. Ao Senado fechou Alexandre Cury, a Cristina Grêmio, o Deltan Dallagnol, Dr. Rosinha, Felipe Barros, a Gleice, Joaquim do MLB, a Karen Guerreiro e o Marcelo Marcelino, que entrou também. São os candidatos ao Senado pelo Paraná. Daqui a pouco outras informações. John Kevin, tudo bem? Bom dia.
1: Bom dia, Sacro Tis. Bom dia aos ouvintes do plantão de domingo. Hoje, dia 16 de agosto de 2026, com algumas datas comemorativas no dia de hoje, começando com a principal, hoje do dia 16, que é o dia do filósofo. Então, a data mais importante comemorativa do dia de hoje. Amanhã temos o dia do Patrimônio Histórico Nacional e dia da Construção Social. E terça-feira, dia do estagiário e dia também do Mundial da Liberdade. Libertação humana. Então, essas aí seguem sendo as datas comemorativas do dia de hoje, além de outras também que a gente vai passar no dia de hoje também. Para você poder interagir, participar com a gente até as 6 horas da manhã, começando pelo nosso fone zap aqui do plantão de domingo, 42 98409 1431. 42 98409 1431 é o nosso zap para você poder participar. Também tem o nosso Facebook, podcast redação, o pessoal já tá começando a comentar, curtir e compartilhar. A gente já vai falando aqui o nome de vocês, já de agradecendo de antemão a todos. 6 horas e 6 minutos, o plantão de domingo está no ar.
0: Bom dia, tá na hora de tomar o mate. Um abençoado domingo a todos, diz o Bueno.

0: Ei, Joaquim Castro, bom dia, Bueno. Estou ouvindo aqui Inácio Martins, o João. João viu o número de redimidos. João, bom dia. Magali Carneiro Machado, Jardim Brasília, em Carambi, acompanha a gente. Você tem uma notícia? Você tem uma informação? Faça que nem o Carneiro diz, seja repórter por um minuto ou por dois minutos. Mande a sua mensagem pra gente. Guilherme, na audiência na Vila Marina, aqui em Ponta Grossa, estou acompanhando o plantão. A Antena informa a gente todas as manhãs. Por que que você faz isso com a gente, Antena? Porque a Antena é muito legal, não é? Ela é muito boa. Olga Martins, tá aqui em Guamiranga, tudo bem, Olga? Guamiranga que teve o cantor que faleceu no acidente ontem de madrugada. Ele era de Guamiranga, estava num show aqui em Ponta Grossa e faleceu num acidente aqui em Bituva. Guamiranga, triste com a notícia do final de semana. A Roseli Fontoura está na escuta, acompanhando a gente. Isaac, hoje vou ao Germano Krieger, não quero nem saber. Boa. Vou acompanhar o Operário contra o Avaí. O Osvaldo também está com a gente, acompanhando, já contando as horas para começar o jogo em Vila Oficinas. Joseval Porteiro Ponta Grossa está na escuta, acompanhando a gente também. É o 42-984-09-1431 e você vai falando com a gente.
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0: E esse calorzinho na manhã, o calor após as chuvas dos últimos dias?
3: Furlan.
4: Olá, eu sou o Leonardo Furlan, meteorologista. Este é o boletim Se Me Para Informa, com a previsão do tempo para o dia 16 de agosto de 2026 no Paraná. O ingresso de uma massa de ar mais quente e seca favorece o predomínio de tempo estável no estado durante este domingo. Apenas entre os Campos Gerais e o Leste há possibilidade de nevoeiros, com chuviscos passageiros entre a Serra do Mar e as praias. Temperaturas se elevam rapidamente ao longo do dia, com sensação de calor em todas as regiões, com exceção do litoral, em virtude da maior presença de nuvens. No geral, o sol predomina no Paraná. A temperatura mínima está prevista entre o Centro-Sul e o Sudeste, com 11 graus. As máximas serão registradas no noroeste com até 34 graus nos termômetros. No site do CIMEPAR você encontra a previsão do tempo detalhada para cada município e região nos próximos 15 dias. Acesse www.cimepar.br.
0: Obrigado, então, CIMEPAR. 15,2 de temperatura, sensação térmica 14. Tanto que todos estão aqui de manga curta nesta manhã. A máxima 25. Então, as chuvas de ontem fecharam em 24 milímetros. E o calorzinho vai fazer parte do nosso dia a dia nesses próximos dias também. Amanhã, tempo bom, 15 para 28 temperaturas. Claro, hoje tempo bom. Vou na festa do feijão em Prudentópolis. Vou comer feijoada hoje. Tempo bom para quem vai a Prude. Máxima 25 então. Ontem muita gente viu o governador Ratinho ontem aqui em Prudentópolis. Tava todo mundo do Ratinho aqui. Prude recebeu o governador. Amanhã 15 para 28 temperaturas, tempo bom. Terça, 16 para 28. Então, 28 e até 29 graus são as temperaturas nesses próximos dias. O calor vai fazer parte, então, da sequência desta semana. Umidade no ar, 74%. Lua na fase nova.
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0: 6:10, 6:10. O que mais que temos para este domingo? Aposentados, pagamentos começam dia 25 para finais. Hoje, dia 16 de agosto. Bolsa Família começa na quarta-feira? 16, não? 16, 16, 17, 18. Amanhã, terça-feira, já começa o Bolsa Família. Operaria vai 11 da manhã aqui no Germano Krieger. Hoje tem sorteio da Mega Sena. Às 11 da manhã, prêmio 38 milhões. Brasil, o que que se fala no Brasil nesta manhã? Vamos ter os candidatos à presidência da República. Pablo Marçal entra e é candidato à presidência também. É claro que tem uma questão aqui de tribunal, de decisão, mas por enquanto o seu nome aparece também na lista de candidatos. E é o que tem o maior patrimônio, declarando mais de 7 bilhões de reais. 1, 2, 3, 4, 5, 6, 7, 8, 9, 10, 11, 12, 13 candidatos à presidência da República. Paraná vai ter 7 candidatos ao governo, 8 candidatos ao Senado. Deputado federal são 374 candidatos, deputado estadual 525. Já tem candidato a deputado estadual passando agenda hoje. Já tem lançamento de campanha aqui em Ponta Grossa. Deputado Mabel, não é? Mabel já passou para nós aqui a agenda, já lança o seu comitê de campanha 9 da manhã aqui em Ponta Grossa. Já tem agenda de candidatos neste domingo, porque liberou, a campanha está liberada. Qualquer candidato que tenha a sua agenda e quiser passar para nós, estamos por aqui. Que mais que chama nossa atenção nesta manhã? Líder Palmeiras sofre virada e Atlético tropeça em casa. Inelegível, Pablo Marçal registra a candidatura à presidência pelo PRTB. Liminar pode permitir sua candidatura. Caixa paga o abono PIS. Fechamento do PIS amanhã. Quem nasceu em novembro e dezembro, pagamentos começam amanhã. Candidatos já fizeram campanha eleitoral de madrugada pelo Brasil, porque liberou a campanha eleitoral. Cimepar classifica o tornado aqui de Piraí como F3 na escala Fujita. Ventos passaram de 250 quilômetros horário. A Sanepar vai pagar 5 milhões para a prefeitura de Ponta Grossa com relação àquela falta de água lá de trás. 6:12, agora girando pela cidade e pela região, direto dos estúdios da Antena, repórter John Kevin. Diga, John Kevin.
5: Começando pelo Jornal da Manhã, Ponta Grossa alcança primeiro lugar nacional na exportação de 5 produtos no primeiro semestre. Abel desabafa sobre crise no Palmeiras, parece que estamos em último. É, mas torcedor reclama mesmo, não tem o que fazer. Sanepar pagará 5 milhões para a Prefeitura de Ponta Grossa por falta de água. Já no Diário dos Campos, projeto prevê fotos históricas para livro sobre a igrejinha de Uvaranas. Festa Nacional do Feijão segue até hoje em Prudentópolis. E família e amigos lamentam morte de mulher atropelada aqui em PG. 6:03, essas foram as manchetes do DC e do JM de hoje.
0: Essa mulher que retornava da igreja, não é? Tinha feito as orações, tinha cantado na igreja e quando voltava, infelizmente, faleceu atropelada aqui em Ponta Grossa. 6:13, o Carneiro complementa, então, tem outras notícias dos setores de segurança Ponta Grossa e Campos Gerais deste final de semana. Tudo bem? Bom dia, Carneiro.
6: Muito bom dia, Isaac Ortiz, bom dia, John Kevin, nossos ouvintes. Alô, meus amigos do rádio, bom domingo a todos. Homem é preso com pistola Beretta que estava carregada. Isso aconteceu no Jardim Sabará. À tarde deste sábado, o dia 15, policiais militares em patrulhamento abordaram um veículo Nissan Sentra na Lions Club, que é, fica a avenida, né? Aqui no Bom Sucesso, região da do Sabará. Durante a vistoria autorizada pelo proprietário, policiais encontraram no veículo, né? Uma Beretta calibre 6.35 carregada. O condutor recebeu voz de prisão e foi encaminhado à 13ª para o flagrante porte ilegal de arma de fogo. Foragido do sistema penitenciário é preso por roubo e ainda furto e falsa identidade, mentiu o nome. Policiais militares em patrulhamento receberam uma informação que um elemento estava agindo ali na Carlos Cavalcante. A equipe do GOTRAN foi até a Avenida Carlos Cavalcante e interceptou o rapaz. Após consulta do sistema penitenciário, foi confirmado o mandado judicial. Ele foi recapturado da vara de execuções penais e corregedoria de presídios aqui de Ponta Grossa, foi levado então, né? Para a cadeia pública Eudebrando de Souza para cumprir a pena. Homem de 17, né? Homem, aliás, com 17 porções de crack, foi pego aqui também em Uvaranas. Policiais militares em patrulhamento com a Rocan, interceptaram na rua Eduardo Prado, aqui na Vila Rio Branco, Uvaranas, Ponta Grossa, Paraná, Brasil, um elemento, né? Durante o patrulhamento, eles perceberam que o suspeito estava em atitude, né? Suspeita. Quando viu os policiais, tentou disfarçar, arremessando um invólucro plástico, né? Com drogas, 17 porções de crack, prontas já embaladas para a venda. Na consulta do sistema, apontou envolvimento dele recentemente né? Com tráfico de entorpecentes. Ele foi, recebeu

0: voz de prisão e foi levado para o flagrante, né, do artigo 33 do Código Penal Brasileiro, tráfico de entorpecentes. Então foi aqui na Vila Rio Branco. Temos também outras ocorrências registradas aqui em Ponta Grossa. Vamos lá então, chegando outras notícias aqui em Ponta Grossa. Um acidente com moto, né? Um acidente com moto aqui no centro. Acidente com moto no centro de Ponta Grossa. Temos também árvore em chamas mobiliza corpo de bombeiros, exige bloqueio de rua em Ponta Grossa. Uma intervenção emergencial na Comendador Miró, a nossa rua então, com o Catão Monclar, a rua de cima ali. Ah, então já vi essa árvore aqui, na verdade, na Praça Duque de Caxias, né? Que ele estava, essas árvores antigas, né? Tava oca por dentro, então, ela, agora vi aqui a fotografia da praça, Praça Duque de Caxias, então, né? E, certo, fogo porque os andarilhos andam por aqui, né? É, infelizmente. Então, deu certo trabalho pro Corpo de Bombeiros. Praça Duque de Caxias, agora sim se refere à Praça Duque de Caxias, né? Mas muito trabalho para o Corpo de Bombeiros, mas ninguém ficou ferido nesta ocorrência. Temos também outra ocorrência registrada, né? A ocorrência registrada aqui foi verificada em Ponta Grossa. Ponta Grossa é esse acidente de moto que a gente falamos aqui, né? Da Rua do Rosário, próximo ao Regente, uma moto e um veículo. O motociclista ficou ferido, foi encaminhado à UPA Santana do Centro. E essa também já está aqui, a Polícia Militar apreende arma durante a abordagem. Né? Essa foi a mesma notícia que o Isaac já passou para nós. Uma pistola Beretta 635, proprietário do veículo, foi levado para o flagrante na 13ª SDP. Já estão conosco o pessoal do supermercado Tozeto mandando mensagem, o Ronaldo, Celori Ferreira, o Laerte, o Josnei mandando um abraço para a mamãe Dona Ana, que está ligada no nosso programa, também o Lúcio Monteiro e o Cid. Todos, pessoal, é aquele abraço. Da Avenida Souza Naves, já estamos com o Ari Cudia Carneiro e o Zecão. No Bom Sucesso, o seu Augusto Moreira dos Anjos e a neta Ana Carolina. Quem está conosco também é o Marco Germano, nosso amigo, e o Cícero, né? Companheiros nossos aí. Paulo Matos mandando abraço para Vanibá. Voltou a mandar abraço para Olga Martins, para o Jorjão do Xangri-Lá, para o Jorge Chumbada, né? E para Regiane, Regiane que é do Canaã, Oliveira Neto e a dona Maria Hilda, que são lá do, daqui da Ronda, né? Da Ronda, o pessoal conosco. Jorge Chumbada com a dona Elvira e o Gilson Wilgenberg, Ivo Ivanco e dona Regina, é aqui da Vila Rio Branco, Ponta Grossa. Dona Josefa Grabikoski com as filhas Wanda e Tatiane, Vila Santana, Ponta Grossa. Pedrão do Carvão já está conosco e o Marcão da Cebola, Santa Marta, Santa Maria, Peru e Dona Isabel Ferrari, Vila Burrinho. O Paulo Batista, Capão do Cipó. Piraí do Sul, Carlinhos Tropeiro já está conosco com o vereador Joãozinho Tropeiro. Ainda estão, pessoal, né? Ainda estão trabalhando lá no Capinzal, né? E mais chuva de pedra para Piraí do Sul, estão recuperando já, prefeitura dando um jeito, né? Distribuindo folhas de eternite, né? O pessoal se virando bastante lá, porque realmente Piraí do Sul foi castigada com o vendaval, que agora o Isaac falou, mais de 200 quilômetros por hora, né? Foi
1: classificado.
0: Foi classificado pelo pessoal
1: do
0: Cimepar do Paraná, né?
1: Ventos fortíssimos, hein, Carneiro? Foi terrível.
0: Aqui em Ipiranga, Dona Lourdes e o seu Antônio Altamiro e a neta Roberta conosco também. E Dona Maria da Vila Marina, aquele abraço. Muita gente chegando, muita gente participando. Jorge Ângelo já chegou de madrugada. Bom dia, Jorge Ângelo, Leodione, Marcelinho, que era de Olarias, hoje de Uvaranas, também conosco, Oswaldo Braz dos Santos, já ganhou o abraço do Isaac Ortiz. 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
1: Tamo junto, Carneiro. Obrigado, hein? 6:21 com as notícias do setor policial nesta manhã. Vamos falar de esportes?
2: Bora.
1: A hora é agora.
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1: Deixa eu passar a terceira aqui, John Kevin.
2: Vou passar.
1: O pessoal tá perguntando aqui do Irati. O Irati ontem perdeu na terceira divisão para o Samas. 3-2. Perdeu o Irati ontem, então, na pergunta do ouvinte João Carlos. Tá aqui, João, infelizmente perdeu o Irati, time de nossa região, terceira divisão, Campeonato Paranaense de Futebol.
2: 6:22, começando com a Série C do Campeonato Brasileiro, o Maringá vai jogar hoje, vai ao Sergipe enfrentar o Confiança, esse jogo que é válido pela 17ª rodada do Brasileirão da Série C. Já tá acabando, né, o Brasileirão, na verdade, da Série C. O Maringá tá na 12ª colocação, com 23 pontos, e o oitavo colocado, que é o Amazonas, né, que é o último time que se classificaria para a próxima fase, tá com 24. Então, Maringá aí, esses últimos três jogos, né, precisa pelo menos ganhar dois aí e ainda torcer para os adversários não pontuarem, os adversários, né, que estão à frente dele, e mais também os que estão ali na zona de classificação, mais ou menos ali até o Paysandu, né, porque o Brusque tá muito bem, e a Inter de Limeira também, que é o primeiro e o segundo colocado, ambos esses dois times. O resto aqui tá tudo brigando pela vaga aí dos oito primeiros colocados na Série C do Brasileirão. Já na Série B do Campeonato Brasileiro, 22ª rodada, ontem tivemos bastante jogos, a vitória do Cuiabá 3-1 sobre o Ceará, o Vila Nova 2-0 sobre o Atlético Goianiense, o clássico goiano, e o Criciúma, que venceu o Goiás por 1-0. O Criciúma, que vai aí se isolando aos pouquinhos na liderança do Campeonato Brasileiro da Série B. Juventude 0, Fortaleza 0. Daí os jogos de hoje, né? A complemento e fechamento. América Mineiro e Atlético às 18:30, e também no mesmo horário, CRB e Novo Horizontino, além de Operário e Avaí. J. Carneiro.
0: É, bons jogos ontem, né? O resultado bom pra gente foi o Juventude empatar com o Fortaleza em 0-0. Ceará 1, Cuiabá 3. O Cuiabá se ressuscitou ali, né? Ganhando. E no clássico goiano, o Atlético Goianiense perdeu pro Vila Nova, que incomoda a gente, tá roubando a nossa posição, foi 2-0. O Criciúma assistiu esse jogo 1-0 ontem à tarde, gol de cabeça, né, do zagueiro. 1-0 no comecinho do jogo, já fez 1-0 e sustentou o Goiás por 1-0 e se isola na liderança. O Londrina fez um bom jogo fora de casa já na sexta-feira, né, e perdeu pro Sport Recife por 2-1. Ponte Preta e Náutico 1-1. Né, São Bernardo 0, perdeu em casa pro Botafogo, ajudou o Operário. Então os resultados estão ajudando e o Operário tem que vencer hoje para se manter, né, na terceira ou na quarta posição aqui, para ficar entre os seis primeiros, né, porque o jogo, infelizmente, perdeu em casa o jogo passado, perdeu em casa, e hoje não pode perder, gente. Mobilização ontem no Germano Krieger, adesivaço, né, do Operário, dando um apoio à equipe. Hoje muita gente, o tempo vai ajudar e muita gente vai presenciar às 11 da manhã, então, né, Operário e Avaí. Então vamos torcer para que a equipe está muito bem treinada, né? Já treinou a semana toda e preparada para hoje, né? E quiçá 3 pontos na bagagem para a gente retornar ali na terceira, na quarta colocação e se manter, porque hoje o próximo jogo já é fora de casa. Então vamos aproveitar hoje, né, fazer um bom jogo, uma bela vitória, para alegrar na torcida aí, porque o pessoal tá, por enquanto a gente tá no pique dos seis aqui, das seis equipes, né? O começo ainda da do segundo turno. Então tem que se manter aí entre os seis para a gente sempre, né? O sonho nosso da Série A do Brasileirão.
1: O adesivaço ontem no Operário foi legal, hein? Ontem tinha adesivaço ali rumo à Série A. Bastante gente passando aqui com os carros, motos em frente ao Germano Krieger.
2: Foi bem bacana mesmo.
0: É a torcida organizada, né? Que estava ali. É. Gente, parabéns para toda a torcida organizada, os fanáticos operarianos ali. Então foi uma grande festa e é isso que tem que fazer. O futebol é, a gente é uma caixinha de surpresa. Às vezes você leva uma surpresa em casa e perde, né? E às vezes fora de casa você vence, um empate. Então é, o futebol é isso, a gente tem que manter, né? A equipe nossa da casa, a gente tem que prestigiar porque é o nosso da casa aí. E foi lançada também as placas comemorativas ao estádio, né? 1912, e o valor é esse, né? 1912. Então em 10 pagamentos de 191. Se você quer adquirir a tua placa lá, o teu assento no novo
2: Nova Arena, né?
0: É a nova parte, né, que vai ser construída ali
1: no anel.
0: Um novo anel ali do Germano Krieger de entrada. Então você pode é das antigas cadeiras nossas da CIDEP lá, né, do Diamante. Foi lançado em 79 e agora estamos lançando essa de 1910, né? Aliás, 1912, lançamento do Operário, né? Quando foi fundado. Então, em 10 parcelas de 190 e pouquinho, você pode adquirir a sua cadeira ali e pagar as suas prestações para já dar início a essa nova construção ali, né? Novas arquibancadas do Operário Ferroviário.
1: O Sandro Bolinha está acompanhando a gente, está ouvindo as notícias esportivas. Bom dia, subindo para mais uma corrida Rede Massa. Saída aqui da feira do produtor. Várias pessoas chegando aqui na feirinha. Vamos largar daqui a pouquinho. Já tem a largada. Corrida da Rede Massa, então, circulando, girando, correndo pelas ruas principais da cidade agora de manhã. Boa corrida.
0: Boa sorte, então, pro
1: Sandro Bolinha.
0: É, que emagreceu bem.
1: O Anderson
0: esse
1: do MM,
0: é um grande exemplo.
1: O Anderson do MM também falou que ia correr. Não sei se é essa corrida que ele ia fazer agora de manhã, mas o nosso Anderson também tinha uma corrida agora de manhã. Pode ser que seja essa, então, aqui da Massa.
2: Boa. Então hoje tem corrida também da Rede Massa
0: sempre,
2: em Ponta Grossa.
0: Sempre tem uma, né? Porque é difícil organizar, né? Então é o pessoal da autarquia.
2: É muito complexo.
0: O pessoal, né? do trânsito, da Polícia Militar. Então é para fazer dois eventos no mesmo dia é difícil. Então, para mim, eu acho que é só essa mesmo, né? Eles fazem, como dizer, as datas ali, né? Eles ficam nas datas ali para não ter dois eventos no mesmo.
2: Senão na é mesma muita coisa, hora. Né? É verdade. 6h29, 23ª rodada do Brasileirão da Série A. Ontem o Fluminense venceu o Palmeiras por 3-2. Inclusive, mesmo com essa vitória, o Palmeiras ainda segue na liderança do campeonato. Mas mesmo assim, ainda o pessoal já tá como diz assim, já tá um pouco complicado com o Abel Ferreira, né? Já estão meio perdendo a paciência com o técnico do Palmeiras, né? Mas o Palmeiras ainda segue líder com 48 pontos. O Atlético Paranaense ficou no empate com o Bragantino em 1-1 ontem na Arena. O São Paulo também ficou no empate com o Coritiba, né? O Coritiba foi jogar fora de casa e empatou em 1-1 no Morumbi. E hoje, às 11 horas da manhã, tem Chapecoense e Bahia, lá em Santa Catarina. Em São Januário tem Vasco e Santos, inclusive esse aqui é o jogo da TV Globo. Esse é o jogo da TV Globo. Atlético Mineiro e Grêmio às 16 e Mirassol e Flamengo às 18h30. Esse do Mirassol e Flamengo é da do Bispo, né? Do Bispo lá, do Edir Macedo, esqueci o nome.
1: Record de televisão.
2: Da Record, exatamente. Então, o jogo do Vasco é o da Globo e o do Mirassol com o Flamengo é o jogo da Record. O Vitória e Botafogo hoje às 18h30, também 19h30 Corinthians e Cruzeiro. E daí amanhã, fechando a rodada, Internacional e Remo às 8 horas da noite.
1: Vamos ganhar.
2: É com você. Palmeiras 48, Flamengo 42, Atlético Paranaense 41, Fluminense 38 e Cruzeiro 33 são os times de Libertadores. Já o Atlético Paranaense é, como eu falei, terceira posição, e o Coritiba na nona, com 31 pontos. Quatro últimos: Santos, Vasco, Remo e Chapecoense. Então, jogos do Brasileirão da Série A, 6:31.
1: No esporte futsal, John Kevin, tivemos ontem os resultados. Quem jogou com quem e quais foram os resultados então de ontem, equipes nossas da região. Teixeira Soares perdeu para o Terra Roxa, futsal série bronze, campeonato paranaense ontem então. Terra Roxa 4, Teixeira Soares 2, perdeu Teixeira. O São Lucas venceu o Contorno de Ponta Grossa 10-0. Meu Deus do céu. Pinhais venceu Ipiranga por 3-1. A CGF aqui no Oscar Pereira empatou com o Goerê, bom time do Goerê. O Candinho TV transmitiu o jogo ontem. Bom dia, Cândido Neto, garoto bom de microfone. A CGF 2, Goerê 2. E o nosso Caramuru perdeu em casa também para Cornélio Procópio por 5-4. Resultados então do futsal do final de semana.
2: Só pra fechar de minha parte, 6:32, aquele atacante que você amava muito, gostava muito dele, fechou com o Boca Juniors, o Ener Valência. E o Cavani.
1: O Ener Valência.
2: Tá no Boca. E o Cavani pode estar negociando com o Internacional. Tem uma notícia que surgiu nas últimas 24 horas. É um jogador de 39 anos, né? É, fim de carreira, mas ele, segundo aqui, tem uma chance de jogar no futebol brasileiro, e o Inter seria um dos times interessados pelo jogador. Já que o Valência foi pra lá, agora vem o Cavani pra cá. 6:32.
1: João Kevin com o Mundo Esportivo nesta manhã. Quem mais tá zapeando com a gente? 6:32.
2: Deixa eu mandar um abraço aqui pro Moacir. Diga. Gomes de Oliveira também mandando mensagem pra gente aqui no Facebook da Antena Sul.
1: Quero jogar na Mega Sena, dá pra jogar, como diz aqui o Carneiro, no domingo de manhã, só se for online. Só se for bolão.
0: É bolão.
1: Aposta individual, agora de manhã online? Não dá mais. Daí a aposta individual já fechou ontem. Era até ontem.
2: Ah, então não pode jogar.
1: O Carneiro tentou jogar no domingo passado, tentou jogar uma aposta que ele marcou aqui, os números não deu certo. Então no domingo tem que ser pela internet e só dá bolão. Uhum. Tá? Individual até o sábado.
2: É.
1: Tá joia? A Mega que tem o sorteio hoje às 11 horas da manhã. Quem mais tá no zap aqui? Bicozinho Juliana em Piraí do Sul, bom dia. O nosso Antônio Carlos aqui do Jardim Bancários. Nós, fantasma, tem que vencer hoje, fazer o dever de casa. Se quiser subir para a Série A, Antônio Carlos Fontoura comenta aqui do Jardim Bancários Castro. Obrigado. Bom dia, os palmeirenses. Não acordaram ainda? Sabino Castanha da Silva. Tá mexendo aqui. Perdeu o Palmeiras, não é?
0: Perdeu pro Fluminense. 3-2.
1: O nosso Balquinho de Carambi acompanha a gente nesta manhã. Bom dia, Balquinho. Chico Zirda, Olho d'Água, bom dia a todos, acompanhando vocês. O Denir Pereira. Também está acompanhando nós aqui em Caramba, em um áudio que daqui a pouco o John Kevin verifica. Bom dia, meninos. Avani também com a gente. O Paulo Batista já acordou aqui em Vila Oficinas, Vila Burrinho, pertinho do Operário. Ontem treinei com o pessoal dos 50 e dos 60. Foi um bom treino, diz o Paulo Batista. Que tal, Paulo, hein?
0: É, fazia horas que o Paulo, né?
1: Tá por aqui
0: tava
1: também.
0: Tava sem jogar também, né?
1: Tá voltando. Enfaixei meu tornozelo e fui pro jogo, diz o Paulo Batista. Que mais? Sérgio Bonetti, em Piraí do Sul, também acompanha a gente. Luiz Fernando Colônia, Dona Luísa. 42 9 84 09 14 31. Jori, nosso amigo do Operário, também tá por aqui. Bom dia, Jori, bom domingo. Ouvindo vocês, ordenhando as vacas. As vacas estão aqui. Elas estão dando bastante leite. Que bom. Isabel e Sidney, aqui do Tabor, estão tirando leite. As vaquinhas estão aqui e ambos, o Sidney e a Isabel, estão tirando o leite da vaca. A gente gosta muito de leite branco de manhã, não é, John Kevin?
2: E esse pessoal sofre porque o preço do leite também tá ajudando, né? Tá muito caro, infelizmente, o preço do leite, mas o pessoal aí nunca desiste e faz o seu serviço da maneira que pode, da melhor maneira possível.
0: É aí a terra do leite, é a Castro, né? Castro, Carambeí, nossa região aí, Castro, a capital do leite. Tivemos agroleite com grande sucesso. E o problema do leite é o atravessador, né? É aquela coisa que
2: tudo tem
0: o produtor, tira o leitinho, deixa lá, né? Passa os caminhões para distribuidora, né? Para fazer a embalagem do leite, então é aquela coisa toda, infelizmente, e no inverno realmente fica mais difícil, né? O preço do leite vai lá em cima, Mas a gente abraça esse produtor porque eles ficam de madrugada, né?
1: Acordam cedo.
0: Acordam cedo para ordenhar as vaquinhas ali e trazer o leitinho, né? Que isso, o leite mais puro que nós temos aqui na nossa região, né? Que sai realmente
1: bem
0: sem,
1: branquinho,
0: sem
1: sai,
0: mistura.
1: Que... E sai branquinho.
0: Branquinho e sem mistura, sem nada, né? Purinho o nosso leite aqui. Por isso que eu

0: falo, comprem as marcas nossas aqui, gente, né? Já foi comprovado que a Nova Holandesa é muito bom, né? A Naturale, ela é também uma das melhores marcas, né? Compre as marcas nossas aqui da região, porque você compra o leite que vem lá de fora, lá de longe. Verdade. Nós já tivemos algumas surpresas, né? Algumas misturas no leite, né? Que não é muito bom, não.
1: O Dias Negão também acompanha a gente. Joaquim Alves Santana, estamos na escuta. Na escuta, Laudimir da Santa Paula. Bom dia, Laudimir.
2: Bom dia.
1: Estou ouvindo o John Kevin, o repórter do esporte. É ele. São ouvintes que vão acompanhando a gente. Bom dia, bom dia. Outros agricultores também tirando leite nesta manhã.
2: Isso aí.
1: Estamos nos hospitais atendendo de plantão. Que bom, obrigado. O nosso povo agradece. Estamos no SAMU também acompanhando vocês. Estamos aqui na polícia de plantão, a nossa polícia, todo mundo mobilizado e chegando para mais um dia, esse domingo 16.
0: É o pessoal que troca a noite pelo dia, né? É o pessoal que trabalha na madrugada, né? Para atender o povão aí, o pessoal da saúde, da polícia, do corpo de bombeiros, né? SAMU, como você citou ali, os guardiões, os porteiros, né? Todo o pessoal empenhado aí para trazer o sustento do lar.
1: Alberto, pode falar, Carneiro.
0: É, Alberto Nascimento, também? Aquele abraço.
1: A Sara do Tronco também está com a gente. Obrigado, bom dia, Sara, bom domingo.
2: Zé Otero, Timóteo Hartmann, Sérgio Chiliga, Olga Martins, Maria Helena Silva Diniz, Luiz Fernando Silva, Marcelo Vieira, Jefferson Antunes, Sandro Luiz Pereira, Romaldo Bittencourt, Rosnei Carapiá, Elaine Melo, Rosimere Freitas de Oliveira, Antônio Fontoura, Avani Bá, Sérgio Bonetti Gonçalves, Roseli Fontoura e Jussara de Lima. Obrigado a todos no Facebook. Mandar a sua mensagem pelo WhatsApp do plantão de domingo?
3: É claro.
2: 98409-1431.
3: Repete, que eu não entendi direito.
2: 98409-1431. A gente te espera.
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1: O CIMEPAR concluiu a análise do fenômeno que atingiu a zona rural de Piraí do Sul, nos Campos Gerais, no dia 8 de agosto. Trata-se de um tornado severo, classificado como F3 na escala Fujita, associado a rajadas de vento estimadas entre 253 km por hora e 332 km por hora. A análise integrada de inspeções de campo, imagens de radar e aerofotogrametria por drone confirmou uma trajetória contínua de pelo menos 17 km. A formação da supercélula que originou o tornado começou com a presença de ar quente e úmido vindo do norte do Brasil devido à atuação de um sistema de baixa pressão sobre o Paraguai. O deslocamento de uma frente fria pelo sul do país intensificou a umidade e o cisalhamento do vento, que é o aumento ou mudança de direção do vento em relação à altura. Entre a tarde e o início da noite do dia 8, favoreceu a formação de tempestades organizadas no oeste, centro-sul e Campos Gerais, com ambiente favorável para a ocorrência do tornado. Uma reconstrução da trajetória do tornado e estimativa da intensidade dos ventos foram feitas através da análise integrada de vistorias de campo, imagens de radar meteorológico e levantamentos com drone, em um esforço conjunto entre o CIMEPAR e a Defesa Civil do Paraná. Imagens enviadas pela população, feitas no momento da passagem do fenômeno, ajudaram a compreender a formação, intensificação, deslocamento, interação com a superfície e dissipação do tornado. Os vídeos e visitas a campo também foram importantes para compreender a movimentação de detritos, deformação da vegetação e deslocamento de objetos. Repórter Vitor Luiz.
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8: Bom dia, 6:50, com calorzinho hoje, tempo bom durante todo o dia, próximos dias também mais para calor e tempo bom. Mensagens, Isaac, que você não leu, faz favor de ler. Moacir da Santa Paula, obrigado, bom dia, Moacir. Tá falando aqui do técnico do Palmeiras, que precisa melhorar o time. Eu sou Emídio do Bom Sucesso, já estou ouvindo o programa. Obrigado, Emídio. Quem mais que eu deixei para trás que vou pagar agora? Gilson Milgenberg, sempre na escuta. Bom domingo, Ana Cirlei da Lazuana, em Ipiranga. Obrigado, bom dia, Ana. Bom dia, bom dia. Tá pago então, bom dia, paguei, bom dia, tá pago, obrigado, bom dia, bom dia. O rádio aqui, daqui a pouco eu vejo esse áudio e esse rádio aqui é um motorrádio, Motobras, bom rádio, hein? Bom esse rádio aqui, João Maria Lima. 6h51, Jota Carneiro vai nos informar agora com a Organização Social de Luto Santana, Funerária São Lucas, Diva e Dona Mônica, com toda a família, com toda a equipe, bom dia. E também o Memorial Campos Gerais com o Ricardo e com toda a equipe, as notas de falecimentos referentes ao dia de hoje.
9: Falecimentos deste domingo. Já estamos no dia 16 de agosto de 2026. Um minuto de silêncio para os falecidos de hoje. Começamos pelo passamento do senhor Arnaldo Alves Borges, 88 anos, vovô Arnaldo, operador de bomba da Sabesp São Paulo. Faleceu no Instituto Dr. Feitosa de Telêmaco Borba. O velório, capela do Memorial Parque Campos Gerais. E o sepultamento é hoje, 17 horas, para o Parque Memorial Campos Gerais. Passamento também da dona Carmelina Aparecida Matoso Maciel, 64 anos, era do lar. Faleceu no Hospital Santa Casa de Ponta Grossa. O velório e a capela da funerária Princesa no centro e o sepultamento, 9 horas da manhã de hoje para o Parque Memorial Campos Gerais. Passamento ainda de Danilo Evangelista de Almeida, 30 anos, agricultor e cantor também, né? É o menino aqui de Guamiranga, né? Que estava em viagem, era carona do veículo, né? O Jeep Compass, quando chocou-se contra um caminhão aqui na rodovia próxima a Mato Branco. Infelizmente, esse acidente, né? O cantor e agricultor muito querido aqui no Guamiranga, o Daniel Evangelista de Almeida, de 30 anos, na Isaac.
8: Isso, no acidente que foi ontem de manhã, o carro dele bateu contra um caminhão aqui no Mato Branco, em Bituva, Carneiro.
9: Isso.
8: Muito triste.
9: Muito triste isso, velório na residência da família na localidade de Boa Vista, Guamiranga, e o sepultamento, cemitério de Boa Vista, Guamiranga, às 9 horas da manhã. Passamento também do senhor Elmir de Lourdes Ruppel, na verdade é dona Elmir, senhora, né? Era do lar, 64 anos, faleceu no UPA do Santa Paulo. De adoração que fica situada na Siqueira Campos, 2460 em Uvaranas, e o sepultamento para o cemitério Parque Jardim Paraíso, hoje às 17 horas. Passamento também do senhor Eider Alves Posidônio, 85 anos, aposentado. Faleceu no Hospital Bom Jesus. O velório capela da funerária Princesa aqui no centro e o sepultamento é hoje, 14 horas, para o cemitério municipal da cidade de Reserva. Passamento do empresário Kinko Takasugi. Kinko Takasugi, 80 anos. Faleceu no Hospital Geral Unimed. O velório é capela de Luto Santana, aqui no centro, em Ponta Grossa. E o sepultamento, teremos a cerimônia de cremação do corpo para o crematório Campos Gerais, às 15 horas de hoje. Passamento também da dona Lindamir Lopes Zabroski, 68 anos, do lar. Faleceu no Hospital Santa Casa de Ponta Grossa. O velório e capela da funerária Castro, aqui da Vila Rio Branco, e o sepultamento, 15 horas, para o cemitério Frei Matias, em Castro. Lucas Ramos Nunes de Siqueira. Lucas Ramos Nunes de Siqueira, 22 anos, era autônomo, faleceu no Hospital Regional de Ponta Grossa. Capela da funerária São Sebastião, em Carambeí, no centro. E o sepultamento de Lucas Ramos Nunes de Siqueira, cemitério do Boqueirão, hoje às 14 horas. Maria do Socorro de Oliveira, 72 anos. era do lar.

0: faleceu no Hospital Regional de Ponta Grossa. O velório é capela mortuária São José no centro e o sepultamento 15 horas de hoje para o cemitério Parque Jardim Paraíso. Passamento também do senhor Pedro Emílio Vasconcelos, 87 anos, era auditor fiscal da Receita. Faleceu no Hospital São Camilo. Velório na 13ª Igreja do Evangelho Quadrangular, aqui do Jardim Carvalho, e o sepultamento de Pedro Emílio Vasconcelos, auditor fiscal do Estado. Segue 17 horas para o cemitério Parque Jardim Paraíso. Passamento também de Pedro Luiz de Almeida Maciel, 56 anos, auxiliar de serviços gerais. Ele faleceu no Hospital Regional de Ponta Grossa. O velório é capela de luto Santana no centro e o sepultamento 17 horas de hoje para o Memorial Parque Campos Gerais. Passamento da senhora Dalvídzia Terezinha de Oliveira Vasconcelos, 87 anos, era do lar e faleceu no Hospital Bom Jesus. Não teremos velório, direto da funerária para o cemitério Parque Jardim Paraíso, 11 horas de hoje, com acompanhamento de amigos e familiares. E com pesar o passamento do servidor público da Copel, Oswaldo Luiz Fornazari, 74 anos, já era aposentado da Copel, né, aos 74 anos, mas era servidor público, era da família Fornazari, muito querido, aqui de Olarias, né? O Oswaldo Luiz Fornazari. Ele faleceu na residência da família, e o velório é a capela mortuária São José, e o sepultamento, 10 horas da manhã de hoje, para o cemitério municipal São José. Falecimentos das últimas 24 horas.
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5: 7 horas 1 minuto, 7 e 1. John Kevin, 42-98409-1431. John Kevin vai preparar dois ouvintes para falar com a gente em seguida aqui no plantão. 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

0: 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Pela ordem, senhor presidente Carneiro.
1: 7:02, 7:02. Já conosco Carlinhos Popa, é o nosso gerente geral da... 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
1: 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Marquinhos Germano já está conosco, aquele abraço. Zecão de Olarias, aquele abraço. Quirerinha do DR, aquele abraço. Quem ligou pra gente é ele, o Lalau de Carambeí. Tá tomando o café nesse exato momento na Casaril Lugano, aqui mandando um abraço, né, para todo esse pessoal da Lugano Casaril. E mandando um abraço, um feliz aniversário para Suzy, a esposa do Luizinho, né? Filho do Egon, aqui de Carambeí. Então, Suzy, feliz aniversário, saúde, muita paz no teu coração, né? E é nosso ouvinte de todos os dias aí, da família do Egon, do Luizinho, né? Pessoal aqui de Carambeí, aquele abraço. E quem está fazendo aniversário hoje, comemora junto com a Suzy, é o seu Laertes de Itaiacoca. Vão lá no Catanduva, lá no Getuba, né? Hoje fazer um churrasquinho lá. Churrasco para a família.
2: E bom chimarrão.
1: E churrasco e bom chimarrão e música. Um abraço então para vocês aí, o Egon, seu Laertes também, feliz aniversário, saúde, muita paz no coração. E um abraço para todos vocês e o repórter Lalau de Carambeí.
0: Muito bom, 7:05. Já podemos falar com o Diniz, John Kevin?
2: Podemos passar
0: é possível?
2: O Diniz.
0: Vamos falar com o Diniz, porque o Diniz está pronto. Entra, Diniz, pode entrar. O Carneiro vai dar um girozinho. Isso, e daí o Diniz, entra, senta aí, Diniz. Tudo bem? Como
3: bom
0: é que tá?
3: Bom dia, Isaac.
0: Bom dia, Diniz, como é que vai?
3: Bom dia, Isaac, bom dia, John, bom dia, Carneiro, bom dia a todos os ouvintes da Antena Sul. 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Hoje eram estas as informações que eu gostaria de transmitir. Bom dia, Isaac. Bom dia, John. Bom dia, Carneiro, e a todos os ouvintes da Antena Sul. Até uma próxima oportunidade.
0: Até mais. Diniz falando com a gente. Quer falar com o Diniz? Tem o número dele aqui, tudo certinho, tudo direitinho. Isaac, hoje tem Mega Sena? Sim, hoje tem Mega Sena. É 11 da manhã, 38 milhões. Jogo do Operário às 11 da manhã contra o Avaí. Diga quem são os candidatos a presidente da República. Porque a lista de candidaturas fechou ontem à noite. Os candidatos a presidente pelo Brasil são: em quem você quer votar? Na Clariana Barão? Edmilson Costa? Augusto Cury? Flávio Bolsonaro? Hertz Dias? Lula? Pablo Marçal é candidato, hein? Ainda. Marçal é candidato. Por enquanto, ele tem uma questão para resolver lá, mas o nome dele está na lista. Vai brigar. Renan Santos é candidato. Ronaldo Caiado, Rui Costa Pimenta, a Samara, veterinário Wilson e Romeu Zema. Então temos 13 candidatos à presidência da República. A Michele Bolsonaro, o pessoal está perguntando, saiu, é candidata ao Senado pelo Distrito Federal.
2: Mas os que vão para televisão geralmente é 4-5 no máximo, né?
0: Quando vai
2: pra
0: TV, tem a questão, né? De tempo.
2: De tempo, né? Semana que vem vai ser na Band, inclusive, vai ter o primeiro debate presidencial.
0: Candidatos a presidente.
2: Eu vi na imagem que tava confirmado Flávio, Lula, o Caiado e o menino do Missão aí, o
0: Renan Santos. Tem aquela questão de representatividade, não é?
2: Também.
0: Senão não encaixa.
2: Não tá confirmado por enquanto.
0: Que eu acho ruim, não é? Eu acho que se tem candidatos, se todos são, todo mundo vai pro debate, não é? Então não deixa sair candidato. já que não pode fazer metade das coisas, então não é candidato.
2: Exatamente.
0: Sei lá, não dá para entender. Bom, eleições Paraná, governadores Paraná são 7 candidatos ao governo, ao Senado fechou 8, deputado federal são 374 candidatos e a deputada estadual fechou

0: deixou 525. Ao governo do Paraná, os candidatos são... quer votar no Adriano Funileiro? No Alexandre Salomão? Luiz França, Requião Filho, Samuel de Matos, Sandro Alex, Sérgio Moro e a Tainá Miessa. Então são os candidatos ao governo do Paraná. Ao Senado, os candidatos são Alexandre Cury, a Cristina Grêmio, o Deltan Dallagnol, o Dr. Rosinha, Felipe Barros, a Gleice, Joaquim do MLB, Karen Guerreiro e o Marcelo Marcelino são os candidatos então ao Senado. É claro que eu não vou falar aqui a lista de dos todos, federais, né? E estaduais, que federal são 374, estadual são 525.
1: O que a gente sabe hoje, que a maioria dos candidatos a deputados no dia de hoje, grande maioria, vão fazer adesivaço, né? Vão fazer já
0: vai ter.
1: O seu começo de oficialização de candidatura. Então hoje é o dia que o pessoal vai pra rua aí trabalhar e principalmente os candidatos fazer os adesivaços aí nos carros.
0: Eu tenho aqui uma lista, só falta confirmar de ontem para hoje se entrou mais alguém. Os candidatos aqui por Ponta Grossa e a nossa região. Ó, a federal, o Aliel Machado, a Aline Leuges, a Fainara Barbosa, o Jorge Oliveira, candidato a federal. São os federais aqui, tá? Isaías Salustiano, Jaciara Melo, Joselito Canto, Leandro Dias, Magno Zanelato e Marcelo Rangel com o pastor Ezequiel. São os candidatos a federais aqui pela região. Se faltou alguém, se você souber, avisa nós. Requião é candidato a federal, tá? Roberto Requião, o pai é candidato a deputado federal. O filho vai ao governo e o pai é federal. A Rosângela Moro é federal. Sérgio Moro é candidato ao governo do Paraná. Estaduais aqui pela região, que a nossa lista... que conseguimos. O Estoco é estadual, que mais aqui, claro, o Bacri aqui que pega votos, Killer, Mabel Canto, Maurício Silva, Moacir Fadel, Ricardo Zampieri e a Teca dos Animais são os candidatos aqui pela região, candidatos estaduais. O que que tá acontecendo por lá?
1: O Carneiro tá mexendo com louça lá.
0: Eu falei o nome de um candidato que o Carneiro mexeu os pauzinhos lá.
1: Não gostou muito não.
0: 7:14, vamos falar com a Cibele?
1: Bora.
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2: 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O que mais que temos, hein? O que que tá faltando? O que que você quer fazer agora, John Kevin? 7h19?
3: Vou na tua.
2: A nossa net deu uma baixadinha aqui, não é?
3: É, deu uma caída.
2: Alguns ouvintes que estavam tentando falar, por enquanto, não. Não.
3: Deu uma bloqueada aqui.
2: Ontem à tarde, um acidente, moto furou sinal vermelho aqui no hotel Bougainville em Castro. Com impacto, moto cruzou aqui a rua contrária, estava subindo e furou o sinal vermelho. Triste, muita imprudência, fugindo de uma abordagem policial, diz um ouvinte. Nena, aqui em Castro, acompanhando a gente. Bom dia, Nena. A Irondina, Bairros Lança, também com a gente nesta manhã. Muito obrigado, bom dia. É gente que acompanha a gente. Seu Vieira Carambeí, bom dia, acompanhando nós. John Kevin, quais são os jogos de hoje do Campeonato Brasileiro? O que que vai ter à tarde, John?
3: 7h20, começando pela Série B, Operário e Avaí hoje às 11 horas da manhã. Lembrando, né, o Operário buscando aí pelo menos a terceira e segunda colocação. Já na Série A do Campeonato Brasileiro, hoje tem Chapecoense e Bahia às 11 horas da manhã. Vasco e Santos às 16 horas, lembrando que esse aqui é o jogo da TV Globo. É, no mesmo horário, Atlético Mineiro e Grêmio. 18h30, Mirassol e Flamengo. No Barradão, 18h30, Vitória e Botafogo. Lembrando, Mirassol e Flamengo é o jogo da Record. E Corinthians e Cabuloso, Cruzeirão Cabuloso, hoje às 19h30. Também vai com o time reserva, né? Por causa da Libertadores no meio da semana. E o Internacional amanhã, que enfrenta o Remo às 8 horas da noite. Internacional de Porto Alegre, então jogos da 23ª rodada.
2: Vereador Diego Silva acompanhando a gente aqui em Carambeí, mandou um áudio para nós agora há pouquinho. Seu Maravilha, pai também.
4: E Dona Dalva, mãe.
2: E Dona Dalva também. Claudinho mandou um áudio para o John Kevin. É só questão de o John conseguir abrir. O Alfredo de Carambeí está com a gente. Bom dia, Alfredo.
3: Você quer
2: Alfredo
3: que eu abra?
4: Kremer, gente fina.
3: Você que sabe.
4: E o outro Maravilha é o seu Agostinho Maravilha, que agora não é mais do Catanduva, agora é mais de Carambeí. É o pai do nosso grande, né? Pestana. Ali tá, agora ele e a Dona Rosa estão aqui em Carambeí. E avisando que setembro, né, gente? Vai chegar setembro aí no bar e petiscaria e restaurante do Pestana. Dois shows maravilhosos, né? o Juliano Carneiro com o samba e o rock do JP.
3: Aí,
2: vamos pra... em dose dupla.
4: É,
2: dose
4: vai, dupla. Vai ser du... é, não, vai ser dois domingos, né?
2: Dois gente... domingos.
4: Dois domingos é na sequência ali que a gente vai convidar o pessoal de Ponta Grossa para ir para lá.
3: Boa.
4: E o pessoal de Canambi, a gente vai fazer a caravana daqui para lá, né? E um abraço pro nosso grande Pestana, secretário de obras de Canambi, que sempre tá envolvido com a comunidade, né? Está sempre conosco aí. O Bar do Pestana e Petiscaria fica aqui na Avenida das Flores de Carambeí. Aquele abraço, Pestana!
2: Para quem vai a Prudentópolis, a feijoada é R$70. R$70 a feijoada e criança R$35 para quem vai na informação. É, Isaac, fique feliz na semana também com a volta do narrador Luiz Roberto. Luiz Roberto narrou o jogo do Flamengo contra o Cruzeiro. Fiquei feliz. Ele que foi curado do câncer, não foi para a Copa do Mundo, mas fiquei alegre e contente porque sou fã dele, Luiz Roberto.
3: Câncer de laringe, né?
2: É.
3: Câncer
2: de laringe. Que bom que voltou o nosso Luiz, não é? Bom narrador.
3: E falar a verdade, fez falta pra Globo, viu, na Copa do Mundo.
4: Na Copa do Mundo,
3: claro. Fez muita falta.
4: É, fez, né? Infelizmente, ele é o locutor no nota.
3: Ele é das antigas,
4: é,
3: né?
4: É o primeiro, né?
3: É o raiz,
4: né? Após o Galvão Bueno, ele assumiria, né?
2: O número um hoje.
4: Primeiro colocado, então, deu infelizmente nas vésperas da Copa do Mundo, né? Mas ele já tá aí, já tá trabalhando, já tá feliz da vida, né? E todo estreou essa semana novamente, e aonde que ele vai, se sente abraçado, porque ele é uma pessoa muito carismática, né? As pessoas boas, realmente, que sirvam de exemplo pra gente aí, os nossos narradores.
2: Vamos falar com o Claudinho? 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Bom dia. Desacelera o Claudinho. Claudinho entrou pela ponta direita. 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Claudinho bateu, passou na rede. É gol de Claudinho. Claudinho. Não precisa narrar futebol. Volte ao seu estado normal. Eu quero você falando normalmente. Eu sei que você está acelerado nesta manhã, mas fale normalmente nesta manhã, Claudinho, por favor.
5: Bom dia, Isaac Ortiz. Bom dia, John. Bom dia, Jota Carneiro. Todo mundo ligado aqui no plantão de domingo. Bom dia, dona de casa. Bom domingo a você, trabalhador, trabalhadora de toda a cidade e de toda a região. 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
2: Bom dia, Claudinho.
3: Valeu, Claudio.
2: Fala bonito e ligeiro, não é?

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0: 728. Pra semana, o que que vai ter? O mês termina dia 31, né?
1: Exato.
0: Hoje é dia 16. Ah, amanhã começa o PIS, hein? Quem nasceu em novembro e dezembro, pagamentos do PIS fecha o calendário amanhã. Lembrando que começou o licenciamento do carro, não vai me esquecer, tá? Tem licenciamento para pagar aí, 94,61, o licenciamento. Que mais que vamos ter? Que mais? Pessoal tá se inscrevendo para os desfiles 7 de setembro e 15 de setembro. Vem desfiles pela frente. São notícias que nos interessam nesta manhã de hoje. 7:28. Vamos dar um giro, John Kevin? Você tem ali um girinho? Vamos dar um giro.
1: Temos um giro Brasil.
0: Um giro Brasil. O que que tá acontecendo, meu Brasil, com você nesta manhã? O que que você tem para nos informar, hein, Brasil?
3: Olá, este é o Giro de Notícias. Eu sou o Aline Costa e você acompanha os destaques do momento. Os candidatos à presidência declararam patrimônios bastante diferentes à Justiça Eleitoral. Augusto Cury lidera com 242 milhões de reais, enquanto Samara Martins informou 33 mil reais, o menor valor registrado até agora. Entre os demais, Romeu Zema declarou 178,7 milhões, o presidente Lula 4,8 milhões, Ronaldo Caiado informou um patrimônio de 52,5 milhões e Flávio Bolsonaro 8,2 milhões. O prazo para a declaração finaliza às 19 horas deste sábado. O eleitorado brasileiro está envelhecendo. Entre 2010 e 2026, o número de eleitores de 16 a 24 anos caiu 22%, de 24,7 para 19,2 milhões. Já os eleitores com 60 anos ou mais cresceram 74% e hoje somam 36,8 milhões. O levantamento foi realizado pelo Instituto Nexus, com base em dados do Tribunal Superior Eleitoral, e aponta que a mudança no perfil pode influenciar as estratégias das campanhas nestas eleições. O senador Romário anunciou a saída do PL após 5 anos no partido. A decisão ocorre após o parlamentar declarar apoio a Eduardo Paes, do PSD, na disputa pelo governo do Rio de Janeiro. Romário afirmou que deixa a legenda sem rompimentos pessoais e ainda não informou em qual partido pretende se filiar. A descoberta de indícios de petróleo pela Petrobras na Foz do Amazonas reacende o debate sobre a exploração da margem equatorial. Tanto o governo federal quanto o Partido dos Trabalhadores avaliam adotar o regime de partilha em novos leilões. A expectativa é que, se as reservas forem confirmadas, a produção comece entre 2032 e 2033, justamente quando o pré-sal deve estar em declínio. Atenção, professores e professoras. 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Podem participar estudantes do 8º e 9º anos do ensino fundamental e 1º e 2º anos do ensino médio. Acesse onee.org.br e inscreva sua escola e participe. Uma iniciativa da ANEEL, coordenada pelo Instituto Abrade e realizada por 48 distribuidoras de energia elétrica. 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
0: John Kevin, só dizendo para nossa repórter, que ela fez essa matéria ontem,

0: Tem. Antes das 19, que fechou ontem, não é? Os candidatos ontem às 19, e daí hoje já está liberada a campanha eleitoral. E ela falou também que o Cury era o que tinha maior patrimônio, mais patrimônio. Agora passa a ser Pablo Marçal.
1: Até o momento.
0: Que tem mais desse. Não, agora fechou. Porque terminou ontem as inscrições.
1: Não, sim, mas só que do Pablo Marçal tem a questão da justiça que vai ainda deferir ou não.
0: Mas
1: né?
0: Hoje, por enquanto, na lista de candidatos, é o que tem o maior patrimônio, 7 milhões.
2: Ninguém.
0: Fechou.
2: Não entra ninguém.
1: Até porque agora... o Pablo Marçal, ele tá inelegível de maneira da eleição até 2032 agora. Ele, claro que ele entrou tal como ele fez, usou um recurso. Agora esse outro recurso vai analisar o recurso que ele entrou para ver se vai entrar ou não para eleição 2026.
0: Mas que ele vai incomodar, hein? Prepare-se.
1: Se ele fizer igual ele fez em São Paulo, né?
0: Será que debate dele pode participar? Boa pergunta, hein? Marçal pode ir pro debate?
1: PRTB, é muito pequeno. Será? O partido, né?
0: Pois é, tem isso, porque se ele for pro debate, meu amigo, cadeira e tudo mais, e Datena e... vai ferver o negócio, hein? É. Vamos acompanhar como é que vai ser a sequência da semana. Olha agora, 7h33, diga, John Kevin.
1: Vamos conte então aí pro nosso intervalo, 7h33.
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5: A Suzy aqui em Castro está com a gente, a historiadora Suzy. Obrigado, Suzy. Tempo bom, talvez, durante todo o dia de hoje, próximos dias também, com previsão de tempo bom. Depois das chuvas de ontem, dos últimos dias, a gente vai abrindo a semana com previsão de tempo bom e calor. É, amanhã máxima 28, vamos ter 28 e até 29 graus nos próximos dias, hein, Carneiro?
6: Boa.
5: Vai esquentar. Vai dar pescaria, vai dar tudo, o que quiser, hein, Carneiro?
6: É isso aí. Olha, a idosa morreu atropelada aqui na Vila Vilela. Uma notícia muito triste para os evangélicos. Dona Raquel Mendes Gaspar, de 73 anos, ela estava na igreja quando voltava para casa e foi atropelada, né? Na Rocha Pombo, aqui na Vila Vilela, Jardim Carvalho. Ela está sendo velada na Capela de Luto Santana e o sepultamento é hoje, né? É Cemitério Municipal São José, às 11 horas da manhã. O fato aconteceu ontem, né? Ela estava na reunião de oração, precisou retornar para o endereço.
5: Ontem, Carneiro.
6: Ontem, né? Que ela esqueceu a bolsa, né? Esqueceu a bolsa, a idosa, e foi apanhar, né? Ela foi avisada por telefone e teve que retornar lá no local. Infelizmente, ao atravessar a avenida, foi colhida por um automóvel, né? Que era conduzido por um casal, né? Infelizmente, SAMU e SIAT no local, mas ela não resistiu à gravidade dos ferimentos e veio a falecer. Uma notícia triste, então, porque a nossa querida Raquel Mendes Gaspar, 73 anos, era uma pessoa muito querida entre a vizinhança e familiares.
5: Isso aí, nossos sentimentos à família. 7h46, Antônio Charneski na Santa Paula também, feliz com a volta do bom narrador e carismático Luiz Roberto, gosto muito de ouvir a pessoa dele, um grande abraço, obrigado Charneski, Santa Paula acompanhando a gente. Vamos pra Cibele?
7: Bora!
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3: 751, Gerson Correa conosco, aquele abraço.
1: Gerson do Operário?
3: Isso.
1: Ô, Gerson, obrigado.
3: É, Valmir de Lima, que é o Chico Weber, aquele abraço. Vaia. O João Denilson e Dona Elvira Vila Vilela, aquele abraço. Quem, seu Antônio Valdemar Vieira, aquele abraço. E João Carlos Pedroso e Dona Sandra Carambeí, aquele abraço.
2: 751, só mandar um abraço aqui da minha parte também, Isaac.
1: Você gosta
2: abraço.
1: De abraço também, não gosta, não, Kevin?
2: Não, o pessoal pede, né? Daí eu tenho que fazer o gosto do povo, fazer o quê? O Eduardo Valdez, essa semana vi ele lá na casa de Carnes Triângulo, também um abraço pra ele. Ele que é o famoso, o pessoal apelidou ele de corotinho, gosta de tomar o corotinho de amendoim.
3: Então,
2: o homem gosta.
3: Misturadinha, né?
2: O Eduardo Valdez, um abraço pra ele. Daio Corintiano, um abraço, viu, Daio? Precisando aí, tamo à disposição, tá? Boa recuperação aí pra você. Nossos queridos amigos advogados Bruno Vargas de Oliveira e o nosso também amigo advogado criminal Piero Mocelinho, um abraço pra ele, então, 7h52.
1: Perfeitamente, John Kevin. Fórmula 1, quando é que vai voltar?
2: Só semana que vem.
1: Semana que vem vai ter?
2: Semana que vem vamos ter Fórmula 1.
1: Fórmula 1 é na?
2: Agora é na Globo, né?
1: Na Rádio Globo não tem mais?
2: Será que tá passando na Rádio Globo?
1: Agora na CBN, acho que.
2: Eu sei que passa no Sport TV.
1: Sport TV? Tem também. 7h52, de política já falamos, não é? A campanha Sim. eleitoral está liberada na rua. Caldo São pode, não é?
2: E pode na Rádio TV vai quando? Começa quando?
1: Dia 28.
2: É?
1: Dia 28
2: vai
1: começa.
2: Vai afetar nós aqui também?
1: Pega todos, não é?
2: Ah, mas do domingo também?
1: Porque, não, acho que domingo não. Talvez domingo não, só se tiver turno, o segundo né? turno.
2: É.
1: De segunda a sábado.
2: Isso aí.
1: Então, dia 28 começa a propaganda eleitoral, rádio e televisão.
3: Fernando, fiscal da Prefeitura Santa Paula, aquele abraço.
1: Também está acompanhando a gente. 7h53, 7h53. 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
2: A gente, só pra falar de volta aqui rapidinho, só de política, lembra do padre Kelman?
1: Da campanha
2: presidencial presidente? Da vez passada, vai ser candidato por São Paulo, deputado federal.
1: Federal?
2: Também, agora há pouco acabou de publicar aqui o seu santinho digital, então ele vai também ser candidato por São Paulo. Ele, quem lembra do padre, né, que ele deu aquela briga com o Lula lá na Globo, agora ele vai ser candidato por São Paulo.
1: Quis expulsar o demônio, né, um monte de coisa, não é?
2: De que você igreja você é?
1: Eu tiro o seu demônio. Então é candidato a federal?
2: É, padre Kelmo, hein?
1: Lembra do Perdigão? Perdigão?
2: O Gordão?
3: Jogador, né?
1: Jogador? Candidato a deputado estadual pelo Paraná.
3: É, ele é...
2: Ah, ele que apanhou também, né, esses tempos aí, né?
1: Teve também essa questão.
3: É. Jogador do Inter e do Atlético Paranaense.
1: Atlético Paranaense. E é...
2: Fez uma carreira bonita estado. No Inter. Fez uma carreira bonita.
1: Quem mais que é candidato aqui? O Jasson Goulart é candidato, radialista, jornalista.
2: É...
1: E assim por diante, não é? O Marçal, o Marçal é candidato, hein? Então, pra quem tá ligando o rádio agora, é a questão da eleição presidencial. Pablo Marçal se inscreve, vai ter que brigar aí na justiça, verificar com seus advogados e tudo mais, é candidato à presidência da República.
2: Ele tava no União Brasil, né? Daí depois ele agora, com essa candidatura, ele volta pro antigo partido dele, o PRTB.
1: PRTB.
2: Que é um partido também bem pequeno, mas vamos ver aí, durante a semana, o que pode acontecer.
1: 13 candidatos à presidência da República.
2: A mulher do Bolsonaro também, né? Agora
1: Michele
2: é candidato pelo Distrito Federal.
1: Distrito Federal. Lá então. Lá também tem a do vôlei.
2: Lá Renata, no federal. Né?
1: Não, a
2: Ana.
1: A do vôlei lá, não,
2: eu
1: tem
2: não
1: a
2: sei qual que é,
1: a levantadora do vôlei, já não sei se ela é atual, já foi senadora lá
2: foi
1: pelo
2: senadora,
1: Distrito Federal.
2: Já.
1: Leila.
2: Leila.
1: A Leila isso. do vôlei.
2: Ela é do PDT.
1: Leila do vôlei também. Tá aqui na lista de candidatas e candidatos ao Senado pelo Distrito Federal.
2: Lembrando também, né, para quem se lembra, Ciro Gomes, candidato ao governo do Ceará.
1: Ceará.
2: Então, pessoal aí aos pouquinhos, Manuel Gomes, nosso querido Caneta Azul.
1: Ah, esse candidato?
2: Candidato a deputado federal, né, então tá quebrado, então agora vai tentar, né, então vamos ver o que vai acontecer aí.
1: Perfeito. Ao Senado, aqui o Senado Paraná fechou em 8 candidatos. 1, 2, 3, 4, 5, 6, 7, 8, 9. 1, 2, 3, 4, 5, 6, 7, 8, 9 candidatos ao Senado. Paraná, então, tem 9 candidatos ao Senado. Lembrando que 2 vagas estarão em disputa nessas eleições. São 2 que vão para Brasília.
2: É.
1: Ao Senado. Líder Palmeiras sofre virada e Atlético tropeça em casa. O Edson não quer comentar, não quer falar
2: não
1: de
2: quer
1: nada.
2: Falar de esporte.
3: Os palmeirenses estão muito tristes, né? Tudo é fase, gente. O Flamengo é Palmeiras, né? A casa cai, não adianta falar que é técnico, muda o time, aquela coisa toda. Real Madrid, Barcelona, City, Arsenal, os melhores times do mundo também perdem, gente.
1: Pois é, né? Eu joguei na loteria.
3: É uma fase.
1: Eu joguei na loteria esportiva ontem e acho que cravei no Palmeiras, dancei. Coloquei coluna 2 e bailei, viu?

0: Edson. Mais isso ainda, viu? Vou te contar. Mas o Palmeiras é o líder, não é?
1: Palmeiras é o líder,
0: é o líder da competição.
1: O Flamengo, se venceu hoje, encosta, fica 3 pontos. Mas
0: três
1: o Flamengo
0: pontos?
1: Hoje. O Flamengo hoje vai jogar com um time misto, né? Porque vai priorizar agora no meio da semana a Libertadores contra o Cruzeiro. E o Cruzeiro também. Essa semana também. Hoje o Cruzeiro pega o Corinthians, o Cruzeiro também vai com um time reserva por conta do jogo no Maracanã. Então, bastante pegado o Campeonato Brasileiro. A pressão de todo lado.
0: Nas redes sociais, o destaque nesta manhã, foto já de campanha, não é?
1: Sim,
0: vários. Colocando foto e número de eleição e tudo mais. Tá valendo, tá? Pode. Eu não sei como é que funciona a questão nossa do dia a dia. O cidadão normal, ele pode compartilhar? O John Kevin, que é o entendido aí da internet, pode compartilhar, comentar?
1: Segundo, acho
0: que
1: tá liberado, né? Tá liberado, só não pode no dia da eleição.
0: No dia da eleição, né?
1: Pode
0: falar do seu candidato 24 horas. Pode ficar lá na rede social 24 horas e colocar o seu candidato, não é, John Kevin?
1: Isso aí.
0: É claro que o seu colega, o seu amigo vai reclamar, não é? Se você ficar o dia inteiro colocando coisa de política lá, não é? Mas pode estar liberado. Campanha eleitoral nas ruas pode, comício pode, carro de som também pode, valendo a partir do dia de hoje.
1: Só é isso, Santinho, né? Por favor, né? Não joguem no chão, né? De preferência, se você não quer ficar com o Santinho, joga no lixo, tá? Não deixem os chãos das cidades
0: será
1: extremamente
0: que vai ter
1: sujas,
0: muito Santinho?
1: Né?
0: Tô que vai ter pouco
1: tomara
0: Santinho.
1: Que se, tomara
0: vai ser
1: que,
0: mais pela internet
1: mesmo, tomara que
0: você
1: esteja falando mesmo, mas o pessoal ainda vai investir bastante, né?
0: Eu acho que mais nos últimos dias da campanha, não é?
1: Isso aí.
0: Fechamos? Obrigado, Carneiro.
1: Fechamos.
2: Aquele abraço.
1: Até semana que vem.
0: Até às 8 horas e 15 minutos com o Café com Música aqui na Antena. Ouvinte, John Kevin, Edson, muito obrigado, bom dia e até amanhã, se Deus quiser. Até lá, tchau.
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0: nome do Pai, do Filho e do Espírito Santo. Amém. Bom dia, ouvintes. Sob as bênçãos de nosso Deus e Pai, está no ar, pela Rádio Antena Sul FM, Hora Luterana, programa de responsabilidade da Igreja Evangélica Luterana do Brasil, Congregação Santa Cruz de Ponta Grossa. Hoje, na apresentação de Alceu Bauer e do pastor Richard Henry Piper. Nós saudamos os amigos ouvintes, desejando a todos as mais ricas bênçãos de Deus. Vamos fazer oração. Nós te adoramos, Senhor Deus, Pai, Filho e Espírito Santo, e suplicamos que abençoes este programa, acolhendo-nos em teu amor. Pedimos, por amor de Jesus Cristo, que nos perdoes pelos pecados que cometemos e nos fortaleças com o teu Espírito Santo. Sabemos que todos os nossos pecados foram pagos pelo sacrifício do Senhor Jesus Cristo. Somos gratos por esta maravilhosa graça. Queremos meditar na tua santa palavra. Guia e inspira a todos nós para que cresçamos em conhecimento, em fé e amor a ti e ao trabalho do qual nos incumbiste. Permanece conosco com o teu Espírito Santo, fortalecendo a nossa fé e guiando-nos na vida de consagração ao teu nome. Ouve-nos, por amor de Jesus. Amém. A mensagem de hoje será apresentada pelo pastor Richard Piper.
1: Olá, bom dia! Que alegria é poder estar aqui com cada um de vocês nesta manhã, refletindo a luz da palavra do nosso Deus. Eu sou o pastor Richard Piper, pastor da Igreja Luterana, pastor da Congregação Santa Cruz aqui em Ponta Grossa.

Eu gostaria de começar esse nosso momento devocional fazendo uma pergunta. Para você, quem é Jesus? Quem é Jesus para você? A verdade é que existem muitas maneiras de falar sobre Jesus ou sobre quem é Jesus. Algumas pessoas o veem como um grande professor. Outras pessoas vão admirar ali os seus ensinamentos sobre amor, perdão, cuidado com o próximo. E existem aqueles que se lembrem de Jesus principalmente quando passaram por alguma dificuldade. A grande verdade, meus irmãos, é que no tempo dos discípulos também havia muitas opiniões sobre Jesus. Certo dia Jesus ele perguntou: quem os outros dizem que o Filho do Homem é? Os discípulos responderam que alguns diziam João Batista, outros Elias, Jeremias ou algum dos profetas. As pessoas reconheciam que Jesus era alguém especial, mas eles ainda não tinham compreendido quem ele realmente era. Então Jesus ele perguntou aos discípulos: e vocês? Quem vocês dizem que eu sou? Pedro ele respondeu: o Senhor é o Cristo, o Filho do Deus vivo. Pedro não disse apenas que Jesus era importante, ele disse: tu és o Cristo. A palavra Cristo significa o Salvador prometido por Deus. Portanto, Pedro estava confessando que Jesus era aquele que Deus havia enviado para salvar. E isso faz toda a diferença. Porque se Jesus fosse apenas um bom exemplo, ele poderia nos ensinar como devemos viver. Mas nós precisamos de mais do que um exemplo. Porque muitas vezes sabemos o que é certo e mesmo assim fazemos o que é errado. Se Jesus fosse apenas um professor, ele poderia nos mostrar o caminho, mas nós precisamos de mais do que orientação, porque nós carregamos culpa, nós pecamos contra Deus, pecamos contra outras pessoas e não conseguimos desfazer tudo aquilo que já fizemos. Por isso precisamos de um Salvador. E foi exatamente para isso que Jesus veio e era exatamente isso que significava ser o Cristo. E logo depois dessa conversa, Jesus ele começou a explicar aos discípulos que iria a Jerusalém, sofreria, morreria e ressuscitaria. Ou seja, para entender quem Jesus é, nós precisamos olhar para a cruz. Jesus é o Cristo porque veio assumir o lugar dos pecadores. Na cruz carregou a nossa culpa, morreu por nós e ao terceiro dia ressuscitou. Por isso, quando erramos, não precisamos apenas ouvir: tente ser melhor. Em Cristo existe perdão. Quando a consciência nos acusa, nós não precisamos esconder o nosso pecado ou fingir que nada aconteceu. Nós podemos confessá-lo e confiar naquele que morreu por nós. E quando nós enfrentamos dias difíceis, a fé em Jesus não significa acreditar que tudo acontecerá exatamente como desejamos. Significa saber que, mesmo quando não entendemos o caminho, aquele que morreu e ressuscitou continua sendo o nosso Salvador. Mas ainda há algo importante na conversa de Jesus com Pedro. Depois que Pedro diz: tu és o Cristo, Jesus explica que aquela fé não havia surgido simplesmente da capacidade de Pedro. Deus havia revelado isso a ele. A fé também é presente de Deus. Nós não precisamos produzir fé dentro de nós mesmos. Deus vem ao nosso encontro por meio da sua palavra e nos apresenta Jesus como nosso Salvador. Por isso é tão importante continuar ouvindo essa palavra. A nossa memória esquece, os nossos sentimentos mudam. Há dias em que nós estamos confiantes e outros que surgem dúvidas, medo, preocupação. Só que Cristo não muda. Por meio da palavra, Deus nos lembra novamente: Jesus morreu por você. Jesus ressuscitou. Nele você tem perdão. Nele você tem esperança. Jesus também diz nesse texto: sobre essa pedra edificarei a minha igreja e as portas do inferno não prevalecerão contra ela. A igreja não permanece porque as pessoas que fazem parte dela sejam perfeitas. Pedro não era perfeito. Pouco tempo depois ele mostraria suas fraquezas e mais tarde chegaria até mesmo a negar Jesus. A igreja ela permanece porque Cristo é fiel. Isso também é importante para nós. Pessoas falham, nós falhamos, mas Jesus continua sendo o mesmo Salvador. Por isso, a pergunta feita aos discípulos e feita a nós continua sendo importante. E vocês? Quem vocês dizem que eu sou? A resposta da fé é simples: Jesus é o Cristo.

o Filho do Deus vivo. Ele não veio apenas para nos ensinar a viver melhor. Ele veio para nos salvar. Ele não veio apenas para ajudar quando temos problemas. Ele veio para reconciliar pecadores com Deus. Ele morreu por nós, ressuscitou, e é nele que nós encontramos perdão, vida e esperança. E essa é a certeza que podemos levar conosco para mais um dia. Jesus é o Cristo, e a nossa esperança está nele. Nós oramos. Senhor Jesus Cristo, obrigado porque vieste para nos salvar. Perdoa os nossos pecados e fortalece a nossa fé por meio da tua palavra. Nos momentos de alegria e também nos dias difíceis, conserva os nossos olhos em ti e dá-nos a confiança para confessar. Tu és o Cristo, Filho do Deus vivo, o nosso Senhor e Salvador. Amém.

0: O Salmo 122 diz: alegrei-me quando me disseram: vamos à casa do Senhor. Nós convidamos você, sua família, para participarem de um culto em uma de nossas congregações. 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Em Ponta Grossa, na Congregação Cristo para Todos, no bairro Santa Luísa, Rua Assembleia de Deus 333, cultos todos os sábados à noite às 19 horas e 30 minutos. Em Ponta Grossa, na Congregação Ressurreição, Santa Paula, na Rua Cerejeira 250, culto agora de manhã às 9 horas. Em Ponta Grossa, na Congregação da Paz, Rua Maringá 455, na Vila Isabel, culto toda quinta-feira à noite às 20 horas e todos os sábados à noite às 19 horas e 30 minutos. Em Castro, Congregação Santíssima Trindade, Avenida Rio de Janeiro 1555, culto hoje de manhã, logo mais às 9 horas e 30 minutos. Em Palmeira, na localidade de Papagaios Novos, Congregação São João, culto hoje de manhã, logo mais às 9 horas. Em Palmeira, localidade de Faxinal dos Mineiros, Congregação Santa Trindade, o próximo culto será sábado que vem, dia 22 de agosto, às 9 horas e 30 minutos. 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Em Ivaí, localidade de Vespeira, culto hoje de manhã, às 10 horas. Sob as bênçãos de Deus, encerramos mais um programa Hora Luterana. Convidamos vocês a estarem conosco novamente domingo que vem para mais um encontro de meditação e crescimento na Palavra de Deus. Se você quiser receber a visita de um de nossos pastores, pode ligar ou passar uma mensagem de WhatsApp para o telefone 42-3224-8690. Repetindo o telefone, 42-3224-8690. E recebamos agora todos a bênção do Senhor.
1: Recebam a bênção do Senhor. O Senhor te abençoe e te guarde. O Senhor faça resplandecer o seu rosto sobre ti e tenha misericórdia de ti. O Senhor sobre ti levante o seu rosto e te dê a sua paz.

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1: Queridos dias, bom dia, bom domingo a todos vocês. 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
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Paulo Sérgio Rodrigues, Dona Patrícia, aquele abraço, bom domingo. 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Agora sim, Clube do Rei, Roberto Carlos. Roberto Carlos, Clube do Rei. 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O Roupa Nova também está incluído. A Paz, música linda com Roberto Carlos. 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
Ah, então ele vai contar essa história pra gente. Daí temos a Kátia Lembranças e Hit pelo Interfone, a pedido do Isaac Ortiz. Hit pelo Interfone. Kátia, o Jorge Ângelo pediu. Paulo Matos oferecendo as músicas para Vani Bach e Olga Martins. E para o pessoal que está curtindo o nosso programa. Já está chegando muita gente de Guarapuava, Luísa Zambuja e Dona Shirley. Aquele abraço. Ivo Ivanco e Dona Regina também aqui em Vila Rio Branco, Ponta Grossa. Faça como eles. 98409-1431. Manda mensagem, ganha abraço e ganha música. Subindo e girando o sucesso.

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4: 52, agora sim. 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Vamos de sucesso, a pedido do Paulo Matos, para Olga Martins e para Vanibá. Irmãs Galvão, é o sertanejo classe A, no calor dos teus abraços. Do Duca e Dalvan, Rastos na Areia. Milionário e José Rico, Decida. João Mineiro e Marciano, Aqui Todas as Paredes São Azuis. Jean Giovanni, Roupa de Lua de Mel. MPB, sertanejo classe A, subindo e girando o sucesso. Vai mandando mensagem pelo 98409-1431.

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2: 9:19, conosco Alberto Nascimento Santa Mônica, professora Rose, aquele abraço, Cida, aquele abraço, Claudir de Palmeira, Wellington Silva Rio Verde, Dona Terezinha Pavãozinho Campo Largo, Magali Carneiro Machado é de Carambeí, Alfredo Kremer e Dona Vera também Carambeí, Seu Maravilha, Agostinho Maravilha, Carambeí, juntamente com o filho Pestana, e o seu Maravilha e Dona Dalva, que é pai e mãe do nosso vereador de Carambeí, o Diego Silva. Carlinho Serralheiro de Castro, pescador e jogador de futebol, aquele abraço. Ivo Ivanco e Dona Regina, aquele abraço. Pessoal de Uvaia, Zé Banana com a esposa, com a mamãe Dona Maria e o cunhado Joaquim, Egle Maier e Dona Patrícia, Chico Weber, que é o nosso Valmir de Lima e a família, aquele abraço. Sabiá e a família, aquele abraço, Recanto Sabiá. E o nosso grande Márcio Estremel e Dona Lubeninca no Pesqueiro Estremel, recebendo os convidados. Hoje é um dia bom para a pesca, hein? O tempo tá bom, né? Que maravilha, Tibagi está cheio e vai receber os convidados aí. Um abraço, então, Chico Weber, um abraço, Márcio Estremel, todos os vizinhos nossos aí de Uvaia. Nos Alagados está lá Isael Pereira e Dona Odete, a Tide, o Augusto e a família. Também a Vanessa do Mercadinho e o Carlinhos Pereira do Bar dos Amigos. Aquele abraço, então, todos vocês aí do Jituba, Nossa Senhora Aparecida, nossa chácara, né? Os aniversariantes do dia também lá no Catanduva, lá no Egon. Estão por lá, pessoal? A Suzy, a esposa do Luizinho, né? Que é o filho do Egon. E o Laertes do Itaiacoca também está lá no, na chácara, né? Na chacrinha, na casa lá dos Alagados do Egon, nosso Egon Juvila, aquele abraço a todos vocês. Lalau de Carambeí, aquele abraço. Vai estar por lá também o Lalau de Carambeí. Quem está conosco também é seu Jequinha e Dona Cirete, Chácara Fazendinha Itaiacoca, o Cid e o Dário Pinheiro conosco, Tia Neide, que fez aniversário essa semana. Tia Neide Siqueira, feliz aniversário, saúde e muita paz no seu coração. Músicas no nosso programa para Tia Neide, para Aldri, para todo o pessoal da Ronda. Tia Tuia, com a Norma e o Babato, bairro São José. Balquinho, família Boa Morte, família Kinjeski, também lá dos Alagados do Catanduva. Subindo sucesso, gente, 98409-1431. Não esqueça, tá fraco hoje, hein? Estão dormindo? O que que tá acontecendo? 98409-1431 para ganhar abraço do Jota Carneiro. Alexandre Pires e Ana Castela, eu esqueço. A chave no carro, a TV ligada, o fogão aceso, aquela coisa toda. Fat Family, eu não vou. E para aqueles que perderam, né? Tim Maia, ela partiu. E se o tempo voltasse,

Valdeci Delcol dos Santos, aquele abraço. Valdeci da Saúde também. Gilson Chagas com a mamãe Dona Dirce, com o Capoeira, com o Guilherme Degueus de Carambi, aquele abraço. Marcelinho Tiririca e Dona Juliana mandando um abraço para Dona Dita Santos, que está visitando, Dona Dita, né, que é de Santos e está visitando o pessoal aqui de Ponta Grossa. E a neta, né? Neta Yumi, que está de aniversário. Então, feliz aniversário para Yumi. Que Deus abençoe, saúde, muita paz no coração, né? E que traga felicidade aí dos avós Marcel Tiririca e Dona Juliana. João Martins conosco, aquele abraço. Dona Josefa Grabikowski, a Wanda e a Tatiane, Vila Santana. Gilson Eugenberg, aquele abraço. Jorge Chumbari e Dona Elvira, Jardim Paraíso. Edson Dias e Juju Jurandir Dias conosco. Gente, só nos resta agradecer, né, a companhia de vocês hoje no automóvel, na residência, no celular, no caminhão, os taxistas nos seus automóveis, nos motoristas de aplicativo também, muita gente curtindo o nosso programa. E eu quero desejar a vocês um feliz domingo e que Deus os abençoe. Obrigado pela companhia. Músicas lindas de hoje na sonoplastia e mesa de som de Edson Savick. Apresentação deste amigo do rádio, J. Carneiro. Direção geral da Antena Sul de César e Álvaro Teles. Amanhã, cedinho.

tem Isaac Ortiz, Egle Maier, Edson Savic e Mauro Israel de Oliveira, aqui no Fatos em Destaques da Antena Azul. Gente, aquele abraço, bom domingo e que Deus os abençoe.

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1: Bom dia, ouvintes. Bem-aventurados aqueles que ouvem a palavra de Deus e a colocam em prática. A Rádio Antena Sul FM e a Congregação Evangélica Luterana Santa Cruz apresentam Culto Divino em louvor e adoração ao Deus Triuno, Pai, Filho e Espírito Santo. Tenham todos um abençoado momento de meditação e de louvor. Em nome do Salvador Jesus. Amém.
2: Bom dia!
3: Bom dia!
2: Sejam todos muito bem-vindos a mais esse culto, culto do 12º domingo após Pentecostes. Nós saudamos também todos aqueles que nos acompanham pelas redes sociais, pelo Facebook, pelo YouTube, também pela Rádio Antena Sul. Que Deus nos abençoe e que tenhamos um culto muito abençoado. O tema do nosso culto para o dia de hoje é curta, compartilhe e siga a Jesus. Que Deus abençoe o pastor Everton na condução da mensagem. Nós falamos rapidamente com Deus em oração. Bondoso Deus e eterno Pai, graças te damos por estarmos na tua casa, aonde tu nos reúnes como teus filhos, para receber de ti perdão, vida e salvação. Somos aqui, Senhor Deus, alimentados pela tua palavra. Somos aqui, Senhor Deus, perdoados dos nossos pecados e somos alimentados com teu corpo e sangue para o perdão e para sim também o aumento da nossa fé. Pedimos, Senhor Deus, que possamos ter um culto muito abençoado. Em nome santo de Jesus, nosso Senhor e Salvador. Amém. No culto de hoje também nós teremos a alegria de celebrar dois batismos e duas profissões de fé. Teremos então um culto muito abençoado. Nós invocamos o nosso Deus Triuno.

Meus queridos irmãos, vamos nos dirigir a Deus, o nosso Pai, confessar a Ele os nossos pecados e pedir que, em nome de nosso Senhor Jesus Cristo, Ele nos perdoe.

0: Todo-Poderoso Deus e Pai bondoso, eu, pobre e infeliz pecador, te confesso todos os meus pecados e as minhas maldades com que provoquei a tua ira, merecendo com justiça ser castigado já nesta vida e na eternidade. Lamento muito estas minhas culpas e arrependo-me sinceramente. Peço que em tua grande misericórdia e por causa do santo, inocente sofrimento e morte de Jesus Cristo, teu amado Filho, tenhas compaixão de mim, pobre pecador. Diante de Deus, eu vos pergunto, esta sincera confissão de vocês que estão de fato arrependidos de seus pecados, que creem em Jesus Cristo e têm a sincera e firme intenção de corrigir a vossa vida pecaminosa com a ajuda de Deus e Espírito Santo, se é, afirmem dizendo sim. E em virtude desta vossa confissão, na qualidade de ministro da palavra, chamado e ordenado, eu vos anuncio a graça de Deus. E da parte por ordem de Jesus Cristo, meu Senhor, eu vos perdoo todos os pecados. E eu faço isso, em nome do Pai, do Filho e do Espírito Santo. Leitura do Salmo para o dia de hoje, o Salmo 67. Salmo 67. E nós faremos a leitura deste Salmo dividindo ao meio cada versículo. Seja Deus gracioso para conosco e nos abençoe. Para que se conheçam na terra o teu caminho,
1: e em todas as nações a tua salvação.
0: Louvem-te os povos, ó Deus.
1: Louvem-te os povos todos.
0: Alegrem-se e exultem as nações.
1: Pois julgas os povos com justiça e guias na terra as nações.
0: Louvem-te os povos, ó Deus.
1: Louvem-te os povos todos.
0: A terra deu seu fruto e
1: Deus nos abençoe.
0: Que Deus nos abençoe.
1: E todos os confins da terra o

Pai eterno e todo-poderoso, o Senhor concede muitas bênçãos a nós, seus filhos, mesmo sem as merecermos. Em meio às dificuldades e tentações, fortalece em nós a confiança na Tua bondade e no Teu amor misericordioso. Por Jesus Cristo, Teu Filho, nosso Senhor, que vive e reina contigo, Espírito Santo, um só Deus, agora e sempre. Congregação, pode se sentar. Neste momento nós cantamos o próximo hino, Ó Terras Todas Celebrai, e eu convido pais e padrinhos na quinta estrofe para virem à frente. Ó Terras Todas Celebrai.

0: Bom dia, crianças. Não tomaram café. Bom dia.
1: Bom dia.
0: Tá melhorando. A terceira é a última, hein? Bom dia.
1: Bom dia.
0: Muito bom, muito melhor.

Crianças, depois a gente vai ter o nosso momento de oração. Nós vamos ter o batismo. Fiquem aqui, ó. Vocês podem ficar aqui, podem sentar, tá bom? Para vocês assistirem o batismo. Depois nós fazemos a nossa oração. Bem quietinhos, tá bem, crianças?

Estimados irmãos, a palavra de Deus nos ensina que todas as pessoas desde o princípio são concebidas e nascem em pecado. Por isso vocês estão aqui para trazer ao santo batismo o Theo Luca Ferreira Pontes, que é o filho da Leonina de Fátima Faria Pontes, nascida em 29 de março de 2026 em Ponta Grossa. Será batizado neste dia 16 de agosto de 2026 na Congregação Luterana Santa Cruz, em nome do Deus Triuno, Pai, Filho e Espírito Santo, tendo como padrinhos Maricléia Pontes Kaiber, Henrique Alexandro Kaiber. Nós também teremos o batismo do Vitor Emanuel Crucius, filho de Gildete de Fátima Ferreira Crucius e Gilmar Crucius, nascido em 8 de outubro de 2025 em Ponta Grossa. Será batizado neste dia na Congregação Santa Cruz, em nome do Pai, do Filho e do Espírito Santo, tendo como padrinhos Mário Crucius, Cauane Crucius, William Hubert, Camila Aparecida Pereira da Silva Hubert, Maria Aparecida Silva Jefferson Maciel dos Santos. O batismo nos mostra que nós precisamos do lavar regenerador do Espírito Santo. Se não fosse a bondade e a misericórdia de Deus em Cristo, estaríamos perdidos para sempre. Ora, estas crianças estariam igualmente condenadas. E para mudar isso, Deus, o nosso Pai amoroso, prometeu e enviou o seu Filho Jesus. E através da sua morte e ressurreição, Jesus redimiu e salvou tanto crianças como adultos do pecado, da morte e da condenação eterna. Por esta razão, instituiu o batismo e ordenou que também as criancinhas lhe fossem trazidas para que ele as receba e abençoe amorosamente. Vitor, receba o sinal da Santa Cruz, tanto no rosto como no coração, em sinal do teu resgate por Cristo, o crucificado. Theo, receba o sinal da Santa Cruz, tanto na fronte, no rosto, como no coração, em sinal do teu resgate por Cristo, o crucificado. Nós oramos. Todo-Poderoso e Eterno Deus, Pai de nosso Salvador Jesus Cristo, nós oramos em favor do Theo, do Vitor, que serão trazidos para receber a graça dada no batismo, a nova vida no Espírito Santo. Recebe-os conforme a promessa de Jesus. Peçam e vocês receberão, procurem e vocês acharão, batam e a porta será aberta. Concede-lhes a eterna bênção desta purificação espiritual, para que participe da vida e do reino prometidos por Jesus Cristo, nosso Senhor. Amém. Estimados padrinhos, eu lembro a vocês o dever de confessarem em toda a igreja a fé em Deus Pai, Filho e Espírito Santo, no qual esta criança será batizada, e de darem testemunho público dessa fé, e do batismo como meio pelo qual Deus estende a sua graça a ela. Eu lembro-lhes que, depois de batizada essa criança, vocês sempre deverão incluí-la em suas orações, lembrá-la do seu batismo e dar-lhe bons conselhos e assisti-la, especialmente se vier a perder os seus pais. Vocês pretendem de bom grado assumir esse compromisso? Se assim é, respondam sim. E vocês, queridos irmãos desta congregação, prometem acompanhar, testemunhar o amor, o carinho, a bondade e a ajuda de Deus para com estas crianças, e também prometem auxiliá-las para que vivam em palavras e ações o serviço cristão no mundo. Então digam sim com a ajuda de Deus. O bom Deus lhes dê tanto querer como realizar desta obra de fé e de amor cristãos. Nós oramos a oração que Cristo nos ensinou, o Pai Nosso. Pai Nosso que estás nos céus, santificado seja o teu nome. Venha o teu reino, seja feita a tua vontade, assim na terra como no céu. O pão nosso de cada dia nos dá hoje, e perdoa-nos as nossas dívidas, assim como nós também perdoamos aos nossos devedores. E não nos deixes cair em tentação, mas livra-nos do mal, pois teu é o reino e o poder e a glória para sempre. Amém. O Senhor guarde a vossa entrada e a vossa saída, agora e sempre. Amém.
Queridos pais e padrinhos, eu peço que respondam em nome e em lugar destas crianças as perguntas a seguir que ressaltam que Deus opera nelas através do batismo. Theo, você renuncia ao diabo e a todas as suas obras e a todo o seu procedimento? Então responda sim, eu renuncio. Vitor, você renuncia ao diabo e todas as suas obras e a todo o seu procedimento? Então respondam sim, eu renuncio. Vocês creem em Deus Pai, Filho e Espírito Santo? Então respondam, creio em Deus Pai, Filho e Espírito Santo. Vocês creem em Deus Pai, Filho e Espírito Santo? Então respondam, eu creio em Deus Pai, Filho e Espírito Santo. Vocês querem ser batizados nesta fé? Então respondam, sim, eu quero. Theo, eu te batizo em nome do Pai e do Filho e do Espírito Santo. Amém. Que Deus Espírito Santo guarde hoje e sempre. Amém. Vitor, eu te batizo em nome do Pai, do Filho e do Espírito Santo. Amém. Que Jesus, que te regenerou pela água e pelo Espírito, guarde você hoje e sempre. Amém. Nós oramos. Todo-Poderoso Deus e amoroso Pai, graças e louvor te damos por teres preservado e aumentado bondosamente a tua família, dando a estas crianças o novo nascimento e fazendo-as tuas herdeiras em Cristo. Com humildade te pedimos que as conserves na graça do batismo, para que sejam criadas em fidelidade a ti, para louvor e honra do teu santo nome. Concede a todos nós, na companhia de todos os santos, a prometida herança celestial, por Jesus Cristo nosso Senhor. Amém. Estimados irmãos, pelo batismo, Deus acrescentou ao seu povo o Theo e o Vitor para mostrar os grandes feitos do nosso Salvador, que nos chamou da escuridão para a sua maravilhosa luz. Nós os chamamos bem-vindos à nossa família cristã e o recebemos com alegria como novos participantes do corpo de Cristo e filhos do mesmo Pai Celestial para trabalhar conosco em seu reino. Eu peço uma salva de palmas. Nós também temos um presente da nossa congregação para eles, a primeira Bíblia que eles terão. Então, um presente para o Vitor e também um presente para o Theo. Que Deus guarde a vossa entrada e a vossa saída. Vão em paz, o Senhor é com vocês, agora e sempre. Amém. Então vamos lá, crianças. Quem quiser pode se ajoelhar aqui, na frente. E nós falamos com Deus em oração. Vamos lá? Eu falo e vocês repetem. Bondoso Deus, muito obrigado, porque eu também fui batizado. E

pertenço a Ti. Te peço, Senhor, para que eu possa crescer na fé em Ti, dia após dia, e possa também ter desejo de sempre aprender a Tua Santa Palavra. Em nome de Jesus, amém. Crianças, vão em paz, que Deus as acompanhe. Amém.

0: leitura do Antigo Testamento para este 12º domingo após Pentecostes se encontra em Isaías, capítulo 56, dos versículo 1, depois dos versículos 6 a 8.
1: Assim diz o Senhor: mantenham o direito e pratiquem a justiça, porque a minha salvação está prestes a vir, e a minha justiça está prestes a se manifestar. Aos estrangeiros que se aproximam do Senhor para o servir e amar o nome do Senhor, sendo deste modo servos deles, sim, todos os que guardam o sábado, não o profanando, e que abraçam a minha aliança, também os levarei ao meu santo monte, e lhes darei alegria na minha casa de oração. E os seus holocaustos e os seus sacrifícios serão aceitos no meu altar, porque a minha casa será chamada casa de oração para todos os povos. Assim diz o Senhor Deus, que congrega os dispersos de Israel. Ainda congregarei outros aos que já acham reunidos.
0: Até aqui a leitura do Antigo Testamento. Nós seguimos com a leitura da Epístola para este dia, registrada em Romanos, no capítulo 11, dos versículos 1 a 2, ali na primeira parte do versículo 2, depois dos versículos 13 a 15, depois dos versículos 28 ao 32.

Então eu pergunto, será que Deus rejeitou o seu povo? De modo nenhum, porque eu também sou israelita, da descendência de Abraão, da tribo de Benjamim. Deus não rejeitou o seu povo, a quem de antemão conheceu. Ou vocês não sabem que a Escritura diz a respeito de Elias, como pediu com insistência diante de Deus contra Israel, dizendo: Senhor, mataram os teus profetas, derrubaram os teus altares. Sou o único que sobrou e procuro tirar minha vida. Ora, se a transgressão deles resultou em riqueza para o mundo e a diminuição deles resultou em riqueza para os gentios, quanto mais a plenitude deles. E se forem santas as primícias da massa, igualmente será santa a totalidade. Se for santa a raiz, também os ramos serão. Se porém alguns dos ramos foram quebrados, e você, sendo oliveira brava, foi enxertado no meio deles e se tornou participante da raiz e da seiva da oliveira, não se glorie contra os ramos, mas se você se gloriar sempre, lembre que não é você que sustenta a raiz, mas a raiz que sustenta você. Quanto ao Evangelho, eles são inimigos por causa de vocês, mas quanto à eleição, amados por causa dos patriarcas, porque os dons e a vocação de Deus são irrevogáveis. Porque assim como no passado vocês foram desobedientes a Deus, mas agora alcançaram misericórdia à vista da desobediência deles. Assim também estes foram desobedientes, para que também eles

0: vocês alcancem misericórdia à vista de que foi concedida a vocês, porque Deus encerrou todos na desobediência a fim de mostrar a sua misericórdia a todos.
1: Até aqui a leitura da Epístola.

Aleluia! O Senhor edifica Jerusalém e congrega os dispersos de Israel. Ele sara os que têm o coração quebrantado e trata das feridas deles. Aleluia! A leitura do Santo Evangelho para este 12º domingo após Pentecostes se encontra no Evangelho de Mateus, no capítulo 15, dos versículos 21 a 28.

0: Saindo dali, Jesus foi para a região de Tiro e Sidom. E eis que uma mulher cananeia que tinha vindo daqueles lados clamava: Senhor, filho de Davi, tenha compaixão de mim. Minha filha está horrivelmente endemoniada. Jesus, porém, não lhe respondeu palavra. Então os seus discípulos, aproximando-se, disseram: Mande-a embora, pois vem gritando atrás de nós. Mas Jesus respondeu: Não fui enviado senão as ovelhas perdidas da casa de Israel. Ela, porém, veio e o adorou, dizendo: Senhor, me ajude. Jesus respondeu: Não é correto pegar o pão dos filhos e jogá-lo aos cachorrinhos. A mulher disse: é verdade, Senhor, pois os cachorrinhos comem das migalhas que caem da mesa dos seus donos. E então Jesus exclamou: Mulher, que grande fé você tem, que seja feito como você quer. E desde aquele momento a filha dela ficou curada. Até aqui a leitura do Santo Evangelho. Nós confessamos a nossa fé cristã nas palavras do Credo Apostólico.
1: Creio em Deus Pai Todo-Poderoso, Criador do céu e da terra, e em Jesus Cristo, seu único Filho, nosso Senhor, o qual foi concebido pelo Espírito Santo, nasceu da Virgem Maria, padeceu sob Pôncio Pilatos, foi crucificado, morto e sepultado, desceu ao inferno, no terceiro dia ressuscitou dos mortos, subiu aos céus e está sentado à direita de Deus Pai Todo-Poderoso, donde há de vir a julgar os vivos e os mortos. Creio no Espírito Santo, na Santa Igreja Cristã, na comunhão dos santos, na remissão dos pecados, na ressurreição da carne e na vida eterna. Amém.
0: A congregação pode se sentar, nós cantamos o hino que segue.

Que a graça do nosso Deus esteja conosco agora, quando nós vamos meditar na sua santa palavra. O destaque para essa nossa manhã é o versículo 28 de Mateus capítulo 15. O elogio que Jesus faz àquela mulher: mulher, que grande fé você tem, que seja feito como você quer. Deus abençoe o nosso momento de meditação. Falamos com Deus em oração. Senhor amado Deus, fala aos nossos corações e aumenta a nossa fé, confiança e dependência de Ti. Por Jesus, amém. Pode sentar. Irmãos, vocês já ouviram falar na palavra engajamento? Engajamento. Se você não ouviu falar nessa palavra, eu vou te dar um exemplo, porque talvez você já tenha ouvido no YouTube ou no Instagram alguém dizer assim: se você gostou desse vídeo, curta, compartilhe, comente, a fim de você receber mais conteúdos como esse e me ajudar na divulgação do meu canal. E vocês já ouviram, né? Pois é, as pessoas estão em busca de engajamento. O que elas querem ao dizer isso é engajamento. E muitos ainda rentabilizam esse engajamento, ou seja, fazem dele uma fonte de renda. Outros querem notoriedade nas redes sociais. Mas, em suma, hoje em dia, engajamento é justamente isso. Durante o ministério de Jesus, os evangelhos de Mateus, Marcos, Lucas e João demonstram muitas pessoas curtindo, comentando e compartilhando os ensinos e milagres de Jesus. No entanto, Jesus ele nunca teve interessado tão somente em engajamento. Não era o objetivo de Jesus só engajar-se com as pessoas. O que Jesus queria era levar pessoas à fé. Era fazer com que pessoas chegassem à fé na sua messianidade, que chegassem à conclusão que Ele era o enviado do próprio Deus e que dessa forma o recebessem em fé. E o Evangelho que a gente acabou de ler, Mateus 15, ele apresenta uma mulher completamente engajada com Jesus. Ela se aproxima, ela implora, ela grita atrás de Jesus, ela não se importa com a reprovação dos próprios discípulos de Jesus, ela insiste com Jesus, ela também não se importa com as respostas aparentemente ásperas de Jesus, e insiste com Jesus até que ela recebe o que ela quer, a cura da sua filha. Mas não só isso, ela recebe também um elogio de Jesus: mulher, que grande fé que você tem. Mas quem é essa mulher? Como é que é o nome dela? De onde ela vem? Entender e responder a essa pergunta nos ajudam bastante na compreensão do nosso texto. No início do capítulo 15 do Evangelho de Mateus, Jesus está num embate teológico com os anciãos, com aqueles que se consideravam sábios, que conheciam toda a lei de Deus do Antigo Testamento e todas as promessas. Jesus está ali num embate falando sobre puros e impuros, sobre coisas santas, sobre uma religiosidade que deles era apenas exterior, era uma realidade somente aparente. É por isso que Jesus diz assim: este povo me honra com os lábios, mas o seu coração está longe de mim. Jesus está aqui usando uma profecia ou uma palavra do profeta Isaías, no capítulo 29, dizendo que aquele povo era igual ao povo na época de Isaías. Honrava a Deus com os lábios, mas o coração estava longe de mim.
Depois desse embate, então, Jesus vai a terras estrangeiras, as terras de Tiro e Sidom. E então, eis que uma mulher se aproxima de Jesus para conversar com Jesus. E Mateus, inclusive, faz questão de dizer que era uma mulher cananeia, ou seja, era uma estrangeira, alguém historicamente impuro. Lembra do início do capítulo de Mateus 15? Ela era uma mulher impura. Agora, veja bem o contraste que aparece aqui para nós. Os religiosos, os de dentro, os do povo de Deus, não compreendem Jesus, não o reconhecem como o enviado de Deus. Enquanto uma mulher de fora, estrangeira, historicamente dita como impura, reconhece a divindade de Jesus ao dizer: Senhor, filho de Davi. Expressões típicas do Antigo Testamento. Ou seja, Deus, que estava ali presente na pessoa de Jesus, era um Deus para todas as pessoas. Não era um Deus exclusivista ou reservado apenas a um povo. Não, ele era Deus de todos os povos. E veja só como o texto de Isaías que a gente leu hoje deixa isso muito bem claro. Lá em Isaías capítulo 56, ele diz assim: porque a minha casa será chamada casa de oração para todos os povos. A minha casa será chamada casa de oração para todos os povos. E lá no texto de Isaías, no texto do Salmo que a gente proferiu nesta manhã, também o povo clama: seja Deus gracioso para conosco, nos abençoe, faça resplandecer sobre nós o seu rosto, para que se conheça na terra o teu caminho e em todas as nações a tua salvação. Ou seja, este era um Deus que tinha vindo para todas as pessoas. E olha que interessante, aquela mulher de fora já tinha compreendido muito bem isso, ao passo que muitos de dentro ainda não tinham entendido essa verdade. Sabe que às vezes, meus irmãos, nós que somos os de dentro também corremos esse risco? Nós que conhecemos a Bíblia, que conhecemos as doutrinas principais, que sabemos cantar a liturgia tão bela como estamos cantando no culto de hoje, que participamos ativamente da igreja há tantos anos, sabe que nós corremos o risco de sermos um povo que honra a Deus apenas com os lábios, enquanto o coração pode estar longe de Deus? Precisamos estar atentos e não cairmos nesta grande tentação, mas sim de louvarmos a Deus com os nossos lábios, com o nosso coração, com todas as nossas atitudes. Ou com tudo que somos e temos, conforme cantam as servas da nossa igreja. Mas, voltando ao nosso texto, então, aquela mulher, ela chega diante de Jesus com um clamor no fundo da alma. Ela diz assim: Senhor, tem compaixão de mim. Quem é que estava doente ou profundamente endemoniada? A filha. Quem é pai, mãe, sabe a profundidade disso. Uma dor num filho, numa filha, é a nossa dor. E aquela mulher vem assim, dizendo nesse clamor e gritando,

mulher já podia ter pedido música no Fantástico. Tinha sido três interações ruins com Jesus, mas ainda vem uma pior. Não é correto dar o pão dos filhos e jogá-lo aos cachorrinhos. Puxa, a cada momento é possível ver o estranhamento daquela mulher ou a decepção que ela está passando. A cada momento parece que a coisa fica pior e em cada um desses momentos ela podia ter ido embora. Podia ter ido para casa conviver com a sua filha horrivelmente endemoniada para o resto de suas vidas. Mas não para aquela mulher. Aquela mulher, ela vai ir atrás de Jesus até o final. Lembra que eu falei sobre o engajamento? Pois é, Jesus não queria só o engajamento daquela mulher. O que Jesus estava fazendo é fazê-la caminhar uma caminhada, uma jornada de fé. Por isso Jesus vai ter a atitude que teve. A fé daquela mulher, ela estava sendo exercitada, ela estava sendo fortalecida, ela estava sendo revelada. Aquela mulher, ela nos ensina sobre o que é ter fé. O que é ter fé? Fé não é só confiar em Deus quando tudo está bem. Fé não é confiar em Deus quando nós temos os nossos pedidos imediatamente atendidos. Porque há momentos na nossa vida em que parece que Deus se cala. Tem momentos na nossa vida que parece que os outros estão olhando atravessado para nós que tanto clamamos. Existem momentos em que parece que a resposta de Deus é dura e áspera. Mas a nossa fé, ela é perseverante porque nós sabemos em quem nós estamos confiando. A nossa fé, ela é perseverante porque confiamos naquele que prometeu estar conosco todos os dias até a consumação dos séculos. Nós confiamos porque ele não se importou de dar a sua própria vida para nos dar perdão de todos os pecados. E se ele nos deu isto, é certo que ele nos dará também todas as outras coisas. Mas voltando então para o nosso texto, veja como é que a fé daquela mulher, ela é fortalecida. Jesus fala do pão, dos filhos, dos cachorrinhos, e aqui tem que entender que a palavra é o pet, aquele que está debaixo da mesa, o cãozinho de casa, e ela não rejeita a palavra de Jesus. Ela não chega para Jesus e fala, não, peraí, cachorrinho não, aí você está exagerando, eu não sou nenhum cachorrinho aqui não. Não, Jesus se apega, aquela mulher se apega na palavra de Deus, como se dizendo assim, então se até os cachorrinhos recebem uma migalha, eu também sou um cachorrinho e quero receber uma migalha das tuas bênçãos. Puxa, aqui está, meus irmãos, a humildade da fé. E o quanto nós precisamos aprender com essa mulher estrangeira. Humildade não quer dizer que a gente não pode perguntar para Deus por que é que nós estamos passando por esse sofrimento. Nós podemos sim, mas o que a gente não pode fazer é tentar apresentar diante de Deus cartas ou méritos, como se Deus estivesse nos devendo alguma coisa. Ah, eu sempre fui na igreja. Puxa, eu sempre participei ativamente, Deus. Por que é que eu estou sofrendo isso agora? Nossa, a minha família foi quem construiu a igreja. Nossa, eu sempre tive as minhas ofertas em dia. Eu não mereço isso que o Senhor faz para mim. Não, isso não é humildade de fé. A fé humilde, ela se apega a Deus de mãos vazias e diz assim, Senhor, eu não tenho nada a oferecer, eu não mereço nada, mas eu me apego a uma migalha da tua bênção, porque eu sei que ela já vai ser o suficiente para mim. Eu reconheço que tu és misericordioso, por isso tem compaixão de mim, Senhor. E aí então no nosso texto algo surpreendente acontece. Jesus

Mulher, que grande fé você tem. Agora, olha que contraste bem interessante. No capítulo 14, um pouquinho antes, portanto, nós temos aquele texto em que Pedro afunda. Lembra? Ele vai no mar e ele afunda. Jesus, depois de salvá-lo, olha para Pedro e diz assim: homem de pequena fé, por que você duvidou? E agora, Jesus olha para uma mulher estrangeira e diz: mulher, que grande fé você tem. Mas aqui talvez tenha uma grande surpresa do nosso texto. Jesus não elogia a insistência ou a inteligência daquela mulher, embora sua resposta tenha sido bem inteligente. Jesus não elogia a sua insistência, embora ela tenha perseverado, ela não tenha desistido. Jesus não elogia a sua coragem, embora ela tenha sido corajosa de ir conversar com Jesus, sendo ela uma mulher samaritana, e ela assim o fez. Não, Jesus não elogia a inteligência, a insistência ou a perseverança dela. Jesus elogia a sua grande fé. Mulher, que grande fé você tem. Mas o que é que tornou a fé daquela mulher grande? A sua inteligência não foi. A sua insistência também não foi. A sua perseverança ou a sua coragem também não foi. Ela não era grande porque ela tinha alguma coisa a oferecer a Jesus. Era grande porque a sua fé se baseava em um grande Salvador. Grande era o Salvador que estava diante dela. Você está passando por algum problema ou por alguma grande dificuldade? Meu irmão, você não precisa ser forte. Você não precisa resolver tudo isso sozinho. Não precisa ser forte. Coloque a sua confiança naquele que é forte, e ele vai te ajudar. No começo a gente começou falando sobre engajamento, né? Curtir, compartilhar, comentar, seguir. Muita gente fez isso com Jesus, mas aquela mulher, ela foi adiante porque Jesus foi adiante com ela. Aquela mulher se agarrou a Jesus pela fé. Mesmo quando Jesus ficou em silêncio, ela insistiu. Com respostas tão duras, ela não desistiu. Ela não tinha mérito nenhum para apresentar, mas ela chegou para Jesus e disse: tem compaixão de mim, Senhor. E ela ouviu de Jesus: mulher, que grande fé você tem. Guarde isso. Fé grande não é aquela que entende tudo ou que consegue resolver todas as coisas. Fé grande é aquela que se agarra a um grande Salvador. Por isso, quando a sua fé parecer pequenininha, agarre-se a Jesus. Não olhe para o tamanho da sua fé. Olhe para Cristo. As nossas mãos podem estar vazias, mas a misericórdia de Deus não tem fim. Amém. E a paz de Deus, que vai além de toda compreensão, guarde pensamentos e atos em Cristo Jesus para a vida eterna. Amém.

congregação pode se sentar? Neste momento eu convido para vir à frente Leonina de Fátima Faria Pontes e a romana Verônica Gomes Ossa Werner Bernardes.

As pessoas aqui presentes estudaram as principais doutrinas da Igreja Evangélica Luterana do Brasil e as reconheceram como o verdadeiro ensino da Palavra de Deus. E nesta convicção, elas estão aqui presentes para professarem publicamente a sua fé e serem recebidas como membros desta congregação. Estimadas irmãs em Cristo, nós estamos felizes porque vocês vieram aqui para congregar-se à nossa comunhão. O nosso Senhor Jesus, ele diz, se uma pessoa afirmar publicamente que pertence a mim, eu também, no dia do juízo, afirmarei ao meu Pai que está no céu, que esta pessoa pertence a mim. Assim sendo, eu peço que respondam com espontaneidade as perguntas que farei em nome do Senhor como ministro da Igreja. Vocês aceitam e confessam os ensinos da Palavra de Deus ministrados na Igreja Evangélica Luterana como verdadeiros e corretos? Se assim é, respondam dizendo sim. Querem permanecer firmes nesta confissão de fé, ter a vida orientada pela Palavra de Deus, fazer uso dos meios da graça e dedicar a vida ao Senhor Jesus? Se assim é, respondam dizendo sim com o auxílio de Deus. Diante da confissão que acabam de fazer, eu recebo vocês como membros da Igreja Evangélica Luterana do Brasil e desta congregação. Exorto-os a permanecerem firmes em tudo o que aprenderam, dando testemunho da verdade para os que não creem, e convido-as a participar conosco da ceia do Senhor e de todas as bênçãos que Deus confere à sua Igreja. E eu faço isso em nome do Pai, do Filho e do Espírito Santo. Amém. Que a graça do Senhor, que as levou a confessar a verdade do Evangelho, esteja com vocês e lhes conceda força para sempre aceitarem a verdade em amor e cumprirem de coração a sua vontade. Que Deus, em sua graça, as preserve e fortaleça na fé para que possam aguardar o prêmio da vida eterna. Amém. Ana, seja bem-vinda. Que Deus te abençoe. Leonina, seja bem-vinda. Que Deus te abençoe. Vamos virar aqui, pessoal, para a gente

E agora eu admoesto vocês, membros dessa congregação, a reconhecer essas pessoas como irmãos na família de Deus e orarem para que as bênçãos do Pai Celeste estejam sobre elas e sobre nós, a fim de juntos podermos servir ao Senhor com alegria. Peço uma salva de palmas. Queridos irmãos, vamos em paz, que o Senhor esteja com vocês. Nesse momento, eu convido o nosso presidente Elton para vir à frente, o nosso momento de assembleia.

mais uma vez, bom dia a todos. O objetivo é bem rápido da nossa Assembleia nesse momento. Não sei se todos vão lembrar, mas alguns anos atrás, quando fizemos os desmembramentos das congregações que antes faziam todas as partes da Santa Cruz, como Santa Paula, Cristo para Todos, a Paz. Então, naquela época foi feito o desmembramento.

0: E a congregação Ressurreição da Santa Paula, ela, um dos imóveis onde consta a igreja delas lá, eles estão providenciando a transferência do imóvel para o CNPJ da congregação. Isso já estava previsto e autorizado naquela assembleia que a gente já fez um desmembramento. Então, por que a gente está voltando a esse assunto hoje aqui? Para efeito de registro cartorário, na época, a gente colocou o termo desmembramento, que cada congregação estava indo para as suas respectivas, seus respectivos CNPJs, mas para efeito de cartório, precisa se especificar na ata qual é a forma.
1: 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Tenham todos uma semana abençoada.
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A partir deste momento, passamos a apresentar o programa Despertai, programa este, que é um órgão de divulgação das igrejas Pentecostal de Jesus Cristo, com a sede nacional na Avenida Djalma da Rocha Lima, número 70, ao lado do terminal do Boqueirão, em Curitiba, Paraná. Sobre a responsabilidade do pastor Ademar Alves Lacerda, o qual prega todas as quartas, sextas e aos domingos no horário das 14 e também 19 horas. E aqui na cidade de Ponta Grossa, nossa sede regional está localizada na Avenida Carlos Cavalcante, número 1845, no bairro de Uvaranas, bem próximo ali ao quartel 13 Bibli. Sobre a responsabilidade do pastor Claudenir Almeida. Amados ouvintes, nesta manhã de domingo, quem tem muita alegria em saudar a todos com a paz do Senhor Jesus é o teu irmão em Cristo, cooperador Vilmar. Continue conosco até o meio-dia. No decorrer do mesmo, estaremos assim passando importantes avisos da obra de Deus, também ouvindo belíssimos hinos de louvores ao nosso Deus, e ao final do mesmo, como sempre, fazendo aquela oração da fé, aquela corrente de oração para que nós ligamos os nossos pensamentos e com certeza Deus estará abençoando grandemente a vida de todos. Queremos dizer que já nesta manhã de domingo, né, estivemos ali no bairro de Nova Rússia, onde a nossa igreja está localizada na Teixeiras de Freitas, número 29, aquela manhã com Deus, aquela manhã de oração, de consagração, também de estudo bíblico na palavra de Deus, e sabemos que Deus tem falado aos nossos corações, o Senhor tem nos alegrado, e cada dia que passa, né, irmãos, pessoas novas, pessoas até não crentes, né? Querendo servir a Deus, estando ali, ouvindo a palavra do Senhor, e com certeza Deus instruindo, Deus alimentando, né? A nossa alma, o nosso conhecimento, e com certeza isto para benefício, para nós servirmos melhor ao nosso Deus. E todos estão convidados, né? Os irmãos membros, irmãos obreiros, pessoas novas convertidas, você também que está desviado, embora, como se diz, nunca é demais para que nós não sabemos, não aprendemos um pouco mais, né? Isso nunca vem ser demais em nossas vidas. Nunca sabemos tudo, que não precisamos aprender mais alguma coisa. Então, mesmo você desviado, que você era um pregador da palavra de Deus, né? Um mensageiro de Cristo, e hoje você se encontra afastado, você é algum, por algum motivo, né? Você veio se afastar dos caminhos do Senhor, deixar aquilo que Deus tinha feito um propósito, você feito uma aliança com Deus e ficou pelo caminho, mas você ainda pode fazer alguma coisa, você pode se levantar como filho pródigo, né? E assim buscar a Deus, e com certeza o Senhor está de braços abertos te esperando, e nós também, com certeza, todos os domingos, a partir já das 8 horas da manhã, a oração e consagração, já até as 9 horas, das 9 às 10:30, a escola bíblica Maranata, onde nós aprendemos a cada dia do Senhor. Isso serve para edificação da nossa alma, né? Para que nós continuamos lutando e Deus nos abençoando grandemente. E lembrando, amados ouvintes, que hoje à noite prossegue já a partir das 18 horas, ali na nossa sede central, aqui no bairro de Uvaranas, aquele culto em favor do lar e da família. A partir das 18 horas, o ensaio com o grupo dos varões, né? O grupo dos irmãos, já depois, em sequência, a juventude, e para seguir as irmãs do círculo de oração. As irmãs do círculo de oração, e com certeza Deus estará falando, tocando, despertando, para que nós fazemos o melhor para louvar a Deus, para nós com a nossa alma, louvar a Deus com a nossa alma, né? Nós que às vezes pessoas, mas eu não tenho uma voz assim para para louvar a Deus com a minha voz, cantar bonito, né? Aquele que sim, amém, que tem o dom de Deus, e aquele que não, que nós louvamos a Deus com a nossa alma, e com certeza Deus estará recebendo, né? O nosso louvor, aquele propósito de adoração, e Deus estará falando em outras almas, em outros corações, através do nosso louvor, através do teu louvor, através do teu esforço, Deus estará abençoando. E a partir então das 19 horas, já dá o
o início aquele grande culto em favor do lar e da família, dos filhos, né? Do esposo, da esposa, e com certeza Deus estará te abençoando neste culto de adoração a Deus. O Senhor estará tocando na nossa alma, estará nos despertando, nos fortalecendo, nos dando uma direção de como agir, né? Na nossa casa, com os nossos filhos, hoje, dias difíceis, né? Essa nova geração, querendo ou não, quando nós paramos, por mais que pensamos que está tudo normal, mas nós olhamos a grande diferença do nosso tempo, né? As pessoas já acima dos seus 40 anos, sabe como era diferente desta juventude de hoje. E nós muitas das vezes precisamos muito da direção de Deus, porque às vezes queremos levar ao sistema antigo, né? Queremos levar a ferro e fogo, e às vezes nós precisamos realmente de orar, colocar essas pessoas nas mãos de Deus, de pedir ao Senhor que venha repreender toda a força negativa, contrária, que tenta desviar o foco dos nossos filhos, né? Às vezes projetamos, os filhos projetam um estudo, um trabalho, uma profissão, e de repente ele abandona, não é verdade? De repente ele muda de ideia, e quando muda para melhor, amém. Mas às vezes nós vemos, através da nossa experiência de vida, que eles mudam para pior, né? E nós sabemos o futuro daquilo que está acontecendo. E para isso nós precisamos buscar muito a Deus ao favor da nossa família. E hoje, domingo, é um culto voltado para a família, aonde Deus fala através dos louvores. Confesso a todos, sempre vou dizer isso: Deus toca profundamente na minha alma, e eu me alegro quando eu ouço os louvores, que é uma mensagem que Deus fala aos nossos corações, toca nos nossos corações, nos alerta, nos desperta, nos dá alegria, né? Às vezes a senhora teve uma semana tão difícil, né? Até com os próprios filhos, que já não obedecem, até com os próprios filhos, a família dando tanto trabalho, não é verdade? Mas através dos louvores, com certeza Deus estará te alegrando a tua alma, o teu coração, renovando as suas forças, por mais que você não seja crente, né? Ah, mas eu não sou crente. Mas Deus vai falar com você da mesma maneira. Pode ter certeza que o Senhor tem algo de especial para você, para tua vida, tua família, né? Para alimentar esse teu espírito, e com certeza Deus vai ser glorificado. Portanto, na noite de hoje você não pode ficar indiferente. A presença ali é o pastor Claudenir Almeida, estará trazendo a palavra de Deus, orando a favor de todo, a favor das famílias, dos lares, dos casais, né? Que por mais que esteja em desavenças, esteja não se entendendo, né? Nós sabemos que sempre uma força negativa do mal luta para destruir as famílias e os casais. E nós então pedimos a Deus, clamamos ao Senhor que venha estender as mãos pela sua misericórdia e fazer uma grande obra novamente, não deixar que venha tudo desmoronar, de maneira nenhuma. Você, o Senhor, a senhora, são os nossos convidados. Você membro, você crente, que está fraco, né? Já não tem força, né? Não tem diálogo mais para com Deus, para orar, porque a nossa oração é um pedido, é um clamor de socorro, é um pedido de socorro a Deus, né? Nós oramos, cada um ora conforme o desejo, a necessidade da sua alma e aquilo que Deus tem tocado no seu coração. E às vezes a nossa oração é um pedido de socorro. Hoje à noite nós vamos estar com certeza juntamente com o pastor Claudenir, uma equipe de obreiros ali, presbíteros, diáconos, cooperadores, que estarão ali, os irmãos do círculo de oração, as irmãs do círculo de oração, também clamando a Deus ao teu favor, ao nosso favor, orando uns pelos outros e Deus abençoando a todos. E você é o nosso convidado. Por mais que você nunca foi a uma igreja evangélica, você às vezes tem, né? Vamos dizer assim, o desejo ou a curiosidade. Hoje à noite é a noite de você buscar a Deus e com certeza Deus estará te abençoando grandemente. O endereço bastante fácil: General Carlos Cavalcante, 1845, ali no bairro de Uvaranas, bem próximo ao quartel 13 Bibi, aonde acontece também os cultos todas as terças, quintas e aos domingos, para a glória de Deus, no horário das 19h, e sexta-feira sempre às 14h30. Sexta-feira sempre, 14h30, e Deus abençoando grandemente. Amados ouvintes, 11h mais 12 minutos, vamos já ouvir o nosso primeiro hino de louvor ao nosso Deus, o qual vai para a meditação de todos que acompanham o programa Despertai.

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1: Onze horas mais 15 minutos, prossegue pela Antena Sul FM, o seu programa Despertai. Amados ouvintes, já estamos, né, também na escuta, o nosso irmão Jovem Pedro, lá de Prudentópolis, que já manda a saudação, né, dizendo que está à escuta da programação, que Deus abençoe grandemente a sua vida, a sua família, nossa irmã Erondina, lá do Erval Fraqueza, juntamente com nosso irmão Albino, que Deus abençoe grandemente a vida de todos vocês, a nossa irmã Maria Aparecida também, juntamente com o Diácono Mazílio, já ouvindo a programação Despertai, fazendo, né, preparando aquele almoço, que Deus abençoe grandemente a vida de todos vocês. Lembrando também o nosso irmão Diácono Antônio, ali da cidade de Palmeira, nosso irmão Antônio, também já na escuta da programação, nosso irmão presbítero Everton Souza, nosso irmão Vilmar também ali, e os ouvintes, né, que sempre acompanha ali da Água Comprida e toda a região também de Palmeiras. Lembrando que na noite de hoje, cidade de Palmeira está em festa espiritual, onde Deus estará abençoando grandemente, né, a vida de todos os irmãos ali da cidade de Palmeira e região. Vocês não podem deixarem de estar presente. O endereço bastante fácil: Rua Zé do Nascimento, número 88, ali no Jardim Bela Vista. E na noite de hoje, o pregador ali, o evangelista Renato, Edilson Renato, pregando a palavra de Deus. Os irmãos aqui de Ponta Grossa, da região, né, já tiveram a oportunidade de se servir de Deus, ter vindo por várias vezes aqui em Ponta Grossa, sempre ali também na cidade de Palmeira. Ele sempre tem tido esta alegria de estar juntamente com os irmãos, e hoje não vai ser diferente, né? Hoje à noite, no culto ali também em favor da família, os irmãos terão esta oportunidade de ouvir a palavra, receber a oração deste servo de Deus, do evangelista Edilson Renato, e com certeza Deus estará abençoando grandemente nosso irmão Diácono Antônio, presbítero Everton Souza, todas as suas famílias, os irmãos obreiros, os irmãos membros estarão convidados a estarem presentes, pessoas crentes e não crentes, a ouvirem a mensagem de Deus ali através do servo de Deus, evangelista Edilson, com certeza, com muita alegria, vindo ali da região de Curitiba para transmitir a palavra de Deus, orar em favor de todos e juntos se alegrarem, sentir a presença de Deus. E você aí desta região, o senhor, a senhora, por mais que passa, né, por motivos diversos nas suas vidas, ou que está tudo bem, quando a gente fala, às vezes pensa, ah, eu só vou na igreja, ou só sou convidado se as coisas estarem dando errado, de maneira nenhuma, você é o nosso convidado para estarem sempre buscando a Deus, e Deus estará te abençoando, tenha certeza, Deus estará com as mãos estendidas, fazendo grandes coisas na sua vida, alegrando a nossa alma, porque o próprio Jesus disse que nós, neste mundo, nós teríamos somente aflições. Realmente, nós começamos olhar de um lado para o outro, né? Tantos problemas, tantas coisas acontecendo, mas graças a Deus que quando nós olhamos para o Senhor, nós tenhamos alegria. Quando nós falamos com Deus, pedimos ao Senhor que nos alegra, que fortalece, que nos dê ânimo, que renova, né, a nossa vida, a nossa alma, com certeza Deus tem grandes coisas ainda a fazer, e Deus quer te abençoar nesta noite, também neste culto da família, ali na cidade de Palmeira. O endereço bastante fácil mesmo. Rua Zé do Nascimento, número 88, ali no Jardim Bela Vista, onde os cultos acontecem todas as terça-feira, sexta-feira e também aos domingos, no horário das 19h20 até as 21 horas. Lembrando que hoje, domingo,

né? Hoje, a partir das 19 horas, já dá o início ali a esse trabalho em favor do lar e da família. E às vezes o senhor, a senhora, devido, né, está de viagem, está passeando, né? Está aí na casa de um familiar, está fora da cidade. Ah, mas eu vou chegar um pouquinho tarde, não vou poder ir, né? Porque vou me atrasar. Não tem problema, vai buscar a Deus da mesma maneira. Chega às 7:30, chega às 8 horas, você vai receber a oração, você vai ouvir a palavra, vai ouvir os louvores. Que eu falo sempre, Deus, ele toca muito forte na nossa alma, ele a quebranta, né? A nossa alma através dos louvores, e assim nós recebemos a palavra de uma maneira mais fácil, com mais sabor espiritual, com mais alegria espiritual. Nós se alegramos na mensagem porque o nosso coração já está aberto para ouvir a palavra de Deus. Portanto, Edilson Renato também aguarda você nesta noite ali na cidade de Palmira. O endereço hoje com o aplicativo não é nada difícil, né? A gente coloca no aplicativo, a gente vai direto, sempre o aplicativo nos dá a rota mais fácil, o caminho mais perto, né? Para que nós chegamos no tempo exato qual é marcado. Então, o endereço bastante fácil, Rua Zé do Nascimento, número 88, Igreja Pentecostal de Jesus Cristo, na cidade de Palmira. Lembrando também os irmãos ali de Irati, a nossa Igreja Pentecostal de Jesus Cristo está na Rua das Carmélias, número 73, no Jardim Planalto, onde os cultos acontecem às quartas, sexta e aos domingos, no horário das 19:30 às 21 horas, onde todos estão convidados a estarem presentes para estar ali juntamente com os irmãos, né? O nosso irmão presbítero José, sempre ali, o qual está na direção desse trabalho, ali na cidade de Irati, e com certeza ele espera com a família dele de braços abertos para junto adorar a Deus, para Deus abençoar a sua vida, para Deus assim se manifestar a cada dia mais dos propósitos, do projeto de Deus de salvação na tua vida, na vida da tua família. Lembrando que às quarta-feira é o culto dirigido pelas irmãs, mas todos estão convidados a estarem presentes, buscando a Deus, recebendo as bênçãos de Deus, nosso Pai. Um endereço bastante fácil, Rua das Carmélias, número 73, no Jardim Planalto, ali na cidade de Irati. Portanto, todos estão convidados a estarem presentes juntamente com os irmãos, e Deus abençoando grandemente a vida de todos vocês. Lembrando ainda que ali em Carambeí, Rua Curitiba, número 128, onde os cultos acontecem todos os sábados no horário das 19 horas. A partir das 19 horas, ali então dá o início ao culto, onde Deus estará sempre presente abençoando você, a sua vida e a sua família. Diácono Ezequiel, qual responsável ali pelo trabalho, sempre ali louvando a Deus com seu violão, com sua voz, que Deus tem dado para ele louvar a Deus, e Deus abençoando. Sempre uma equipe de obreiros indo da cidade de Ponta Grossa para louvar, para dar testemunhos também, para transmitir a palavra de Deus e orar por todos que farão presente. Rua Curitiba, número 128, na Igreja Pentecostal de Jesus Cristo, ali na cidade de Carambeí. Amados ouvintes, já são 11:22. Gostaria de ouvir mais um belíssimo hino para o elevo espiritual de todos os irmãos, né, que estão acompanhando, mandando mensagem, para que já está, né, a escuta da programação. Irmãos que sempre, né, sempre nos acompanha. Nossa irmã Jussara, ali da região de Imbituva, a paz do Senhor, estamos na audiência da programação, Despertai. Nós tivemos o privilégio de conhecer o irmão Adilson Renato. Ele esteve aqui na casa pregando, foi uma bênção para os irmãos verem. Então, os irmãos que estiveram a oportunidade, né, que sempre tem acompanhado este servo de Deus com a grande humildade, um homem bastante humilde, bastante usado, né, bastante comunicativo, graças a Deus, que Deus tem levantado pessoas para que nós se aproximamos mais de Deus, através das mensagens, dos louvores, das orações dessas pessoas que têm se dedicado à sua vida. Portanto, então, Adilson Renato, na cidade de Palmira. E nossa irmã Jussara, juntamente com a sua família aí, ouvindo a programação, e os irmãos ali da cidade de Imbituva, né? Onde os cultos acontecem todos os sábados, somente quando por motivo de força maior, problemas de chuva, né? Então, às vezes não é possível estar indo até aquela localidade, mas Deus há de preparar todas as coisas para a glória do seu nome. Que Deus abençoe nossa irmã Jussara e todos ali da cidade, da região de Imbituva. Que Deus abençoe grandemente a vida de vocês. Vamos ouvir este belíssimo hino para o elevo espiritual de todos nós.

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1: Onze horas 27 minutos, prossegue no ar o seu programa Despertai pela Antena Sul FM. Amados ouvintes, gostaria também de chamar a atenção de todos os moradores de Ponta Grossa e toda a região para sábado próximo agora. Sábado próximo agora, aquele grande culto com a mocidade aqui da cidade de Ponta Grossa e toda a região. Presbítero Gideones, vindo ali da cidade de Castro, qual é responsável pelo trabalho ali, pela região, né? Ali pelo campo da cidade de Castro, e ele estará aqui juntamente com a mocidade, com a juventude e outros irmãos, né? Ele sempre vem em bastante irmãos, que Deus abençoe grandemente, o presbítero Gideones e todos os amados irmãos da cidade de Castro que estarão vindo neste culto da mocidade, presbítero Gideones pregando e orando pelos dons do Espírito Santo, e com certeza Deus abençoe abençoando grandemente a vida de todos, também irmãos vindo da cidade de Palmeira, da cidade de Baiti, e Deus abençoando os irmãos ali de Carambeí também, né? Já foram convidados e com certeza estarão aqui adorando o nome santo do Senhor, e o Senhor abençoando a vida de todos. Portanto, sábado próximo agora, este grande trabalho com a mocidade, o qual nós já tivemos, né? O mês passado, aonde um grande número de pessoas, como Deus abençoou, e creio que não vai ser diferente. Sábado próximo não vai ser diferente. Deus vai abençoar a vida de todos os irmãos que estiverem presente neste culto tão abençoado, o qual Deus tem falado, tem despertado, né? Despertado os pais, porque a gente fala o culto da mocidade com a juventude, mas todos estão convidados. E eu falo sempre aqui, para nós pais que temos filhos jovens, filhos adolescentes, você que tem seus filhos já casados, né? Que já são grandes, você que tem seu filho pequenininho, né? Ou ainda não tem filhos, mas todos nós temos um compromisso de pedir a Deus que abençoe a vida desses jovens, dessa juventude, né? Por mais que não sejam nossos filhos, por mais que nós nem conhecemos, mas nós temos que pedir a Deus essa necessidade de orar, de clamar a Deus, para Deus abençoar o caminho desta juventude, colocar as mãos sobre a vida deles, né? Abençoando, dando a direção para que eles possam sim seguir na presença de Deus, longe das coisas erradas, com um futuro promissor, para dar alegria para os seus pais, para as suas famílias. E você que às vezes não tem tido esta alegria com seus filhos, devido aos acontecimentos, você é o nosso convidado, é um dia especial, todos os dias são especiais, mas é um sábado especial voltado para a juventude, aonde estaremos juntos ali, clamando a Deus, agradecendo ao Senhor, pedindo a Ele que guie os nossos filhos, que proteja a vida dos nossos filhos, por mais que já estejam casados, nunca os deixarão de ser nossos filhinhos, nossos bebês, né? Que para os pais os filhos nunca crescem, para as mães os filhos nunca crescem, não é verdade? Por mais que tenha 30, 40 anos, minha filha tem 36 anos e até hoje ela me chama de paizinho, de pai, então e eu chamo ela sempre de filhinha, né? E a gente então sempre este carinho com os nossos filhos e nossos filhos também conosco, por mais que às vezes o senhor, a senhora não tem vamos dizer assim, esta intimidade, esta amizade com seus filhos, mas você pode, alguma coisa o afastou, mas nós podemos clamar a Deus, colocar Deus no meio de tudo isso, e com certeza o Senhor vai apaziguar o coração nosso, o coração de nossos filhos, que às vezes nem é falha de nossos filhos, nem é culpa de nossos filhos, às vezes a culpa maior deste distanciamento, desse afastamento, somos nós somos o culpado, e às vezes achamos que o erro está nos nossos filhos. Então não é época de nós estar procurando quem é o culpado, quem está certo, quem está errado, né? Mas se eles não vêm à casa de Deus, se eles não se aproximam de nós, é nós lutar com Deus, pedir a Deus que venha tirar tudo este mal que está no meio de vocês, no meio de nós, né? Para que assim o Senhor possa abençoar a nossa vida e nós termos esta alegria de abraçar nossos filhos, né? Que alegria, como é bom, né? Tenho um filho de 15, 16 anos na minha casa, ele sempre vem, me abraça, chega da escola, me abraça. Então isso é muito gratificante, a gente saber que nós somos importante na vida deles, que eles se espelham em nós. Por isso nós precisamos lutar para dar o melhor exemplo para que eles não venham um dia dizer, ah, eu estou nisso ou naquilo por culpa, por espelhamento de um pai ou de uma mãe. Mas Deus pode mudar a história, Deus pode mudar este futuro que às vezes está indo por um caminho errado. E um dia, dia 22, sábado próximo, de nós estarmos voltado para o nosso Deus, pedir ao Senhor, e com certeza Deus estará abençoando grandemente todos, toda a juventude, pessoas que já também, como eu disse, né? Já passou do seu tempo de juventude há muitos anos, mas você, perante os olhos do Senhor, você não envelhece. Podemos ter absoluta certeza disso. E nós precisamos estar, então, sempre lutando. E você é o nosso convidado para, nesse próximo sábado, se unir juntamente conosco. Um endereço bastante fácil, além de bastante conhecido, tem os aplicativos, Avenida General Carlos Cavalcante, número 1845, ali no bairro de Uvaranas, também muito conhecido. Bairro de Uvaranas, muito conhecido, muito antigo, né? De Ponta Grossa, 13 Bibi, o quartel 13 Bibi, também muito conhecido, e fica bem próximo, é uma fachada linda, à frente da igreja, bem destacada, então não tem como, né, a pessoa passar passar despercebido e se perder ou ter que estar retornando, não. É bem ali, já antes do quartel, quase em frente o buffet Giannini's, então muito fácil mesmo, muito fácil mesmo. São uma região bastante conhecida para você estar junto conosco, buscando a Deus neste próximo dia 22, agora, sábado próximo, e Deus estará abençoando a sua vida grandemente. Amados ouvintes, os irmãos ali também do bairro de Nova Rússia, lembrando que, como já disse, né, hoje pela manhã já estivemos ali, Deus abençoando grandemente a vida de todos os irmãos que estavam ali. E os cultos acontecem aí segunda-feira, a partir, é um culto de oração, né? A partir das 19:30, é o culto de oração. Diácono Ivanir, com muita alegria, né, estará ali te recebendo, pedindo a Deus que te abençoe, juntamente fortalecendo e o Senhor sendo glorificado. E também as terças-feiras, toda terça-feira ali na nossa igreja do Nova Rússia, a partir das 14:30, a tarde da bênção, aonde muitas pessoas têm feito presente e Deus está abençoando, pode ter certeza, Deus está abençoando e você não pode ficar de fora, você que tem essa possibilidade, né? Essa disponibilidade de estar ali, então você pode estar e Deus irá falar no teu coração. Sempre que possível, pastor Claudenir Almeida, com muita alegria, né? Ali levando a palavra de Deus, orando em favor de todos e Deus abençoando, terça-feira no horário das 14:30. E lembrando que às quarta-feira e sexta-feira prossegue aquelas campanhas muito poderosas e você é o nosso convidado todo especial. Sexta-feira prossegue a campanha O Sangue de Jesus Tem Poder e você é o nosso convidado para estar ali no horário das 19 às 21 horas e Deus te abençoando grandemente, você e a sua família. Também os irmãos ali do bairro Ouro Verde. Ouro Verde fica na rua Traquito, número 315, aonde os cultos é todas as quartas e sexta-feira, no horário das 19 às 21 horas. Lembrando que nesta próxima sexta-feira, presbítero Valcir estará aí na cidade de Ponta Grossa, no bairro de Ouro Verde, na rua Traquito 315, na igreja pentecostal de Jesus Cristo, pregando a palavra de Deus. Com ele, com certeza, os irmãos obreiros ali acompanhando servo de Deus, e todos estão convidados, Diácono Jorge, o qual é o responsável ali por aquele trabalho, te espera de braços abertos, juntos para orar, para buscar a Deus e Deus abençoar grandemente você e a sua família. Portanto, não vá só, convide mais alguém, estenda esse convite a outras pessoas para quarta e sexta-feira, sendo que sexta-feira é presbítero Valcir orando pelos dons, pregando a palavra de Deus e ungindo a todos com óleo santo, e Deus abençoando a vida de todos que se fizerem presente. Lembrando também os irmãos ali da cidade de na colônia Uitmarsum, né? Os irmãos da colônia Uitmarsum, os cultos acontecem todas as segunda-feira, portanto amanhã sempre a presença ali do pastor Claudenir Almeida. Acredito que presbítero Valcir também estará juntamente com o servo de Deus e Deus abençoando, né? Sempre ali ao lado da casa da nossa irmã Val, onde a igreja de Jesus Cristo está com as portas abertas todas as segunda-feira a partir das 19 horas, e todos estão convidados a estarem presentes para receber a oração, ouvir a palavra, ouvir os louvores e o nome do Senhor sendo glorificado grandemente. Você não pode de maneira nenhuma deixar de estar presente em um desses esses cultos ali na segunda-feira na colônia Uitmarsum. Os irmãos do Erval Fraqueza, lá na região de Prudentópolis, né? Os cultos acontecem terça-feira, quinta e sábado, sempre no horário das 19 horas. Todos ali daquela região são convidados a estarem presentes e com certeza Deus estará abençoando grandemente. Deus estará tocando, revestindo, né? Na sua alma. Nós sabemos que Deus tem algo a fazer através de cada um de nós. Deus tem algo a fazer através das nossas orações, dos nossos clamores, ali Diácono Marildo, sempre juntamente com os irmãos que estão lutando, né? Ombro a ombro, juntamente com ele, nossa irmã Maria, nossa irmã Catarina, né? Sempre ali buscando a Deus, nosso irmão Jorge, louvando o nome santo do Senhor, fazendo sempre o seu máximo, o seu melhor ali para que o nome do Senhor seja glorificado. Portanto, todos estão convidados a estarem presentes ali no Erval Fraqueza, Igreja de Jesus Cristo, com as portas abertas todas as terças, quintas e também os sábados, para glorificar o nome do Senhor e adorar o nome do Senhor. Lembrando que nós fazemos parte, eu creio que nós fazemos parte daqueles verdadeiros adoradores que o Senhor busca, né? Por isso sempre eu falo, nós estarmos adorando a Deus, porque o Senhor ainda continua buscando verdadeiros adoradores e nós estamos incluído neste grupo para a glória do nome do Senhor. Lembrando ainda os irmãos, também aqui na nossa sede, às quinta-feira, todas as quinta-feira prossegue aquela campanha muito forte, uma campanha muito abençoada, Desperta Povo Meu, né? Desperta Povo Meu. Nós precisamos, amados ouvintes, eu falo sempre, estar muito atento com os acontecimentos, né? Porque o maior despertamento que nós precisamos para nossa vida é a respeito da salvação da nossa alma, né? Que eu acredito que é o que nós temos que priorizar acima de todas as coisas, é a nossa salvação, né? O perdão que o Senhor tem colocado em nossas vidas, nossa disposição, e muitos têm rejeitado, né? Até como se diz, nós vamos ser condenados não pelos nossos pecados que cometemos, mas sim pela rejeição do perdão que nós temos e às vezes não aceitamos, né? Ou estamos tão ocupados com tantas coisas, mas graças a Deus que nós lutamos com o Senhor para que ele nos desperta, nos deixe atento, né? A respeito dos acontecimentos, a respeito da nossa própria vida, para que nós não sejamos pegos de surpresa, né? E não perdemos a nossa salvação, que quando chegar lá naquele dia do juízo final, não teremos uma outra oportunidade. Ali é o dia do veredito, né? É o dia do veredito. Então, aquele que morreu em Cristo, amém. E aquele que não morreu em Cristo, com seus pecados perdoado, infelizmente não terão uma outra oportunidade, segundo a palavra de Deus, que diz que o homem está determinado a morrer uma só vez e depois disso seguir o juízo. Então não teremos outra oportunidade, uma outra chance para que nós tenhamos os nossos pecados perdoados e então aí vamos ter que pagar as consequências. Mas eu creio que nós sempre pedimos a Deus, independente de religião, independente de placa de igreja, nós temos que estar clamando ao Senhor, buscando o estudo da palavra de Deus, né? Dentro da palavra de Deus, porque quando nós confiamos totalmente no homem e tudo que ele fala nós acreditamos, exatamente esse é o motivo, né? Que quantas pessoas que falam, nossa, hoje tem tantas religiões, cada um faz de um jeito, cada um entende de um jeito, sim, é verdade, mas se pegar 90, talvez 99% de todas as pessoas da humanidade e ver quem que estuda, né? Quem que busca profundo na palavra de Deus, na oração, né? Buscar o entendimento da palavra do Senhor, a grande maioria vai, não que eu estou de maneira nenhuma dizendo aqui que nós temos que se rebeliar contra os nossos pastores, de maneira nenhuma, mas nós temos que ver se o que ele está pregando, ensinando, se é coerente com a palavra de Deus. Isso nós somos obrigados, né? Porque temos obrigação disso, porque a palavra diz para nós provar se o Espírito que está ensinando, que está agindo, nós temos que buscar discernir se ele é o Espírito de Deus ou é o Espírito de engano, porque a Bíblia fala a respeito do Espírito de engano, e ele vai agir de que maneira? Usando alguém. Então nós precisamos ter esta cautela, precisamos pedir a Deus que venha a nos despertar. E graças a Deus, esta campanha tem servido, falo com os irmãos, Deus tem falado, eu acredito, não somente ao meu coração, mas ao coração daqueles que buscam despertamento, um aprendizado, né? Que busca que Deus esclareça as coisas nas suas vidas, no seu coração, que Deus vai esclarecer através de sonhos, através de uma revelação, né? Através da palavra. Quantas pessoas que leem a palavra de Deus e dizem, ah, mas eu leio e não entendo nada, porque de nós mesmos realmente não vamos entender nada, e aí é onde fica fácil para as pessoas que são usadas pelas forças do mal nos enganarem. Mas você está convidado a estarem presente às quinta-feira fazendo esta campanha, pedindo a Deus que fale com você, com o teu coração, e quando alguém vier tentar te enganar, você já vai saber uma resposta dentro de você. Amados ouvintes, são 11:43, logo partes de um hino, eu gostaria de deixar um texto bíblico para a meditação de todos.

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1: 11:47. Também ali o nosso irmão Samuel, né? O nosso irmão Samuel, a nossa irmã Emily ouvindo a programação. Presbítero Valcir também ouvindo a programação. O nosso irmão Adolfo lá do Amparo também ligou aqui para a rádio, né? Pedindo oração e dizendo que está ouvindo a programação também. Que Deus abençoe grandemente a todos esses irmãos também. O Joaquim Raimundo lá de Sorocaba, né? Que Deus te abençoe grandemente também a sua vida, meu primo. E toda a nossa família, toda a tua família aí, os teus, que sejam abençoados por nosso Deus, nosso Pai. Amados ouvintes, eu gostaria de deixar um versículo da palavra de Deus, um salmo, né? Somente o 70, capítulo 70, o versículo 1, que diz assim: apressa-te, ó Deus, em me livrar. Senhor, apressa-te em ajudar-me. Nós vemos que, por mais que conhecemos a vida, né, a trajetória do salmista Davi, nós sabemos que ele teve altos e baixos na sua vida. E uma dessas orações a qual ele fala com Deus é uma oração que eu acredito que nós precisamos também fazer sempre com Deus, né? Temos que clamar ao Senhor. É uma oração simples, mas uma oração é de verdade, né? É um pedido de socorro. É o que eu falo, não é uma oração, é um pedido de socorro, é um grito. É um clamor, né? É quando nós, às vezes, pelo que nós vemos aqui, entra quase na fase do desespero, né? Quando ele diz: apressa-te, ó Deus, em me livrar. Ou seja, se Deus não livrar no tempo certo, vai ter consequências terríveis, teria consequências terríveis na vida dele e na nossa vida, para os nossos dias de hoje. O senhor, a senhora, que crê em Deus, que acredita que Deus pode mudar a tua situação, por mais que você está vivendo, a tua família, o teu familiar está vivendo em condições adversas, as quais você vê, você já consegue ver o fim da história, né? O final da história. E você clama a Deus para que o Senhor venha

socorrer a você, esse teu familiar, o teu esposo, a tua esposa, os teus filhos, teus netos. E nós clamamos, temos que fazer igualmente Davi fez. Apressa-te, ó Deus, em me livrar. Apressa-te, ó Deus, em livrar o meu filho, em livrar a minha casa. O Senhor está vendo a situação, a ruína, o caminho que está caminhando as coisas. O Senhor que me ouve neste momento, que às vezes é um empresário, mas que as coisas não estão indo bem, né? Às vezes queremos colocar a culpa no A, colocar a culpa no B, colocar a culpa na economia. Mas quando Deus, ele prospera na nossa vida, quando Deus coloca as mãos, quando ele entra para atuar, para agir na nossa vida, não importa a situação que nós estejamos, o Senhor vai estender as mãos e vai nos socorrer. E principalmente quando nós acabamos assumindo dentro de nós que somente o Senhor pode nos socorrer, porque tem situações que nós corremos para o médico, para um amigo, corremos para o banco, né? Para um empréstimo, corremos para um medicamento, mas e quando nós estamos passando por situações que somente o Senhor pode nos socorrer? Então nós temos que ter esta alegria e esta confiança em Deus, no Deus vivo, no Deus que nos criou, que nos deu esta esperança, e dizer: apressa-te, ó Deus, em me livrar. Senhor, apressa-te em me ajudar, em curar a minha alma, repreender a enfermidade. Né? Repreende a enfermidade que está alojada no meu corpo, esse diagnóstico que a pessoa recebeu e às vezes entrou em desespero, entrou em pânico. Isto é normal do ser humano, mas Deus, ele está pronto para nos abençoar quando nós fazemos como o salmista Davi, com fé, crendo neste Deus, crendo, fazendo como o rei Ezequias, quando ele virou, recebeu a sentença de morte de uma doença mortal, incurável, que ele iria morrer. Ele virou para a parede, diz a palavra de Deus, e ele orou, ele chorou amargamente. Eu creio que ele fez uma oração em desespero. Eu creio que ele falou da mesma maneira: Senhor, apressa-te, porque senão eu vou morrer. E Deus diz na palavra do Senhor que o Senhor acrescentou os dias de vida dele em 15 anos. Da mesma maneira, este problema que para você, para nós, não tem solução, Deus está no controle, mas nós precisamos crer e confiar que o Senhor pode fazer algo na nossa vida. E hoje à noite é o dia, é a noite de nós se colocar e orar, pedir a Deus, por mais que o Senhor, a senhora não seja crente, não tenha força, mas para pedir socorro na hora do desespero. Tenho certeza absoluta que Deus vai te dar força e você vai ser abençoado. Ore juntamente conosco esta oração da fé, esta oração final, com todos que acompanham a programação Despertai. Querido Deus, amado e eterno Pai, soberano Deus, eu creio, meu Pai, e é o que eu prego, que não há nada acima do Senhor, e nem há nada que não esteja debaixo ao teu controle. Tudo está debaixo das potentes mãos do Senhor. E neste momento que pessoas estão orando, pessoas crentes, não crentes, pessoas cheias de fé, mas pessoas também que estão como o salmista Davi, clamando por um socorro, está gritando por um socorro, meu Pai, já com voz de desespero, de angústia, porque ele já está vendo o final, o desfecho de toda essa história, desta doença, onde esta doença vai levar, ele já está desenganado pela medicina, mas ele crê no Senhor, ela crê no Senhor, está dizendo: socorre-me, ó Deus, cura-me esta enfermidade, põe as mãos, porque se o Senhor não repreender, nada mais, ninguém mais pode fazer, porque esta pessoa já foi desenganada pela medicina. Este homem não consegue dormir, ele não tem paz, às vezes já correu em tantos lugares, já gastou dinheiro, mas os médicos não conseguem descobrir a sua enfermidade, porque nós sabemos que é uma enfermidade do mundo espiritual. Mas o Senhor pode repreender para a glória do teu nome. O Senhor pode estender as mãos, colocar a paz neste coração, na alma desta pessoa, os pensamentos.

0: Mentos dele está voando, está em desespero, está em pânico, porque ele não consegue achar uma solução. É uma dívida, é a empresa que está fechando as portas, é o desemprego, é a falta de dinheiro. Sim, meu pai, está batendo desespero, mas ele pede socorro para o Senhor. A oração dele é: socorre-me, ó Deus. Graças te damos, meu Pai, porque o Senhor está de braços abertos. As mãos, a tua palavra diz que as mãos do Senhor não está encolhida para que não possa nos ajudar, para que não possa nos abençoar, e nem os teus ouvidos não estão tapados para que não possa ouvir o nosso clamor. Eu creio que o Senhor está ouvindo o nosso clamor neste momento, o clamor desta mãe que chora. O Senhor tem enxugado as lágrimas dela. O Senhor tem colocado as mãos. Faça com que ela entenda que o Senhor tem poder para repreender as forças negativas que está levando o filho, a filha, o jovem, o adolescente, a criança para o mundo errado. E esta mãe está em desespero. Ela não tem alegria na vida que o filho está vivendo. Ela não tem alegria na vida, na decisão que a filha tomou. Mas o Senhor pode fazer o extraordinário acontecer. O Senhor pode fazer acontecer aquilo que às vezes não está nem no alcance dos nossos pensamentos. Nós achamos pela nossa limitação que é impossível. É verdade, meu Pai, é impossível para nós, seres humanos. Mas para o Senhor nada é impossível. O Senhor pode mudar esta história. O Senhor pode mudar este projeto de vida. A situação deste jovem que está preso nos vícios. O Senhor pode colocar o teu Espírito Santo e ele vai ter nojo desta vida que ele está levando. Esta jovem vai ter nojo, este pai de família vai ter vergonha da vida que está levando. E o teu nome vai ser glorificado, meu Pai. Eu tenho certeza que esta mãe vai testemunhar o teu poder, porque nós temos ouvido tantos e tantos testemunhos. O Senhor pode tirar esta pessoa que está numa UTI, que está hospitalizada, esta pessoa que está atrás das grades, que está caminhando sem rumo, sem direção, pessoas que não conseguem dormir. Sim, meu Pai, o Senhor pode fazer isto acontecer. Eu creio no teu poder, e é por isso que nós estamos clamando ao Senhor neste momento, porque nós cremos na tua resposta e pedimos socorro ao Senhor. Ajuda, dai força a esta pessoa que está parada na fé. Ela já começou a cometer coisas erradas, ela já hoje tem vergonha do Senhor. Ela tem vergonha de ir para a tua igreja. Senhor, repreende todo este mal, dai alegria a ela. Lembrando, Senhor, lembrando a ela, meu Pai, colocando na alma dela que o Senhor a espera de volta, de braços abertos. O Senhor está de braços abertos para colocar uma nova aliança sobre a vida dela, entre ela e o Senhor. Abençoa cada um de nossos ouvintes, de longe e de perto. No nome da pessoa bendita de Jesus Cristo, nós te pedimos para a tua glória. Amém. E graças a Deus.
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0: Ouvintes, assim chegamos a mais um final da programação Despertai pela Antena Sul, prometendo voltar a partir de amanhã, segunda-feira, né, no horário da noite. E esperamos a todos vocês hoje no culto em favor do lar e da família, ali na Carlos Cavalcante, número 1845. Que todos tenham uma boa tarde, um bom domingo, na paz do Senhor Jesus.

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0: Muito bem, irmãos, ouvintes do programa Vencendo pela Fé, aqui que tenho imenso prazer de cumprimentar a todos com a paz do Senhor Jesus. É o seu irmão em Cristo, diácono Saulo Ribeiro. Mais um programa Vencendo pela Fé entra no ar. Lembrando que esta é uma programação da Igreja Pentecostal Deus é Santo, que tem a sua sede nacional localizada na Avenida Marechal Floriano Peixoto, número 6711. Ele no Aure, em Curitiba, sobre a responsabilidade dele mesmo, pastor presidente, pastor Darcy Messias. E lembrando que a nossa sede regional aqui de Ponta Grossa, aqui dos Campos Gerais, ela se encontra aqui na Avenida General Carlos Cavalcante, de número 252, bem aqui em frente ao Balarote, bem aqui ao lado do Habib's, está localizada a nossa sede regional dos Campos Gerais. E lembrando que ela está sob a responsabilidade dele mesmo também, pastor presbítero Paulo Messias. Vamos juntos, meus irmãos, até a 1h30 da tarde, aqui nesta programação. Lembrando que nós estamos aqui ao vivo nos estúdios da Igreja Pentecostal Deus é Santo. Agora são 4:04, dia 16 de agosto de 2026. Fique conosco até 1h30 da tarde e receba a sua bênção em nome do Senhor Jesus. Seja edificado através desta programação. Vamos ouvir os testemunhos, irmãos, ouvir aquilo que Deus realiza, aquilo que Deus faz aqui na Igreja Pentecostal Deus é Santo, que são os testemunhos que nos leva a nossa fé, e Deus faz aqui na Igreja Pentecostal Deus é Santo. Fique conosco, não desligue o seu rádio receptor, que Deus abençoe a todos que estão acompanhando esta programação.
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3: Levanta, irmão, e anda, levanta, mulher, e anda. Olha o homem andando aí, igreja. Cadê o glória a Deus, a igreja? Aonde você estiver escondido, dentro dessa casa, não resista à revelação de Deus. Olha aí, ó. Segura aí, ó. Cadê a voz, igreja? Levanta as mãos pra cá. Olha aí, ó, o grito aí, ó. Olha o grito da pomagira aí, ó. Sai dessa família. Vai embora. Sai daqui agora. Em nome de Jesus.
4: Seu nome?
5: Silvana.
4: Mas Silvana, qual foi a bênção que a senhora recebeu aqui na Igreja Deus é Santo?
5: Foi do câncer que eu tive na dentária, né? E tava inchado e não podia comer nada. Não podia nem falar direito, nem tomar água, não podia. Era terrível, nossa, um cheiro horrível que tinha de podre.
4: Eita, e a senhora foi revelada pelo Espírito Santo de Deus, e após a revelação, após o momento que nós impomos a mão sobre a sua cabeça, foi orada e cadê o problema? Continua o câncer?
5: Não, sumiu. Estourou. Cheguei em casa e tinha estourado.
4: Câncer que a senhora tinha aqui na gengiva estourou.
5: Cheguei em casa e estourou. Não tenho mais, graças a Deus.
6: Eu recebi hoje foi que eu tava surdo do meu ouvido. Não escutava nada, não entendia nada. E agora, graças a Deus, com o poder de Deus, eu estou liberto, estou curado.
4: Tá curado.
6: Com a bênção de Deus.
3: Pega a muleta aqui agora. Levanta ela aí, coloca nas costas aí. Anda no meio da igreja agora e vai. Anda aí, olha aí, andando aí, igreja. Se tiver macumba, vai expelindo macumba em nome de Jesus Cristo. Solta, olha aí, ó. Olha aí, já saiu os negócios aí, ó. Grita, queima, igreja!
7: Procura aí, irmã.
3: Como é que é?
7: Sumiu.
3: Como é que é?
7: Sumiu.
3: Dá glória a Deus, dá glória a Deus, aleluia!
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8: A minha bênção, eu sempre estou na igreja fazendo campanha, então minha família está sempre em primeiro lugar e segundo é os vizinhos. Eu tinha dois vizinhos perturbados, irmão. Eles tomavam pinga, fumavam maconha no meu portão, mas faziam aquela bagunça à noite. E eu comecei a trazer o nome deles na oração e orar por eles. Aí eu até falava para minha filha, meu Deus, eu estou indo na igreja orando e cada vez mais eles estão pior. E quando eles me viam, eles atravessavam até a rua. Aí quando foi sexta-feira, levantou os dois, se arrumaram e falaram assim, vamos para a igreja? Nós vamos lá na igreja, Deus é Santo, que Deus nos tem que libertar, nós está errado, nós está incomodando o vizinho, estamos incomodando você. Aí eu olhei e falei assim, eu não acredito que eles estão indo para a igreja, falei para o meu genro. Eu falei, vou me arrumar e vou atrás. Aí cheguei aqui, eles estavam os dois sentados aqui no banco. E de sexta-feira para cá, ao lado da minha casa que eles moram, foi uma benção. Eles não usaram mais droga e ficaram quietinhos e não perturbaram mais e gostaram da igreja e estão prometendo que eles venham de novo. Já todo mundo viu mudança neles, falou assim, mas o que aconteceu? Até o olho deles abaixaram, cortaram o cabelo, estão diferentes. Aí eles estão vindo e falaram que eles vão vir, daí vão trazer o outro vizinho dele que é mais perturbado. Ele falou, e nós vamos levar ele. Deus vai libertar, você já viu que viu mudança em nós.
3: Amém. As palmas é de vitória para Jesus, então.
9: Meu nome é Cleusa, minha filha ligou que estava com problema no casamento. Daí eu falei, vou fazer uma campanha pro seu casamento. Ela disse que ele ia embora para Rio Negro. Daí eu falei, deixa ele vai voltar. Daí eu vim aqui, ontem ela ligou, ele ficou 3 dias para lá só. Ligou para ela e falou, não fico sem você e sem a minha filhinha, filha de 6 anos. Aí ele veio para casa e ontem ela ligou para mim, disse que tá tudo bem e ele tá em casa, já voltou de férias trabalhar e tá mil maravilhas. Eu falei, amanhã eu termino os 3 dias que eu falei com o Senhor, fazer 3 dias lá no pastor e ganhei minha vitória em nome do Senhor Jesus.
3: Já estavam separados já?
9: Ele chegou embora, irmãos, ficou 3 dias fora. Aí eu falei, deixa ele ir, que ele vai voltar. Ela falou, amém.
3: Tá, mas a primeira notícia que a senhora obteve, ele foi embora. A senhora falou, vou lá na igreja.
9: Falei, vou lá fazer uma campanha. E a terceira, que é hoje, ontem ela ligou e disse que está tudo bem.
3: Termina hoje a campanha que a senhora fez com Deus e já está contando bênçãos.
9: Contando bênçãos, irmão.
3: Voltou para casa.
9: Voltou para casa.
3: Tá feliz, minha irmã?
9: Feliz, glória a Deus.
3: Amém, as palmas é de vitória para Jesus, então.
10: Minha bênção, quando eu entrei aqui, eu entrei com um porão no pé, mancando. Deus me curou, já curou a minha filha lá na Espanha. Meu filho abriu um carrinho de cachorro quente e eu trabalhava de diarista, hoje eu trabalho com ele. Ele tem 4 funcionários e a gente tem 2 carros, tem moto e a gente ganha 4.000 por mês assim, livre. Eu trabalho com ele em casa, preparo as coisas, venho aqui, vou embora, começo a trabalhar depois das 2, vou até às 6, entrego para ele as coisas tudo pronto. E ele vende mais de 80 pão por noite, depois das campanhas aqui. E Deus está abençoando aqui.
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11: Minha bênção, irmão, é que essa campanha que eu terminei, Deus proverá. Terça-feira passada, fiz os exames do meu coração, que eu tive 2 infartos, tenho o coração dilatado e inchado. No exame que eu fiz terça-feira, Deus me abençoou, meu coração normalizou, não tenho mais problema nenhum. Pelo laudo do médico, dos cardiologista, tô liberada. Minha vida voltou ao normal.
3: Antes, o coração estava quase parando.
11: Quase parando. Me deram somente 5 anos de vida. Quando eu tive o último derrame agora, em agosto. E agora com os exames, eles dizem que agora eu vou viver pro resto da vida, porque meu coração tá como novo, como uma criança nova.
3: Peraí, a irmã teve 2 derrames. 2. E no último o médico disse que a irmã tinha apenas 5 anos de vida, porque o coração não tava aguentando mais.
11: Não, então o coração não aguentava mais nada, tava dilatado e inchado. E se eu tivesse mais um derrame, nada mais poderia fazer por mim. Então ele disse assim, aproveita esses 5 anos que nós estamos te dando, Mas Deus não disse para mim que era só 5 anos. Aí eu vim buscar minha fé.
3: Fez campanhas aqui?
11: E Deus me curou.
3: Foi curado o coração.
11: Coração.
3: Foi revelada?
11: Fui revelada e fui confirmada pela medicina. Terça-feira fiz todos os exames na Hospital Santa Cruz. Foi diagnosticado com o coração torna tá normalizado.
7: Eu estava em casa, o meu irmão faz 60 dias que ele está internado lá no Hospital do Coração, lá em Araponga. E ele fez a cirurgia do coração, aí deu problema, né? Na cirurgia dele ele ficou, infecção, né? Aí ele estava desanimado lá, né? E sábado eu liguei para minha cunhada e ela falou que não aguentava mais, chorou lá e disse que não aguentava mais de ficar lá naquele lugar lá. Faz 60 dias que ela está lá na casa dos outros, praticamente na casa dos outros, né? Aí eu conversei com ele e ele também chorou, falou assim que queria uma assinatura, o médico é uma assinatura da família, né, para poder mandar ele para casa. Aí eu falei para ela, falei assim, eu vou para a igreja hoje e eu peço oração lá na igreja lá, coloco teu nome na oração lá e Deus vai fazer a obra, para falar para ele que fica tranquilo. Aí eu vim sábado aqui, né, no culto do jovem e pedi a oração do irmão ali. Aí quando eu saí para fora ali, o irmão que estava anotando o nome na oração da vigília, né? Deixei o nome dele também. Aí quando eu cheguei lá, em casa, quando foi domingo na parte da manhã, eu falei, eu não vou ligar para ela, né? Aí quando foi de noite, ela ligou para mim e falou assim que o rapaz que tirou um líquido lá para fazer exame, para ver se constava bactéria no sangue dele, né? Aí ele trouxe o resultado dos exames e falou para ela, não consta nada, então o exame está tudo bom. O exame de sangue, não tem bactéria, não tem nada.

0: É só aguardar o médico passar, ele vai te dar alta para você, você vai sair da UTI e vai voltar pro quarto. Daqui a 2 dias você vai voltar para casa. Daí eu liguei pro meu irmão contando a benção para ele lá. Daí ele falou assim, é só Deus mesmo que pode fazer uma coisa tão grande assim, porque a situação que ele tava, o médico falou assim que os filhos tinham que assinar o documento para ele lá e ele vinha para casa, mas 15 dias ele ia morrer. Em 15 dias ele ia morrer.
1: Então, o médico falou que ele ia morrer. Segundo a medicina, era para a família assinar, trazer para casa, mas 15 dias apenas de vida que o médico tinha dado para ele. O irmão veio aqui, pediu oração, deixou o nome também na oração, e depois dessa atitude de fé, aconteceu um grande milagre. Os exames não deu mais nada.
0: Exatamente, não deu mais nada, e daí ele está louco de alegre, né? Falou que vai voltar para casa e na casa ele vai se recuperar. Aí ele falou assim, lá na casa eu tenho oportunidade das pessoas irem orar por mim, fazer, né, um culto na minha casa, porque ele também é evangélico, né? Aí eu falei assim, isso aí é bênção de Deus, pode crer que você vai voltar para casa e ainda vai vir testemunhar nessa igreja.
2: Bênção que eu quero contar. Bom, são tantas bênçãos, em todos esses anos que eu estou aqui na igreja, que já são 5 anos que sou batizada, que estou aqui mesmo já fazem 8 anos, eu recebi tantas bênçãos para mim e a minha família, bênção de cura mesmo. Eu estava desenganada do médico já com problema de coração, e Deus me deu um coração novo, Jesus me deu um coração novo aqui nessa igreja. Então eu estou viva aqui pela misericórdia de Deus.
3: A bênção que eu tinha, foi revelada pelo Espírito Santo, que eu tinha uma dor, uma pontada no coração e amortecia a minha mão. Eu fui revelada pelo Espírito Santo e fui curada, não tive mais.
4: Eu quero dizer assim, que eu fui curada, eu vim, coloquei os papel aqui do coração, e o pastor falou, nossa, quanto papel do coração, e eu tava numa campanha, e eu não podia vir porque eu tava dentro do terminal, dentro do ponto de ônibus, do tubo, e eu passei mal lá dentro. Daí eu falei, ai Jesus, nem que eu vá degatinhando, mas eu vou pra campanha. E travou minhas pernas, travou tudo. E depois que eu fui saber que era o problema, que eu fui infartada quase 2 vezes. E Deus não deixou morrer, porque o pastor falou assim, eu te repreendo, espírito de morte. E eu fiz o exame, tô liberada e não tenho nada, meu coração tá 78% bom. Tá um coração forte demais. Fui curada completamente, não tenho nada. O médico até ficou assim, o médico ficou tipo desmaiado, assim, pelo poder, o que aconteceu. Eu falei, o senhor não conhece a Deus, o senhor tem que conhecer. Porque o senhor conhecendo a Deus e aceitando ele, ele faz milagre também, sem o senhor conhecer, mas conhecendo é melhor.
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Olha aí, povo de Deus, povo da fé, irmãos, irmãs, os milagres que Deus opera na igreja pentecostal Deus é Santo. São sinais, são maravilhas que Deus opera através do pastor, através dos obreiros. São coisas grandes, irmãos, coisas firmes. Então quero já chamar a atenção de todos os irmãos e irmãs que estão nos ouvindo, que estão agora nos acompanhando, que estão aí na sua família, que estão aí juntamente com seus parentes, enfim, está aí almoçando, ouvindo o programa Vencendo pela Fé. Eu quero chamar a tua atenção, irmão, porque neste domingo, nas igrejas Deus é Santo, é o culto em favor, em prol das famílias. É o culto em favor, em prol das famílias. Então você pai, você mãe que está nos ouvindo, que está nos acompanhando agora, eu quero fazer esse convite a você, meu irmão. Quero fazer esse convite a você, minha irmã, para você estar conosco aqui na Igreja Pentecostal do Deus Santo, para você estar aqui na nossa sede regional, para você estar em nossas congregações, espalhada aqui por Ponta Grossa, pelos Campos Gerais, onde eu tenho a plena certeza que Deus, ele vai operar os sinais, as maravilhas. Todos aqueles que chegaram na Igreja Deus é Santo, enfim, precisando de um milagre, necessitando de uma bênção, eu tenho a plena certeza que Deus, ele vai abençoar em nome do Senhor Jesus. Porque você ouviu aí, irmãos, pessoas que chegaram até a Igreja Deus é Santo, relatos de irmãos, de pessoas que chegaram até esta igreja, estavam passando, enfim, por problemas familiares, estavam problemas financeiros, problemas de saúde, com enfermidades, e Deus, pela sua infinita bondade e misericórdia, operou milagre na vida destas pessoas. Então talvez você está aí me ouvindo, me escutando, talvez você está com o mesmo problema, você está com a mesma dificuldade, enfim, a família, enfim, está passando por dificuldades, você mesmo está com doença, enfermidade, enfim, não importa qual seja o seu problema, mas uma coisa eu digo para você, através da tua fé, através das orações, Deus vai realizar a obra na sua vida. Então, não perca esta oportunidade, é hoje na Igreja Deus é Santo, aqui na nossa sede regional, logo mais, às 14h, ele mesmo, cooperador Rubens, está aqui no Santo Altar de Deus, pregando a palavra do Senhor, e também orando pelas famílias, e é claro que Deus vai estar abençoando a todos, em nome do Senhor Jesus Cristo. Então você que me ouve, você que me escuta, você não pode ficar de fora, irmão. Deus, ele quer operar o milagre, Deus, ele quer fazer a obra sobre a sua vida. Então, compareça, Avenida General Carlos Cavalcante, número 252, bem aqui em frente ao Balarote, lá do Habib's, está a nossa sede regional de Ponta Grossa.

Então compareça, povo de Deus, povo da fé, não fica de fora, irmão. Não interessa qual é o seu problema, não interessa qual é a sua dificuldade, mas venha até a igreja, Deus é Santo, em nome de Jesus. Venha, que Deus ele quer operar um milagre sobre a sua vida, sobre a sua família. Mas é claro, para que Deus venha operar um milagre, para que Deus venha fazer a obra, você tem que estar aqui conosco, em nome de Jesus. Venha, vença aí o cansaço físico, enfim, vença a fadiga e venha até a igreja, Deus é Santo, receber o seu milagre, a sua bênção, em nome do Senhor Jesus Cristo.

Então venha, povo de Deus, povo da fé, não fique em casa, irmão. Venha da igreja, Deus é Santo. Logo mais, às 14h, operador Rubens Teles de Souza pregando a palavra de Deus, orando por todos e Deus realizando a obra em nome do Senhor Jesus Cristo. Lembrando que também logo mais às 19h, aqui na nossa sede regional, também tem o culto em favor, em prol da família. Então você que me ouve, você que me escuta, também não pode ficar de fora, irmão. Logo mais às 19h, também aqui na Igreja Deus é Santo, culto em favor, em prol da família. Então você que me ouve, você que me escuta, você às vezes não pode vir à tarde, mas vem à noite, em nome de Jesus. A igreja vai estar aqui de portas abertas para receber você, a sua família, receber você de braços abertos, orar e Deus fazer a obra acontecer sobre a sua casa. Você crê, irmão? Se você crê, você vai estar conosco. Se você crê, você vai estar aqui na Igreja Deus é Santo. E Deus, é claro, vai operar os grandes sinais na sua vida, na sua família. Tá certo, povo de Deus? Avenida General Carlos Cavalcante, número 252, em frente ao Balarote, lá do Habib's, bem aqui no centro da cidade de Ponta Grossa, próximo aqui à Van, próximo ao supermercado Amigão, está localizada a nossa sede regional de Ponta Grossa, e Deus, ele quer operar o milagre sobre a sua vida. Quantas são as pessoas que vêm até a igreja Deus é Santo, passando por dificuldades, passando, enfim, por enfermidades, e Deus, ele realiza a obra sobre a vida dessas pessoas. E você será o próximo a testemunhar, você será o próximo, irmão, irmã, para testificar o seu problema, e Deus realizou a obra em nome do Senhor Jesus. Então não fica de fora, povo de Deus. Avenida General Carlos Cavalcante, número 252, em frente ao Balarote, lá do Habib's, está a nossa sede regional de Ponta Grossa. Não fica de fora. Todas as nossas congregações também vão estar de portas abertas aqui em Ponta Grossa, nos Campos Gerais, vão estar de portas abertas, os dirigentes, enfim, os irmãos vão estar na fé para orar e Deus fazer o milagre acontecer sobre a sua vida.

0: levanta a Igreja Pentecostal Deus é Santo para ajudar os sofredores.
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Deus esteja em seu lar, em sua casa. 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

0: meus queridos, amados irmãos ouvintes do programa Vencendo pela Fé, mais uma vez, Diácono Paulo Messias, falando com vocês aqui pela rádio Antena Sul FM 102,7 MHz. E o motivo da minha fala, da minha participação, é para falar a respeito desse domingo, dia 19 de junho, aonde, com o alvo que ele tem, que é a família, ele tem feito de tudo para destruir esse projeto divino, esse projeto de Deus. Desde jovens que, na sua mocidade, têm entrado no caminho da morte, como diz o sábio Salomão, há caminhos que para o homem parece direito, mas o fim deles são morte. Eu sei que há muitas pessoas agora nos ouvindo que você diz:
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Muito bem, irmãos, ouvinte do programa Vencendo pela Fé, estamos aqui com o presbítero Paulo Messias, que vai dar uma participação aqui na rádio, em nome do Senhor Jesus e Deus, ele vai abençoar a todos que estão ouvindo a programação através da palavra do servo de Deus, que está na ponta da linha aqui, para dar uma participação no programa Vencendo pela Fé. Linha aberta, presbítero Paulo Messias.

0: A princípio não, pastor. Não.
1: Ouvinte do programa Vencendo Pela Fé, estamos aqui com o
0: presbítero
1: Paulo Messias, que vai dar uma participação aqui na rádio, em nome do Senhor Jesus e Deus. Ele vai abençoar a todos que estão ouvindo a programação através da palavra do servo de Deus, que está na ponta da linha aqui, para dar uma participação no programa Vencendo Pela Fé. Em aberto, presbítero Paulo Messias.

Mas, não, pastor.

Muito bem, irmãos, ouvintes do programa Vencendo pela Fé, Diácono Saulo Ribeiro, falando com todos aqui nesta programação. Vamos tentar aqui retornar o contato com o presbítero Paulo Messias, que vai dar a sua participação aqui na rádio. Nome do Senhor Jesus.

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1: Oh, meus queridos, amados irmãos, ouvintes, paz do Senhor Jesus. É o pastor Paulo Messias falando com vocês. Não foi possível nós participarmos via telefone,

Ô, meus queridos, amados irmãos, ouvintes, paz do Senhor Jesus, é o pastor Paulo Messias falando com vocês. Não foi possível nós participarmos via telefone, mas nós estamos deixando aqui a nossa participação neste domingo. Hoje é dia 16 de agosto deste corrente ano de 2026. Eu estou feliz, contente com Deus, aprove o Senhor na data de hoje nós completarmos mais um ano de vida. Sou grato a Deus por tudo que o Senhor nosso Deus tem feito, tem realizado, tem derramado sobre as nossas vidas as mais ricas bênçãos para a glória do Senhor Jesus. Deus abençoe os irmãos que estiveram conosco ontem, sábado à noite, os irmãos que compareceram, tiveram presente,

Enfim, olha, ontem eu fui pego de surpresa. Os irmãos prepararam para nós aí aquela festa. Foi uma alegria, uma noite maravilhosa. Deus usou o pastor Messias. Depois do culto comemos um bolo abençoado. E assim nós estamos. Foi como nós lemos ontem na abertura do culto, versículo, quando nós assumimos o altar, quando a Bíblia diz: ó, quão bom e quão suave é que os irmãos vivam em união. E assim como a gente tem sempre orado por vocês, povo de Deus, eu queria que os irmãos, hoje, domingo, tirasse aí um minuto do seu dia para orar por nós. Orar. Jesus também pediu oração. A palavra de Deus diz: orai uns pelos outros para que sareis. Olhe pelo pastor Paulo Messias, olhe pela minha família, pelo meu ministério, pelo meu chamado. E eu creio no poder da oração, eu creio no poder do clamor, em nome do Senhor Jesus. Então, Deus abençoe os irmãos, as irmãs que têm nos parabenizado, mandado a sua mensagem, aqueles que talvez tenham ligado. Deus abençoe a todos, em nome do Senhor Jesus. Hoje, domingo, nós temos culto aí na nossa sede, à tarde, à noite, cooperador Rubens, pregando, orando de Deus, fazendo maravilhas para a glória do Senhor Jesus. Eu vou devolver o som aí ao diácono Saulo, que está aí nos estúdios, e nós vamos ficando por aqui, irmãos, tá bom? Deus abençoe vocês, Deus abençoe o seu domingo. A nossa participação aqui é breve, é rápida, só para agradecer a Deus, louvar a Deus por esse dom chamado dom da vida, em nome do Senhor Jesus. Deus abençoe, povo de Deus. Falou com vocês, pastor Paulo Messias. Fiquem todos na paz do Senhor Jesus.

Deus abençoe presbítero Paulo Messias pela participação, toda a sua família, sua casa, em nome do Senhor Jesus. Então, que Deus abençoe mais um ano de vida aí, o presbítero Paulo completa nessa data de hoje. Se não me falha a memória, é 32 anos, né, irmãos, que o presbítero Paulo Messias está completando. Que Deus abençoe, que Deus dê vitória em nome do Senhor Jesus. Que Deus venha cobrir o senhor, a sua casa, a sua família, com o seu precioso sangue, em nome do Senhor Jesus. E parabéns, parabéns, que Deus dê saúde, dê força, dê fé, dê graça, em nome do Senhor Jesus, tá certo? Presbítero Paulo Messias, Deus o abençoe em nome do Senhor Jesus. E no final do programação aqui, nós vamos fazer oração, irmãos. Todo o povo que está me ouvindo, eu creio a certeza que Deus tem nos dado uma grande audiência no programa Vencendo pela Fé, aqui na cidade de Ponta Grossa, aqui nos Campos Gerais, meu Deus, do Paraná, enfim, outros estados também, irmãos que nos ouvem, que nos acompanham. Então nós vamos dobrar o nosso joelho para nós orar em favor do presbítero Paulo Messias, um homem de Deus que sempre tem clamado em nosso favor, sempre tem clamado em favor dos irmãos. E também ele precisa, necessita de oração, e nós vamos orar, dedicar aí um tempo, nós buscar em favor ao servo de Deus, e Deus vai alcançar em nome do Senhor Jesus. Que Deus abençoe em nome de Jesus. Presbítero Paulo sempre que está aí firme na fé, né, irmãos? Quando nós precisamos, enfim, os irmãos necessitam, ele sempre está de braços abertos para ajudar, para estender as mãos. Então que Deus abençoe e aproveite o dia de hoje. É totalmente para o Senhor, em nome do Senhor Jesus, tá certo, povo de Deus? Vamos orar em favor, logo mais, do presbítero Paulo Messias, do pastor Darcy, enfim, de toda a família, e Deus cobrir a todos com o seu precioso sangue.

Estamos de volta no programa Vencendo pela Fé. Agora são meio-dia com mais 58 minutos, irmãos. Vamos aqui dar os endereços das igrejas Deus é Santo, espalhada aqui por Ponta Grossa, pelos Campos Gerais, onde vai estar acontecendo também o culto em favor, em prol da família neste domingo, em nossas congregações. Atenção, irmãos, para o endereço das igrejas Pentecostal Deus é Santo. Nós temos a Igreja Pentecostal Deus é Santo ali na cidade, ou melhor, na vila aqui em Ponta Grossa, na vila do Jardim Londres, bem ali na rua Ivo José Lewandowski, número 202, eu disse, rua Ivo José Lewandowski, número 202, bem ali no Jardim Londres, está localizada ali a nossa Igreja Pentecostal Deus é Santo. Está ali nosso irmão cooperador John Lendo, pregando a palavra de Deus hoje, neste domingo. E Deus, é claro, vai estar abençoando a todos que se fazerem presente no Jardim Londres. E atenção, povo de Deus, aí agora do Jardim Paraíso. Atenção, irmãos. Atenção, irmãs. Aí do Jardim Paraíso, na Avenida João Martins Ribas, número 568. Bem aí, próximo ao CRAS, aí a rotatória do Jardim Paraíso, está a Igreja Pentecostal Deus é Santo. E neste domingo, aí o culto em favor, em prol da família. Então compareça às 19 horas deste domingo. Deus, ele vai fazer grandes sinais acontecer aí na Igreja Pentecostal Deus é Santo, aí do Jardim Paraíso. E atenção, povo de Deus, aí do Castanheira, da Vila Castanheira, aqui em Ponta Grossa, bem na rua Cedrilho, número 866, eu disse, rua Cedrilho, número 866, neste domingo, logo mais às 7 horas da noite, ele mesmo, cooperador Luiz Carlos, ou melhor, José Carlos de Souza, pregando a palavra de Deus, orando por todos ali na Igreja Pentecostal Deus é Santo, aí do Castanheira, rua Cedrilho, número 866, bem aí próximo aí à escola, está localizada a Igreja Pentecostal Deus é Santo, aí do Jardim Castanheira. E atenção, povo de Deus, e agora do Guaragi, os irmãos aí do distrito de Guaragi que estão me acompanhando, me ouvindo, e agora aí na Igreja Deus é Santo, ela se localiza na rua 19 de dezembro, número 20. Está localizada a Igreja Pentecostal Deus é Santo aí, irmãos. E logo mais, às 19 horas deste domingo, ele mesmo, cooperador Luiz Carlos, vai estar aí pregando a palavra de Deus, orando por todos. E Deus também vai estar realizando grandes sinais na vida de todos que se fazerem presente aí na Igreja Pentecostal do Distrito, Pentecostal Deus é Santo, Distrito de Guaragi. Então compareça, povo de Deus, povo da fé aqui de nossas congregações, aqui em Ponta Grossa, onde eu tenho a plena certeza que Deus, ele vai operar grandes sinais em nome do Senhor Jesus Cristo. Agora vamos para a cidade de Castro. Atenção, povo de Deus aí de Castro, aí na Vila Rio Branco, na rua Cruz Machado, número 1000, está aí localizada a nossa Igreja Pentecostal Deus é Santo também. Ela está aí na rua Cruz Machado, número 1000, aí na Vila Rio Branco, neste domingo às 7 horas da noite. Ela mesma, cooperadora Edneia Andrade, ela vai estar aí pregando a palavra de Deus, orando por todos. E também, é claro, Deus vai estar realizando grandes sinais através da serva de Deus aí, a todos os irmãos que se fazerem presente aí na cidade de Castro. E atenção, povo de Deus, e agora também de Piraí do Sul. Atenção, irmãos, irmãs aí de Piraí do Sul, bem aí na Avenida Davi Federman, 432, está localizada a Igreja Pentecostal Deus é Santo aí também. Logo mais, às 14h, ela mesma, cooperadora Elizabeth, vai estar aí pregando a palavra de Deus, orando por todos. E é claro, também Deus vai estar abençoando em nome do Senhor Jesus Cristo. Piraí do Sul, Avenida Davi Federman, 432, bem aí no centro, está localizada
a Igreja Pentecostal Deus é Santo, ela mesma, a cooperadora Elizabeth Bonfim, pregando a palavra de Deus, e Deus, é claro, vai estar realizando grandes sinais. E atenção, povo de Deus, aí agora de Porto Amazonas, atenção, irmãos, aí de Porto Amazonas, na rua João Pessoa, número 271, bem aí no centro, está localizada aí a Igreja Deus é Santo, irmãos. Neste domingo, às 19 horas, 7 horas da noite, aí na Igreja Deus é Santo, culto em favor, em prol da família. Então compareça, povo de Deus, aí de Porto Amazonas. Deus também lhe garante a sua vitória aí em Porto Amazonas. E atenção, povo de Deus, aí de Imbaú. Atenção, irmãos, aí de Imbaú. É logo mais também às 7 horas da noite, aí na rua Rio Amazonas, bem aí ao lado do número 54, bem próximo aí a Pai, está localizada a Igreja Pentecostal Deus é Santo. E logo mais às 7 horas da noite, ele mesmo, operador Valdeci, pregando a palavra de Deus, diácono João, enfim, também aí fazendo a obra do Senhor, e Deus vai estar abençoando a todos que se fazerem presente aí em Imbaú. Então compareça, povo de Deus, povo da fé, aí na vila, ou melhor, bem próximo aí da Pai, aí na rua Rio Amazonas, ao lado do número 54, está localizada a Igreja Pentecostal Deus é Santo de Imbaú. E atenção, povo de Deus, é agora de Imbituva. Atenção, irmãos, aí de Imbituva, aí na rua Espírito Santo, no 152, aí na Vila Brasil, está localizada a Igreja Pentecostal Deus é Santo também. Neste domingo, às 7 horas da noite, ele mesmo, diácono Vilso do Nascimento, está aí pregando a palavra de Deus, orando por todos. E é claro, Deus vai estar realizando a obra em nome do Senhor Jesus Cristo. Tá certo, povo de Deus? Tá certo, povo da fé? Rua Espírito Santo, número 152, na Vila Brasil, está localizada a Igreja Pentecostal Deus é Santo aí de Imbituva. Irmãos, logo mais também às 7 horas da noite aí da congregação de Mato Branco, bem aí próximo ao

lá do posto saúde, aí no Mato Branco, em Bituva, também tem a congregação aí da Igreja Pentecostal Deus é Santo. Está aí também nosso diácono Vils do Nascimento, também fazendo a obra do Senhor, e Deus, é claro, vai abençoar em nome do Senhor Jesus. Guamiranga, Rua Pontarolo, bem na saída para o Rio Bonito, às 14h, logo mais, ele mesmo também, diácono Vils do Nascimento, vai estar aí pregando a palavra de Deus, orando por todos, e é claro, Deus vai estar abençoando em nome do Senhor Jesus. Guamiranga, Rua Pontarolo, bem aí na saída para o Rio Bonito, 14h, ele mesmo, diácono Vils do Nascimento, pregando a palavra de Deus, orando por todos, e Deus também vai estar abençoando em nome do Senhor Jesus. E atenção, povo de Deus aí da Lapa, irmãos da Lapa, que me ouve, me escuta aí agora, nesse domingo, irmão, 19h, na Rua Senador Souza Naves, número 367, bem aí no centro, está localizada também a Igreja Pentecostal Deus é Santo aí da Lapa. Logo mais às 19h, neste domingo, Deus também vai estar realizando grandes sinais aí na cidade da Lapa, em nome do Senhor Jesus. Irmãos, recebi aqui uma informação, cooperador João Henrique vai estar na cidade de Imbaú, pregando a palavra de Deus, orando por todos, e Deus vai realizar também grandes sinais aí na cidade de Imbaú. Então, povo de Deus, corre aí para a Igreja Deus é Santo, que Deus vai realizar grandes sinais aí na vida dos irmãos aí de Imbaú. Tá certo, povo de Deus? Compareça, cooperador João Henrique, pregando a palavra de Deus, orando por todos, e Deus, é claro, vai estar abençoando em nome do Senhor Jesus. Não fica de fora, povo de Deus, aí está os endereços das igrejas Deus é Santo. Compareça em uma mais próxima da sua casa, da sua cidade, e receba a vitória em nome de Jesus.

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0: Muito bem, povo de Deus, povo da fé, estamos de volta no programa Vencendo pela Fé. E eu quero aqui orar já, irmãos, orar a Deus, agradecer a Deus por mais um dia, para que Deus venha abençoar a todos que estão ouvindo esta programação. Então, vamos orar, irmãos, vamos clamar a Deus, orar em favor da vida do presbítero Paulo Messias, da sua família, e Deus alcançar em nome do Senhor Jesus. Vamos orar? Dedica aí um tempo aí agora, irmão, para você orar em favor do presbítero Paulo, orar em favor da obra de Deus, e Deus abençoar em nome de Jesus. Vamos orar? Vamos clamar o Senhor Jesus? Agora são 18:18. Lembrando que este é o programa Vencendo pela Fé. Vamos orar a Deus, clamar a Deus, e Deus vai realizar a obra.
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Senhor meu Deus e meu Pai que está nos céus, graças eu te dou, meu Deus, por mais um dia, por mais uma oportunidade. Graças eu te dou, Senhor. Não tenho palavras para agradecer a ti, meu Deus, não tenho palavras para agradecer ao Senhor, a tua bondade, a tua misericórdia. Meu Deus, graças eu te dou, Senhor. Graças a Deus, glórias eu te dou, Senhor. Ó Deus, Jeová, Deus poderoso, vem perdoar, Senhor, aqui agora os nossos pecados, as nossas falhas. Ó Deus, as nossas transgressões. Ó Senhor, eu reconheço que sou miserável, sou pecador. Ó Deus, perdoa aqui agora, Jesus, perdoa a este irmão, a esta irmã que agora está pedindo perdão dos seus pecados. Meu Deus, estenda, Senhor, as tuas mãos, derramando, Senhor, da tua graça, da tua infinita misericórdia. Meu Deus, faz, ó Deus, a tua obra aqui agora. Senhor, coloca palavras em nossa boca, ó Deus, para nós orar, Senhor, em favor da nossa fraca pessoa. Nós orar, meu Deus, ó Deus, conforme a necessidade do teu povo, necessidade, Senhor, da tua igreja. Senhor Deus, Jeová, Senhor Deus poderoso, em nome do Senhor Jesus, a te peço aqui agora, Senhor, alcança, ó Deus, o presbítero Paulo Messias. Alcança, Jesus, alcança mesmo. Dá a ele, meu Deus, a saúde. Dá a ele, ó Deus, a bênção, a vitória. Alcança, Jesus, alcança mesmo. Ó Deus, aqui nós estamos. O Senhor está em todos os lugares. Ó Deus, alcança. Senhor, nesta data de hoje, Jesus, que comemora mais um ano de vida. Meu Deus, alcança ele, Jesus. Dá a ele saúde. Dá a ele a vitória. Ajuda o teu servo a vencer as batalhas, as lutas. Meu Deus, abençoa os caminhos dele, Jesus. Abra as portas. Jesus, abençoa, Senhor, os seus sonhos, os seus projetos, ó Deus. Abençoa, em nome de Jesus. Vai na frente, meu Deus, vai na frente. Jesus, vai na frente, meu Deus, dando vitória. Meu Deus, abençoa ele. Dá a ele sabedoria, discernimento. Usa, Senhor, o teu servo em tuas mãos. Usa mesmo, Jesus, por onde ele passar. Ó Deus, que as almas venham a ser transformadas, que milagres, que sinais venham a acontecer, em nome do Senhor Jesus. Em nome do Senhor Jesus, meu Deus, abençoa mesmo, Jesus. Abençoa os seus filhos, a sua esposa. Abençoa, meu Deus, dá eles vitória, dá livramento. Cobra esta casa, esta família com o teu sangue. Meu Deus, ó Espírito Santo da verdade, alcança, Deus, o pastor Darcy Messias. Alcança toda a sua família, toda a sua casa, suas filhas, seus netos, a sua esposa. Meu Deus, alcança os seus genros, Senhor, alcança mesmo. Livrando, guardando, protegendo. Meu Deus, dando vitória a esta família. Meu Deus, em nome do Senhor, ó Espírito Santo, abençoa a esta obra, Jesus, abençoa este ministério, abençoa mesmo, Jesus, cobre com teu sangue todos os obreiros, obreiras, meu Deus, membros, ó Senhor, os visitantes, cobre com teu sangue, Senhor, abençoa, em nome do Senhor Jesus. Meu Deus, esta obra é tua, esta obra é do Senhor. Ah, meu Senhor, é o Senhor quem faz a obra. É o Senhor a quem determina o milagre. É o Senhor a quem determina, Senhor, a benção. Deus, sem o Senhor nada nós conseguimos. Sem o Senhor nada nós podemos. Nós precisamos de ti. Esta obra precisa do Senhor. Ó Espírito Santo da verdade, alcança a cada irmão ouvinte. A cada irmão ouvinte, Deus, alcança esta casa, esta família. Alcança mesmo, Jesus, alcança. Meu Deus, aonde estiver alguém agora, orando, clamando. Quando estiver alguém agora, meu Deus, pedindo a ti a misericórdia, a compaixão, que o Senhor venha alcançar, que o Senhor venha dar vitória. Meu Deus, ó Deus Jeová, o Senhor sabe, o Senhor conhece a necessidade deste povo, Deus. O Senhor conhece a necessidade de cada irmão, de cada irmã. Abençoa, em nome de Jesus. Meu Deus,
Envia o povo, Senhor, nas congregações. Envia o povo, Senhor, aqui na sede. Envia as almas, envia as famílias. Envia, Senhor, para o Senhor fazer a obra. Meu Deus, envia mesmo. Salva as almas perdidas, liberta as almas, Senhor. Salva mesmo, salva, liberta, transforma. Quantas almas que precisam, que necessitam do Senhor. Vai salvando, vai libertando, vai transformando, meu Deus, em nome de Jesus. Oh, meu Deus, usa, Senhor, a cada irmã, Jesus, usa. Usa, Senhor, com sinais, com prodígios, com maravilhas, ó Deus, usa mesmo. Meu Deus, Jeová, Deus poderoso, faz a obra acontecer. Faz a obra acontecer, meu Deus, em nome de Jesus. Meu Deus, alcança minha casa, minha família. Alcança meu esposo, meus filhos. Alcança, Deus, a minha parentela. Alcança, livra, guarda, proteja. Dá a ele, Senhor, o livramento, a bênção, a vitória. Meu Deus, Jeová, alcança a família deste irmão.

alcança agora, Senhor, todos que estão ouvindo, que estão doentes, enfermos, que o Senhor venha curar, cura mesmo, Jesus, cura este irmão, cura esta irmã agora, Jesus, cura agora, Senhor, este que está enfermo, em nome de Jesus, em nome de Jesus Cristo, meu Deus, cura, Senhor, ó meu Deus, faz a tua grande obra acontecer, em nome do Senhor Jesus, em nome do Senhor Jesus, ó Pai, faz a grande obra acontecer, assim nós te pedimos, assim nós te agradecemos, em nome do Pai, do Filho e do Espírito Santo de Deus, graças a Deus, amém, Jesus.

Deus abençoe a todos os irmãos e irmãs que ouviram esta programação, que estão escutando, enfim. Que Deus abençoe em nome do Senhor Jesus. Dê vitória para os irmãos. Dê uma semana de vitória, uma semana de bênção, uma semana de conquista, de livramento. Que Deus abençoe a todos em nome do Senhor. Com toda a minha sinceridade, com toda a minha fé, eu desejo você uma boa semana. Que Deus abençoe em nome de Jesus. Se tiver algo para resolver, que Deus vá na frente e dê tudo certo em nome do Senhor Jesus Cristo. Tá certo, povo de Deus? Logo mais às 21 horas volta o programa Vencendo pela Fé. Então torne-nos ouvir novamente às 21 horas por esta mesma emissora. Tá certo, povo de Deus? Que Deus abençoe a todos em nome do Senhor Jesus. E compareça em uma de nossas igrejas, Deus é Santo, para ouvir a palavra de Deus, receber as bênçãos do Senhor e Deus resolver os seus problemas. Deus dar a vocês vitória em nome do Senhor Jesus. Tá certo, povo de Deus? Que Deus abençoe a todos. Despede aqui com a paz do Senhor Jesus o seu irmão em Cristo, diácono Saulo Ribeiro. Tá certo? Que Deus abençoe a todos. Despede com a paz do Senhor Jesus, diácono Saulo Ribeiro. Até qualquer hora, que Deus os abençoe.

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glória a Deus. Muito bem, amados queridos ouvintes, quero cumprimentar a todos nesta tarde com a paz do Senhor Jesus. Quinto, imensa satisfação de comunicar com todos vocês, irmã em Cristo, irmã Yolanda, Igreja Pentecostal Descendência de Deus, fundada em 12 de junho de 2010 pelo pastor Esquiba, programa Tempo de Libertação, adentrando aí os lares dos irmãos, aí nas penitenciárias também. Que Deus venha abençoar a todos, já que estão aí na sintonia do programa Tema de Libertação. E já vamos nos preparando, né, para a oração inicial do programa nesta tarde, em favor de todos os irmãos, pelas famílias, pelos irmãos ali de Fernandes Pinheiro, irmã Eva, irmão Francisco, também ali Teixeira Soares, também o nosso irmão Roberley, também a sua esposa, a irmã Gisele, onde estivemos ontem aí orando em favor dos irmãos. Que Deus venha abençoar, que Deus venha entrar com providência na vida dos irmãos e todos os irmãos aí, presidiários, familiares dos presidiários também, todas as penitenciárias, né, onde adentrar essa programação, que os amados irmãos recebam aí a vitória, a bênção, o milagre, em nome de Jesus, nesta tarde, em nome de Jesus.

Deus e meu Pai, em nome de Jesus, aqui nós estamos, Senhor, nesta tarde, primeiramente te agradecendo, Senhor, por essa oportunidade que o Senhor nos concede, meu Deus, nesta tarde, Senhor, porque sabemos que sem ti nada podemos fazer, Senhor amado, e eu creio que o Senhor está na frente de tudo, Senhor, o Senhor está à frente, Senhor, desta causa, de todas as causas, ó Pai, que apresentamos a ti nesta tarde, em nome de Jesus, Senhor amado, que o Senhor venha alcançar também nosso irmão José Márcio aí em Curitiba, também a sua irmã, irmã Marina, toda a família, que Deus venha alcançar em nome de Jesus nesta tarde, Senhor meu Deus, meu Pai, alcança, Senhor, aqueles que estão em casa, Senhor, acamados, enfermos, que o Senhor alcance. Para a medicina talvez não há mais jeito, mas para ti tem jeito sim, Senhor, porque eu conheço o Deus que eu sirvo, como Jó disse, glórias a Deus, eu sei em quem tenho crido, eu sei que o meu Redentor vive, que por fim se levantará. Eu creio, Senhor, tu és, Senhor, aquele Deus que operava tantos milagres no passado e continua o mesmo Deus. Oh, Deus Todo-Poderoso, Deus de glória, Senhor, vai adentrando, Senhor, esses lares, visitando, Senhor, toda a família, em nome de Jesus, os familiares aí, dos nossos irmãos, das irmãs que estão aí nas penitenciárias, aí no Ideobrando também, Senhor amado.

Senhor, venha pelejar, meu Deus, pela causa do nosso irmão Eliseu, Senhor amado, onde vai haver, Senhor, aquela audiência na terça-feira, Senhor, nós nos colocamos, Senhor, na tua presença, Senhor, entregamos esta causa nas tuas mãos, e eu creio que o Senhor vai batalhar por esta causa desse irmão, de todos os irmãos que estão aí também juntamente, em todas as galerias aí, do Ideobrando, as nossas irmãs também, irmã Dayane e todas as demais irmãs, companheiras aí, de cela também, em todas as galerias, Senhor amado, que o Senhor alcance, meu Deus e Pai, aonde, Senhor amado, muitos estão ali, Senhor, realizando os cultos, Senhor, meu Deus, que o Senhor venha responder, Senhor, a oração do teu povo nesta tarde, Senhor, que o Senhor venha alcançar os familiares, Senhor amado, porque nós sabemos, Senhor, meu Deus, que é só o Senhor para alcançar nesse momento, só o Senhor para agir nesta causa, meu Deus, que parece impossível para o juiz, parece impossível para o advogado, mas para ti não é impossível, Senhor. A tua palavra, Senhor, sempre vai na frente, Senhor amado. Eu creio, Senhor, que o Senhor já está agindo, meu Deus, o Senhor tem enviado resposta, Senhor. Temos recebido respostas, Senhor, todas as semanas, Senhor amado. Em nome de Jesus, que o Senhor está entrando com providência, Senhor. Quantos, meu Deus, meu Pai, o Senhor já concedeu a liberdade, Senhor amado. Assim, Senhor amado, como a família e também do nosso irmão José Márcio, também a ele que o Senhor concedeu, Senhor, esta vitória. Oh, aleluia, Jesus, mas eu creio, Senhor, que o Senhor tem muita coisa para fazer, Senhor amado. O Senhor tem muita coisa para realizar ainda, Senhor amado. Esses que estão ali, Senhor amado, se encontram na olaria de Deus. Senhor, meu Deus e meu Pai, Deus Todo-Poderoso, Deus Bendito, Senhor amado.

também, Senhor. Ó Deus da glória, ali, Senhor, em Irati, Senhor, na penitenciária ali, ou na cadeia, não sei, mas tem ali, Senhor amado, Deus Todo-Poderoso, pessoas, ó Pai, que se encontram ali, Senhor amado. Que o Senhor vai alcançar, Senhor, eu creio, Senhor, Tu és o Deus de perto, Deus de longe. Deus, Tu és onipresente, Senhor, e nesse momento,

Senhor. És onisciente também, porque tu és conhecedor de todas as coisas, Senhor. Que o Senhor vai adentrando, Senhor, nesses lugares, Senhor, onde nós muitas vezes não podemos adentrar, Senhor amado, mas o Senhor pode. O Senhor pode visitar, abraçar a cada irmão, cada irmã, Senhor amado. Oh, Jesus amado, nesta tarde eu te peço, Senhor amado, especialmente, Senhor, em favor do irmão Cristian, Senhor, que está ali, Senhor, no regional.

Não há enfermidade que o Senhor não possa curar, Senhor. Ah, meu Deus e Pai, muitos, Senhor amado, muitas vezes são desenganados pela medicina. Quantos estão esquecidos também pelos seus advogados, Senhor amado. Esquecidos pelos seus familiares.

Meu Deus e meu Pai, em nome de Jesus, alcança, Senhor, a irmã Marta ali de Castro, Senhor amado, em nome de Jesus, Senhor, vai de encontro a todos os familiares da tua filha, Senhor, alcança, Senhor, irmã Marli, toda a família, alcança, Senhor amado, alcança, Senhor, em nome de Jesus, alcança também nosso irmão evangelista Reginaldo, também irmã Rosinha, também alcança seus filhos, o Tiago, a Lauane também, alcança o João Vitor, alcança a Marrose, alcança o Rodrigo, Senhor amado. Vai de encontro, Senhor amado, nesta tarde, Senhor, em nome de Jesus, estende as tuas mãos poderosas, Senhor. Nós te pedimos, Senhor amado, para que o Senhor vá de encontro, porque nós somos limitados, Senhor. Mas aqui nós clamamos nesta tarde, nós intercedemos por todos nesta tarde. Que o Senhor venha agir, meu Deus, por cada um, Senhor. Aqui nesta cidade, em todas as cidades, em todos os municípios, até onde chega, Senhor, esta rádio, até em Curitiba, e Senhor, alcançando os irmãos ali, Senhor, alcança, Senhor, age nas causas, vai pelejando, vai agindo, Senhor amado. Oh, meu Deus e meu Pai, eu creio, Senhor, em nome de Jesus, alcança os irmãos ali de reserva, Senhor. Oculto hoje à noite, Senhor amado, em nome de Jesus, Senhor. Ali em Castro também, Senhor, oculto hoje à noite, meu Deus. Age, Senhor, meu Deus, o Senhor vai na frente, alcançando a todos, meu Deus, porque eu creio, Senhor, na providência divina das tuas mãos.

Senhor amado, em nome de Jesus, porque eu creio, Senhor, que tu tens todo o poder, Senhor, vai restaurando vidas, vai restaurando lares nesta tarde, vai transformando, vai libertando, Senhor, vai trabalhando, Senhor, nessas vidas, ó Pai, que estão, Senhor, aí nas penitenciárias, que o Senhor venha trabalhar, venha moldar, Senhor, o coração, a mente, a vida espiritual, Senhor, e que todo aquele mal, Senhor, que venha cair por terra em nome de Jesus, porque o Senhor quem vai agir na vida de cada um, é o Senhor quem vai trabalhar, Senhor, é o Senhor quem vai moldar esses vasos, Senhor amado, em nome de Jesus, Senhor, vai alcançando, Senhor, vai alcançando, Senhor, envia a resposta nesta semana, Senhor amado, em nome de Jesus, para esta família que está aguardando, meu Deus, uma resposta, Senhor, por seu familiar que se encontra nesses lugares, meu Deus.

Pai, em nome de Jesus. Ó Deus Todo-Poderoso, alcança, Senhor amado, em nome de Jesus, Senhor, alcança, Senhor irmão Joselito, alcança também, Senhor amado, Deus Todo-Poderoso. Alcança, meu Deus e meu Pai, irmã Janete, Senhor, alcança, meu Deus. Vai agindo, vai alcançando, Senhor amado, em nome de Jesus, Senhor. Todos aqueles que estão enfermos, que estão pedindo oração, Senhor amado. Que o Senhor alcance, meu Deus, neste momento também.

Jesus poderoso, Deus bendito, Deus da glória. Alcança, meu Deus, toda a família, Senhor amado, em nome de Jesus. Senhor, os irmãos que estão aí em Teixeira Soares, Senhor. Ó Deus, sintonizados no programa

0: Amém, Senhor amado. Oh, Jesus poderoso, que o Senhor haja para esta família, porque necessitam de um grande milagre, da intervenção divina, Senhor, das tuas mãos por eles, oh Pai. Onde a medicina falha, Senhor, muitas vezes, Senhor, o Senhor como médico dos médicos, Senhor, ei, Senhor, entra, Senhor amado, nesta causa, Senhor, meu Deus, porque eu creio, Senhor, no teu grande poder e na tua misericórdia. Alcança, Senhor amado, a todos os irmãos. Ai, de Teixeira Soares, Senhor amado, alcança as famílias. Senhor amado, alcança, Senhor, irmã Rosalete e toda a família.
1: Esta programação, Senhor.
0: Seu esposo, seus filhos. Alcança, Senhor amado.
1: Senhor, aleluia.
0: Irmã Célia, alcança toda a família.

0: alcança Maneus, alcança toda a família, Senhor, alcança todos os irmãos. Irmã Adelair, irmão Adir também.
1: Ah, Pai querido.
0: Irmão Zé Carlos, irmão João Maria também, Pai amado, vai alcançando, Senhor, em nome de Jesus. Que as tuas mãos de poder venham tocar agora, Senhor, na vida de cada um, Senhor. Que cada um seja visitado pela tua presença, Senhor. Pela tua presença gloriosa, pelo teu poder, Senhor amado. Alcança também, Senhor amado, irmão de Ivanzi, lá da Guaiaca, Senhor, a Keila também, alcança toda a família, Madirce também, Senhor, alcança a Késia também, Senhor amado, em nome de Jesus, alcança, meu Deus e Pai, em nome de Jesus. Alcança o irmão Mateus também, Senhor, alcança o irmão Johnny, alcança, Senhor amado, também aquele bebezinho, Senhor amado, o Teodoro, Senhor amado, é uma bênção, Senhor, que o Senhor presenteou esta família, Senhor amado. Oh, Jesus poderoso, Senhor amado, vai agindo, alcança minha irmã também, que já não sabe mais o que fazer, Senhor amado. A medicina já não tem mais o que fazer por ela.

0: É hora do Senhor agir agora, Senhor, porque não tem mais saída. Não tem mais jeito, Senhor amado. Senhor, alcança esses irmãos, Senhor amado, que nesse momento, Senhor, estão orando juntamente conosco, Pai. Que estão ali, Senhor, se sentindo sozinhos, abandonados. Meu Deus e meu Pai, que o Senhor haja, Senhor, Tu és o justo juiz, Senhor, que julga a causa de cada um, Senhor.
1: Sim, Senhor, meu Deus e meu Pai, em nome de Jesus.

0: sou advogado fiel, Senhor Jesus.
1: Senhor, meu Deus e meu Pai, cada irmão que ora conosco.
0: Tu és o advogado fiel, Senhor amado, que defende, Senhor, esse irmão, essa irmã, Senhor amado.
1: Senhor, nós cremos, Senhor.
0: Alcança a irmã Marli, meu Deus, lá de Castro, Senhor amado.
1: Alcança os filhos dela, Pai. Alcança nossos irmãos presidiários, Papai.
0: Alcança a irmã Vera Luz,
1: Pai amado, ali no Deu Branco, Senhor.
0: Alcança, Senhor, irmã Lúcia Coimbra, toda a família, Pai.
1: Alcança, Senhor, meu Deus e meu Pai, nossos irmãos presidiários, Jesus, Papai, Saint Gers, Papai, os nossos irmãos presidiários em Piraquara,
0: ai, Senhor,
1: Senhor,
0: da glória,
1: alcança,
0: Senhor,
1: Pai
0: amado,
1: querido, nossos irmãos ali na UP, Senhor,
0: Senhor, eu creio, Senhor amado,
1: pileja, Senhor, nas causas, Pai, da glória,
0: Deus,
1: em nome de Jesus,
0: poderoso,
1: aleluia,
0: da glória,
1: alcança, Senhor, meu Deus e meu Pai, nossos
0: eu
1: irmãos
0: creio,
1: ali na cadeia de Castro,
0: Senhor,
1: Senhor,
0: tem resposta,
1: alcança nossos irmãos ali
0: semana,
1: na cadeia de Telemaco Borba, Senhor, aleluia.
0: Será uma semana de vitória,
1: há
0: uma semana de bênção,
1: meu Pai, prostrado, Senhor,
0: amado,
1: diante de Ti, ó Pai.
0: Uma semana de milagres,
1: buscando,
0: Senhor,
1: meu Deus, confiando em Ti, ó Deus.
0: Uma semana de solução,
1: ó Deus Altíssimo,
0: para aquilo,
1: Deus Poderoso.
0: Que não tem mais jeito,
1: pileja, Senhor,
0: amado,
1: pela nossa irmã Daiane, pelas mulheres ali na feminina,
0: Jesus,
1: Senhor.
0: Amado, sim,
1: pileja
0: meu
1: por
0: Deus,
1: essas causas, Papai.
0: Alcança
1: cada
0: todos,
1: nome que está,
0: Pai,
1: nas cartas, Senhor, enviada a nós,
0: sim,
1: Pai da Glória.
0: Amado, em nome de
1: alcança,
0: Jesus,
1: Senhor, meu Deus,
0: Senhor,
1: e meu Pai, em nome de Jesus, o nosso irmão Eliseu também,
0: Jesus,
1: ali no Deu Branco, Senhor.
0: Alcança, Senhor,
1: alcança,
0: amado,
1: os irmãos ali na sexta galeria também, Papai da Glória, em nome de Jesus, aleluia.
0: Senhor amado.
1: Alcança nossos irmãos,
0: Senhor,
1: ali no canteiro, Senhor.
0: Alcança,
1: alcança
0: também,
1: nosso
0: Senhor,
1: irmão Valdomiro, seus companheiros, Senhor,
0: Senhor,
1: aleluia.
0: A
1: oh, glória a Deus, alcança, Senhor, meu Deus e meu Pai.
0: Amanhã,
1: os nossos irmãos
0: Senhor
1: dos setores,
0: amado,
1: Papai. Que ora e busca conosco neste
0: preparou,
1: programa, Senhor,
0: Deus,
1: aleluia.
0: Pai,
1: a poder no teu santo nome, a poder nas tuas mãos,
0: Senhor,
1: Rei da Glória,
0: criança,
1: em nome de Jesus,
0: Senhor,
1: aleluia.
0: Amado.
1: Vai pelejando, Senhor, pelas causas,
0: Senhor.
1: Peleja por nós, Senhor, alcança, Pai da Glória, em nome de Jesus, aleluia.
0: Aleluia, Jesus.
1: Alcança,
0: aleluia,
1: Senhor, meu Deus,
0: Jesus,
1: meu Pai. Cada irmão presidiário,
0: vai,
1: Senhor, cada amado ouvinte,
0: Senhor, aqueles
1: Senhor,
0: que estão no vício,
1: alcança,
0: Senhor,
1: Rei da Glória.
0: Amado, liberta,
1: alcança,
0: Senhor,
1: também aqui
0: liberta,
1: nos estúdios, Senhor,
0: Senhor,
1: aleluia. Vai
0: liberta,
1: pelejando, Senhor,
0: Senhor,
1: nós
0: amado,
1: cremos na vitória,
0: de
1: nós
0: Jesus,
1: determinamos
0: Senhor,
1: a vitória
0: amado,
1: na vida deste irmão, desta irmã,
0: sim,
1: que ora conosco,
0: Jesus,
1: Senhor.

0: Senhor, aleluia.
1: Aleluia, glória a Deus.
0: Oh, glória a Deus, aleluia. Já podemos sentir a tua presença, Senhor, aleluia.
1: De cada
0: santo,
1: um, Senhor.
0: Santo, santo é teu nome, Rei da Glória.
1: Senhor, age
0: Deus
1: também
0: poderoso,
1: por
0: Deus
1: essa
0: tremendo,
1: programação,
0: peleja, Senhor. Peleja pela amada igreja, Senhor, aleluia.
1: Senhor, meu Deus.
0: Nos sustenta, ajuda, Senhor, a vencer suas tribulações deste mundo, Senhor, aleluia.
1: Da tua obra, da tua igreja, descendência de Deus.

0: cada, meu Deus, Senhor, nós te agradecemos,
1: diante, Senhor, dos teus pés, Senhor, orações,
0: tudo,
1: ó Pai.
0: Senhor amado, que nós colocamos,
1: alcança, Senhor,
0: de ti,
1: preja, Senhor, na causa. Vai de encontro na audiência, oh, Senhor, dia 17, Jesus, Senhor, ali amanhã, aleluia. Senhor, aleluia. Peleja na causa do,
0: sim,
1: nosso irmão Eliseu, Senhor.
0: Sim, Jesus,
1: nós cremos e confiamos em ti, ó Rei da Glória.
0: Oh, aleluia,
1: a poder nas tuas mãos, a poder em ti, ó Deus.
0: Tu
1: nós cremos,
0: Senhor,
1: e confiamos, Senhor, na vitória,
0: de
1: Pai da Glória.
0: Filho, Senhor.
1: O Senhor é o advogado fiel, o Senhor é juiz justo e verdadeiro,
0: serás,
1: aleluia.
0: Senhor, o juiz também, o justo
1: santo,
0: juiz,
1: santo,
0: Senhor, a favor
1: santo,
0: do teu
1: santo,
0: filho,
1: aleluia.
0: Senhor amado.
1: Pai amado, Pai querido, peleja, só entrega essa
0: aleluia,
1: resposta,
0: Senhor, aleluia,
1: essa vitória
0: Jesus,
1: nesta causa, Rei da Glória.
0: Amado.
1: Em nome do Senhor Jesus, eu creio na resposta,
0: Senhor.
1: Alcança nossa irmã Sara, Senhor. Alcança, Senhor, nossa irmã, Senhor. Alcança nosso irmão Gudrião, Senhor, alcança nosso

0: Senhor,
1: os nossos irmãos, Senhor, aqueles, Senhor,
0: pai,
1: nosso irmão Jean, Senhor,
0: alcança nosso irmão Edenilson, fora do país, Pai da Glória, Deus,
1: alcança nosso irmão Jocelita, alcança,
0: oh,
1: Senhor, o irmão Libércio, Senhor, que ali está, papai, alcança, Senhor, nosso irmão Dalvan,
0: Senhor,
1: pleja pelos nossos irmãos ali, Senhor, ah, Deus querido, Deus amado,
0: te agradecemos,
1: Deus
0: Senhor amado,
1: Deus poderoso,
0: pelas bênçãos, pelos grandes livramentos,
1: Santo,
0: que o Senhor já tem nos concedido. Pedido, Pai,
1: Senhor, aleluia,
0: para nossa família, Pai, para a família de cada um dos irmãos, das irmãs, ó Pai,
1: Senhor, meu Deus, entrega
0: em nome de Jesus, Senhor amado,
1: Senhor, aleluia,
0: recebe, Senhor, a nossa oração, nosso clamor, a nossa súplica,
1: a oração de cada um,
0: a nossa intercessão, Senhor amado, em favor,
1: Pai, obrigado
0: de cada
1: pela
0: um
1: tua palavra,
0: tarde,
1: Senhor.
0: Pai.
1: Obrigado, Senhor, pela resposta, Senhor.
0: Obrigado, Senhor.
1: Obrigado, nos alcança, tem misericórdia, ensina mais de ti, ó Pai, para nós, Senhor.
0: Em nome de Jesus,
1: nos ensina, Senhor, nos ensina a ser servos,
0: abençoa,
1: Senhor.
0: Senhor,
1: nos ensina a orar esperante, Pai da Glória.
0: Te ajudado a
1: obrigado,
0: essa
1: Senhor, pela tua palavra,
0: ar,
1: Senhor, para esta tarde, em nome de Jesus.
0: Abençoado, Senhor,
1: que o Senhor
0: amado,
1: venha alcançar cada um, Senhor. Fala conosco
0: aqueles
1: através,
0: ajudado,
1: Pai, da oração.
0: Senhor, a manter as portas abertas
1: palavra,
0: desta
1: Senhor.
0: Igreja, desse ministério,
1: em
0: Pai.
1: Nome, Senhor Jesus, obrigado.

0: Em nome de Jesus, aleluia.
1: Alcança, Senhor, e age na causa dele, Pai. Alcança, Pai,
0: cada
1: um, meu Deus.
0: Deu Senhor.
1: Alcança a Maria,
0: cada nona,
1: Rúbia,
0: alcança a Silmara,
1: alcança,
0: Senhor.
1: Alcança a Rogério,
0: alcança. A saúde do seu esposo,
1: alcança,
0: Senhor.
1: Alcança, Senhor amado, em nome
0: Deus,
1: de Jesus, irmã Marlene,
0: Igreja nesta causa, desta irmã, Senhor, que tem muita fé, Pai.
1: Esse irmão Jorge,
0: oh,
1: também alcança,
0: Altíssimo,
1: Senhor amado.
0: Do teu sangue precioso.
1: Entra com providência na vida
0: glorioso,
1: de cada um nesta tarde.
0: Nesta enfermidade.
1: Jesus.
0: Em nome do Senhor Jesus, eu creio.
1: Aleluia,
0: termina a cura
1: a Deus,
0: em nome de Jesus,
1: obrigado,
0: aleluia.
1: Amado,
0: e cada um
1: sentir,
0: que enfermo
1: Senhor,
0: está, Senhor, eu coloco
1: Senhor,
0: diante do Deus que é o dono da medicina.
1: A tua presença,
0: Senhor,
1: Senhor, aqui neste lugar.
0: Sim, Deus Altíssimo.
1: Que não seja diferente,
0: ah,
1: na casa desses irmãos também.
0: Nós chamamos, ó Pai
1: no
0: da
1: meio
0: glória.
1: Dos irmãos aí, Senhor.
0: Clamamos do teu poder,
1: no
0: Senhor.
1: Lembrando aí também no meio dos irmãos que o Senhor vai agindo,
0: aleluia.
1: Aleluia.
0: Assim como o Senhor tem
1: aleluia,
0: derramado aqui na programação,
1: aleluia,
0: Senhor,
1: Jesus, alcança,
0: culto,
1: abraça,
0: Senhor, na
1: cada
0: tarde,
1: um,
0: nas casas, nas cadeias, Senhor, nos cubículos,
1: em nome de Jesus,
0: nas galerias, Senhor, aonde estiver.

0: diário que ouve, o Senhor está trabalhando,
1: aleluia,
0: Senhor.
1: Senhor, te damos graças.
0: E cada um em suas,
1: Senhor,
0: casas, em seus lares.
1: Em nome de Jesus,
0: nos alcance, Senhor, mais e mais em nome de Jesus, aleluia.
1: Oh, aleluia,
0: amém,
1: glória,
0: Jesus,
1: a Deus,
0: glória a Deus,
1: aleluia.

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0: Aleluia, Jesus. Eu cumprimento os amados ouvintes na gloriosa paz do nosso Senhor Jesus. Aqui quem vos cumprimenta é a irmã em Cristo, irmã Giovana. Mais uma vez estamos aqui no quinto dia da campanha Isaías 26, louvor e confiança. Glórias a Deus. Já podemos sentir a presença do Deus poderoso, Deus Altíssimo, aqui na hora da oração. Eu creio que o Senhor tem resposta, tem vitória para esta semana. Mas mesmo para você, meu irmão, minha irmã, se o Senhor se calar, não desista, não desanime. Espere, persevere em Deus, confia nele. Confia no Senhor. Eu gostaria de mandar uma saudação para nossos irmãos presidiários. Deus abençoe poderosamente a vida de cada irmão que se encontra nas cadeias, nos presídios penitenciárias, nas galerias, nos cubículos. Uma saudação para nossa irmã Daiane, ali da ala feminina. Para todas as meninas que ali estão com ela, suas companheiras também, que fazem a obra de Deus. Permaneçam firmes na presença do Senhor. Eu creio que haverá vitória e resposta em nome de Jesus. Também uma saudação para nosso irmão Eliseu Lima, ali da Sexta Galeria. E os seus companheiros ali também que buscam a presença de Deus, estão firmes na campanha. Deus abençoe cada irmão que ali está. Creio que haverá resposta também em nome de Jesus. Também gostaria de mandar uma saudação para nossos irmãos ali do canteiro. Deus abençoe cada irmão que ali ouve a programação, nosso irmão Valdomiro, seus companheiros também que fazem a obra de Deus ali. Também uma saudação para nossos irmãos da PPG2, ali também dos setores, todos os irmãos ali que estão ouvindo, os irmãos do canteiro, os irmãos da PPG2 que estão firmes na campanha. Glória a Deus, aleluia. Deus peleje por cada um, que o Senhor venha alcançar a vida de cada irmão. Também uma saudação para nossos irmãos da UP e de todas as cadeias, meus irmãos. Há vários lugares que nos ouvem. Que Deus venha pelejar, alcançar cada um. Hoje, o quinto dia da campanha. Que o Senhor venha restaurar, que o Senhor venha abrir portas. Aonde para o homem é impossível, mas para Deus tudo é possível, para aquele que crê. Nós cremos um Deus Altíssimo, nós servimos um Deus que tudo pode. Deus abençoe cada um, cada irmão, em nome de Jesus. Temos cartas, temos áudios de familiares. Que Deus venha alcançar cada um em nome de Jesus. Que Deus venha pelejar por cada irmão, cada irmã. Eu creio na vitória e na resposta. Já podemos rodar os áudios, irmã Yolanda? Vamos rodar os áudios. Tem um áudio que ficou para trás no domingo, Dia dos Pais. São poucos áudios, mas receba aí os familiares, os áudios das suas famílias.
1: Wellington Lourenço, Sexta Galeria. Feliz Dia dos Pais, ninguém. Que Deus abençoe você. Que você continue sendo esse pai maravilhoso para os teus filhos. Amo você, estou morrendo de saudade.
2: Wellington Lourenço. Oi, meu amor, minha vida, meu pretinho lindo, maravilhoso. Amor, eu cheguei bem ontem na casa, tá bom? Amei passar o dia do teu lado, amei nossa visita. Saiba que eu amo muito, muito você. Tô orando por você e você fique firme aí, tá bom? Amo você.
3: Wellington Lourenço, aqui é tua mãe. Uma semana abençoada, meu filho. Te amo muito. Tô com muita saudade, meu filho. Cada dia a saudade aperta mais. Sei que se você estivesse aqui nos domingos, estava aqui comigo, meu filho. Mas eu creio que em nome de Jesus, você logo está aqui com nós. Estou fazendo campanha. Fique com Deus, meu filho.
4: Bom dia, Daiane. Tudo bom? E aqui é o pai que está falando, pai Ezequiel. Só passando para dizer que nós estamos bem, estamos com saúde, estamos na paz, trabalhando bastante. E estamos com saudade de você, esperando você de braços abertos, minha filha, tá bom? Olha o recado da mãe aí.
5: A mãe te ama muito, tá bom, filha? E se cuida e fica com Deus. E um bom domingo, tá bom?
4: Um domingo abençoado pro nosso Senhor e Salvador Jesus Cristo, tá bom? Deus abençoe, minha filha. força, que tudo vai dar certo, em nome de Jesus, tudo vai dar certo. Te amamos, nossa filha Daiane, te amamos, tá? Meu recado, Pai Ezequiel, da mãe Josiane, te amamos muito, mas muito mesmo, que você nem sabe o quanto que nós amamos você, tá bom? Deus abençoe, tudo é bom, um ótimo domingo.
0: Glória a Deus. Aleluia, Jesus. Aí está os áudios dos familiares, são poucos áudios. Gostaríamos de liberar os áudios todos os domingos, mas não tem como, meus irmãos. Não é possível isso, porque são muitos, muitos familiares mandando áudio, então não tem como mesmo. Eu peço desculpas por isso, mas nos momentos comemorativos a gente vai estar liberando para enviar um pequeno consolo ali dentro desses lugares. Eu vou dedicar o próximo louvor a todos os nossos irmãos presidiários e os amados ouvintes, em nome de Jesus.

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1: Glória a Deus, aleluia, Jesus. Vamos à cartinha da nossa irmã Daiane, ali da feminina no Ideobrando.

Glória a Deus. A paz do Senhor, irmã Giovana, irmã Yolanda, irmã Joyce e as demais irmãs. Passando para desejar mais um final de semana abençoado em nome de Jesus. Por aqui estamos firmes na campanha. Que Deus abençoe as irmãs e a programação cada vez mais e mais. Obrigada pelas orações e intercessões. Sempre serei grata a Deus por colocar vocês na minha vida e para minha família. E na minha família, por onde Deus permitir eu colocar os pés, levo a programação junto e apresento para as mulheres e meninas que ficam próximas a mim. Peço orações por Adriane, Vanderleia, Beatriz, Jocelene, Márcia, Jane, Patrícia, Kathleen, Edneia, Monique, Eduarda, Bianca, Rita, Silvana, Renata, para as meninas da UP, da ala feminina e as meninas da cozinha. Nós cremos e determinamos a nossa vitória em nome de Jesus. Também peço orações por meu pai, meu esposo Gudrian. Lembre-se, juntas somos mais fortes, somos as meninas dos olhos de Deus, o exército do Senhor Jesus Cristo. Deus abençoe, abraços, a paz do Senhor, Daiane. Se der tempo, tocar o louvor Sobrevivi com Sara Faria. Deus é bom o tempo todo e o tempo todo Deus é bom. Oh, glória a Deus! Eu determino a vitória na vida de vocês, minhas irmãs, de todos que estão aqui nesta carta, em nome de Jesus. Eu creio que haverá respostas e vitórias nesta campanha. Eu determino em nome de Jesus. Eu recebo em nome de Jesus. Muito obrigada.

Obrigada, irmã Daiane, pela cartinha. E todas as meninas que estão aqui, as mulheres, nesta carta, eu creio que haverá uma resposta nesta campanha. Receba o meu abraço. Receba o abraço da igreja e o abraço do Espírito Santo de Deus. Oh, glória a Deus. Aleluia.

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1: Oh, glória a Deus. Aleluia, Jesus. Vamos à próxima cartinha do nosso irmão Eliseu Lima, ali da Sexta Galeria. A paz do Senhor, irmã Giovana, irmã Yolanda, que Deus abençoe e prospere na vida das irmãs. Quero aproveitar o espaço no momento para parabenizar a minha esposa Vanessa Ribeiro de Ivaí, dizer que ela é a razão da minha felicidade e que eu agradeço todos os dias a Deus por ela fazer parte da minha vida. Peço orações por ela, por mim e por toda a minha família, mãe, filhos, também por minha audiência, que é segunda-feira. Que Deus possa fazer a vontade dele, porque a palavra diz em Jeremias 29:11, porque sou eu que conheço os planos que tenho para vocês, diz o Senhor, planos de fazê-los prosperar, não de lhes causar dano, planos de dar-lhes esperança e um futuro. Então devemos apenas confiar nas promessas de Deus e saber que Ele tem o melhor para nós. Peço oração por todos nós aqui da Sexta Galeria. O Natan, o Patrick, Ezequiel, para o Leandro, que sempre estão nos auxiliando aqui. Estamos firmes na campanha com as irmãs. Assim que encerrar, nós iremos mandar os pedidos de orações para as irmãs. Peço que toquem o louvor Filho já faz muito tempo, mas hoje chegou o momento. O dia da sua vitória. Que Deus abençoe a todos e um ótimo fim de semana. Deus é bom o tempo todo e o tempo todo Deus é bom. De Eliseu Lima para a Rádio de Domingo. Oh, glória a Deus. Deus abençoe nosso irmão Eliseu pela cartinha. Deus abençoe, está chegando sua vitória. Estamos em oração pela audiência de amanhã. Em nome de Jesus, glória a Deus. Um abraço do programa, um abraço da igreja, um abraço do Espírito Santo, meu irmão Eliseu e todos os irmãos da Sexta Galeria. Deus é bom o tempo todo Deus é bom. Obrigado pela cartinha. Fiquem firme, porque grande é a vitória e a resposta nesta campanha, em nome de Jesus.

0: Oh, glória a Deus, Deus abençoe nosso irmão Eliseu, que enviou ali pedidinho de louvor. Também temos mais um áudio de um familiar que acabou de nos enviar aqui. E logo mais a pregação, meus irmãos. Hoje eu não estaria no programa, não estava bem, estava com uma dor de cabeça muito forte. E acabei dando minha participação de casa. Graças a Deus, o Senhor ouviu as orações e o Senhor me curou ali da dor de cabeça. E aqui estou no programa. Então, hoje a palavra é tremenda. O Senhor deu a palavra, mas foi gravado. Então, vai ser assim, meus irmãos. Fica aí, meus irmãos, o áudio do familiar. E logo mais a palavra, porque os horários já estão indo embora.
1: Eu abençoo meu esposo Gilberto Castorino Cordeiro. Dizer que estamos tudo bem, cheguemos bem de viagem, que Deus te proteja e te guarde, você e o Luiz, que Deus esteja sempre com vocês.
0: Glória a Deus, aí está o áudio do familiar. E agora, meus irmãos, vamos à palavra, em nome de Jesus, medite na palavra, meus irmãos.
2: Oh, glória a Deus, aleluia. Pai querido, Pai da glória, em teu santo nome, Senhor, aleluia. Peço que o Senhor venha perdoar nossas falhas, nossos pecados, Senhor. Que o Senhor venha ouvir nossa oração, nosso clamor. Que o Senhor venha, Pai, revelar a tua palavra, Senhor. Nessa tarde, Pai, em nome de Jesus, que o Senhor venha alcançar cada irmão, cada irmã, Senhor, que ouve, que está em busca de uma palavra, de uma resposta, Senhor, das tuas mãos, em nome de Jesus, aleluia. Ah, Deus maravilhoso, fala conosco, já posso sentir tua presença, Pai. Ah, Espírito Santo, aleluia. Oh, Deus, aleluia. Dá-nos força, Senhor, para vencer, Pai. Ah, Pai querido, Pai da glória, eu já sinto a tua gloriosa presença, Pai, em nome de Jesus, aleluia. Ah, Pai querido, ajuda, Pai. Estamos aqui, Senhor, no quinto dia desta campanha, Senhor.

Nós louvamos e confiamos em ti, ó Deus. Eu creio na tua gloriosa presença, eu sinto a tua presença, ó Pai. Em nome de Jesus, aleluia, fala conosco através da tua palavra, Senhor. Faz a tua vontade, não a nossa, Senhor. Porque não sabemos nada, somos miseráveis e pecadores. Fala conosco nessa tarde, Pai, em nome de Jesus, aleluia. Glória a Deus, aleluia. Irmão, irmã, abra a tua Bíblia, que fica em Jó, capítulo 2, versículo 1. Aleluia, glória a Deus. E num outro dia, em que os filhos de Deus vieram apresentar-se perante o Senhor, Satanás também veio entre eles apresentar-se perante o Senhor. Então, o Senhor disse a Satanás: de onde vem? E Satanás respondeu ao Senhor: de rodear a terra e passear por ela. E o Senhor disse a Satanás: observou o meu servo Jó? Porque não há ninguém na terra semelhante a ele, o homem sincero e reto, temente a Deus e que se desvia do mal, e que ainda retém a sua sinceridade, havendo você me incitado contra ele para o arruinar sem motivo. Então Satanás respondeu ao Senhor: pele por pele, tudo quanto o homem tem dará pela sua vida, mas estende a tua mão, lhe toca nos ossos e na carne, e verás se não blasfema contra ti na tua face. E o Senhor disse a Satanás: eis que ele está na sua mão, porém, poupe a vida. Então Satanás saiu da presença do Senhor e feriu Jó. Deu uma chaga maligna desde a sola do pé até a cabeça. E Jó sentou-se no meio da cinza e pegou um pedaço de telha para raspar as feridas com ela. Aleluia. Então sua mulher lhe disse: ainda mantém a sua integridade? Amaldiçoa teu Deus e morre. Oh, glória a Deus. Aleluia. Pai, fala conosco também da tua palavra. Ah, Senhor da glória, em teu santo nome, dá sabedoria e direção, Pai. Dá discernimento, Senhor. Na sabedoria da tua palavra, Pai, teu santo nome, Senhor, em nome de Jesus, aleluia, glória a Deus. Ah, Deus querido, Deus tremendo. Ah, meus irmãos, o que a palavra vem nos dizer nesta tarde? Jora um homem temente ao Senhor. Ah, amados irmãos, um homem íntegro, um homem reto, com uma grande fé em Deus. O que Deus quer nos dizer aqui, meus irmãos, que mesmo em tempos difíceis, mesmo que fomos tocados, o Senhor tocar, porque às vezes, meus irmãos, o Senhor tem que tocar, assim como o Senhor tocou ali em Jó, em tudo, na família, em tudo, na carne, mas não permitiu Satanás tocar na vida. Ah, amados irmãos, é tão triste, meus irmãos, hoje ouvimos pessoas falar: eu não tenho a fé de Jó, mas precisamos, porque Satanás tem tocado. E bem sabemos, amados irmãos, que tudo é permissão de Deus. E não devemos questionar o porquê Deus tem permitido isso em nossas vidas.
Deus permite tocar na família, nos filhos. Mas o Senhor está no controle de tudo. Tudo está no controle do Deus Altíssimo. Ah, amados irmãos, o que você tem feito? Ah, amados irmãos, a dor pode nos levar ao limite, mas Deus é maior. Ali, meus irmãos, a esposa de Jó, tomada pela dor da perda, do sofrimento do marido, aconselhou abandonar a sua fé. As suas palavras revelaram o peso insuportável que os dois estavam sofrendo ali, meus irmãos, lembrando que a dor deles, a dor dela ali, não tinha mais esperança do Senhor. E ela pedia ali que o seu esposo abandonasse a sua fé também, amaldiçoasse a Deus. Mas Jó não deu ouvidos a ela. Assim você também, meus irmãos, quando você estiver no limite da tua dor, lembre-se. Lembre-se da sua fé, lembre-se do Deus Altíssimo. Aquele que tudo pode, tudo restaura, renova. Oh, amado irmão, Deus conhece tua fraqueza. Escolha, amado irmão, se afirmar em Deus, mesmo que tua fé esteja cansada. Ah, amados irmãos, a coragem que você tem em confiar em Deus é maior do que o sofrimento. Só confie no Deus Altíssimo, no Deus Poderoso, porque Ele é o único que pode restaurar tudo em sua vida. Mesmo que o Senhor tenha tocado, mesmo que o Senhor tenha permitido o inimigo tocar, se ainda a vida é esperança. A esperança no Deus vivo, no Deus Altíssimo, naquele que tudo pode. Muitas das vezes a gente encontra pessoas na caminhada, meus irmãos, que colocam a família, que colocam os bens, colocam o trabalho, tudo na frente de Deus. Tudo acima de Deus está errado. É por isso que Deus permite, amado irmão, para que você se prostre ao Deus Altíssimo, porque é aquele que tudo pode, aquele que tudo faz, aquele que é acima do mal. Ah, meus irmãos, vivemos dias difíceis nessa terra, meus irmãos, e o inimigo tem tocado. Mas permaneça firme do Deus Altíssimo, diante do Deus Altíssimo, porque Ele é o único que te guarda, é o único que pode restaurar tudo em tua vida. Nossos irmãos presidiários, eu sei que Deus tem falado muito com vocês através do programa, através da palavra. Ah, diante de tanto sofrimento e tanta aflição, eu creio, se coloque diante do Senhor, que o Senhor vai restaurar tudo em tua vida. Não olhe para o problema, mas olhe para aquele que resolve tudo. Ah, amado irmão, amada irmã, coloque diante de Deus a tua causa. Ore e busque sem cessar e confie. Como a palavra fala em Isaías 26, só confie. Louve e confie no Senhor, porque Ele é o único que pode te ajudar. Deus, Ele sonda o coração que confia nele. Deus, Ele sonda o coração que persevera nele, mesmo diante das tribulações, mesmo diante das pelejas. O Senhor não se agrada de murmuração. O Senhor não se agrada. Não murmure, só confie. Estamos aqui no quinto dia da campanha, e eu creio na vitória, na resposta. A resposta está vindo para você, meu irmão, minha irmã, que confia e espera no Deus Altíssimo. Só confia nele, meu irmão, minha irmã. Espera no Senhor, porque Ele tem a chave, Ele tem a resposta de todas as perguntas. Confie no Deus Altíssimo, não confie em homens, que são falhos e pecadores. Só confie em Deus. O Senhor não se agrada, meu irmão. O Senhor manda falar que Ele não se agrada.

porque o Senhor vai entregar respostas. O Senhor vai abrir portas nesta campanha. Permaneça firme nesta campanha. O inimigo pode até se levantar, pode tocar, mas enquanto a vida há esperança, confie em Deus. O Senhor manda te falar, confie somente nele. Irmãos, estamos vivendo os últimos dias na face da terra. E Satanás vai tentar muitos, vai vir com muitos pratos, vai até mesmo tocar. Mas lembre-se que você tem um Deus que restaura tudo em tua vida, assim como Deus restaurou na vida do Jó. Deus permitiu Satanás tocar, mas ainda havia vida nele. E Deus restaurou tudo, meus irmãos. Então medite nesta palavra e confie e creia que Deus vai fazer o mesmo na tua vida. Fique com esta palavra, em nome do Senhor Jesus. Amém.

Glória a Deus, aleluia Jesus. Oh, glória a Deus, palavra tremenda que o Senhor deu. Não temos mais tempo, meus irmãos, vamos tocar os louvores. Eu ofereço o próximo louvor para todos os irmãos que estão ligados na programação, em nome de Jesus.

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0: ao Senhor, sinta o impacto da glória de Deus, aleluia, santo é o Senhor Deus Todo-Poderoso, Senhor, nós te agradecemos, Senhor amado, nesse momento, Senhor, na oração da fé, Senhor amado, que o Senhor vai visitando a cada um, Senhor, nesta tarde, em nome de Jesus, Senhor, vai confirmando, Senhor, a bênção, a resposta providência, Senhor,
1: abençoada, Senhor, que venha haver resposta,
0: Senhor amado,
1: alcança a audiência do nosso irmão Eliseu amanhã,
0: aqui, Senhor,
1: Pai querido, vai na frente, Senhor, nesta causa,
0: Senhor, amado,
1: nós determinamos a vitória e milagre, Senhor, que haja testemunho, Senhor, deste milagre,
0: Senhor amado,
1: alcança, Senhor, cada irmão, cada irmã, Senhor, nos alcança, Pai, guarda

0: Santa, querido Pai da Glória, em teu santo nome, Senhor, sou permitida que estamos, Senhor, no domingo, Senhor, no sexto dia da campanha, Senhor, contando, Senhor, milagres e vitórias, resposta de tuas mãos, Pai, em nome de Jesus.
1: Receba, minha irmã, vitória das mãos do Senhor.
0: Receba aí, meu irmão, minha irmã, em nome de Jesus.
1: Receba a resposta, receba a cura,
0: entregue sua vida,

0: Deus. Chegamos ao final do programa, tempo de libertação. Glórias a Deus, Igreja Pentecostal, Descendência de Deus, fundada em 12 de junho de 2010 pelo pastor Skiba. Programa Tempo de Libertação, chegando ao final. Quem se despede de todos vocês, irmã Cristo, irmã Yolanda, recebam aí, né, o abraço do Senhor Jesus e uma semana de vitória em nome de Jesus.
1: Glória a Deus, aleluia. Fiquem todos na paz do nosso Senhor Jesus. Oh,

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0: desde vim aqui, na Avenida do Estado, aqui, onde era a igreja do missionário Davi Miranda, aqui a igreja Deus Amor, para você ser liberto, curado do câncer, curado do HIV, da bebida, das drogas, Jesus liberta. Porque eu tenho a prova disso, que Deus libertou minha família. E eu agradeço a oportunidade, em nome de Jesus.
1: Amém. Deus te abençoe, viu, irmã? Deus te abençoe, viu? Pai do Senhor Jesus. Bom culto, tá bom? Deus abençoe a todos. São 14 horas e 58 minutos. Que milagres, libertações que nós estamos acompanhando de uma forma sobrenatural. Deus operando. Eu quero aqui também fazer um convite para o próximo sábado, dia 22, 32 anos da Fundação Reviver. Pastor Jerry ministrando a palavra de Deus no horário das 14 horas. Prepara a sua fé para juntos celebrarmos a Deus o dia de semear. Vamos agora voltar ao estúdio. Deus abençoe, diácono Matheus Galvão, é contigo, a paz do seu Jesus, linha aberta.
2: Deus abençoe presbítero Alan Feitosa, Deus abençoe toda a equipe, o povo de fé que está aí acompanhando, sim, vendo as bênçãos de Deus sobre a vida do povo, esses que testemunharam, relataram um pouquinho que Deus operou na vida deles. Diante de tão grandiosas obras que Deus faz, apenas uma bênção de várias. E na sua vida também, Deus tem bênçãos a derramar, Deus tem milagres a operar. E nós queremos que você alcance, sim, estas bênçãos de Deus para a sua vida. Mas você precisa fazer a sua parte. Nós estamos convidando para você estar conosco e queremos que você seja abençoado por Deus. Já temos aqui a notícia, sim, a informação de que o culto, povo de fé já está orando, clamando, o diácono Douglas Almeida no altar, fazendo aquela oração, buscando a Deus, já apresentando o culto. E eu tenho certeza que Deus fará maravilhas em nosso meio. É o povo de fé, povo que está chegando na sede mundial, e você que está nos acompanhando através da transmissão será abençoado também. Fique conosco, acompanhe até o término, cultue a Deus conosco, adore ao Senhor e nós viveremos o extraordinário de Deus. Gustavo Ferreira no altar, assumindo o altar para fazer aquela abertura do culto, e você é convidado agora. Fique conosco, vamos ao altar, vamos ao momento do culto, vamos ao momento de adoração a Deus.
3: Nacional, bem forte, bem alegre, dando glória a Deus, glória a Deus, glória a Deus. Aleluia, que maravilha. Meus irmãos, que alegria tê-los aqui para nós adorarmos ao Senhor nessa tarde, para nós glorificarmos ao Senhor Jesus. Eu tenho a plena certeza de que hoje Deus irá realizar coisas extraordinárias em nosso meio. Quem crê no mover sobrenatural de Deus, eu creio que Deus vai operar poderosamente em nossas vidas, vai agir através da palavra, vai operar através do momento da adoração, e o nome do Senhor será glorificado. Quem acredita nisso, diga glória a Deus. Meus irmãos, se coloquem em pé, eu quero fazer uma oração com vocês. Vamos iniciar esse culto buscando a face do Senhor, mas antes eu quero conhecer cada um de vocês que estão nesta tarde e vieram adorar o Senhor Jesus. Temos alguém?
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5: Sabe aos céus do Brasil e chega ao seu rádio receptor mais uma programação local, programa Voz da Libertação, programa esse que pertence à Igreja Pentecostal Deus e Amor, sede mundial, está na Avenida do Estado, na altura do número 4568, no bairro da Liberdade, estado de São Paulo. Responsabilidade mundial, irmã Irene Miranda, em Ponta Grossa. A sede estadual está na rua Anitta Garibaldi, número 100, bairro Nova Rússia. Pastor local é o presbítero Amadir Lemos, e hoje na apresentação desta edição, do início do programa programa Voz da Libertação. Com prazer, com alegria, seu irmão e amigo em Cristo, jovem Emmanuel Batista. A paz do Senhor, meu querido irmão, a paz do Senhor, minha querida irmã. Seja bem-vindo ao programa Voz da Libertação. Com prazer, com alegria, com felicidade, com emoção, estamos aqui para compartilhar da palavra de Deus, compartilhar de alguns momentos da presença de Deus, entre eles louvores, entre eles a palavra. Sim, nós temos, estaremos unidos para buscar a Deus. Eu já convido você para continuar comigo nesta tarde, não desligar o seu rádio, não mudar de estação. Eu sei que, eu não apenas sei, mas tenho a plena convicção de que você vai ser abençoado por Deus. Vamos orar a Deus, vamos começar orando ao Senhor. Vamos lá, momento da oração.

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1: Senhor, nos colocamos neste momento na sua presença e queremos confessar os nossos pecados, nossas fraquezas e os nossos delitos diante do Senhor. Reconhecemos que nada somos e nada temos se não é a tua graça, se não é a tua misericórdia em nos ofertar, em nos prover, em nos guardar. Pai, nós estamos aqui e queremos render ao Senhor toda a honra, toda a glória, todo o louvor, toda a nossa reverência, Senhor, a ti, meu Pai, visto que és digno de adoração, visto que o Senhor é digno de todo o louvor. Graças, ó, te damos, ó poderoso Deus. Graças te damos, ó Senhor, pelo pão, pela água, pela vida, muito obrigado. Pai, fica conosco nesta tarde, fica comigo, fica com estes ouvintes. Senhor, eu oro por pessoas agora que estão necessitadas de alguma forma da sua misericórdia, pessoas que precisam de cura, Senhor, pessoas que estão portando e estão carregando em seus organismos enfermidades, problemas, Senhor, e precisam da saúde, da cura que só o Senhor pode dar a eles, Senhor. Eu peço a ti agora, meu Deus, venha curar toda a enfermidade, meu Deus, venha curar todo mal, meu Deus, venha curar as enfermidades do organismo. Repreenda agora, ó Espírito Santo, as enfermidades. Repreenda agora, ó Espírito Santo. Senhor, no nome de Jesus, nós oramos agora e repreendemos todo mal, repreendemos toda enfermidade, repreendemos toda sorte de demônios que saia agora. Senhor, cure, liberte, transforme, e que é acima de tudo o teu nome, o teu grande nome, seja engrandecido. Que a tua vontade seja feita. É o meu pedido em nome de Jesus. Amém, Senhor.

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1: Nós estamos aqui nesta tarde, já em alegria, em festividade, lembrando, em clima de festa, melhor dizendo, estamos alegres porque daqui a pouco nós vamos ter o culto da noite, às 19 horas vai começar os cultos aqui na nossa sede estadual. E hoje, 19 horas, é o culto da família, hoje, 19 horas, é o culto em favor do lar. Além de ser o culto da família, o culto em favor da família, o culto para a família, o culto com o propósito de intercessão familiar, porque nós precisamos orar pela nossa casa, precisamos buscar pelos nossos, precisamos interceder pela nossa família, a fim de que Deus venha transformar. Eu sou de uma época que hoje já não vemos mais tantos testemunhos como esses, e em parte se deve a uma falta de cuidado da nossa parte. Quando criança, eu ouvi muitas vezes, e eu já acompanhei, eu vivenciei, não apenas ouvi, mas eu vi, eu pude acompanhar de perto testemunhos de pessoas que por meio da oração tiveram suas famílias transformadas. Eu conheço não uma, não duas, mas eu conheço muitos testemunhos de mulheres cujas vidas dos maridos foram transformadas por meio da vida de oração. Eu conheço mulheres que hoje os seus respectivos maridos estão na igreja, estão libertos do álcool, estão libertos dos vícios, estão libertos de qualquer, enfim, de qualquer prisão que tivessem, estão libertos hoje. Mas estas mulheres estão vivendo isso, e essa liberdade, esta vida de libertação é uma consequência da vida de oração destas mulheres. Eu conheço mulheres, não apenas mulheres, mas eu conheço testemunhos de homens também, de irmãos, cujas vidas das suas mulheres foram transformadas. Irmãos que faziam campanhas e mais campanhas de oração, buscavam a Deus, jejuavam por suas esposas, e as mesmas não estavam na igreja, as mesmas estavam afastadas de Cristo, estavam afastadas do Senhor, mas por meio da oração elas foram transformadas. Eu conheci um irmão, você lembra daqueles pedidos de oração, dos famosos pedidos de oração? Hoje já não é mais tão comum assim, embora nas igrejas ainda tem, mas eu me lembro de um irmão que sempre escrevia o nome da sua esposa nos pedidos de oração e colocava para os irmãos orar no altar. E passado algum tempo, o Senhor salva a sua esposa, o Senhor transforma o coração da sua esposa. Nós precisamos orar pela nossa família. A vida de oração familiar, a oração, ela transforma o meio familiar, ela transforma a família, ela transforma corações. Agora, a verdade é que nem sempre a transformação ocorrerá do dia para a noite. Nós precisamos ter a persistência. Eu me lembro de Jericó, inconquistável. A Jericó era uma cidade inconquistável para os israelitas. Há pessoas cujo coração parece ser inconquistável, não é mesmo? Há pessoas que o coração parece ser duro como pedra, parece ser inviolável. Essa pessoa parece que não vai se render, não vai mudar, nunca vai se transformar. E nós precisamos entender que Jericó era a mesma coisa, uma cidade inconquistável, uma cidade dura como pedra, uma cidade que não há como vencer. Mas a Bíblia diz que o povo de Israel, no poder do Senhor, conquistou Jericó. E a única coisa que Deus mandou Josué e os israelitas terem era persistência, era constância. Josué rodeia Jericó por 6 dias. Imagine eles rodearem Jericó pelo primeiro dia, é muito fácil. Rodearem no segundo, rodearem no terceiro, rodearam até no sexto dia, e no sétimo eles dariam 7 voltas. Imagine 7 dias rodeando Jericó. A muralha não caiu no primeiro, não caiu no primeiro, vamos pro segundo. Não caiu no terceiro, vamos pro sexto. Não caiu no sexto, vamos pro sétimo. Imagine no sétimo a primeira volta, não caiu, a segunda não caiu, a terceira, a quarta, chegou na sexta, não caiu, vamos rodear a sétima vez. E vamos gritar, e a Bíblia diz que Jericó caiu. Nós precisamos ter constância, nós precisamos, e o que isso quer dizer? Nós precisamos precisamos orar pela nossa família. Se hoje não se converteu, se hoje não mudou, vamos orar amanhã, vamos orar posteriormente, depois de amanhã. Continuemos orando, continuemos buscando, porque haverá um momento em que as muralhas cairão. Haverá um momento em que o Senhor vai de fato concretizar a sua obra. Deus abençoe hoje então o culto da família, e hoje a campanha em favor da família é com o tema Conquistando o Impossível pela Fé. Conquistando o Impossível pela Fé. Campanha maravilhosa, e hoje pregando a palavra de Deus, pastor Ronaldo Jensen, nosso conselheiro dos jovens, ele que vai estar orando e pregando a palavra do Senhor Jesus. Todos estão convidados, Juanita Garibaldi, número 100. Eu espero você hoje, culto da família, culto dos jovens, campanha em prosseguimento.

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1: No próximo domingo nós vamos ter um grande evento aqui na nossa sede estadual. Próximo domingo você não pode perder de forma alguma. Ah, meu querido irmão, próximo domingo nós vamos ter uma grande festividade acontecendo. Você sabe o que vai acontecer? Próximo domingo é o Agosto Verde. O que é o Agosto Verde, meu Manuel? O Agosto Verde é um mês, não apenas porque estamos no mês de agosto, mas o Agosto Verde é um propósito levantado pela Igreja Pentecostal Deus e Amor, não só pela igreja aqui de Ponta Grossa, pelas congregações que estão na nossa cidade, da região dos Campos Gerais, mas um propósito mundial da Igreja Pentecostal Deus e Amor. Então todas as IPDAs do Brasil, do mundo, estão neste propósito do Agosto Verde. O que é o propósito do Agosto Verde? É o propósito feito no mês, como o próprio nome já diz, no mês de agosto, e este propósito é o propósito de arrecadação de alimentos. Nós arrecadamos alimentos aqui em Ponta Grossa. Nós estamos com o objetivo de 5 toneladas de alimento. É muito alimento. Nós estamos no propósito, no objetivo de arrecadar alimentos, arrecadar cestas básicas para doar para as famílias mais necessitadas. Nós estamos aí na arrecadação de alimentos e o Agosto Verde nesse próximo domingo, ou melhor, no próximo domingo, dia 23, nós vamos ter o culto do Agosto Verde, o culto de arrecadação de alimentos, o culto onde nós estaremos arrecadando alimentos, e não apenas alimentos, mas nós estaremos arrecadando também cobertores, estaremos arrecadando roupas, estaremos arrecadando também, você que tem aí um fogão, uma geladeira, um eletrodoméstico que está parado em sua casa e está em bom uso, você não utiliza mais, está aí guardado, meu irmão, só juntando poeira, só ocupando espaço, você não utiliza e, pô, todavia, mesmo você não utilizando, está em boas condições, traga para nós, faça a sua doação. E o que é que os irmãos vão fazer com esses alimentos, com esses eletrodomésticos, com essas doações? Nós estaremos redistribuindo para as famílias que estão em necessidade. Nós estamos aí, recentemente nós tivemos algumas cidades aqui dos Campos Gerais afetadas pelas fortes ventanias, pelos fortes vendavais, Piraí do Sul, tivemos a cidade reserva, o interior aí de reserva, Tereza Cristina, agora Prudentópolis também, algumas regiões, e nós estamos aí arrecadando alimentos para doar para essas regiões. Inclusive, se você quiser doar telhas Eternite, quiser doar águas, meu irmão, garrafas de água, água potável, se você quiser doar peças de roupa, de repente, até mesmo um fogão aí que tá parado, uma geladeira, doe, nós estaremos redistribuindo para as famílias que infelizmente nesses últimos dias perderam tudo, perderam os bens materiais, tiveram avarias em sua casa, e nós estaremos apoiando essas famílias. Então você pode trazer sim sua doação. Qual é o ponto de arrecadação, irmão Emanuel? Toda a igreja, todas as igrejas pentecostal, Deus e Amor, estão recebendo doações para o Agosto Verde. Então você pode levar a sua doação, não precisa trazer aqui na sede, na rua Anitta Garibaldi, você pode, se você quiser trazer, melhor ainda, mas se você não tiver condições, você pode ir até uma das nossas igrejas, uma das nossas congregações que está próxima à sua casa, próxima ao seu lar, levar a sua doação e pedir para ser redirecionado para cá. O pastor, a equipe da Fundação Reviver, que está nesta congregação, vai redirecionar aqui, e aqui nós vamos redirecionar para as famílias, para Piraí do Sul, para a Reserva, Prudentópolis, para as famílias que estão em necessidade. Não apenas para estas cidades, mas para as famílias que têm necessidades aqui na nossa própria cidade. Então você pode doar. O que eu posso doar, irmã? Manuel, doe cesta básica, doe um eletrodoméstico. Ai, mas Manuel, eu não tenho usado, mas faça um voto com Deus. Ó, Senhor, eu quero uma bênção e tal. Faça um voto, Senhor, eu vou doar um fogão, vou doar uma geladeira, vou doar. Tem aí, meu irmão, tanta coisa que você pode doar. Vou doar, meu, vou doar uma cesta básica, duas cestas básicas, três, quatro. Eu vou fazer uma doação de telhas de eternite para as famílias que estão necessitadas. Faça um voto com Deus, eu tenho plena certeza que Deus vai te abençoar. Próximo domingo, então, é o culto do Agosto Verde e nós estamos neste mês arrecadando sem parar alimentos e doações para nós apoiarmos as famílias. Inclusive, próximo culto vai ser o culto especial de arrecadação, próximo domingo, o culto que vai começar a partir das 14 horas e nós teremos a presença da evangelista internacional Maria Lourene, pregando e orando por todos, a serva do Senhor, que já passou por diversos países, por diversas nações, diversos continentes. Ela estará conosco uma vez mais, pregando e orando por todos nós. Próximo domingo,

0: presença da evangelista internacional Maria Lorene e juntamente com ela, presença do irmão Edmar dos Santos, cantando e adorando ao Senhor com o seu violão. Para quem não sabe, o irmão Edmar, ele tem ali a deficiência visual, ele é deficiente visual, ou seja, ele não enxerga, mas ele toca violão, ele canta, que é uma bênção, e ele estará neste próximo domingo juntamente com a evangelista Maria Lorene, pregando e orando por todos. Aonde, irmão Emanuel? Aqui na rua Anitta Garibaldi, número 100, no bairro Nova Rússia. Estamos próximos à Droga Raia, próximos à Avenida Ernesto Vilela, e estamos esperando você. Anote o endereço: rua Anitta Garibaldi, número 100, bairro Nova Rússia. Domingo agora, dia 23, não hoje, domingo que vem, dia 23 de agosto, evangelista Maria Lorene e cantor Edmar dos Santos aqui na Igreja Pentecostal. Deus é amor. Meus irmãos, nós estamos nos aproximando no final da programação e eu quero convidar você para continuar conosco. Eu vou ficando por aqui nesta ótima tarde, lembrando que hoje tem culto, domingo que vem tem Agosto Verde, e eu espero você, e claro, você que deseja, você que tem seu donativo, traga para a Igreja Pentecostal, Deus e Amor, traga aqui na rua Anitta Garibaldi, leve a uma das nossas congregações. Nós precisamos de apoio, precisamos de ajuda para ajudar estas famílias. Fiquem na todos na paz do Senhor Jesus. Mas antes, meu irmão, continue acompanhando esta programação. Você vai ouvir agora uma reprise da nossa última vigília e daqui a pouco eu retorno com todos vocês.
1: Diz assim: quando estava o Senhor para tomar Elias ao céu por um redemoinho, Elias partiu de Gigal em companhia de Eliseu. E disse Elias a Eliseu: fica-te aqui, porque o Senhor me enviou a Betel. Respondendo Eliseu: tão certo como vive o Senhor e vive a tua alma, não te deixarei. E assim desceram a Betel. Versículo de número 4. Disse Elias a Eliseu: fica-te aqui, porque o Senhor me enviou a Jericó. Porém ele disse: tão certo como vive o Senhor e vive a tua alma, não te deixarei. E assim foram a Jericó. Versículo 5. Então os discípulos dos profetas que estavam em Jericó se chegaram a Eliseu e lhe disseram: sabes que o Senhor hoje tomará o seu senhor, elevando-o por sobre a tua cabeça. Respondeu ele: também eu sei, calai-vos. Amém? Levanta tua mão para cima, ou a tua Bíblia como queira, fecha os teus olhos. Fala, Deus.

Senhor, aqui está a tua palavra. A tua palavra que é fiel, a tua palavra que é verdadeira. A tua palavra, ó Deus, que é digna de toda aceitação. Senhor, o homem não tem nada, o homem não é nada, mas a tua palavra, ela é poderosa. Senhor, abre os céus sobre a cidade de Ponta Grossa e desce nesta madrugada com a revelação da tua palavra. Meu Deus, é quase 3 horas da manhã passada e a tua igreja está desejosa, a tua igreja está ansiosa pelo banquete que vem direto do trono de Deus. E eu lhe peço agora, toma a boca desse jovem pregador e que a tua palavra seja endereçada ao coração da tua noiva e que ela não torne vazia nesta manhã, mas que o Senhor venha fazer

ser inundada pelo poder, pela glória que há de ser derramada, que sobre este altar, as brasas de fogo, que sobre a igreja,

Move as tuas mãos, Senhor, e fala o nosso coração, em nome de Jesus. Amém? Se assenta. Desocupa as mãos e glorifica a Cristo com palmas. Diga graças a Deus. Irmãos, eu acredito que nós estamos passando por uma das maiores transformações da nossa igreja. Há uma troca de bastão. Poderíamos usar como exemplo aquela corrida olímpica, a corrida de revezamento. Primeira pessoa sai correndo, em determinado ponto ela passa o bastão, o seu companheiro prossegue a corrida. E a igreja está nessa transição geracional, nessa troca de bastão. Só que nós devemos nos alegrar, porque os corredores que vieram antes de nós correram uma boa carreira. E muitos deles guardaram a fé e terminaram o seu trabalho. E agora fica a cargo dos jovens, e quando eu digo jovens, não se refiro à idade, se refiro àqueles que estão tomando agora igrejas como pastores, estão se tornando líderes de departamentos, estão tomando funções na casa do Senhor, e é de obrigação daquele que vem depois de se entregar ao máximo e fazer o que estiver ao seu alcance, e o que não estiver no seu alcance, ser um fiel crente de oração e jejum, para que o céu possa respaldar o seu chamado e o seu ministério. É bem verdade que essa transição não é fácil. Já imaginou você pegar a igreja do irmão Moisés? E agora você está diante de todo o povo e dizer: Senhor, teu servo Moisés morreu, agora ficou eu. É assim que Josué estava. Mas o Senhor, no capítulo 1, versículo 9, libera uma palavra sobre Josué, dizendo: esforça-te e tem de bom ânimo, porque como fui com Moisés, também serei contigo. E o capítulo que nós lemos vai nos trazer este momento da sucessão do profeta Elias e o início da chamada profética na vida de Eliseu. E como tomar o lugar de alguém como Elias? Dentro do contexto bíblico, Elias é um dos maiores profetas da Bíblia Sagrada. Elias é o homem que foi excluído por Deus em um tempo em que a nação do Senhor estava totalmente perdida e corrompida pela casa de Acabe e a influência de Jezabel. E enquanto alguns estavam adorando a Baal e a Zera, se levanta Elias e diz: segundo a minha palavra, não vai chover sobre a terra. E Deus era tanto na vida de Elias que Deus, quando ouviu a palavra sair da boca do profeta, ele fecha a torneira do céu. Ele diz: agora eu vou mostrar que a Zera não é a deusa da fertilidade, a Zera não é a deusa que controla a natureza. Quem controla é o Deus de Israel, o Deus de Abraão, o Deus de Isaac, o Deus de Jacó. E não chove, não chove. Depois disso, foge, é alimentado pelas aves do céu, bebe da água do ribeiro. Quando deixa o ribeiro de Querite, ele vai para a casa da viúva de Serepta, chega lá e encontra uma mulher desprovida, mas ele declara: prepara primeiro para mim, porque farinha da tua panela não vai faltar e azeite na tua botija não vai acabar.
Diante da palavra do profeta Elias, Deus prospera mesmo em meio à sequidão, e aquela mulher não padece necessidade alguma. O filho morre, ele ora, ressuscita. Depois vai para o Monte Carmelo, e o Monte Carmelo é o momento mais alto da história do profeta Elias. Elias está desafiando os profetas de Baal. Elias está desafiando os profetas de Azera. E ele permite que eles orem primeiro, desde a manhã até o meio-dia, e nada acontece.

que aqui dentro levantaram o altar para tantos deuses, e o altar do Deus vivo está caído, está desmantelado. Traz pedra, traz água, traz lenha, coloca o bezerro, porque eu vou orar, eu vou orar. Elias não vai clamar em um altar desmantelado, Elias não vai clamar em um altar caído. Ele primeiro edifica o altar, ele levanta o altar, ele consagra o altar. Tem muitas igrejas aí sem resposta, porque o altar está desmantelado. Mas Elias é prudente, levanta o altar e daqui a pouco começa a oração. E ele vai orar: Senhor, estão dizendo por aí que Deus em Israel é Baal, mas isso é balela. Eu quero agora que o Senhor mostre que o Senhor é o verdadeiro Deus. A oração é simples, mas daqui a pouquinho, eu não sei se o céu abre, eu não sei se fogo aparece do nada, mas a Bíblia diz que fogo consumiu a lenha, queimou o local. E Deus mostrou que era Deus. Deus mostrou que era Deus. Fogo veio do céu. E agora, depois de Deus se mostrar de maneira triunfante diante do seu povo, Elias toma coragem. Elias fica macho, pega a espada e mata todos os profetas de Baal. Alguém está olhando e está dizendo: dá-lhe, Elias, acaba com essa raça de Jezabel mesmo. Dá-lhe, Elias, mata todo mundo mesmo. Mas daqui a pouco o profeta valente, ele vai ouvir dizer que Jezabel está

cabeça numa pedra, ele pede pela morte e ali ele fica, mas daqui a pouquinho o anjo do Senhor aparece e diz: Elias, acorda, acorda, Elias,

areia, se levanta, come, caminha 40 dias, entra na caverna e Deus brada lá de fora. Sabe qual foi o último brado de Deus para Elias? Enquanto Elias estava choramingando, enquanto Elias estava temendo pela vida, enquanto Elias estava pedindo pela morte, ele diz: levanta-te e unja Eliseu, profeta, no teu lugar. Parece ser meio dolorido, mas nós como igreja devemos entender que esse processo, ele acontece. Elias é grande, Elias é ousadíssimo nas mãos de Deus, mas o Senhor já está dizendo para ele: eu preparei alguém para o teu lugar, eu preparei alguém para o teu ministério, eu preparei alguém para a tua chamada, e você é que vai ungir, você é que vai consagrar. Vai ter um bando de pastores aí que tem medo de alguém pegar o seu lugar. Ei, irmão, a hora de todo mundo chega. Ninguém é insubstituível. Tudo no reino de Deus pode ser passado por essa transição. E agora Elias vai ter que levantar e vai ter que

Mas o que tem crente com promessa de Deus, apegada com as coisas dessa terra, irmãos? Que tem

toma coragem agora! Eliseu vai se levantar, vai despedir de pai e mãe. Ele não tinha ideia de voltar não, ele meteu fogo em tudo. Vai que não dá certo esse negócio de evangelho. Vai que não dá certo esse negócio de igreja. Ele está abrindo mão de tudo e ele começa a caminhar com Elias. Aonde Elias está? Eliseu está atrás. A chamada foi imediata, mas o processo demora. Há quem diga que eles passaram quase 10 anos caminhando juntos. E quando chega no texto que nós lemos, já está perto de Deus recolher Elias. Sabe onde eles estão? Eles estão em Gigal. Sabe o que é Gigal? Gigal é terra de aliança. Sabe o que é Gigal? Gigal é terra de recomeço. Gigal é a primeira cidade depois de atravessar o Jordão.

de Deus pisou com seus pés, celebraram a Páscoa, fizeram a circuncisão, e antes de adentrar Jericó, foi ali que o pacto foi firmado. Eles estão em Gigal, um está olhando para o outro e mesmo sem entender estão dizendo: hoje a aliança

é o lugar do start. Shigal é o lugar do início. Elias vai olhar para Eliseu e vai dizer: fica em Shigal, porque eu estou saindo da terra da aliança, eu estou saindo do lugar do compromisso, e eu estou indo para Betel. Alguém pode olhar e perguntar: por que é que Elias insiste para que Eliseu fique em Shigal? Por que é que Elias insiste para que Eliseu lhe abandone, lhe deixe pelo estado de momento? Alguém pode não entender, mas obra de Deus não é forçada, chamado de Deus não é imposto, é para quem quer, é para quem deseja, é para quem tem vontade. Ei, quem insiste com você é teu pastor que te ama e quer te ver na eternidade. Quem insiste com você é teu pai que quer que você seja crente de verdade. Quem insiste com você é tua mãe que quer que você seja uma obreira valiosa na casa de Deus. Mas diante do trono de Deus não é assim não. Ou quer ou não quer, ou faz ou não faz, ou vai ou não vai. Deus está dizendo hoje:

marcar a igreja. Sabe qual é os crentes que permanecem em Gigal, pastor? São aqueles crentes que vêm para a igreja, ouvem da palavra, até recebe profecia e revelação, porque Deus vai te usar, porque você vai

Fiquem gigão! Fiquem gigão! Mas Eliseu não é assim. Eu não te deixo. Eu não te deixo.

Oh Gloria. Olha aí, igreja. Olha aí, olha aí, olha aí. Olha o poder de Deus. Olha a graça de Deus. O céu está aberto neste lugar. Receba, receba. Não é batizado, receba o batismo agora, fale em novas línguas, agora, agora,

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Pisa em Betel. Quem passa pela casa de Deus em outro lugar não sabe viver.

passagem de bastão é necessária, mas nós não podemos ter menos

o céu tá baixinho aqui. O céu tá baixinho aqui. O céu tá baixinho aqui. Tu venho pra Betel hoje. Em Betel tem escada que liga até o céu.

Já conheceu um crente que parece que com o céu ele tem uma linha direta? Parece que quando ele ora a resposta chega mais rápido.

Deus está nos chamando para passar por Betel. Passar por Betel significa perder noite de sono. Madrugada e joelho tá dobrado. Passar por Betel significa abrir mão das próprias vontades. É às vezes querer estar em casa, mas tem que estar no compromisso. É querer sentar ao redor da mesa para celebrar o café da manhã com a família, mas ter que consagrar a Deus. Não tem o que fazer. Às vezes você perde aniversário da família. Às vezes você perde até o dia do teu próprio aniversário. Mas quando nós olhamos para os nossos pais na fé que tanto entregaram e se abdicaram, nós temos boas referências de homens e mulheres que passaram por esta terra e no final da sua vida disseram que não fariam outra coisa a não ser a coisa que fizeram. Vale a pena sacrificar. Vale a pena se entregar. Eu me converti aos 8 anos de idade. Eu não conheci festa mundana. Eu não conheci bebida alcoólica. Eu não conheci o uso do cigarro ou de qualquer droga que exista. Mas alguns dias atrás eu pregava dentro de casa para minha família. E eu dizia para os meus irmãos e para os meus sobrinhos: um dia eu conheci o Deus da minha avó. E eu dizia para eles, para mim, o Deus da minha avó era bravo, porque minha avó era muito brava. Minha avó partiu e aí eu conheci o Deus da minha mãe. Era o mesmo Deus. Mas a minha mãe era tão meiga que eu dizia, o Deus da minha mãe parece que é mais de boa. Minha mãe também já partiu com Cristo. E eu dizia em um culto familiar, agora eu quero que vocês conheçam o Deus que eu conheço. Minha avó conheceu. Minha mãe conheceu e eu também o conheço. Conhece ele? Sabe por que eu estou falando isso? Porque tem uma geração aí que não conhece Deus. Ainda não teve experiência com Deus. Ainda não teve vida com Deus. E é a primeira perseguição na igreja. É a primeira luta. É a primeira afronta. Ele abandona Cristo. Ele larga a fé. Porque ainda não teve intimidade com Deus. Porque ainda não conheceu a Deus. Mas quem conhece Deus como eu conheço, pode soprar o vento que soprar, pode vir a tempestade que vier, ele olha para Deus e Deus olha para ele. Eu não te largo, eu não te deixo, eu não te largo, eu não te deixo, porque ele conhece Deus. Queira Deus nessa noite. Queira Deus nesta manhã que os crentes no Senhor que estão aqui dentro tenham hoje uma experiência
experiência com Deus. Quem sabe uma experiência nova, diferente de todas que você já teve. Eu não sei o que Deus vai fazer, mas que daqui até o final desta vigília,

0: Ó Deus, venha se revelar com visão. Eu não sei, mas que esta manhã fique marcada na tua história como o dia em que você teve uma experiência com Deus.
1: Betel, Betel, é lugar de conhecer a Deus.

só que nós nos ausentamos de Betel. Quais são as consequências de uma igreja sem experiência com Deus? Ela tem tudo. Ela tem templo. Ela tem CNPJ. Ela tem até culto. E dizem que é culto para Deus. Ela tem louvor. Até tem pregação da palavra. Mas dela não há mudança alguma. O evangelho que é pregado lá não confronta. O evangelho que é pregado lá não te exige renúncia. Não te exige entrega. Mas Deus está nos chamando para Betel verdadeira. Depois de entrar em Betel, algumas coisas você vai ter que mudar. Algumas coisas você vai ter que deixar. Mas não é nada por força e nem por violência. É pelo Espírito que habita em Betel. É pelo Espírito Santo que age em Betel. Quando Jacó saiu de Betel, ele saiu fazendo um voto com o Senhor. E daquele dia em diante, a vida de Jacó nunca mais foi a mesma. Que possamos hoje conhecer este Deus em Betel. Que dessa madrugada em diante, a nossa vida nunca mais seja a mesma. Betel é bom, mas Betel não é a última parada. Saindo de Betel, Elias vai olhar para Eliseu, vai dizer: fica aqui, porque eu vou para Jericó. Tem alguns problemas de entrar em Jericó. Jericó nos dias de Josué é terra prometida. Jericó nos dias de Josué é o lugar a ser conquistado. Tem alguns problemas para chegar em Jericó. Primeiro desafio para chegar em Jericó: tem que passar o Jordão. E o Jordão, na época de cheia, não dá para passar caminhando. Aconteceu nos dias de Josué. Aconteceu também nos dias de Elias. Elias tirou a capa, bateu nas águas, e o Jordão se abriu ao meio. Alguém vai olhar para Eliseu e vai dizer: está passando na sombra de Elias. Está passando porque Elias tem capa. Está passando porque Elias é profeta. Eliseu, daqui a pouquinho Elias sobe, você vai ficar é como? A igreja precisa enfrentar as suas dificuldades. A igreja precisa vencer o Jordão. São rios que aparecem em nossas vidas. Sabe quais são os rios que aparecem para o jovem? É um namoro com alguém que não é da igreja. É um Jordão passando na sua frente que quer te arrastar para o mundo. Lá tem nada não. As oportunidades, os pratos oferecidos pelo maligno,
Às vezes, para o pai de família, é a porta de emprego do salário melhor, mas nunca mais pode aparecer na igreja. É o Jordão dizendo: eu quero te levar para fora. Aí ele vai olhar o prato do diabo e vai dizer: mas eu sou forte. Em outras palavras, ele poderia dizer: eu sou nadador profissional. Eu passo pro outro lado é na braçada. Aí daqui a pouquinho ele tá, ó. Aí sente uma cãibra. Correnteza é mais forte do que imaginava e vai dizer: não deu pé para mim não. E o Jordão não perdoa, o Jordão mata. Quer um exemplo? Olha para Sansão, ninguém me vence. Bastou deitar a cabeça nas pernas de Dalila, adormecer depois de contar o segredo, ter o cabelo cortado para acordar e ser feito de vergonha dentro do arraial dos filisteus. Fuja da aparência do mal, vença o Jordão, passe para o outro lado. Nem que seja na rabeira de um homem de Deus, nem que seja de mão dada com uma mulher de Deus, passa para o outro lado. E sabe o que é o outro lado?

é Jericó, lugar para ser conquistado, terra para ser conquistada. Mas Jericó é intransponível. Jericó tem muralhas altas. Jericó nunca foi conquistada. Diga para o teu irmão até hoje. Diga para o teu irmão até hoje. Até hoje. Deus está procurando uma igreja que passou por Gigal, lugar de promessa, lugar de início, lugar de start. Posso deixar mais claro? Deus está à procura de uma igreja que passou pelo discipulado do batismo, passou pelas aulas do CFO, passou por tudo aquilo que é preparatório, e depois disso entrou em Betel, casa de Deus, recebeu poder, recebeu virtude, recebeu unção, recebeu dom, se revestiu da armadura, agora está saindo de dentro de Betel e está dizendo: eu estou entrando no território do inimigo, eu estou entrando no meio do território de Satanás, eu vou derrubar as muralhas de Jericó, as vidas se chegarão a Cristo, Jericó vai ser conquistada, o território do inimigo vai ser conquistado, eu vou ganhar almas. Às vezes nós vamos olhar para as muralhas, para as dificuldades da obra missionária, nós vamos olhar para as dificuldades do trabalho do evangelismo, para as dificuldades no culto do lar, para as dificuldades de abrir um ponto de pregação, nós vamos olhar para as dificuldades colocadas e nós vamos ver como eles viam Jericó inconquistável, intransponível. Mas aí, por direção divina, ele vai mandar espias. E quando os espias entram na casa de Raabe, e Raabe percebe que eles são aquele povo barulhento que saiu da terra do Egito, que Deus abriu o mar vermelho para eles passarem, que peregrinaram 40 anos no deserto e não faltou pão e nem carne, não faltou nem sandália no pé, nem vestimenta no corpo, que nenhum exército que se levantou diante deles ficou de pé. Ela vai olhar e vai dizer: ouvimos a sua história, e desde que soubemos que tu estão em direção à terra de Jericó, dentro dessa cidade

Mas Satanás viu você vindo para essa madrugada hoje, e ele já está em desespero. Satanás já sabe que de hoje

pastor? Não acredito mais nessas mensagens, não. Que o boteco vai fechar. Que a casa de prostituição vai ficar sem mulher da vida para atender. Acredito mais não, pastor, isso aí é outro tempo. Não olha para a Bíblia. Quando Paulo chegou em Éfeso, depois de ouvirem a palavra, homens de vários lugares da sociedade pegaram os seus livros de valores altíssimos, de obras de magia negra e toda sorte.

está procurando crentes desta maneira que irão lutar contra Jericó

Mas os crentes estão deviando a rua do terreiro de Macumba. Tem medo. Estavam como alguns que estavam do lado de lá de Jericó. Estavam com medo. Mas daqui a pouquinho o espia vem descendo e vai dizendo: tranquiliza teu coração. A única coisa que sobra ainda é muralha. A única coisa lá dentro já está ganho. Nosso adversário está amedrontado. O nosso adversário já se deu por vencido. Quem vai para Jericó? Quem vai? Quem vai para Jericó? Jericó, campo missionário, Jericó, praça pública, Jericó, os

0: que conquista Jericó? Primeiro ponto: constância. 7 dias, uma volta por dia. E no último dia, mais 7 voltas. Pregou a primeira vez, não ganhou, vai de novo. Visitou uma vez, não ganhou, vai a segunda. Campanha de 3 dias não resolveu, faz de 7. 7 não resolveu, faz 21. Vai rodeando Jericó. Crente é igual mineiro, ele vai pela beirada. Não, isso aí é coração de pedra. Não tem pedra que o poder da palavra não esmiuce. Rodearam, persistiram. E no último dia Deus disse: grita, canta, toca a trombeta. Pasmos, senhores, mas Jericó é conquistada no grito. Jericó é conquistada no grito. Pastor, eu sou reformado. Ô pastor, meu negócio é esse barulhão todo aí não. Sou mais na minha, sou mais quietinho. É por isso que Jericó não cai na tua vida. Tem aparência que tá vivo, mas tá morto. Às vezes tem que pôr a mão aqui, ó, pra ver se tá respirando. Ele vem pro culto, tanto faz como tanto fez. O da direita sente, o da esquerda sente. O da frente da glória, de trás da aleluia. Um bate palma, outro pula e ele tá ali. Não, pastor, não entende esse mistério aí não. Então volta pra Betel, teu lugar não é Jericó. Uma igreja que não tem ação, não tem atitude. Uma igreja que é parada, é estacionária. Se alguém passar lá de fora, pode até perguntar: será que tem culto aí? E não estou falando dos nossos irmãos reformados, não. Estou falando de igreja que tem na placa pentecostal escrito. Respeito os nossos irmãos reformados. Espero encontrar boa parte deles na eternidade. Mas e nós? E nós? Que aceitamos que os nossos cultos se tornassem verdadeiras geladeiras. Ô irmão, eu fico revoltado quando eu sento para ouvir uma pregação, quando eu sento para escutar, eu vejo os irmãos desapercebidos. Se perguntar o que foi pregado, não sabe. Tá no culto, mas não tá. Tá na igreja, mas não cultua. Caminha o culto inteiro. É beber água, é banheiro, é isso e aquilo. Conversa com A, conversa com B, mas não sintoniza o céu momento nenhum. Mas no que depender dessa igreja hoje, no que depender de nós nessa madrugada, Jericó não fica de pé. Jericó não fica de pé. Eu dei 6 voltas por 6 dias. Hoje é o último dia. Eu tô dando mais 7 voltas. Já caminhou uma carreira, irmão. Quando chega no final, falta fôlego. Quando chega no final da caminhada, a perna já tá doendo. O pulmão já tá cansado. É um Deus me acuda. Mas o Senhor tá dizendo: tá cansado, mas grita. Tá cansado, mas canta. Toca a buzina, toca, toca a trombeta. Jericó vai cair, Jericó vai cair. É quase 4 horas da manhã e a pergunta é: tem fôlego ainda? Tem fôlego ainda? Tem fôlego ainda? Jericó vai cair, Jericó vai cair, Jericó vai cair, Jericó vai cair. Xaraba surini candalabaias. Eu vejo uma pequena nuvem, me ajuda por gentileza. Do tamanho da mão de um homem, mas este é o...
1: Que a tua chuva vai descer. Eu vejo

범인아. Atravessaram o Jordão, chegaram em Jericó. Elias olhou para Eliseu e disse: pede o que tu queres. Diga pro teu irmão, diga: pede o que tu queres. Vai pedir o que, Eliseu? Vai pedir o que, Eliseu? Eu quero porção.

Elias foi grande. Ele está dizendo: quero eu saber de Elias. Eu quero dobrado do que foi na tua vida, na minha. Mas nós olhamos para as nossas referências, irmãos. A gente olha para o missionário Davi Miranda. Lá em Curitiba olhávamos para José Pedro. Tantos homens de Deus, olhamos hoje para a irmã Maria Lorena. Dizemos: meu Deus, mas Deus usa demais. Uma geração que está na corrida de revezamento, mas daqui a pouquinho está passando o bastão, alguns até já passaram. E a gente está dizendo: não, para mim não dá. O Senhor está dizendo: eu quero é dobrado, eu quero é dobrado, eu quero é dobrado. Tem alguém que acredita na porção dobrada? Ei, Eliseu, se tu me veres subir, a porção dobrada descerá em ti. Parece que eu vejo um sorrisinho de canto de orelha e Eliseu dizendo: eu vou te ver, não te larguei. Gigal, eu tava contigo. Betel, eu passei contigo. Jericó, eu também tô. Eu vou te ver. É hoje. É hoje, minha esposa se prepara para cantar. É hoje. O dia que Deus preparou para descer com porção dobrada. Levante as tuas mãos. Isso aqui é só para quem quer. Se esse negócio de porção dobrada é demais para você, você pode até ficar sentado aí, não tem problema não. Mas se você tá como eu, que não aceita as coisas da maneira que estão, e está dizendo: Deus aviva, renova, faz algo novo. Se você faz parte de alguém que está dizendo: Senhor, a tua igreja precisa ir avante, a tua igreja precisa crescer, a tua obra precisa continuar, é com você que Deus conta, é com você que Deus conta.

0: desceu, desceu, desceu,
1: desceu. Seja cheio, seja cheio, seja cheio agora, renovado agora, curado.

a porção dobrada. Só a porção dobrada. Nada mais. Nada mais. Recebeu? Eu vou terminar. Recebeu? Os filhos dos profetas estão no alto do monte olhando. Sabe o que estão dizendo? Quero ver o que vai ser de Eliseu agora. Quero ver o que vai ser de Eliseu agora. Sabe o que eu ouvi dizer por aí? Quero ver o que vai ser da igreja Deus e Amor agora. Tá acabado. Mas Eliseu vai pegar.

diga graças a Deus. Irmãos, não é fruto do pensamento de um jovem pregador. Mensagem pregada aqui hoje é um brado da minha alma. A mensagem pregada aqui hoje é um clamor do meu coração de todos os dias. Como eu tenho pedido para Deus fazer algo novo no nosso meio. Eu disse: Deus, não precisa ser comigo, usa quem o Senhor quiser, mas faz algo novo. Eu não sei se você compartilha do mesmo pensamento que o meu. Pastor Sidney, que está há mais tempo, nós tínhamos outras referências de homens de Deus. As nossas referências acabaram. Eu vinha conversando com o pastor Kaique, nós dizíamos: e quando Deus recolher a irmã Maria Lorena, quem será o próximo? Que Deus a conserve muitos anos, porque procuramos alguém e não achamos. Mas há um brado ecoando dentro do meu coração.

é começar lá em Curitiba, onde eu moro. Que Deus comece aqui em Ponta Grossa. Que Deus comece aqui nessa manhã. Que Deus comece aqui nessa madrugada. Mas Deus está levantando alguém pra sacudir, pra chacoalhar. Instrumento de Deus. Alguém que se candidata nessa noite? Tem alguém que se oferece nessa manhã?

quem há de por nós? Diante do santo altar,

move-se sobre nós, Senhor. Se tu encontrar alguém como Isaías disposto a ir, envia, Senhor.

uma vigília de missões. E eu termino aqui, deixando uma ordenância que fora dada por Jesus: mas recebereis virtude do Espírito Santo que há de vir sobre vós, e ser-me-eis testemunhas, Jerusalém, Judeia, Samaria e até os confins da terra. Você recebeu aqui hoje. Aqui foi a Jerusalém de Deus. Amanhã tem culto na porta chamada Formosa. Olha para quem está na porta e diz: não tenho prata, não tenho ouro, mas o que eu tenho

Deus! Você está ungido. Quem recebe essa palavra? Quem recebe? Pastor Kaique, eu passo a oportunidade. O Senhor fale mais no seu coração. Palmas que glorifique a Jesus. Antes de eu passar a oportunidade, irmãos, faz quanto tempo você aceitou Jesus? Quantos anos? Não lembra? Eu fiquei 5 anos no Cruzeiro, tô 2 na Pedro Ivo, 7. Então fez uns 6 anos mais ou menos. Um dia esse jovem chegou lá na igreja. Igual mundano. Igual mundano, não era o mundano. E ele olhou para mim e disse: oh, eu quero ser crente. Neto de uma mulher de Deus, irmã Terezinha. Eu olhei e não levei muita fé não, viu, irmãos? Sabe aquele pré-julgamento que todo pastor faz? Eu fiz. Mas se mostrou um jovem aplicado. Se colocou em oração, buscando o Senhor. Levamos para o batismo. Foi emergindo nas águas. Levantou de lá um jovem restaurado. E hoje aí com 6 anos de crente, a gente teve a oportunidade na última ordenação ser ordenado juntos ao diaconato. Meu coração transbordou de alegria.

0: fruto lá do Jardim Cruzeiro. E o Senhor entregou uma igreja na mão dele, ficou ali mais ou menos um ano. Fez um bom trabalho, o pastor olhou para ele e disse: não, só numa local não dá, vai para uma central. E hoje está lá cuidando de um campo com 9 igrejas. 14 é maior o campo, viu, irmãos? 14 igrejas. E alegro o meu coração, viu, irmãos? Poderia dizer que era fruto do meu trabalho, mas não é. É fruto do trabalho da avó dele. A avó dele orou muito. Mas o Senhor me deu o privilégio e a oportunidade de poder receber, cuidar, ensinar, disciplinar. E hoje está aí, ó. Trabalhando na obra de Deus, dividindo o altar. E eu glorifico a Deus. Porque o bastão foi passado e ele está trabalhando para Jesus aí. Vale a pena, irmãos, vale a pena. Jovem é meio rebelde, dá trabalho, mas vale a pena, viu? Está aí hoje. Eu creio que o Senhor vai usar nessa manhã. Palmas e glorifique a Jesus.
1: Quantos podem dizer glória a Deus? Eu quero cumprimentá-los na paz do Senhor Jesus, amém? A presença de Deus está neste lugar. Eu posso sentir a presença de Deus aqui nesse lugar. Fazia algum tempo que eu não ia em uma vigília e via tantos jovens sentindo a presença de Deus. Fazia algum tempo que eu não ia numa vigília e via uma igreja chorando em uma mensagem. Tem vezes que Deus não vai usar um pregador, pastor, para dizer que o trabalho está sendo aprovado. Os sinais falarão por si. O que Deus está fazendo nesta madrugada é coisa grande. Deus está levantando obreiros aqui nessa madrugada. Deus está chamando diáconos, obreiras, missionários, evangelistas. Deus está levantando uma geração aqui nessa madrugada. E eu estava ali sentindo a presença de Deus, tão contente com o Senhor de estar aqui com vocês nesta madrugada. E o Senhor falava comigo que Ele quer entregar dons, Ele quer entregar coisas novas a pessoas que aqui estão. Foi em uma vigília como essa que eu recebi o Espírito Santo de Deus. E desde aquele dia em diante eu nunca mais andei sozinho. Ramanto que manassuri me defasebe alabácia. Tem pessoas aqui que o Senhor nessa noite vai renovar, está renovando a tua vida espiritual. Você há muito tempo não sentia esta presença, não derramava lágrimas na casa de Deus, mas o Senhor te trouxe aqui, jovem. Quando eu falo jovem, eu não estou falando de idade, não. Eu estou falando de uma geração que não está cansada, mas está ainda em sua juventude, cheia de vontade para viver o novo poder, a glória. Balassure perevácia, o lamento que menepia la balabacepias. Aleluias. Irmão, eu gostaria de hoje aqui, se fosse só da minha vontade, entregar um recado para você, que Deus usasse na revelação, lhe passar um recado, mas o Senhor tocou no meu coração e nessa noite eu quero orar pela tua vida. Eu quero interceder pela tua vida e você interceder pela minha vida também. Quantos crê que pela oração, pela intercessão, nós ainda somos cheios do Espírito Santo de Deus? Eu fico muito feliz quando vai um pastor, um presbítero na minha igreja e ora pela minha vida, estende a mão e ora por mim. E nessa noite nós estamos cercados de pastores aqui no altar, cercado de homens de Deus, e eu quero nessa noite convidar você que o raso não te serve mais, você que quer receber poder de Deus, eu quero convidar você para vir aqui na frente, porque os pastores vão colocar as mãos sobre a sua cabeça. Eu quero chamar você aqui que já não dá mais para viver a mesma maneira, não. Você quer o novo de Deus, você quer mais de Deus, você quer derramar lágrimas no altar de Deus. Você vai vir aqui para frente e nós vamos orar por você, e o Senhor irá fazer um mistério, o Senhor irá fazer coisas novas. O ramanto que mene fala mamagasúpia serpe te vá sepe de calabaia. Aleluia. Oh, glória.

Receba aí, receba aí, receba aí.

separado aqui nesta noite. Seja separada aqui nesta noite. Receba o dom. Receba o dom da palavra, jovem. Receba o dom da palavra, jovem. Receba o dom da sabedoria. Receba. Receba. Receba. Receba. Receba. Fale em línguas com Deus em nome de Jesus. Fale em línguas com Deus em nome de Jesus. Fale em línguas. Fale em línguas. Fale em línguas. Fale em línguas com Deus. Fale em línguas com Deus. Olha aí, olha aí, olha aí, olha aí, olha aí. Olha aí, olha aí, olha aí, olha aí. Teca lava lava canda lava canda lavaia. Teca lava surimi canda lava lavaia. Espírito Santo, separa, separa, separa, separa, separa, chama pelo nome, Senhor, chama pelo nome, Senhor, chama pelo nome, Senhor, chama pelo nome, Senhor, chama de Zaqueu, Senhor, chama de Zaqueu, Senhor, porque este também é filho da promessa, filho da promessa. A bala chove a calavaia, e mandará surimi calavaia. Senhor, eu creio na tua presença.

conosco, Senhor, em nome de Jesus Cristo. Quem pode glorificar a Jesus? Quem pode glorificar a Jesus? Glorifique ao Senhor e tome posse da promessa. Aleluias. Irmãos, antes de eu retornar à oportunidade a quem é de direito, aleluias, existe uma presença real aqui nesse lugar. O Senhor está fazendo grandes coisas aqui em nosso meio. 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

Oh, Jesus! Este jovem aqui, ó, da frente, levante a sua mão. O Senhor tem uma obra muito grande na tua vida. Deus quer e está fazendo grandes coisas por teu intermédio. O Senhor me disse que o inimigo queria te distrair, queria te fazer perder o foco, mas o Senhor está derramando sobre a tua vida um renovo, uma graça, porque o Senhor te chamou para esta obra e Ele vai

Uramanayas Surimikevias. Aquela irmã ali, ó, de branco, na minha direção, levante a sua mão na ponta. Isso. Alavacanto que Yanasemene comandará Sévia. O Senhor permitiu um deserto. O Senhor permitiu.

0: poder. Receba do Senhor Jesus. Ori canta lavasupi emanagacetias. Tem 5 pessoas aqui, eu nem sei que horas são. Meu celular acaba a bateria, que horas são, pastor? Tem que voltar pro senhor daqui a pouquinho. Não, vamos voltar sim, viu? Não fala isso pros irmãos de Curitiba, senão a gente não para mais, pastor. Eu tava assistindo uma live esses dias, uma implantação do PMU, foi até 10 horas da noite. Eram os irmãos de Curitiba, irmãos. Até peço desculpa por eles, né? Tem 5 pessoas aqui, ó. Que você estava em um cenário que parecia que não ia para frente, não ia para trás. Você estava na mesma posição. Na mesma posição. Mas o Senhor, nesta madrugada, por esta palavra que é poderosa, Ele trouxe algo novo para a tua vida. E a tua vida espiritual vai avançar. Irmãos, dá para ser feliz desempregado? Dá. Tem gente que consegue. Dá para ser feliz, irmão, com um carro popular? Dá. Agora, sem uma vida espiritual, sem sentir a presença de Deus, para mim não serve. E tem 5 pessoas aqui que o Senhor está fazendo algo novo na tua vida espiritual. A tua vida vai andar para frente. Aonde está esta pessoa revelada? Uma está lá, ó. Aonde estão as outras 4? Isso, vem cá, jovem. Ainda faltam 3 pessoas, vem cá, jovem. Ainda faltam 2 pessoas, não me confirma, o senhor ainda não. Que é do Senhor Jesus, não quer, ainda não. Isso ali. Tem aonde está a última pessoa, não quer, tem palmas pro Senhor Jesus. Aquela jovem ali, ó, na minha direção aqui, ó, levante a sua mão. Isso. Não te preocupes com amanhã, com os teus sonhos, com os teus projetos, com o que você planeja e tem por desejo no teu coração de amanhã conquistar. O Senhor Jesus está dizendo que Ele tomou a tua vida nas mãos dEle. E o Senhor vai cuidar de cada detalhe. O Senhor vai cuidar de cada projeto, de cada voto, de cada carta, de cada oração. O Senhor está se encarregando de cuidar. Mas diz o Senhor: foca na obra, cuida da obra, permanece na obra, porque enquanto tu ali estiver, o Senhor fará grandes coisas pela tua vida. Tu não vai precisar, não, usar do esforço da tua mão para realizar sonhos e projetos, porque o Deus que lhe chamou já segurou nas tuas mãos e assinou o projeto. Aleluias. Irmãos, que Deus abençoe vocês, os irmãos aqui de Ponta Grossa. Estou muito feliz em revê-los, estar com vocês. A última vez que eu estive aqui foi na visita do Expansão, com a irmã Meirelle. Estou vendo alguns jovens que estiveram naquela época conosco, né? O pastor Gilson, que era conselheiro, servo de Deus, está aí, pastor Sidney, os outros pastores, pastor Donizete. Falei pro pastor Josimar, nem sabia que o pastor Donizete era de Ponta Grossa. É, eu sei, mas ele me falou. Estava aí o servo de Deus, fiquei feliz quando eu vi ele. Estou feliz em rever alguns jovens aqui também. Não vou citar o nome de vocês todos, porque a minha cabeça já não é tão boa quanto antes, né, irmãos? Estava tranquilinho, como disse o pastor Josimar, na minha igreja, no anexo, e aí o senhor nos trouxe a outro trabalho, e aí começa a perder um pouquinho de cabelo, né? Começa a aparecer a idade. Mas Jesus dá graça, viu? Estou muito feliz de estar aqui com vocês. Peço que vocês orem por mim, orem por nós, pela nossa família. E que Deus abençoe o trabalho aqui desta igreja, o crescimento desta obra. A quem é a oportunidade de direito? Senhor, vamos se colocar de pé para receber o pastor Sidney, irmãos. Vamos receber o servo de Deus. Vocês estão... Vocês... Vocês estão recheados de pastores nessa igreja abençoada, viu? Vamos receber o pastor Sidney com palmas para Jesus Cristo.
1: Todos dizem amém. Que maravilha, né, irmãos? Estamos alegres, felizes. Só nos resta ir para casa. Quem está abençoado? Diga a glória a Deus. Esperamos que venha mais vigílias como estas, para que nós cada dia venha se encher mais da sua presença. Amém? Eu quero cantar somente um pedacinho de um louvor para nós fazermos a oração da fé. Mas antes da oração da fé, nós não podemos esquecer de ajudar essa obra. Diga a glória a Deus. O que é? Sabemos que existe muitas despesas, né, irmãos? A vinda do pastor, outras mais. Então, é com esforço. Enquanto eu vou louvar a Deus com vocês, um pedacinho de um louvor, você vai pegar a sua oferta. A minha está aqui, né? Se vamos pedir, temos que ajudar. Glória a Deus. Pega na sua mão a sua oferta.

0: só eu. Pega aí. Quanto, pastor? Quanto você tiver. A sua presença é uma grande oferta na casa de Deus. Mas só que nós precisamos que você ajude a obra. Porque sabemos que tem despesa, né, irmão? Só o aluguel desse imóvel já é muito dinheiro. Amém? As despesas. Hoje vocês não vão embora sem fazer um lanchinho. Os irmãos estão ali com o lanche. É, preparado já. Tem pastel, tem cachorro quente. Vai ser um banquete. Diga glória a Deus. Dignos de se alimentar muito bem. Diga glória a Deus. Pega na sua mão a sua oferta. Pastor, eu não tenho dinheiro em espécie, mas tenho cartão. Você pode passar, irmã. Está ali com as maquininhas. Você vai ajudar a obra de Deus, né? Porque hoje a maioria é cartão, né, irmão? Cartão, Pix, é tudo chique, diga glória a Deus. Mas você que tiver em espécie, você vai levantar e nós vamos orar a Deus. Antes da oração, eu quero agradecer os irmãos lá de Imbituva que estão conosco, né? E tive uma honra de pastorear com os irmãos por alguns tempo e é um prazer ver vocês aqui. Irmão, né? Os irmãos. E é uma bênção. O irmão Rodrigo, a sua família que está conosco também. Pastor Joelso, Deus abençoe. O irmão Donizete, com toda a equipe lá de Palmeira. Os irmãos lá de Castro também que estão conosco, glorificando a Deus. Que bênção, viu, irmãos? Eu estou vendo que nós temos aqui um povo diferente hoje, né? É, os irmãos que nós estamos habituados todos os dias, nós vemos e conhecemos, né? Mas nós vemos que tem um grupo de irmãos diferente, diga a glória a Deus, do campo, né? Irmãos visitantes, quem é visitante, que não é membro da igreja e está nos honrando com a sua visita, quem? Olha aí que maravilha, vocês são bem-vindos na casa de Deus, não só hoje, mas todo o tempo. Amém? Amanhã tem culto, vigílias, vocês podem estar conosco em todo o tempo, louvando, exaltando a Deus, e vai ser bênção. Nós ficamos felizes, alegres com você aqui na presença de Deus. Amém? Pega a sua oferta, vamos orar? Oremos ao Senhor. Pastor, não tenho nada, Deus conhece. Você vai levantar sua mão vazia para que Deus venha preparar uma nova oportunidade, uma nova oferta, um novo dia, e Deus vai preparar em nome de Jesus. Oremos, Senhor Deus, em nome de Jesus, oramos agora, apresentamos as ofertas, apresentamos os teus filhos, os teus servos que estão conosco. Abençoa, Senhor, os irmãos, Pai, de perto, de longe, guarda, confirma a bênção, a vitória, dai saúde, livramento, repreenda o migrador, o devorador, e venha prosperar em nome de Jesus. Coloca na salva, que Deus abençoe. E também quero agradecer os irmãos daqui, né? Da nossa cidade, que congregam conosco todos os dias. Então, é uma maravilha que vocês estão conosco também. Amém? Deus abençoe, queridos. Deus abençoe os músicos que nos honraram aqui com a sua presença, né? Os irmãos que vieram aqui juntamente ajudando nós na mídia. Que bênção, viu, irmãos? Deus abençoe a todos. Vamos fazer a última oração, oração da fé, e depois o lanche ali. Sexta-feira, eu não sei falar assim, pastor Jerry mesmo, né? Vai estar conosco na sexta. A irmã Maria Arolena vai estar conosco no domingo, às 14 horas, ela juntamente com o Edmar, no grande culto do Agosto Verde, né? Então os irmãos que não trouxeram alimentos já trazem, né? Essa semana, para que Deus venha abençoar, e um grande culto, uma grande festa, neste domingo às 14 horas, contamos com a presença de todos vocês. E sexta-feira à noite, pastor Jé, trazendo a mensagem da palavra, e Deus usando o seu servo poderosamente, vocês não podem ficar de fora. Amém? Oração da fé, oremos ao Senhor. Senhor Deus, muito obrigado por esse culto, obrigado pelos teus filhos, que o Senhor despeça a tua igreja em paz. Leva eles, Senhor, de volta para a sua casa, para a sua família, guardando na viagem, livrando de todo mal. Senhor, conserva na vida dos teus servos esta unção, a graça do teu Espírito Santo, levando eles em paz, em nome do Senhor Jesus. Diga amém. Diga a paz do Senhor Jesus, a paz do Senhor Jesus e a paz do Senhor. Que Deus abençoe e leve vocês em paz, em nome do Senhor. Os irmãos que quiserem orar aqui, irmão, ora pelas irmãzinhas, pelos irmãos que estão aqui na frente.
1: Em nome de Jesus, continua abençoando, livrando e guardando, e nos leva guardados pela sua presença, em nome de Jesus. E vocês digam amém. Amém. Que Deus abençoe.
2: Pastor Wilson,
1: sim?
2: Desculpa interrompê-lo para concluirmos. Esta senhora disse para mim o seguinte: pastor, eu cheguei com muita dor no rim, muita dor mesmo, dores terríveis, mas ela disse que na hora da oração a dor sumiu. Vamos ouvi-la. Seu nome, irmã?
3: Meu nome é Gilvane.
2: Irmã Gilvane, a dor era onde?
3: Aqui assim, no rim. Aqui,
2: bem
3: assim.
2: Aqui nas costas, na coluna?
3: Sim.
2: A senhora chegou a fazer tratamento?
3: Não, ainda não. Começou ontem, faz 3 dias com hoje.
2: A pergunta é, a senhora está com dor?
3: Não.
2: Procure a dor.
3: Não tô mais não.
2: Procure, minha irmã, pulsa aí.
3: Ah, não tá, irmã.
2: Quem curou a senhora?
3: Jesus Cristo.
1: Foi Jesus quem? Cristo. Jesus.
2: Diga obrigado, Jesus.
3: Obrigado, Jesus.
2: Jesus curou ela, pastor.
1: Jesus operando.
4: É tremendo, pastor Wilson, verdadeiramente o poder de Deus está sendo manifestado aqui na igreja pentecostal. Deus de amor, eu estou aqui com meu irmão que recebeu o grande milagre, chegou aqui com muitas dores nas pernas, não conseguia andar com liberdade, mas ele está testificando que ao chegar aqui e receber a oração, as dores nas pernas foram embora. Seu nome, meu irmão?
5: Alberto.
4: Irmão Alberto, como o senhor chegou aqui na igreja Deus de Amor nessa tarde?
5: Olha, pela misericórdia de Deus, já saí de casa já realmente sentindo aquelas dores e não podia estar em algum lugar que eu fui. E aí o Espírito de Deus me lembrou realmente do culto dessa manhã e aqui eu vim.
4: E quanto tempo o senhor estava sofrendo com essas dores nas pernas, meu irmão?
5: Quase 2 anos
4: com as dores nas pernas, não conseguia andar com liberdade, sem sentir dores.
5: Sem sentir dores.
4: E agora, irmão, cadê as dores?
5: Agora a dor sumiu.
4: Anda para nós vermos aqui, anda para nós vermos. Olha aí o nosso irmão, pastor Wilson, querido irmão internauta, está andando, está se movimentando. Cadê as dores, meu irmão?
5: Desapareceu.
4: Cadê as dores?
5: Desapareceu.
4: Quem te curou?
5: Jesus.
4: Jesus curou, pastor Wilson.
1: Jesus curou. Amém. Nós vamos finalizar aqui e o posto volante vai continuar entrevistando vocês. Que o grande amor de Deus, a graça de nosso Senhor e Salvador Jesus Cristo, a comunhão e a consolação do Divino Espírito Santo esteja sobre a nossa vida desde agora e para sempre. Amém. A paz. A paz. E a paz do Senhor Jesus. Deus abençoe. Linha aberta, posto volante.
6: Deus abençoe, pastor Wilson Siqueira, 17:27.
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6: São Paulo,
7: culto de domingo à tarde.
6: Da tarde, um culto maravilhoso, onde pessoas tiveram encontro com Jesus e a palavra de Deus foi ministrada. Vamos ouvir os milagres. Meu irmão, seu nome?
8: O meu nome é Celso Evaso.
6: Irmão Celso, conte para nós o que o irmão recebeu de Jesus.
8: Eu senti assim incomodado, né, de contar esse testemunho, porque no domingo retrasado, na oração dos milagres, eu fui fazer o exame e não constou nada. Eu estava com problema de hérnia, não constou mais hérnia nenhuma. Eu estava com tendinite no braço direito e a mão inchava. Quando eu vim aqui na frente, que quando acabou as orações, eu fui passei no médico também e sumiu também a tendinite. A minha visão direita, eu não enxergava, minhas vistas clareou. Eu ia trocar até de óculos, mas a minha vista melhorou bem. A minha saúde assim foi assim, muito restaurada.
6: Restaurada, foi 3 milagres, irmão Celso, que o irmão recebeu das vistas, tendinite, estava com uma hérnia também. na oração de explosão de milagres, o irmão foi restaurado por Deus.
8: Sim, na oração de explosão de milagres foi restaurado. E no mês passado eu também recebi uma benção que eu tava, porque eu cheguei, é uma fase que eu passei, se atingir na saúde. Deus restaurou a minha a saúde da, eu não andava direito da cintura para baixo. E quando eu vim na frente, quando eu acabou o culto, eu voltei a andar.
6: Meu Deus, o milagre foi muito grande, meu irmão.
8: Foi. Eu agradeço muito à Igreja Pentecostal Deus Amor, né? Porque depois que eu comecei a congregar nesse ministério, hoje Deus me deu saúde e eu recomendo, assim, né? Quem já tá passando por isso, que eu já passei, eu recomendo vir aqui na Deus Amor, que aqui é uma benção.
6: Tem que vir no próximo domingo, nos cultos durante a semana.
8: Sim, essa igreja é muito boa. Eu falo por experiência, né? Porque faz pouco tempo que eu reconciliei aqui e foi só vitória. Eu recomendo todo mundo vir pra cá.
6: Quem estiver sofrendo, é só vir aqui na Igreja Deus Amor.
8: Sim, quem estiver sofrendo, depressivo, né? Dores, pode vir, porque se você estiver alegre. Eu falo isso por experiência, porque quando eu reconciliei aqui, hoje eu posso falar que graças à Igreja Pentecostal Deus Amor, eu sou um novo homem.
6: Amém. Deus abençoe, muito obrigado pelo seu relato, do depoimento. Bom retorno, irmão Celso. Os milagres estão acontecendo. Foi restaurado por Deus sua saúde. Vamos ouvir mais um irmão. Meu irmão, seu nome?
9: Meu nome é José Carlos.
6: Conte para nós, irmão José Carlos, o milagre que o irmão recebeu.
9: Eu creio que a revelação do pastor que ele trouxe, né, o Wilson aí, da revelação do estômago, eu não sinto mais dor no estômago, bom tempo. E eu creio que essa revelação veio para mim, né? E também a arritmia que Deus, né, sempre tem testemunhado, faz 4 anos, vai fazer 5 no próximo ano, que eu não tenho mais também. Os desmaios da arritmia cardíaca, e eu creio que recebi a cura da dor no estômago também.
6: Está curado, irmão José Carlos?
9: Eu creio que estou, amém?
6: Amém.
9: E para testificar mesmo, as duas, mas a arritmia, né? Já vai fazer 5 anos que eu não tenho mais desmaio, tudo para a glória de Deus, né? Que palavra maravilhosíssima, né? João 11. Para nós sair daqui todos renovados.
6: Está feliz, renovado pelo poder da palavra?
9: Estou renovado e é lógico, né? Nós precisamos buscar cada dia mais, vir nos cultos, né? Vir na vigília e buscar a força, né, do Espírito Santo para a gente receber mais, né? Que agrada. Quanto mais a gente busca, mais, né?
6: O senhor está aqui no próximo domingo.
9: Se eu vou estar?
6: Isso.
9: Vou estar. Se Deus quiser, estarei. E também, eu creio, meu propósito é buscar cada dia mais e fazer um propósito de vigília para ter um renovo muito grande na minha vida.
6: Amém. Deus abençoe o irmão José Carlos. Bom retorno para sua casa. Deus te abençoe. Amém, querido irmão. No próximo domingo, você não pode perder.

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1: Deus vai operar de uma maneira graciosa, de uma maneira eficaz. Eu tenho a convicção pelo Espírito Santo que grandes coisas vão acontecer. Vamos ouvir mais um testemunho de um irmão que esteve presente aqui no culto desse domingo e está saindo daqui com posse de vitória. Seu nome, meu irmão?
2: Antônio Carlos.
1: Irmão Antônio Carlos, conte aos nossos ouvintes o que o senhor recebeu de Jesus aqui na igreja Deus e Amor nessa tarde de domingo.
2: Eu já recebi, eu acho que mais de 100 livramentos de Deus. E livramento, eu não vou contar para não tomar muito tempo. Eu sou um cara, recebi muitas bênçãos, mas a recente foi que eu estava limpando o terreno de um vizinho, e no fundo do vizinho do terreno tinha outro terreno lá embaixo, lá tinha um buraco que eu não vi. Aí eu fui jogar com saco e entulho lá embaixo, aí eu fui com saco e tudo lá embaixo.
1: Caiu naquele buraco, meu irmão?
2: Caí naquele buraco e passei uns 15, 20 minutos para me subir. E se eu contei para minha esposa, se eu tivesse morrido, só ia achar quando a carniça estivesse fedendo.
1: Meu Deus, grande foi o livramento do Senhor Jesus. O senhor caiu naquele buraco, ficou aproximadamente 15 minutos caído ali, sem ninguém perceber que o senhor tinha desaparecido. E foi, o que foi que aconteceu depois?
2: Aconteceu que eu passei uns 15, 20 minutos e fui agarrando no... agarrando nos matos assim, agarrando nos matos, até que eu consegui subir. Então, foi um dos grandes milagres. Milagre também de explosão de bujão de gás, de duas vezes, que se eu não tivesse chegado em casa, o bujão tinha explodido. E diz que é terrível um acidente de bujão de gás. Então, acho que eu já recebi umas 100 bênçãos, mas pelo tempo que eu estou na igreja, eu já recebi mais de 100 livramentos. Mas...
1: Deus tem cuidado do senhor. Grandes tem sido o livramento de Deus. Vale a pena servir esse Jesus, né, meu irmão?
2: É a igreja de Abraão. Essa é a igreja de Abraão aqui na terra. Deus de Isaac e de Jacó.
1: O Deus de Abraão, de Isaac e Jacó, ele opera aqui nessa igreja. E como o senhor está voltando para casa hoje? Abençoado?
2: Abençoado.
1: Valeu a pena ter saído de casa, ter deixado os afazeres para estar conosco aqui nessa tarde de milagres.
2: Valeu a pena. Quando eu não venho aqui, eu vou na Mazei, eu vou lá na Vila Zilda. Ando pulando de galho em galho, mas é só na igreja de Deus, na igreja de Santana, ali na Cruzeiro do Sul. Então eu sou um grande amante de...
1: Sempre servindo a Jesus aqui na igreja Deus e Amor. Faça um convite para os nossos irmãos, porque no próximo domingo tem mais. No próximo domingo Deus vai mais uma vez manifestar a sua graça, o seu poder. Será uma tarde de milagres aqui na igreja Deus e Amor. Então faça um convite para os nossos ouvintes.
2: Eu faço um convite a todos que estiver ouvindo, que se preparem, né? Venha buscar sua bênção, Jesus vai abençoar. E está preparando seu passaporte. Preparando seu passaporte para ir para o céu, porque no céu não vai de qualquer jeito. A pessoa tem que coisar de tudo, porque os acontecimentos estão verídicos. Só não vê quem não quer. Aí fica reclamando só do governo, mas é o seguinte, eu quero que...
1: Tem que confiar em Jesus, tem que olhar para Jesus, porque ele é o autor e consumador da nossa fé. Querido irmão, quero já te agradecer pela sua participação aqui no programa Voz da Libertação. Muito obrigado pelo seu testemunho. Eu tenho a certeza, edificou a fé da nossa audiência. E em nome de Jesus, no próximo sábado a gente também vai ter uma grande festividade aqui, querido ouvinte, que é o culto, o dia de semear. O dia de semear é o culto em pró as instituições Reviver, é o aniversário da Fundação Reviver e você não pode perder. O senhor vai estar presente, né, meu irmão?
2: Ah, eu não perco não. Minha esposa tá, cadê ela? Tá, olha onde ela vai lá, minha esposa. Tá eu e ela lá, ó.
1: Família com Jesus.
2: Família com Jesus.
1: Que Deus abençoe. É isso aí, querido irmão internauta, querido irmão ouvinte do programa Voz da Libertação. 17h36. Nós já estamos chegando ao término aqui desta programação. E nós estamos, presbítero Alan, maravilhados com tudo que Deus fez nessa tarde. Estamos voltando para casa impactados pelo poder de Deus, pela manifestação do Espírito Santo. É, e eu quero lembrar a todos que está aí o convite. Próximo sábado, dia 22 de agosto, nós vamos ter aqui a grande festa, a grande comemoração do aniversário da Fundação Reviver. Você não pode ficar em casa. Se programe, esteja presente, nossa irmã evangelista Maria Lorena, pregando a palavra de Deus, orando por todos nós, e milagres extraordinários acontecerão. E o endereço? O endereço, presbítero Alain?
0: Avenida do Estado, 4568, aqui mesmo na Liberdade. Venha celebrar conosco 32 anos da Fundação Reviver, semeando o amor, acolhendo vidas. Prepare também as doações, não venha de mão vazia, não. Atenção, povo de Deus, traga os seus donativos para ajudar o pobre e o necessitado, e Deus vai te recompensar. Uma festa linda, uma festa maravilhosa. Cantores da gravadora MC Music, a nossa presidente mundial, Irene Miranda, já confirmou a sua presença. Diretoria da igreja, diretoria da fundação, diretoria da Help Deus Amor, tudo preparado para receber você e também a sua querida e amada família.
1: Que Deus abençoe, querida audiência. Esse quem comunicou com você foi o seu irmão e amigo, Diácono Douglas Almeida, presbítero também, Alain Feitosa. E esta foi uma transmissão diretamente do Templo da Glória de Deus, aqui em nossa sede mundial, localizada na Avenida do Estado, 4568, bairro da Liberdade, coração da capital paulista. Agora já vamos devolver o som aos nossos estúdios. Que Deus abençoe. Atenção, irmão Amando, é com vocês aí no estúdio. Deus abençoe!
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1: 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Hora certa.
2: 17:40.
3: 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Procurando emprego? Como a tecnologia pode ser a sua aliada para encontrar boas oportunidades? Olha, o uso da inteligência artificial nos processos seletivos só cresce cada vez mais e aponta aí para um futuro promissor, especialmente para quem busca novas oportunidades no mercado de trabalho. Da criação de currículos personalizados, à atualização de perfis no LinkedIn ou preparação para entrevistas, a tecnologia pode ser uma grande aliada. E mais do que isso, a inteligência artificial, ela já começa a atuar como uma ferramenta capaz de identificar vagas sob medida, alinhadas, né, às habilidades do candidato e principalmente experiências e objetivos de cada um. Atualmente, os profissionais já podem inclusive acessar plataformas de recrutamento com IA que analisam informações como o histórico profissional, habilidades, interesses e até comportamento em testes e interações, justamente para, a partir disso, indicar vagas mais alinhadas ao perfil dos profissionais. Os especialistas em recrutamento e seleção de pessoas apontam 4 dicas fundamentais para usar a IA de forma estratégica na hora de buscar aí uma vaga no mercado de trabalho. São elas: personalizar o seu currículo, utilize ferramentas de IA que extraem palavras-chave das descrições das vagas. Otimize o seu perfil nas plataformas de emprego. Um perfil otimizado aumenta as chances de ser encontrado por recrutadores em plataformas. Outra dica importante: pesquise e analise as vagas. Ferramentas de monitoramento de mercado podem ajudar você a identificar melhor tendências do setor, mapear oportunidades e estudar a concorrência. E se não, a mais importante de todas é estar preparado para as entrevistas. A inteligência artificial, ela pode ser uma grande aliada também na simulação de entrevistas e na análise do seu desempenho. Especialistas deixam um alerta importante: é fundamental evitar a dependência excessiva da inteligência artificial. Por quê? Porque ela deve ser apenas um apoio ou um ponto de partida. Agora é preciso checar as informações, dados e se o conteúdo criado realmente reflete a experiência e habilidades reais do candidato. Formação e oportunidades. Profissões que exigem inglês fluente. Tecnologia para a área da saúde, o domínio do idioma se tornou um requisito para acessar conhecimento global e, claro, atrair oportunidades e conquistar salários mais altos. As redes de ensino de inglês aqui do Brasil destacam como essa habilidade já é indispensável para profissionais que buscam se posicionar nas carreiras do futuro. O avanço tecnológico e as transformações no mercado de trabalho, elas estão criando novas demandas para profissionais em diferentes áreas. E se antes falar inglês era visto como um diferencial, hoje é uma habilidade essencial para se manter competitivo. Os estudos mostram que profissionais fluentes no idioma podem ganhar até 70% a mais em comparação com colegas que não dominam a língua. Além disso, em setores altamente globalizados, buscar cursos de inglês é a porta de entrada para parcerias, inovação e mobilidade internacional. Aqui no Brasil, 5 profissões já exigem falar inglês para crescimento profissional. São elas: profissionais de TI, de tecnologia e inteligência artificial, cientistas de dados e analistas de Big Data, gestores de sustentabilidade, profissionais da saúde e biotecnologia e especialistas em comércio internacional e logística global. Se comunicar em outro idioma é um investimento estratégico para qualquer carreira e, o mais importante, trabalhar de qualquer lugar do mundo. Garante acesso a conhecimento atualizado, amplia a rede de contatos e gera oportunidades em ambientes globais. É o que revelam os especialistas. O inglês, ele não é apenas uma ferramenta de trabalho, mas um passaporte para, quem sabe, um futuro mais promissor.
1: Dezessete horas e 44 minutos.
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0: No ano de 1987, eu conheci um senhor por nome Francisco e passei a trabalhar com ele na padaria, e ele convidou a minha mãe, a minhas irmãs, para ir a uma igreja. Até então não sabíamos o nome da igreja. A minha mãe, que frequentava outros lugares, tomou a decisão e foi visitar esta igreja. Ela voltou alegre, voltou feliz, e desse dia em diante a minha irmã foi também, aceitou Jesus e fez amizade com uma jovem da igreja, onde chamou ela para ser membro da mocidade Brasa Viva. E esta jovem passou a convidar toda a família. E aí chegou a minha vez. Uma certa feita, eu estava na casa da minha irmã trabalhando, e essa jovem me convidou para participar de um culto da mocidade um dia de domingo. E eu aceitei, fui a este culto, gostei, fiquei muito feliz, e marcamos para ir no próximo domingo. E chegando no próximo domingo, eu também gostei, e ela me convidou para um culto de libertação, que era uma sexta-feira. Naquele momento, eu comecei a chorar ouvindo aquela pregação, e houve uma resistência, né? Algo segurava a minha mão para não levantar e confessar a Jesus. Mas de repente, quando eu me dei em si, eu já estava na frente do altar, cercado de obreiras, orando por mim, em pranto, em lágrimas. Levantei as minhas mãos, aceitei a Jesus, e daquele dia em diante passei a servir ao Senhor, aderi à fé cristã, e hoje sou um presbítero da Igreja Pentecostal Deus é Amor.
1: Atenção, discipuladores e todos vocês que gostam de ganhar almas para Jesus. Nessa segunda-feira nós teremos uma noite especial de capacitação para aqueles que querem ensinar, querem fazer um acompanhamento ao novo convertido. 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
0: Hoje falaremos de mais um princípio bíblico para a família. Em uma das programações falamos sobre mordomia e hoje vamos falar sobre caráter. A palavra de Deus diz: sede santos porque eu sou santo. E quando Deus criou o homem, ele tinha um sonho: formá-lo à sua imagem e à sua semelhança. Agora, vamos ver aqui, você sabe o que é ser imagem e semelhança de alguém? É ser parecido a tal ponto de ser confundido com outra pessoa. E Deus queria isso. Deus queria que nós, a sua obra-prima, fosse parecida com Ele em todas as coisas, inclusive no caráter. E quando Deus terminou sua obra, Ele olhou para ela e viu que era muito boa. Em outras palavras, o que é caráter? Caráter, eu posso definir que é o conjunto das qualidades e os hábitos que cada um de nós tem. Talvez, ouvinte, provavelmente você já deve ter ouvido alguém dizer: fulano não tem caráter. Ou, quem faz isso é alguém sem caráter. Bem, na verdade, caráter todo mundo tem, pois são as qualidades, as características próprias de cada pessoa. Agora a questão é: o caráter é bom ou o caráter é mau? Vamos começar aqui então o nosso estudo já fazendo uma pergunta: quais seriam as características de uma pessoa de mau caráter? De maneira geral, é o hábito da mentira, da rebeldia, do engano, da falta de respeito para com o próximo, da falta de amor, da falta de temor a Deus, da agressividade, da violência, enfim. Podemos dizer que o mau caráter está ligado às obras da carne, que o apóstolo Paulo cita em Gálatas capítulo 5, versículos 16 ao 21. Agora, e o bom caráter? Nós podemos associá-lo ao fruto do Espírito, né? Quando diz que os frutos do Espírito são amor, bondade, enfim, estão ali relacionadas em Gálatas 5, 22. Em outras palavras, são os hábitos de uma pessoa obediente, cordial, amável, íntegra, honesta. O andar na verdade, né? Em outras palavras, em justiça, uma pessoa sendo reta em tudo que faz. Então este deve ser o caráter do cristão, de alguém que conhece a Deus e procura viver segundo a sua vontade. E vejam que o desejo de Deus é formar a imagem e a natureza de Jesus dentro de cada um de nós, tornando-nos a cada dia mais parecidos com Ele. Para isso, o caráter de Jesus tem que ser impresso em nós. Em outras palavras, você sabe o que é imprimir? É colocar em algo uma marca profunda. Assim como quando levamos uma camiseta, né, para que seja impressa uma gravura ou uma frase. Você entende? O que Deus quer fazer é colocar dentro de nós o caráter do seu Filho e imprimir em nós uma marca única, para que quando os outros nos verem, nos olharem, olharem para o nosso comportamento, possam ver que somos diferentes, somos filhos de Deus, que em nós brilha glória.
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0: Muito bem, ouvintes, com os acordes do belo hino O Galileu. Está entrando até o recesso do seu lar mais uma audição do programa evangélico A Voz da Libertação. Programa este que é um órgão informativo pertencente à Igreja Pentecostal Deus é Amor, com a sua sede mundial em São Paulo, na Avenida do Estado, número 4568, na Baixada do Glicério, São Paulo, capital, sobre a responsabilidade da mulher de Deus, irmã Ereni Miranda. Aqui na cidade de Ponta Grossa, a nossa sede estadual está localizado aqui mesmo na rua Anita Garibaldi, número 100, sobre a responsabilidade do consagrado, do virtuoso homem de Deus, pastor Amadir Lemos.
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0: Na apresentação do programa deste domingo à tarde, quem tem o imenso prazer em cumprimentar a todos com a mais perfeita paz do Senhor Jesus, o seu irmão em Cristo, o cooperador Rosaldo, e também daqui a pouquinho, já assumindo aqui o trabalho, a nossa irmã cooperadora Daniela, nossa irmã cooperadora Patrícia, as mulheres de fé que estarão apresentando o programa nesta tarde de domingo, ali na mesa de áudio, nosso amigo Edson.
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0: Muito bem, ouvintes, sem perca de tempo, já vamos ouvir aí uma chamada com o homem de Deus, pastor Amadir Lemos.
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2: A paz do Senhor Jesus a todos os nossos queridos irmãos, ouvintes do programa de rádio A Voz da Libertação. Este quem vos saúda, seu irmão em Cristo, pastor Amadir Lemos, pastor responsável pela sede estadual de Ponta Grossa. E o motivo da minha participação é para fazer um convite especial para você para esta sexta-feira, dia 21 de agosto, às 19 horas, a qual neste dia nós da Igreja Deus e Amor, sede estadual de Ponta Grossa, teremos a honra de estar recebendo o nosso diretor do Sul, nosso querido pastor Jerry Borchatti, ele que estará neste dia ministrando uma palavra de fé, uma palavra de poder e abençoando, orando pelas nossas vidas. Então já quero convidar você que me ouve neste momento para você estar conosco, você enfermo, você que está oprimido, você que sente dores no seu corpo, você que sente que a sua vida não está bem, que você sofre alguma influência maligna. Nós vamos estar juntamente com o pastor Jerry Borchatti ministrando um momento de oração e Deus estará agindo na sua causa e na sua vida. Então, nesta sexta-feira, dia 21 de agosto, nós temos um encontro com vocês na Igreja Deus e Amor, sede estadual de Ponta Grossa. Atenção, povo de Deus de toda a região de Ponta Grossa, de toda a região aqui das cidades vizinhas, cidades circunvizinhas, queremos convidar você e a sua família para estar conosco nesta sexta-feira, dia 21 de agosto, no horário das 19 horas, aonde estará conosco nosso querido pastor Jerry Borchatti pregando uma palavra de fé aos nossos corações. Que Deus em Cristo vos abençoe. Até lá!

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1: Muito bem, ouvintes, estamos em prosseguimento com esta programação, agora 18 horas, mais 4 minutos. Acabamos de ouvir aí então a participação do homem de Deus, pastor Amadir, convidando a todos para sexta-feira. Sexta-feira será muito forte. Sexta-feira é o dia da bênção, o dia do milagre, aonde este homem de Deus, diretor, né, da região sul do Brasil, é, né, membro da diretoria, diretor aqui da região sul do Brasil, das igrejas Deus é Amor, vai estar apregoando a palavra de Deus. Este homem é usado tremendamente pelos dons do Espírito Santo. Então, quero também reforçar aí o convite do pastor, convidando a todas as pessoas que estão nos ouvindo agora aqui nos bairros da grande cidade de Ponta Grossa para estar conosco nesta sexta-feira, no horário das 19 horas. Deus tem uma bênção, Deus tem uma vitória para você. Ouvintes, antes de nós passarmos aqui o comando para as mulheres de fé, mais uma vez, quero lembrar a todos que hoje, agora à noite, no horário das 19 horas, aquele culto poderoso aqui na nossa sede estadual, com a presença do Expansão Jovem. Os servos de Deus, jovens abençoados, jovens ungidos pelos dons do Espírito Santo, estarão pregando a palavra de Deus, orando pelos enfermos e louvando a Deus com seus belíssimos hinos. E amanhã, eu sei que elas vão falar disso, mas eu quero já aproveitar também aqui, né, reforçar, amanhã no horário das 19 horas é aquele encontro com Deus, culto das mulheres de fé na nossa sede de Ponta Grossa, aonde tem Jesus tem operado grandes maravilhas, grandes milagres, aqueles louvores ungidos, aquela bênção de Deus para a sua vida, para a sua família. Não perca, amanhã no horário das 19 horas, ali vai estar a nossa irmã Patrícia, ali a nossa irmã Daniela, e as mulheres de fé vão estar ali para orar em teu favor. Agora 18 horas 6 minutos, vou passar aqui a palavra para a irmã Daniela, que está aqui ansiosa, não vê a hora de poder também poder ter essa honra de poder falar com todos os milhares e milhares de ouvintes que nos acompanham através das ondas amigas aqui da Antena Sul. Com vocês, cooperadora Daniela.

paz do Senhor, cooperador Rosaldo, a paz do Senhor a todos os ouvintes do programa Mulheres de Fé. Estamos com muita alegria nesta tarde para levar até você esta programação, aonde durante esta programação estaremos falando do amor de Deus. Estaremos aqui soltando testemunhos, louvores, e já convido as irmãs, né, mulheres de fé, que quiserem participar aqui conosco, pode mandar a sua mensagem ou até mesmo ligar aqui para nós, que estaremos atendendo a todas. Ligue aqui para nós, dá sua participação, que o Senhor tenha a bênção para entregar para cada um nessa tarde de domingo. E já reforçando o convite, o cooperador Rosaldo estava convidando o povo de Deus para amanhã. Amanhã, segunda-feira, é o nosso culto Mulheres de Fé, aonde mais uma vez estaremos ali buscando a presença do Senhor, aonde é a continuidade da grande campanha Eu Vim por Causa das Tuas Palavras. E vai estar presente conosco cooperadora Clemair, o povo de Ponta Grossa, as irmãs já

0: Conhecem a maneira que Deus usa esta serva de Deus, e amanhã não vai ser diferente. Mais uma vez, o Senhor vai estar usando a serva dele, a nossa irmã cooperadora Clemair, para pregar a palavra do Senhor e orar em seu favor. E você que está na escuta desta programação é o nosso convidado especial, você e sua família, para estarem conosco amanhã às 19 horas no culto Mulheres de Fé, aonde o endereço é muito fácil. É na Avenida Anita Garibaldi, número 100, no Nova Rússia, ao lado do Colégio Kennedy. Portanto, é amanhã esta grande campanha. Eu vim por causa das tuas palavras. E aqui também conosco está a nossa irmã cooperadora Patrícia, né? A qual é a responsável pelas mulheres de fé de Ponta Grossa e toda a região. Agora nós vamos ouvir o convite, a expectativa da serva de Deus. A paz do Senhor, cooperadora Patrícia.
1: A paz do Senhor, serva de Deus, cooperadora irmã Daniele, também nosso irmão Rosaldo. A paz do Senhor a todos os amados ouvintes, que tem imenso prazer de saudar a todos vocês. É sua irmã em Cristo, irmã Patrícia, e aqui reforçando o convite dos nossos irmãos. Quero convidar todos vocês para estar presente conosco ali, para receber as bênçãos do Senhor Jesus. Sabemos que nós temos culto nos três horários na nossa igreja pentecostal Deus e Amor, onde eu deixo esse convite para você estar amanhã junto conosco ali, participando de um dos cultos, aonde o Senhor tem operado grandes maravilhas em nosso meio, grandes milagres o Senhor tem feito em nosso meio. E amanhã nós teremos ali, como a serva do Senhor, a nossa irmã Daniele já falou, mas eu quero reforçar que amanhã teremos ali a presença da cooperadora irmã Clemair, pregando a palavra do Senhor e orando em nosso favor, onde o Senhor tem grandes bênçãos. Segunda-feira passada, ali teve grandes testemunhos. Quantos testemunhos foi contado ali do que o Senhor tem feito no nosso culto Mulheres de Fé. Então quero deixar esse convite especial para você estar ali junto conosco nesse propósito diante do nosso Deus. A nossa expectativa está muito grande aqui com o nosso Deus, porque nós cremos no Deus a qual nós servimos e não queremos deixar você de fora dessas bênçãos. Em nome do Senhor Jesus.
0: Como a nossa irmã Patrícia estava falando, nesta segunda-feira mesmo que se passou, várias pessoas lhe contando testemunho, a bênção que recebeu do nome do Senhor. Muitas irmãs ali contando livramento. Teve uma irmã que estava contando que conseguiu o seu carro, né? Trocou de carro. Ela queria tanto e Deus preparou, ela conseguiu trocar de carro. Muitas e muitas bênçãos o povo tem recebido ali no culto Mulheres de Fé. E você que está na escuta dessa programação, venha, venha para o culto Mulheres de Fé receber a bênção do Senhor. Quem sabe você está aí buscando a cura de uma enfermidade, até mesmo uma porta de emprego. Não importa o que você precisa, o importante é você vir buscar a bênção do Senhor. O importante é você se esforçar. Esforça-te e tem bom ânimo, que o Senhor é contigo. O Senhor tem a bênção para te entregar, irmã Patrícia.
1: É isso mesmo, irmã Daniele, amados ouvintes. O Senhor tem grandes vitórias para entregar para nós. Grandes bênçãos o Senhor tem feito. Eu fiquei maravilhada com Deus pelas vitórias que os irmãos ali testemunharam. Cura, livramento, coisas que somente Deus pode fazer na nossa vida. E a irmã ali contando que através de um testemunho que ela ouviu, ela creu, ela recebeu a bênção, onde ela queria trocar, como a irmã Daniele falou, o seu automóvel, e ela conseguiu para a glória do Senhor Jesus, porque esse é o Deus a qual nós servimos, esse é o Deus de milagre. Então Deus tem feito coisas grandes nos cultos Mulheres de Fé. Então nós queremos reforçar o convite para você, não fique de fora das bênçãos do Senhor, venha receber a bênção do nosso Deus. Quero convidar todas as irmãs, a todas mesmo, se esforce, irmãs, vamos estar ali junto conosco para nós ali estar adorando a Deus. Às 6:30 já tem irmãs ali orando, buscando ao Senhor, tem irmãs no propósito de oração, de jejum, para que você venha alcançar a tua vitória. Então venha fazer parte também desse círculo de oração, desse culto Mulheres de Fé da cidade de Ponta Grossa, aonde, né, talvez você entrou agora aí na programação e se deparou com a programação Mulheres de Fé. Eu quero deixar o endereço para você aqui da nossa Igreja Deus e Amor, aonde fica na rua Anitta Garibaldi, número 100, no Nova Rússia. Venha receber a bênção do Senhor. Talvez você se deparou agora com as Mulheres de Fé, que é a irmã Daniele, serva do Senhor, né, eu falando aqui com vocês, você se deparou com o rádio, está aí escutando, então esse convite é para você. Foi o próprio Deus que permitiu que você estivesse ligado aqui conosco nessa programação. E Deus tem grandes vitórias. E também na sexta-feira também. Que coisas maravilhosas que Deus tem para nós. Culto maravilhoso, aonde vai estar o servo do Senhor ali vindo de cidade de Curitiba. Também venha, você é o convidado especial para também estar ali recebendo a cura, o milagre, a libertação e principalmente a salvação. A salvação da sua alma. Talvez você se encontre aí abatido, desanimado. Você está aí triste, angustiado, pensando até mesmo em tirar a tua própria vida. Mas eu tenho uma palavra para você nessa tarde. O Senhor Jesus, Ele te ama. Pode o mundo inteiro esquecer de você, mas o Senhor jamais esquece de você. O Senhor tem uma bênção marcada para você nesse dia. Nessa sexta-feira, dia 21. Deus tem uma vitória para a tua vida. Deus tem uma bênção. Ele tem um milagre para você. Então venha ali junto conosco cultuar e receber a bênção das mãos do Senhor Jesus.
0: Com toda certeza, irmã Patrícia, e já convidamos a todas as irmãs, né, as Mulheres de Fé de Ponta Grossa, para se fazer presente conosco também nessa sexta-feira, para estarmos ali, para louvarmos o nome do Senhor, ali, né, estarmos ali todas unidas para louvar e bendizer o nome do Senhor. Que nem a irmã Patrícia estava comentando, né, nessa sexta-feira vai estar conosco o pastor Jerry Borchardt, que é ali responsável pela região do Paraná, Santa Catarina, de todo o sul, né? Ele é o responsável, faz parte da nossa diretoria mundial e o Senhor usa poderosamente este servo do Senhor. E nessa sexta-feira não vai ser diferente. Eu convido você, quem sabe você tem alguém da sua família que se encontra paralítico, até mesmo no leito do hospital, ali leve até a Igreja Pentecostal Deus e Amor, os paralíticos, né? Nessa sexta-feira, os cancerosos, os aidéticos, não importa a maneira que você esteja, o importante é você ir, depositar a sua fé no Senhor, que o Senhor vai estar usando o vaso dele para orar em seu favor e o milagre acontecer na sua vida. Portanto, é nessa sexta-feira, às 19 horas, a presença marcante deste homem de Deus, pastor Jerry Borchardt, qual é o dirigente da Grande Curitiba e responsável por todo o Sul. E o Senhor tem usado ele poderosamente nas mãos do Senhor. E nessa sexta-feira não vai ser diferente. Mais uma vez o Senhor vai estar usando este servo de Deus, aonde o pastor Amadir conta com o apoio de todos para estarem nessa sexta-feira, porque Deus tem a vitória para te entregar. Nós já estaremos ouvindo o nosso primeiro louvor nessa programação. Este louvor quero oferecer para todas as mulheres de fé de Ponta Grossa, para todas as irmãs que estão na escuta dessa programação, para toda a minha família, meus filhos, meus netos, minha nora, meu genro, para todos, né, que estão na escuta dessa programação. A irmã Patrícia também vai fazer o seu oferecimento.
1: Também quero oferecer aqui para toda a minha família também, para meu esposo, para meu filho Leandro, que está na escuta. Minha cunhada Fabiane, lá de São Paulo, também está na escuta, irmãos. Olha que bênção do Senhor. Temos o povo ali de São Paulo ouvindo a programação, irmãos, de Piraí do Sul. Que Deus abençoe, receba esse louvor para teu elevo espiritual a todas as irmãs Mulheres de Fé, a toda a nossa família ali Reviver também, que também estão na escuta. Receba esse louvor para teu elevo espiritual.

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1: Muito bem, ouvintes, agora já são 18 horas e 21 minutos. É o programa Mulheres de Fé. Estamos aqui, né, com a participação da nossa irmã Priscila também, que faz parte ali da equipe Mulheres de Fé. Nós vamos ouvir agora a participação da nossa irmã Priscila, que está também na escuta dessa programação.
2: A paz do Senhor, minhas queridas irmãs, minhas irmãs de fé. Aqui quem sauda vocês é a irmã Priscila, regente do Circo de Oração Chama do Espírito daqui da Vila Borato. Estou passando aqui para convidar as irmãs, todos vocês, para participar do culto da segunda-feira na nossa sede estadual. É isso mesmo, participar do culto Mulheres de Fé, que é um culto, minhas irmãs, onde você se enche do Espírito Santo, onde você se enche da presença de Deus. Quero convidar todos vocês para segunda-feira a partir das 7 horas na nossa sede estadual, né? No endereço é muito fácil, Nita Garibaldi, perto da farmácia, do lado do Colégio Kennedy. Então eu vou estar esperando vocês lá, tá bom? Para nós se encher do Espírito Santo. Esteja lá, minhas irmãs, convide mais alguém para estar nessa segunda-feira participando do culto conosco. Um abraço grande da nossa.
1: Deus abençoe, irmã Priscila, pela sua participação, né? Que Deus venha abençoar a sua família, seu lar. E também convida as irmãs, faça como a nossa irmã Priscila. Você que está na escuta dessa programação, as irmãs, né? Quem sabe aí as irmãs dos bairros. Temos os circos de oração em todos os bairros, né? De Ponta Grossa. As irmãs do São Francisco, do Francilina, da Vila Marina. As irmãs do Dom Bosco, do Gralha Azul, do Jardim Paraíso. Se você quiser dar sua participação, manda sua mensagem, liga aqui para nós. Também convidando o povo para participar aí também do culto do ciclo de oração no seu bairro. E vai ser benção em nome de Jesus. E já vamos também aqui ouvir a nossa irmã Patrícia também, que vai falar agora também. Nós vamos estar falando do Reviver, né? Que neste domingo, dia 23, é o Agosto Verde, irmã Patrícia.
3: É isso mesmo, irmã Daniele. Dia 23 agora de agosto teremos uma grande concentração, onde 32 anos da Fundação Reviver.

0: Viver, onde eu também faço parte desse grupo ali. Que coisa linda, irmãos, onde nós se enchemos da presença do Senhor. A Fundação Reviver, irmãos, onde foi levantada para ajudar vidas, ajudar pessoas. Quantas pessoas, quantas vidas têm sido alcançado ali, né? Todas as quintas-feiras está ali a serva do Senhor, a irmã Dirlene, as demais irmãs, a irmã Cris ali na cozinha, irmãs, junto com as outras irmãs ali fazendo um alimento, irmãos, para todos ali. E é uma benção, irmãos, é uma benção. Então eu já quero convidar você para estar no domingo ali no dia 23, aonde vai estar pregando a palavra do Senhor no 32 anos da Fundação Reviver, onde vai estar ali a nossa irmã evangelista Maria Lorena e também o nosso irmão Edmar Santos, irmão ali de Curitiba. Ele que tem, né, ali a sua deficiência visual, mas ele toca seus instrumentos. Uma benção, louva o Senhor. Venha ali junto conosco receber essa benção do Senhor. Vai ser uma tarde de benção, uma tarde de milagre, aonde às 13h30 já vai dar-se início ali esse culto maravilhoso, onde vai estar ali uma equipe recebendo você, uma recepção maravilhosa da nossa Igreja Deus e Amor. Irmãos ali disposto a te dar aquele abraço, te acolher ali. A Fundação Reviver, irmãos, é um ato muito lindo de amor, é algo maravilhoso do Senhor. Eu quero deixar esse convite para você estar ali também. Vai terminar o culto cedo, irmãos, não vai terminar tarde. Talvez você fale, ah, eu não vou, é domingo, é dia de estar com a família, mas tira esse dia para estar ali recebendo a bênção do Senhor, onde Deus usa poderosamente a nossa irmã evangelista Maria Lorena, nos dom da libertação, na cura. Você que é paralítico, você que está com câncer, você que foi desenganado pelos recursos humanos, vai ali receber a bênção do Senhor. Esse dia foi marcado para você receber a tua bênção. Eu também queria deixar aqui para você um convite, para você levar ali tua família, né? Convida aí teu parente. Ah, mas eu vou receber visita. Convida teu parente para ir também. E nesse dia, se você puder também estar ali ajudando, né? Leva um quilo de alimento para estar ajudando, porque a Fundação Reviver, irmãos, é isso. A Fundação Reviver, ela tem, ela arrecada alimentos para ajudar vida, ajudar pessoas, visitar as periferias, né, da cidade de Ponta Grossa, outros bairros, né, onde eles levam a palavra do Senhor, mas também levam alimento ali para as vidas. Então você que pode, nesse dia, estar levando um quilo de alimento para ajudar a nossa igreja, irmãos, eles estão ali no grande intuito Copemu, que foi implantado também aqui na cidade de Ponta Grossa, que é bênção do Senhor, e junto com a Fundação Reviver, irmãos, ontem, né, os irmãos estão num trabalho maravilhoso nessa chuva que deu. Eles estão ali se deslocando com ternites, irmãos, eu achei tão lindo isso. Então você que pode ajudar, né, ali a gente viu a movimentação do povo de Deus, a união do povo de Deus, irmão, da nossa Igreja Deus e Amor, foi algo maravilhoso, irmão, se reuniu o PEMU, as Mulheres de Fé, a Fundação Reviver, com cestas básicas, irmãos, para entregar ali em Tereza Cristina, e também, irmãos, em outros bairros que foram atingidos pela chuva, irmãos. Então você que pode ajudar, ajuda, ajuda com amor, ajuda com carinho, leva ali uma cesta básica, leva ali um quilo de alimento. Talvez você não pode ajudar com a cesta básica, mas você pode receber, você pode ajudar com um quilo de alimento, também vai ajudar, porque cada um dá um pouquinho, irmãos, forma uma cesta, e a gente pode estar entregando, né, as irmãs vão estar ali entregando para aquelas pessoas que perderam quase tudo, mas o nosso Deus, ele é maravilhoso, que tocou no coração de irmãos, que tem amor, assim como você que está me ouvindo, eu creio que você tem amor, né? Talvez um dia você também precisou e alguém te ajudou, então chegou o momento de você ajudar também. Então dia 23 está ali, irmãos, este culto maravilhoso, aonde você pode levar este quilo de alimento e também ali receber a bênção das mãos do Senhor Jesus, né, irmã Daniele? Estamos nessa fé, nessa expectativa, em nome de Jesus.
1: Com toda certeza, irmã Patrícia. E esses dias mesmo estava ouvindo o testemunho de uma irmã que recebeu uma grande bênção da prosperidade através de ajudar ali no culto da Reviver. Ela falou que levou apenas um quilo de alimento, e o Senhor prosperou tanto na vida dela que agora ela está levando até mais. É uma bênção do Senhor. O Senhor abençoa aqueles que ajudam, né, o próximo. Quem sabe nós estamos falando com alguém aí que é dono de mercado, né, tem uma mercearia. Quem sabe o Senhor está tocando no seu coração. Se você puder, traz uma cesta básica. Às quinta-feira ali, as irmãs estão ali, né? Aonde eles estão recebendo alimento.

estão orando em favor de todos, né? E nesse domingo vai ser muito forte o que Deus vai fazer aqui na cidade de Ponta Grossa. A partir das 14 horas, né, vai estar ali a equipe inteira do Reviver, é onde a irmã Patrícia estava falando, vai estar conosco a nossa irmã evangelista Maria Lorene. Que bênção, né, serva do Senhor, a qual todos conhecem como Deus usa esta serva de Deus. E mais uma vez ela vai estar conosco neste domingo, ali pregando a palavra do Senhor na comemoração dos 32 anos da Fundação Reviver, o Agosto Verde, né? E vai estar também conosco o nosso irmão Edmar dos Santos também, o qual o povo conhece, o servo de Deus, o qual ele é cego, né? E mais toca o seu violão. Deus usa ele poderosamente através do louvor. Deus usa ele poderosamente ali com os seus louvores, onde ele estará também com o seu filho louvando a Deus. E vai ser benção, vai ser benção. E você não pode ficar de fora de receber as bênçãos do Senhor. Você não pode ficar aí pensando, será que vou, será que não? Vamos sim, em nome de Jesus, vamos lá. O Senhor tem a bênção para te entregar, para entregar para você e para a sua família.

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2: Muito bem, ouvintes. Agora nós vamos estar ouvindo um belíssimo testemunho, o qual nosso irmão Leandro recebeu através do culto Mulheres de Fé.
3: Paz do Senhor, irmã Patrícia, paz do Senhor, irmã Daniela, paz do Senhor, ouvintes do programa Voz da Libertação. Quem tem mesmo prazer em cumprimentar os irmãos com a paz do Senhor Jesus é seu irmão em Cristo, nosso irmão Leandro. Eu passando aqui para testificar o que Deus fez na minha vida num culto de segunda-feira, Mulheres de Fé, onde eu estava precisando urgentemente de uma vitória, de uma reviravolta das mãos do Senhor na minha CNH, né? Que para mim, o homem estava perdida. Mas, através de uma revelação no culto de segunda-feira Mulheres de Fé, onde uma serva do Senhor foi usada pelo Senhor para entregar a revelação, falou que Deus iria me surpreender. E realmente, meus irmãos, Deus me surpreendeu. Aquilo que eu achei que estava perdido, né? Aquilo que eu achei que já não tinha mais esperança, tornou a ter esperança novamente. Deus fez realmente uma reviravolta e minha CNH, que por homem tinha dado de perdida, né? Não tinha jeito para Deus. Teve jeito, Deus fez o impossível e, para a glória do Senhor Jesus, eu estou com a minha bênção na palma na minha mão novamente. Deus abençoe, em nome de Jesus Cristo.
2: Muito bem, ouvintes, aí vocês ouviram o testemunho do nosso irmão Leandro. Que bênção, né, que ele recebeu do Senhor. Para ele era impossível, né? Porque sabemos que depois, né, que acontece isso, né, com a CNH, é impossível, né? Tem que começar tudo de novo, né? Mas o Senhor operou na vida dele, através de ele comparecer em nosso culto Mulheres de Fé. Faça como o nosso irmão Leandro. Você que está precisando de uma bênção, de uma vitória, de uma solução, de algo que para você acha que é impossível. Venha até a nossa Igreja Pentecostal Deus e Amor, amanhã, segunda-feira, no nosso culto Mulheres de Fé. A nossa irmã, cooperadora Clemair Carvalho, estará pregando a palavra do Senhor. E é uma serva que Deus usa muito em suas mãos, né, irmã Patrícia?
4: Isso mesmo, irmã Daniele. Deus usa poderosamente a nossa irmã Clemair. Deus vai usar a serva do Senhor. Amanhã não vai ser diferente, vai ser algo maravilhoso que Deus vai fazer. Irmãos, amados ouvintes, e eu sou testemunha viva do que o irmão Leandro falou, né? Por causa que o irmão Leandro é o meu filho e Deus usou ali uma serva do Senhor que era para eu fazer 3 dias de campanha, né? Inclusive a nossa irmã Daniele, que está aqui do meu lado, Deus usou a serva do Senhor para eu fazer 3 dias de campanha que um filho meu precisava de uma bênção, irmãos. E eu ali pedindo para Deus. Pedindo para o Senhor, porque eu falava com Deus, Deus, o quanto ele é esforçado, né? Eu falava com Deus e ele tinha perdido a carteira. E para a glória do Senhor Jesus, Deus usando as servas dele, irmão. Deus usou 2 servas, usou nossa irmã Josemara, que estava na campanha, e também a irmã Daniela, irmãos. E para a glória de Deus, irmãos, Deus fez uma obra maravilhosa, que o meu filho está ali com a carteira. Foi no culto das Mulheres de Fé, irmãos. Então venha receber a bênção junto conosco ali. A minha nora também contou, na segunda-feira ela foi curada também de um câncer no seio. Deus fez um milagre, Deus é Deus do impossível. Deus usando vasos dele e Deus deu a vitória. Então venha conosco amanhã receber a bênção do Senhor. Não fica de fora das bênçãos do Senhor. Olha a oportunidade que Deus está dando. O que o Senhor quer é só que nós se esforce e vá até a casa dele. Que vá até a casa dele para receber a bênção do Senhor. Né? Não só a bênção física, mas a bênção também espiritual, porque o Senhor também tem. Porque nós sabemos que o nosso Senhor está às portas para buscar a sua igreja, para buscar o seu povo. Então o Senhor também, ele tem bênção espiritual para nós. As bênçãos materiais, sim, elas são importantes na nossa vida, mas a bênção também espiritual são coisas maravilhosas que não tem explicação. Então vem amanhã junto conosco ali, onde nós estamos orando com as servas do Senhor, né? Nós fazemos aquele círculo de oração, oramos ali e o Senhor tem operado coisas grandes, coisas maravilhosas. Eu creio que muito mais testemunho vai ter, muitos testemunhos ainda vai ter para ali contar e para as pessoas, para as vidas que ali comparecer, contar as bênçãos ali, porque são coisas.

0: coisas, irmãos, sobrenaturais que o Senhor tem feito. Então, amanhã, você é o convidado especial para estar conosco às 19 horas, né? Começa ali também, né? Igual eu falei, às 18 horas e 30 tem oração, mas às 19 horas também continua a oração ali, onde depois nós estaremos louvando a Deus, recebendo a bênção do Senhor. Tem a palavra onde Deus vai usar a serva do Senhor, a irmã Clemair, vaso do Senhor. Então venha receber a bênção do Senhor. Nós estamos numa fé tremenda aqui com a nossa irmã Daniele, com o nosso irmão cooperador Rosaldo. E é só bênção, irmãos, em nome do Senhor Jesus.
1: Com toda certeza, irmã Patrícia, amanhã vai ficar marcado em nosso coração, aonde eu tenho certeza que o Senhor vai operar em nosso meio. Quem sabe nós estamos falando com alguém que se encontra afastado dos caminhos do Senhor. Quem sabe estamos falando com uma irmã que outrora participava dos cultos de oração, do circo de oração, louvava o nome do Senhor, fazia a obra do Senhor. E por algum motivo você se afastou da presença do Senhor. Eu te convido para estarem conosco amanhã. Ali você vai ser recebida com o amor de Cristo. Ali as irmãs estão ali para te receber com aquele abraço sincero e também com aquela oração. Estaremos orando em seu favor, porque o Senhor tem a obra a fazer na sua vida. O Senhor tem um plano na sua vida. Por isso o Senhor está falando contigo nesta hora. O Senhor quer fazer a obra na sua vida. O Senhor está falando no seu coração para você vir até a nossa igreja Pentecostal Deus e Amor para receber a bênção do Senhor, para ver com seus próprios olhos como Deus usa ali as servas do Senhor, as obreiras da casa do Senhor, as mulheres de fé, como Deus usa as servas do Senhor que estão ali em oração, estão em jejum, orando em seu favor. Por isso, venha receber a bênção do Senhor. Traga a sua família também para receber a bênção do Senhor. Que o Senhor tenha bênção para entregar para você.

E também tinha uma outra irmã, né, contando que ela estava com um problema muito sério ali na justiça. E o Senhor também deu a vitória para ela. Então são muitas bênçãos, né? Venha você mesmo para você ouvir e ver. É, talvez você está ali, ah, mas será? Será que isso é verdade? Vem então num dos nossos cultos para você ver as bênçãos, o testemunho. A nossa irmã lá que foi curada também de uma anemia profunda, que não tinha mais o que fizesse. Mas para a glória de Deus, Deus fez um milagre na vida da nossa irmã. Então venha junto conosco receber a bênção do Senhor. Todos os dias nós temos culto, todos os dias tem bênção especial ali que o Senhor ele tem derramado sobre a nossa vida, né? Como a irmã falou, talvez você é uma irmã que era do círculo da oração, hoje você está parada, está desanimada, né? Você está mesmo, deixou de ir para a igreja. Eu quero convidar você para ir estar ali junto conosco amanhã, para você se unir ali junto conosco. Nós estaremos ali para te receber, para conversar, né? Para te abraçar. Se você quiser chorar, estamos ali também para te acolher. Então venha junto conosco ali para somar neste culto. Mulheres de fé, não fica de fora, é coisas maravilhosas que Deus tem feito. Coisas gloriosas, né? É oração, é jejum das servas do Senhor, né? Também servos do Senhor, não só as servas do Senhor, mas tem servos do Senhor ali também, que nos apoiam todas as segundas-feiras, né? Que também estão ali junto conosco, que vão ali nos cultos, né? Louvando a Deus, e o Senhor também tem feito coisas grandes. Senhor tem, a gente fica até sem palavra para falar tantas bênçãos, né, que o Senhor tem feito na nossa vida. Então não fica de fora, minha irmã, não fica de fora não. Venha receber a bênção, Senhor, vem fazer campanha em favor do teu filho, em favor do teu lar, né? Não deixe o inimigo ele se apoderar do teu lar não. Não adianta você ficar na casa até mesmo triste, aí abatida, chorando. Não, isso não vai resolver. O que resolve é você ir para os braços do Senhor, para você ir para a casa do Senhor e chegar ali e conversar com uma de nós. Está ali a nossa irmã Daniela, irmãos. Ali também fica na porta. Está eu, está outras demais irmãs, a nossa irmã Linhares, né? A nossa irmã Eli. Sempre estão ali na porta esperando você com todo o amor, todo o carinho ali, né? Para você, se você não precisa nem contar o teu problema, só um abraço que uma serva do Senhor te dá, você já sai curada ali. Alivia a tua alma, porque é um amor sincero de cada uma das servas do Senhor. Então você que era do círculo da oração, não fica de fora, venha receber a bênção do Senhor, venha junto conosco ali. Deus tem vitória para a tua vida, venha fazer campanha em favor da tua família, em favor do teu lar. Né? Nós temos muitas bênçãos aqui para testemunhar, para contar. Nós temos muitos milagres que Deus fez na nossa vida, né? O horário ele não dá, mas se você ir ali, você vai ouvir de viva voz nós contando e testemunhando as bênçãos para a glória do Senhor Jesus. Música.

Muito bem, ouvintes. Agora nós vamos falar sobre uma mulher que teve muita fé e coragem de fazer o que ela fez, né? Nós vamos estar falando sobre Joquebede, que foi uma mulher de fé e coragem em um momento de grande perigo, quando o faraó havia ordenado que os meninos hebreus fossem mortos. Ela não desistiu do seu filho Moisés. Com amor, preparou uma pequena cesta e colocou o bebê no rio Nilo, confiando que Deus cuidaria dele. Joquebede não sabia como seria o futuro, mas sabia que estava nas mãos de Deus. E Deus honrou sua fé. Moisés foi preservado e de maneira extraordinária. Joquebede ainda teve a oportunidade de cuidar e amamentar seu próprio filho. A história de Joquebede nos ensina que existem momentos em que precisamos entregar aquilo que mais amamos nas mãos do Senhor. Quando não podemos controlar as circunstâncias, podemos confiar no Deus que continua no controle de tudo. Por isso, mãe, não desista de orar pelos seus filhos. Coloque-o nas mãos de Deus, porque aquilo que entregamos ao Senhor está em boas mãos.

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2: Já neste momento, quero pedir para você, amados ouvintes, coloque aí um copo de água, uma peça de roupa, se aproxime do seu rádio, que nós vamos estar aqui, né, os minutos finais já da programação Mulheres de Fé. Nós já estaremos orando, mas eu quero mais uma vez reforçar o convite para você, tá bom? Amanhã eu quero ver você lá na casa do Senhor, o Senhor está te esperando lá também, de braços abertos para você ir no nosso culto Mulheres de Fé. Também na terça-feira também temos culto de ensinamento com o nosso pastor Amadir, também ali nas quarta-feira com o culto do PEMU, você também é convidado para estar, quinta-feira Reviver, sexta-feira o culto especial, onde vai estar o nosso irmão ali de Curitiba pregando a palavra do Senhor. E também no domingo, o culto da Fundação Reviver. Então nós estaremos aqui agora nesse momento, orando em teu favor e Deus realizando as coisas maravilhosas na tua vida, em nome do Senhor Jesus.
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3: E não esqueça, mulher de fé, a mulher que teme ao Senhor, essa sim será elogiada hoje, amanhã e em todos

0: dias que virão. Vamos agora orar ao Senhor nosso Deus. Senhor meu Deus e meu Pai, graças te damos, ó Pai, por mais essa oportunidade de estarmos aqui, Senhor, nesta programação. Venha abençoar, Senhor, todos os ouvintes, ó Pai. Abençoa aqueles, ó Pai, que se encontram no leito de enfermidade, até mesmo no hospital, que não tem como se locomover até a nossa igreja. Visita agora, Senhor. Ó Senhor, o Senhor é o Deus, ó Pai da cura. Visita, Pai, agora cada um, Senhor. Visita agora, Senhor, os nossos irmãos, ó Pai, ali, Senhor, de reserva, Teresa Cristina, de Castro, de Piraí do Sul. Meu Deus, aonde estiver chegando, ó Pai, esta programação, visita cada um, ó Pai. Abençoa, Senhor, a família da nossa irmã Patrícia, que está na escuta dessa programação. Vem abençoar, Senhor, meu esposo, ó Pai, que está aqui nos auxiliando. Abençoa também os meus filhos, os meus netos. Ó, Senhor, abençoa toda a minha família, Pai. E vem abençoar, Senhor, o nosso grande culto de amanhã, Mulheres de Fé.
1: Senhor meu Deus e meu Pai, Deus poderoso, neste momento de oração, eu também aqui, Senhor, quero agradecer ao Senhor por esta oportunidade maravilhosa que o Senhor nos concede. Eu quero aqui, Senhor, orar por esse amado ouvinte que ficou até agora aqui junto conosco, Pai. Senhor, venha ungir, Senhor, essa peça de roupa com teu sangue. Venha ungir, Senhor, meu Deus, esta água, Senhor. Meu Deus, abençoa a fé deste irmão, desta irmã. Senhor, abençoa a tua serva, a nossa irmã Daniele, Senhor, o seu esposo, irmão Rosário, da sua família, enfim, Senhor, abençoa a minha família, meu esposo, Pai, as minhas noras, Senhor, os meus genros, Senhor, meu Deus, os meus netos e netas, enfim, todas as mulheres de fé, alcança, meu Deus, peleja por nós, Senhor, pelos cultos, Senhor, nas nossas igrejas, meu Deus e meu Pai, abençoa também o nosso irmão Edson, Senhor, meu Deus, derrama graça, Pai querido, Pai amado, ó Deus poderoso, abençoa, confirma, Deus, o teu livramento nesta tarde, Senhor, na vida de cada pessoa, Pai, ó Deus, abençoa, Pai, derrama graça, Senhor, meu Deus, abençoa esta programação, Senhor, e confirma, Pai, a tua grande vitória, confirma a tua grande bênção, Senhor, em nome do Senhor Jesus.
0: Amém, amém, Jesus. Deus abençoe a todos que estiveram conosco nesta programação. Quem teve a imensa alegria de levar até você essa programação foi a nossa irmã em Cristo, cooperadora
1: Patrícia,
0: e também a cooperadora Daniela. Fiquem todos na paz do Senhor Jesus.

0: alegria. Prossegue no ar o meu, o seu, o nosso querido programa, programa Voz da Libertação. Programa esse pertencente às igrejas Pentecostal Deus é Amor. E a partir desse momento, diretamente aqui dos estúdios da cidade de Castro, né, Deus abençoe também as nossas irmãs com a programação Mulheres de Fé, nossa irmã cooperadora Daniela, também nossa irmã cooperadora Patrícia, que estiveram conosco, né? Já quero convidar a todos, fiquem conosco até o horário das 20 horas. Deus tem uma palavra. Eu tenho certeza que ele vai continuar falando ao seu coração. E a nossa sede central aqui na cidade de Castro está na rua Adília de Melo Beck, número 78, Jardim das Araucárias 2, na responsabilidade geral do presbítero José. E na apresentação dessa programação, desse dia de hoje, da sua irmã
1: Daphne, também do irmão
0: Diácono Alcibias, e nos trabalhos técnicos, nosso amigo Calmon Lima. E neste momento, nada melhor do que nós já entregar, falar com Deus, entregar essa programação nas mãos do Todo-Poderoso.
1: Glorioso Deus, maravilhoso Pai, nesse momento nos colocamos diante da sua presença para entregar essa programação sobre as tuas mãos e também rogar em favor de todos os nossos amados ouvintes. Mas primeiramente te pedimos perdão de todos os nossos pecados e de todas as nossas falhas, pois reconhecemos que somos pecadores, reconhecemos que necessitamos do seu perdão e da sua misericórdia. Senhor, te agradecemos por mais um dia, te agradecemos por todas as bênçãos, vitórias, milagres, por tudo que o Senhor tem concedido sobre minha vida, sobre a vida da minha família. As palavras não conseguem expressar quão grande é a nossa gratidão, e podemos dizer, temos mais de 1000 motivos para dar glórias a Deus. Te agradecemos, Senhor, por mais uma oportunidade de estarmos na locução do programa A Voz da Libertação, programa esse onde muitas vidas têm sido alcançadas, muitas pessoas têm sido curadas, libertadas, transformadas. Te entregamos essa programação sobre tuas mãos. Abençoa minha vida, abençoa o meu pai que aqui se encontra, abençoa nosso amigo Calmon Lima, que juntos temos levado a sua palavra até esse amado ouvinte. Senhor, eu te apresento todos que estão na audiência do programa Voz da Libertação, aqueles que são de perto, de longe, que todos possam ser alcançados. Talvez eu clamo para pessoas que estão necessitando de uma cura, de uma providência. Senhor, sabemos que tu és o médico dos médicos e doutor por excelência. Olha quantos que estão nos ouvindo em seus lares, outros no trabalho, outros estão a caminho da igreja, enfim, aonde essa pessoa estiver, que eles possam ser tocados pelo teu Espírito Santo. E o que eles têm pedido, que eles precisam, que eles possam receber o milagre vindo da parte do Senhor, que eles possam ter fé para que o impossível venha a ser concretizado sobre essa vida. Senhor, te entregamos tudo sobre tuas mãos. Abençoa grandiosamente esse lar, essa casa, essa família. Amém.

0: graças a Deus. Tudo que a mão tocar prosperará. É hoje, prosseguimento dessa poderosa campanha. Tudo que colocar as mãos prosperará. Essa feita, o servo de Deus, presbítero Everson, conosco, pregando a palavra do Senhor e orando por todos, também ungindo a todos. Eu tenho certeza do milagre do Senhor Jesus. Então não fica de fora, não. Ainda dá tempo do meu irmão, da minha irmã estar conosco. São 19 horas com mais 3 minutinhos. Venha estar conosco, porque eu tenho certeza que o Senhor tem um milagre para o meu irmão e para a minha irmã, né? E o endereço da benção, o endereço da vitória é muito fácil, é rua Adília de Melo Beck, número 78, o endereço do seu milagre. E nada melhor do que o servo de Deus ter aquele convite especial, né? Confirmando a sua presença para essa noite. A paz do Senhor, pastor Everson.
1: Seu programa Voz da Libertação, quem vos cumprimenta é seu irmão em Cristo, presbítero Everson. Venho aqui fazer um convite a você e toda a sua família para o culto de hoje à noite, a partir das 19 horas, onde vamos estar ali clamando e buscando a Deus por você e toda a sua família. Venha buscar a sua bênção, sua libertação, sua cura, sua renovação na presença de Deus. O endereço da bênção é rua Adílio de Melo Beck, número 78. Ali na Vila Taraucária. Vem ali participar desse grande culto abençoado por Deus. Deus abençoe a todos os irmãos em Cristo Jesus.
0: Que maravilha, né? E hoje também nós temos também um evento com as crianças, com o tema Uma Grande Obra, né? Então, traga também as crianças, né? O papai, a mamãe, a vovó, o vovô, o titio, né? A titia. Traz as crianças para aprender da palavra do Senhor Jesus, né? Eu tenho certeza que o Senhor tem uma palavra para o coração de cada um que ali também comparecer. Tá ali nossa irmã, as tias, né? Tia Jane, tia Thelma, e preparada já, né? Na fé para ensinar as crianças. E será uma benção, né, irmãos? E nada melhor também do que as servas de Deus para confirmar também e fazer aquele convite especial para todos o povo de Deus.
2: Paz do Senhor, ouvintes do programa Voz da Libertação, quem vos cumprimenta é a tia Jenner. Eu estou aqui para fazer um convite muito especial para todas as crianças. Venham participar da nossa escola bíblica, o Pequeno Galileu, que acontece todos os domingos. É um momento preparado com muito carinho para que as crianças aprendam a palavra de Deus de forma alegre, divertida e abençoada. Pais, traga seus filhos para viverem momentos inesquecíveis de fé e venham renovar suas forças conosco. Enquanto seus filhos aprendem e se divertem na escola bíblica o Pequeno Galileu, os pais e responsáveis participam do culto normal da nossa igreja. Então venham fazer parte e serem abençoados por Deus. A nossa igreja Pentecostal Deus e Amor está localizada na rua Adília de Melo Beck, número 78, no Jardim das Araucárias 2. Deus abençoe a todos.
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4: a paz do Senhor a todos os irmãos e todas as crianças. Aqui quem vos cumprimenta é a tia Thelma, passando aqui para convidar a todos para o culto do Pequeno Galileu, que vai acontecer hoje na IPDA Central, na rua Adila de Melo Beck, número 78, no Jardim das Araucárias 2. Hoje, a partir das 7:30, com o tema Uma Grande Obra. Venham aprender a cantar e se divertir conosco. Esperamos todos vocês. Convido papai, mamãe, titi, vovô, vovó, e venham todos adorar a Deus conosco. Deus abençoe a todos.
0: Que maravilha, né? Então tá aí, né? Os irmãos na fé, eu tenho certeza, não fica de fora, não, né? O Pequeno Galileu, 7:30, começará ali a escola do Pequeno Galileu. Eu tenho certeza que em nome do Senhor Jesus, mais uma vez, o nome do Senhor vai ser exaltado e glorificado.

Deus abençoe todos os nossos amados ouvintes do programa Voz da Libertação. E nesse momento nós ouviremos um belíssimo louvor, o Evangelista com a dupla Deus e Amor. Ouça para o seu elevo espiritual.

0: Que maravilha, ouvintes! Deus abençoe o povo de Deus que está na audiência do programa A Voz da Libertação. Deus abençoe nossos irmãos da cidade, do sítio, da chácara, da fazenda, né? Onde meus irmãos estiver, recebo nossa saudação e lembre-se, Jesus Cristo, ele te ama. E nesse momento vamos já para os endereços das nossas IPDAs aqui do campo da cidade de Castro.
1: 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Está show. Oração pela manhã, domingo, das 8 horas às 10 horas. 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

Então tá aí, amados ouvintes, os endereços das nossas IPDA, né? Venha estar conosco, porque o Senhor Jesus é aquele que garante um milagre para a sua vida. E neste momento vamos já para as campanhas durante a semana na nossa central, né? Domingo pela manhã, aquela poderosa oração, Jesus garante a libertação, operador Eugênio, os demais irmãos ali, né? A partir das 8 horas da manhã até as 10. Então venha estar conosco, orar o Senhor em jejum, né? Em consagração, e eu tenho certeza do milagre do Senhor na vida de todos os irmãos que ali comparecerem. E domingo à noite, o prosseguimento daquela poderosa campanha, tudo que colocar as mãos prosperará, né? Domingo que vem, presbítero Jacó conosco, pregando a palavra do Senhor, orando por todos nós, eu tenho certeza do milagre do Senhor em nossas vidas. Terça-feira também, aquele culto de oração, culto de ensinamento, e tem o tema, vivemos pela fé e não pelo que vemos. Estará ali um servo de Deus, uma serva de Deus pregando a palavra do Senhor, orando por todos, e a vitória é garantida na vida dos irmãos que ali comparecer. Quarta-feira em dois horários, às 14 e também às 19 horas. Às 14 horas, prosseguimento daquela poderosa campanha de cura e libertação, baseado ali em Lucas capítulo 5 e versículo 32, cooperador João Hélito com todo o povo de Deus, e tenho certeza do milagre do Senhor na vida dos irmãos. E também à noite, é a poderosa campanha em favor dos casais, cooperador Denilson Machado com todo o povo de Deus, pregando a palavra do Senhor e orando também por todos, e nós temos a certeza das providências do Senhor na vida dos irmãos, das irmãs que viram a casa do Senhor com fé, né? E crendo no milagre do Senhor. Quinta-feira também, né? Aquela poderosa campanha em favor da família, baseado ali em Efésios capítulo 3 e versículo 14 e 15, cooperador João Hélito, cooperador Eugênio, os demais irmãos ali, eu tenho certeza da vitória do Senhor Jesus. Sexta-feira também, quebra das maldição, cooperador Gilberto, né? Nessa poderosa campanha, quebra das maldições e também restauração da família. Então venha estar conosco, né? Perder culto é perder bênção, é perder as vitórias do Senhor Jesus. Mais uma vez, o endereço da nossa igreja Deus e Amor, aqui na cidade de Castro, nossa central, está na rua Adília de Melo Beck, número 78, próximo ali ao material de construção Lins, né? Fácil de achar, localizado, né? Então venha estar conosco, porque o Senhor Jesus tem um milagre para a sua vida e para toda a sua família. E para não ficar somente em nossas palavras, vamos já ouvir o que o nosso Deus tem operado em nosso meio? Vamos ouvir os

0: testemunhas de bênçãos, vamos ouvir os livramentos que o Senhor tem nos concedido, né? E eu quero dizer, não fica só ouvindo os testemunhos, venha viver também os milagres do Senhor conosco.
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2: irmão. Mandar por mão, hein? Meu nome é Margarita. Vou contar uma bênção que eu recebi das mãos do Senhor sobre a enfermidade que eu tava sofrendo, sabe? Problema de coração, sabe? E já fazia um ano que eu vivia lidando com o médico, desde quando eu morava na cidade, comecei a lidar com médico e fazendo um exame e eletrocoração, fiz uns 4 elétricos mais ou menos. E os médicos dizendo que eu tava com problema sério, coração, que tava coração fraco, veio entupida. E eu daí vim embora pra cá, irmão. Daí comecei a fazer campanha na igreja aqui com o irmão, tudo. E daí na última, orando e pedindo pra Deus que me curasse. Com aquela fé que Deus ia me curar. E daí, nas últimas consultas que eu fiz, irmão, já tava pra cá, né? Daí, nas últimas consultas, fui no médico. O médico pegou e falou pra mim que o eletro tinha feito, né? Tinha dado muita alteração no meu coração. E minha vida tava em risco. Eu não ia poder nem. Daí perguntou se eu trabalhava. Eu falei que trabalhava, né? Ele falou: a partir de hoje você não vai poder trabalhar mais, porque você tá correndo um risco de qualquer hora te dar um infarto, mulher, falou pra mim. Ficou problema no coração, é problema sério. E orando a Deus, irmão, fazendo campanha na igreja e crendo que o Senhor ia me curar. Daí fui na igreja, irmão. O Senhor usava o irmão pra entregar uma revelação pra mim. Que o Senhor tava me curando do problema do coração. Só bastava eu crer no Senhor, que o Senhor já tinha me curado. E eu crendo na vitória, irmão. E daí fui outra vez no médico. O médico falou que eu tinha que me dar até uns. Era pra me pegar e procurar um jeito de eu receber um auxílio pra não culpar o trabalho mais, porque eu não podia trabalhar. E eu peguei e só saí lá do posto e nem fui procurar, não. Porque eu tava com a minha fé firme. Que o dia que o Senhor usou o irmão para me entregar a revelação, eu sabia que eu já tinha sido curado. E daí peguei, daí eu nem ficava apanhando aquelas dorzinhas no meu peito, dorzinhas no braço. E eu, quando dava as dores, eu clamava o sangue de Jesus e dizia que não adiantava Satanás querer apanhar a dúvida em mim, que eu não estava curado, que o Senhor tinha me curado. E continuei, irmão, fazendo campanha, indo na igreja e orando, entregando nas mãos de Deus. E pela honra e a glória do Senhor Jesus, irmão, eu estou curada. Não tô sentindo dor mais. Desde o dia que fui revelar, não senti dor mais. E clamando o sangue de Jesus, porque o inimigo vem querer pôr as dúvidas na gente, irmão, pra gente querer, né, achar que o Senhor não curou, mas Eu creio que o Senhor me curou. E também, irmão, quero contar um livramento que o Senhor deu pro Valdo, meu filho, que mora em Crambi. Então, ele trabalha, irmão, de gari, sabe? De pegar negócio do lixo das casas, assim. Né? E daí, ele tava trabalhando, irmão, assim. E daí, esse serviço tem que andar correndo, né, irmão? Atravessar a rua correndo. E ele atravessou a rua, irmão, pra pegar a sacola das casas, da casa. E veio um carro. Tem uma velocidade grande, sabe? Ele só viu que disse que aquela mão pegou ele. E pinchou do outro lado da rua, irmão. Ele caiu de joelho lá. Ele só viu o barulho do carro que passou. Então, irmão, através das orações da gente, em favor dos filhos da gente, em favor da família da gente, das campanhas, irmão, que a gente faz em favor da família, o Senhor guarda e proteja a família da gente. Então, irmão, a gente não pode esquecer de entregar a família da gente. Pode morar em longe, irmão, mas o Senhor está cuidando dos da gente. E esse é meu testemunho, irmão, e o testemunho e o livramento que Deus deu para ele. Meu nome é Margarida, moro na Vila São Luís.

0: Cumprimento os irmãos com a paz do nosso Senhor Jesus Cristo. Eu me chamo Alex, congrego na IPDA dos Amor do Jardim Bela Vista. Eu tenho um testemunho para contar para os irmãos do livramento que eu recebi no trabalho, meus irmãos. Deus usou o nosso irmão cooperador Luiz Carlos numa campanha da sexta-feira. Deus usou o irmão para passar uma revelação para mim que Deus estava dando um livramento para mim no trabalho, meus irmãos. E uma semana depois, eu estava cortando uma peça, meus irmãos, de ferro no trabalho, e veio estourar o disco da lixadeira. Mas pela honra e pela glória do nosso Senhor Jesus Cristo, não pegou nem mim o disco, meus irmãos. Eu segurei firme a lixadeira na hora, ela deu aquele soco, mas graças a Deus não se feri, não me machuquei. É esse o testemunho que eu tenho para contar para os irmãos que recebi do Senhor Jesus Cristo esse livramento.
1: Que maravilha, ouvinte, está aí. Nós vemos nossa irmã Margarida alegre e feliz com o Senhor Jesus, né? Duas grandes vitórias. Primeiro para a sua vida. Deus deu um coração novo para ela, né? Quantas vezes ela ia às consultas, mostrar os eletros do seu coração e voltar preocupada, né? Mas mesmo assim, ela confiava e acreditava no milagre do Senhor Jesus. De repente, certo dia, o Senhor Jesus, pela misericórdia do Senhor, né? Usando nós pela divina revelação, o Senhor confirmou o milagre. E eu tenho certeza que naquele momento o Senhor colocou um novo coração na vida da nossa irmã Margarida, né? E até o doutor falou: olha, a senhora vai ter que parar de trabalhar, né? Mas o Senhor, ele muda o laudo da medicina. O Senhor faz o impossível tornar possível. De repente, meus irmãos, Deus curou a serva de Deus e hoje ela está lá alegre, feliz com o Senhor Jesus. E esse testemunho é maravilhoso. Quantas vezes você está aí, meu irmão, minha irmã, ouvinte, está aí passando por uma situação e acha que já não tem mais jeito. Mas nesse momento você acabou de ouvir um milagre. Milagre só Jesus pode fazer. Esse mesmo Deus que pelejou pela irmã, ele também vai pelejar por sua causa também, se tu confiar. A irmã indo nas campanhas, indo na igreja, pedindo para Deus e tendo certeza da providência do Senhor. E o milagre o Senhor Jesus concretizou na vida da nossa irmã, né?

Também vemos aí filho da irmã, trabalha, né, de gari. A gente vê nossos amigos correndo para lá e para cá mesmo, né? Serviço rápido, e de repente um veículo veio e ia bater nele. E ele sentiu aquela mão. Quem que era aquela mão? Era o próprio Deus tirando ele, puxando ele para livrar de todo o mal. Nós vemos a importância de um pai, de uma mãe estar na igreja, orando, chorando em favor da família, né? E graças a Deus, o Senhor pelejou pelo filho da irmã, né? Nós vemos também nosso irmão Alex. Oh, que livramento, hein? Quantas vezes a gente vê problemas graves, estourar o disco da lixadeira ali e a pessoa se machucar bastante. Mas graças a Deus, o servo de Deus estava também na casa do Senhor e o Senhor já alertou ele. Eu vou te dar um grande livramento. E vai ser lá no seu trabalho. E como o Senhor falou, o Senhor mostrou. Por que o Senhor mostra? Para que a pessoa venha contemplar com seus próprios olhos e ver que foi o Senhor que guardou e livrou. Então tá aí o servo de Deus alegre, feliz, graças a Deus não sofreu nenhum arranhão, porque o Senhor Jesus o guardou e protegeu de todo mal.

Deus abençoe todos os nossos amados ouvintes do programa Voz da Libertação. Deus abençoe a minha avó, que está na audiência ali na Chácara Maracanã. Deus abençoe o irmão Paulo, que está na audiência da programação. Deus abençoe o irmão Domingos, o tio Antenor, o irmão João Martins e todos os familiares na audiência da programação ali no bairro do Quaraguatá. Deus abençoe a irmã Hilda e toda a família na audiência ali na Vila São Luís. Deus abençoe o jovem Pedro, a sua mãe Júlia, toda a família na audiência ali na cidade de Prudentópolis. Eles pedem oração e nós continuaremos orando e Deus garante a grande vitória. Deus abençoe o irmão Luiz Carlos, ele pede oração por libertação para Tereza Maria, continuaremos orando e Deus garante o milagre. Deus abençoe minha tia Irini, o tio Alcebides, a Vitória e Diandra, que estão na audiência da programação ali na cidade de Carambeí. Deus abençoe o irmão Evandro e toda a família na audiência ali no Tibagi. Deus abençoe o tio Geronil, tia Zeli, toda a família na audiência ali na cidade de Carambeí. Deus abençoe a irmã Joceneia Andrade, o irmão Marcos e toda a família na audiência da programação. Eles pedem oração, nós continuaremos orando e Deus garante a grande vitória. Deus abençoe todos os nossos amados ouvintes do programa Voz da Libertação. Que não vacila. E nesse momento ouviremos um belíssimo louvor, Quem Me Dera Voar, com Ângela Gonçalves.

0: Que maravilha, ouvintes! Deus abençoe os irmãos, as irmãs que estão na audiência do programa Voz da Libertação. Nesse momento vamos já para os avisos das nossas EPDAs aqui do campo da cidade de Castro. Neste momento eu já quero chamar a atenção do povo de Deus aí da EPDA do São Luís para essa terça-feira, aquele culto de Santa Ceia. Presbítero José conosco, pregando a palavra do Senhor e ministrando também a Santa Ceia e ungindo a todos. Eu tenho certeza que será uma noite de milagre, uma noite de bênção. Então venha estar conosco também, culto de oração, ensinamento da palavra do Senhor Jesus. E quarta-feira, prosseguimento daquela poderosa campanha Uma Carta para Deus, cooperadora Jenner pregando a palavra do Senhor e orando por nós. Eu tenho certeza da vitória do Senhor em nossas vidas. E sexta-feira também, né? O prosseguimento daquela poderosa campanha Debaixo do Esconderijo do Altíssimo, baseado ali em Salmos 91. E nessa feita, presbítero Elias Rodrigues estará conosco pregando a palavra do Senhor, orando por todos nós. É o servo do Senhor que é o pastor ali da cidade de Sangés, né? E isso é uma alegria, um prazer ter o irmão, né? E também receber todos os nossos irmãos visitantes, nossos irmãos católicos, os nossos irmãos frequentadores, a membresia da casa do Senhor. Eu sempre falo, é uma alegria em ver o esforço dos irmãos, quantos irmãos que andam alguns KMs para estar conosco. Eu tenho certeza que o Senhor Jesus, ele tem abençoado a vida de todos que têm se esforçado e têm estado conosco. O endereço é muito fácil, né? Rodovia Engenheiro Ângelo Lopes, na PR-090, no quilômetro 98, o endereço da bênção, o endereço da vitória. Então não fica de fora não, venha estar conosco, porque o Senhor Jesus, ele tem um milagre para cada um de nós.
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2: Temos a participação do diácono Ezequiel convidando, dando o convite. A paz do Senhor, diácono Ezequiel.
3: A paz do Senhor Jesus, jovem Daphne, a paz do Senhor Jesus, diácono Cibias, a paz do Senhor Jesus a todos os ouvintes do programa Voz da Libertação. Aqui quem tem o imenso prazer em cumprimentar a todos é o seu irmão em Cristo, diácono Ezequiel. O motivo da minha participação nessa programação é para convidar a todos para estarem participando dos cultos na nossa IPDA do Jardim Bela Vista, os quais acontecem toda segunda, quarta e sexta-feira, a partir das 19 horas e 15 minutos. Nesta segunda-feira, eu mesmo, diácono Ezequiel, estarei pregando a palavra do Senhor na poderosa campanha Conhecereis a Verdade e a Verdade vos libertará. Culto de oração e ensinamento da palavra. Na quarta-feira, o prosseguimento da campanha O que queres que eu te faça, com o cooperador Eugênio. E na sexta-feira, o prosseguimento da campanha em favor do lar e da família, com o tema Entra Jesus no meu lar e fica conosco. Nessa oportunidade estará pregando a palavra do Senhor o diácono Fernando, vindo ali da cidade de Piraí do Sul. Venham todos receber as bênçãos do Senhor. O endereço da bênção é muito fácil: Rua Ana Miller, 130, Jardim Bela Vista. Venham todos receber as bênçãos do Senhor. O Pai espera de braços abertos.
0: Que maravilha! Deus abençoe o diácono Ezequiel, né? Deus abençoe todos os irmãos aí do Bela Vista. Também nós temos aqui os avisos ali dos nossos irmãos ali da Tibagi, pastor Evandro Moraes, né? Pede para avisar amanhã, segunda-feira, às 19 horas, aquele culto de oração Quarta-feira também às 19 horas temos culto. No sábado também às 19 horas também temos culto. O endereço da nossa Igreja Deus e Amor na cidade de Tibagi é muito fácil. É Rua Leveral Bittencourt, Táxis, número 141, bairro São José, né? Tibagi. Então vem estar conosco. Tá ali o servo de Deus, juntamente com a sua esposa, os demais obreiros, obreiras da casa do Senhor. Eu tenho certeza da vitória e do milagre do Senhor Jesus. Também nosso irmão Carlos também está na audiência, já está indo para a igreja. Ele também tem um convite especial. Paz do Senhor, irmão Carlos.
4: Paz do Senhor, irmão. Estamos aí na escuta, irmão operador Carlos Andrade. Já estamos aí ouvindo a programação, estamos aí se dirigindo aí para o culto, onde vai estar ali hoje na Igreja Pentecostal Deus e Amor, ali da Rua Santos Dumont, ali da Vila Rio Branco. Vai estar ali o irmão Roberto, de Ponta Grossa, pregando a palavra ali na campanha do nosso irmão Oldair. Estamos ali, estamos se dirigindo ali para a igreja agora. Deus abençoe o irmão Sebias, a sua família, todos que estão ouvindo aí, a minha esposa também que está ouvindo ali no Jardim das Nações, ali a Jocineia Andrade. Deus abençoe a todos aí, em nome do Senhor Jesus.
0: Amém, que maravilha, né? O povo de Deus já indo buscar as bênçãos. E o meu irmão, minha irmã, como é que tá? Tá em casa, tá tranquilo? Ou já tá indo também a caminho da casa do Senhor, né? Vem estar conosco. Talvez não vai dar tempo de estar hoje. Esse programa é para os próximos dias, porque eu tenho certeza do milagre do Senhor Jesus em sua vida.

Deus abençoe o irmão Pedro, a irmã Aparecida, que estão na audiência do programa Voz da Libertação. Deus abençoe o irmão Bastião, a irmã Nadir, na audiência da programação ali no bairro Cantagalo. Deus abençoe o irmão José, a irmã Elzi e toda a família, na audiência ali no Lago. Deus abençoe o irmão Ailton, a irmã Seni, que estão na audiência da programação ali no Jardim Arapongas. Deus abençoe a irmã Azenir, irmão Raimundo e toda a família na audiência ali no Olho d'Água das Grutas. Deus abençoe o Jair da Vila Santa Cruz. Deus abençoe o Manuel Melo. Deus abençoe o Pedro Ferreira do bairro dos Martins. Deus abençoe o Manuel Ferreira do bairro dos Melo. Deus abençoe todos os nossos irmãos do Abapã, da Vila São Luís, do Olho d'Água das Grutas, do Ribeirãozinho, aonde você estiver. Que Deus venha te abençoar grandiosamente. E nesse momento ouviremos um belíssimo louvor a pedido da irmã Hilda, Além das Fronteiras, com Erini Miranda, e ela oferece para todos os amados ouvintes.

E neste momento, já quero chamar a atenção dos nossos irmãos ali do Pandorf, né? Para amanhã, segunda-feira, dia de fazer memória, né? Relembrar o que o Senhor Jesus passou por mim e por ti, né? Culto de Santa Ceia, presbítero José com todo o povo de Deus. E será uma noite marcante em nome do Senhor Jesus, né? E o endereço da nossa igreja Deus e Amor ali no Jardim do Pandorf é muito fácil, é Rua Valdivino Santo Silva, número 334, no Jardim Pandorf. Então venha estar conosco, tá ali o pastor Nilson, né? E também todos os demais irmãos que têm batalhado na obra do Senhor Jesus. E terça-feira também é a nossa vez lá no São Luís, né? Toda a membresia, né? Estão todo convidado, presbítero José conosco, no horário das

Deus abençoe todos os nossos amados ouvintes do programa Voz da Libertação. E nesse momento ouviremos mais um belíssimo louvor para o nosso elevo espiritual, Casa do Eleiro, com Elias Silva.

maravilha, ouvintes. Deus abençoe todo o povo de Deus que está na audiência do programa Voz da Libertação. Deus abençoe nossos irmãos evangélicos, nossos irmãos católicos, os irmãos que não professam nenhum credo religioso, mas têm nos acompanhado o programa Voz da Libertação.

E mais uma vez eu lanço o convite: venha estar conosco, porque o Senhor Jesus, ele tem um milagre para a sua vida e também para toda a sua família. Procure aí uma igreja pentecostal Deus e Amor mais próxima aí da sua casa para ser ricamente abençoado por Deus, né? E vai com certeza do milagre do Senhor em sua vida ao seu favor, porque tudo é possível àquele que crê. Eu sempre falo, né? Um culto não começa na... quando ainda inicia o culto. Não, um culto começa já de manhã, né? Quando nós temos aquele compromisso, hoje é dia de campanha, hoje é dia de projeto, hoje é dia de ir na igreja, e o coração tá ali alegre, feliz, trabalhamos o dia todo e sabemos, olha, à noite eu vou agradecer a Deus. Isso sim é o começo de um culto, né? Porque a pessoa vai determinada por Deus, né? E então, meu irmão, minha irmã, seja determinado, não importa qual seja a circunstância, o problema que está assolando a sua vida hoje, a sua alma, o seu coração, tem um Deus, e esse Deus é maior do que todo tipo de problema. Não existe situação que ele não possa resolver e operar, né? Por isso está dizendo a palavra dele, porque para Deus tudo é possível, né? Nada é impossível para ele. Ele pode e ele tem o poder de fazer o impossível tornar possível na vida daquele que crê e confia no seu poder. Vamos já nesse momento já se preparar para agradecer a Deus. Pega aí uma peça de roupa, uma fotografia, um documento, né? Apresenta aí uma chave, um currículo, uma carteira profissional, seus exames, use a sua fé, né? Ora juntamente conosco. Eu tenho certeza que o Senhor Jesus, ele vai ir ao alcance do meu irmão, da minha irmã, e vai pelejar por tua causa.

0: Soberano Deus, maravilhoso e eterno Pai, é neste momento que nos colocamos mais uma vez em oração para pedir perdão de nossos pecados, nossas falhas, nossos erros, porque reconhecemos que somos falhos, somos pecador, mas o Senhor é um Deus misericordioso, um Deus poderoso, um Deus que tem poder e um Deus que conhece o deitar, o levantar de cada um. Tua palavra vai nos revelar que o Senhor sabe até mesmo quantos fios de cabelo cada ser humano tem. Então quer dizer que o Senhor conhece todas as coisas e o Senhor também tem o poder para supri-la, todas as nossas necessidades. Senhor, alcança esse irmão, esta irmã, alcança mesmo, Senhor, esse jovem, esse adolescente, alcança, Senhor, essa criança. Senhor, quantas situações, uma diferente da outra, mas o Senhor tem poder para pelejar. Quantas famílias, meu Pai, de luto, quantos corações tristes, quantas almas abatidas, mas o Senhor tem a solução para tudo. E o Senhor vai dizer na sua palavra que não cai uma folha de uma árvore se não for a sua permissão e a sua vontade. Vai encontrar agora, meu Pai, deste irmão, desta irmã que usa a sua fé. Senhor, visita a nossa irmã Jocineia Andrade e toda a sua família. Visita, Senhor, meu Pai, o nosso irmão Pedro e sua mãe e toda a sua família. Visita também nosso irmão Luiz Carlos. Peleja pela a Maria, Senhor Tereza. Vai dando mesmo a vitória, Senhor, pelejando, guardando, Senhor. Senhor, visita todos os pedidos de oração que têm chegado até nós. Olha mesmo, Pai, para esse irmão, para essa irmã. Unge essa peça de roupa, essa fotografia, essa vasilha com água, meu Pai. Meu Deus, esse irmão, ao fazer o uso da fé no Senhor, o milagre do Senhor venha a ser concretizado e o teu nome venha a ser glorificado. Amém e amém, Jesus. Pelo ouvinte, chegamos nos minutos finais do programa Voz da Libertação. Quem se despede com a paz do Senhor é sua irmã
1: Daphne, também o irmão
0: Diácono Alcibias, e nos trabalhos técnicos, seu amigo Calmão Lima. Fiquem todos.

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Boa noite, boa noite, boa noite, meu povo. 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

0: Legal demais, boa noite, meu povo. Calma Lima, chegando por aqui com as melhores das melhores intenções. Deixa de nada a tristeza, mas embora o desânimo, deu um pontapé no baixo astral, porque a partir de agora é só alegria. Calma Lima, chegando. 25 anos no ar. Este é original. Simbora. Vem pra cá todo mundo.
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0: Legal demais, Calma Lima chegando por aqui, meu povo. E convidando você, claro, Arena Country, 25 anos no ar. Este é original. Convidando você pra fazer parte da programação a partir de agora. Chega pra cá, vem pra cá comigo. Valendo o WhatsApp 999241904. Amigo do Calmon Lima aí no Facebook, nas redes sociais. Chega pra cá também, tá valendo o Messenger. Chamadinha do Facebook por ali também tá valendo. E a live ao vivo e a cores por aqui também tá valendo, hein? Chega pra cá, ajuda o Calmon Lima a fazer a programação e eu terei o maior prazer em atender você. Na live, vamos fazer o seguinte: na live, manda um joinha, manda um coraçãozinho, manda qualquer coisa. Vamos deixar colorida? Vamos deixar bonita essa live? Simbora então, vamos movimentar essa live aí, gente. Legal demais, Calmon Lima chegando por aqui, feliz da vida, pra fazer mais um programa Arena Country, 25 anos no ar, uma hora diretaço, só música, só coisa boa, só alegria por aqui. 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Boa noite aí pra você que está dando carona pra Calmon Lima nas ruas lindas de Castro. Está com seu carango por aí? Aumenta o volume, fica comigo também.
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0: 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Boa noite aí pra você que está dando carona pra Calmon Lima nas rodovias desse meu Paranazão lindo demais. Está com seu caminhão, com seu bruto, com seu carango por aí? Então leva 102,7 aí no painel do seu caminhão, do lado esquerdo do peito, leva junto com o Calmon Lima. Desse jeito nós seguimos juntos e proteja nós, São Cristóvão, simbora! Boa noite aí pra você que deixa o Calmon Lima adentrar pra sua casa neste momento, fazer parte da sua família. O meu boa noite, que Deus abençoe e fica comigo também.
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0: 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Abraço pro Josnei, Franciele, toda a família Moraes, ligado comigo por lá. Agora em sinal de respeito, muitas mensagens chegando, daqui a pouquinho eu vou começar a mandar abraços por aqui, ler as mensagens da galera, mas antes, vamos chamar minha Nossa Senhora Aparecida por aqui pra fazer parte da programação, ela que é padroeira do Brasil, ela que é a minha mãezinha querida, padroeira do programa Arena Country do Calmon Lima nesses 25 anos de programa Arena Country, vem pra cá minha mãezinha querida. Ô, minha Nossa Senhora Aparecida, nessa noite, humildemente, eu venho pedir a sua intercessão junto a Deus Pai, junto a Deus Filho também. Intercede por este meu Brasil, este meu Paranazão, esta minha cidade de Castro também. Intercede, minha mãe Aparecida, pelas famílias, pelas crianças, por este povão menos favorecido também. Este povão sertanejo, este povão caipira ligado comigo. Este povão que leva a imagem de Nossa Senhora Aparecida diante, de frente de seus eventos também. Os peões, as comitivas, os rodeios, este povão que te respeita demais, intercede por cada um, intercede pelos nossos equipamentos por aqui, pela equipe Antena Sul FM, pelos nossos diretores, pelo programa Arena Country, pelos nossos equipamentos por aqui, pela minha saúde, mãe Aparecida, pela minha garganta, passa na minha frente, sempre, sempre, minha mãe Aparecida. Intercede também por esse que está do outro lado do rádio agora. Sede o aperto de mão, olhar nos olhos, simples carinho, sorriso para esse teu filho e esta tua filha que tá triste, solitária e deprimido também. Intercede, mãe. Intercede por esse que está no seu leito de dor, esse que está doente. Este que está neste momento pedindo um milagre, uma cura. Pedindo uma intercessão. Pedindo, mãe, um socorro. Vai de encontro de cada um agora. Mãe Aparecida, pede, pega aí os pedidos, as súplicas, o desespero de cada filho, de cada filha agora e leva junto a Deus Pai, junto a Deus Filho e traz a resposta. Mãe Aparecida, traz o milagre e coloca na vida de cada um agora. Sede, Mãe Aparecida, a esperança, a vontade de viver, a alegria de volta de cada um neste momento. Cobre com teu manto sagrado e cuida com seu carinho de mãe de cada filho, de cada filha que neste momento te pede um milagre. Mãe Aparecida, traz o milagre em suas mãos e visita cada filho agora. Coloca as mãos onde dói e tira a dor. Coloca as mãos onde tem a doença, o tumor, o câncer. Cura. Desaparece, traz o milagre e coloca na vida de cada um. Mãe Aparecida, vai neste momento de encontro deste teu filho que está em desespero, chorando. Enxuga as lágrimas deste teu filho que chora. Acalma a dor. Coloca suas mãos sobre os resultados destes exames e muda o resultado destes exames também. Mãe Aparecida, cura cada filho, cada filha da depressão, síndrome do pânico, da ansiedade. Cura cada um, mãe, com seu carinho de mãe. Cuida, mãe, com seu carinho de mãe. Cobre com seu manto sagrado cada um agora. E aquece o coração. Enxuga as lágrimas. Cuida de cada um. Filho, filha, a minha minha mãe Aparecida, naquele momento mais difícil da sua vida, ela te carregava no colo, ela te cuidava com carinho de mãe, ela intercedia no seu desespero, na sua... Quando você blasfemou, falou tanta coisa, a minha mãe intercedeu junto a Deus Pai, junto a Deus Filho naquele momento. Porque foi as suas palavras, as suas orações mais verdadeiras que você fez. Então, filho, naquele momento que doía, que você chorava e você estava em desespero, a minha mãe te cobria com o manto sagrado e te cuidava com carinho de mãe. Enxugava suas lágrimas, acalmava sua dor. Ela cuidava de você, filho. Ela levou os seus pedidos junto a Deus Pai, junto a Deus Filho, trouxe um milagre e colocou na sua vida. Agora acredita, coragem, você está curado, porque você pediu com fé, você foi sincero nas suas orações. Então, filho, filho, coragem, levanta desse leito de dor, porque você está curado. Levanta dessa cadeira de roda, dessa cama, desse sofá, porque você está curado. Dá um grito de liberdade, coragem. Abra a porta, abra a janela. Olha que mundo lindo tem lá fora te esperando. Filho, filha, coragem, acredita. Você recebeu o milagre e está curado.
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0: Oh, minha Nossa Senhora Aparecida, a senhora que é padroeira do meu Brasil, rogai, rogai por nós. E a minha homenagem é com meu berrante deste jeito. Tchê, tchê, tchê, tchê. Coisa linda demais, hein? Minha Nossa Senhora Aparecida, sempre intercedendo junto a Deus Pai, junto a Deus Filho, por nós, filhos seus. 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Caminha viola é mais ou menos assim, ó.

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0: Vamos começar desse jeito, é modão? Então, nós toca por aqui, simbora. 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
0: Aumenta o som, DJ. Seja

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1: É bom, mas não se compara com nossos
0: modos. Carreira e capataz, sarra, viola.
1: É mais que bom.
0: Moda linda demais, né?
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0: Muita gente chegando por aqui, alô, Alessandra Rodrigues. Aí, irmão Welner, Josiane Marcondes, boa noite.

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1: Alô, Calmon Lima, boa noite. Aqui é nós, o Barco das Pedras, o Cleiton, Janaína, Ronaldo, alô, Cristiane. Obrigado pela companhia, obrigado pelo carinho, a programação inteira pra vocês por aí. Boa noite, Calmon Lima. Tamo ligado aqui no Limitão, Moacir Gomes. Amara Almeida, tá ligado comigo, obrigado pela companhia, obrigado pelo carinho também. Cristiane Aparecida, mais uma vez aqui é a Josiane. Deixa eu ir pra cá, tem mais gente aqui, ó. Boa noite, Calmon Lima, tudo bem? Tamo ligado. Alô, Dila Ribas, lá no Papuã. Obrigado pela companhia, Dila, programação inteira pra vocês por aí.
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1: Boa noite, Calmon Lima, tudo bem? Aqui o Neuci Meira, Santa Leopoldina. Abraço, Neuci. Boa noite, Calmon Lima, estamos na escuta. Alô, a Roseli Fontoura. Boa noite, Calmon Lima, Josiane Marcondes. Sucesso sempre, boa noite, o Adão Antônio. A Ivonete dos Anjos também ligado comigo, obrigado pela companhia, obrigado pelo carinho. A Terezinha Aparecida Nunes, boa noite. Moacir Gomes por aqui de novo, obrigado pela companhia. Leomara Ortiz, Calmon Lima, estamos assistindo aqui no São Luís Machado. Manda pra nós aí, porca véia, lembrança da Leomara. Eu preparei ela, daqui a pouquinho roda aí pra vocês, tá bom? Então, obrigado pela companhia, obrigado pelo carinho também.

Estamos ouvindo aqui a programação no bairro dos Lança, Irondina e família. Obrigado pela companhia, Irondina, a programação inteira pra vocês por aí no bairro dos Lança. É modão que vocês querem? Então toma e aumenta o som, DJ.

0: Gabriel, linda demais, hein?
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0: Diga, você me conhece, já fui boiadeiro. 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Pelo alto do sertão, que agora se chamam não mais de sertão, mas de terras vendidas e civilização. Ei, peão. Alô, Camonema, tudo bem? Manda abraço pra nós aí, tamo ligado. Manda aí pro Lorival, Natal, Maria, Márcia, Mandinha, minha filha, o Laco Alenir. Adilson, obrigado pela companhia, obrigado pelo carinho também, a programação inteira pra vocês por aí.
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0: Alô, Camonima, tudo bem? Tamo ouvindo aqui no Limitão. Manda Cássia de Caboclo pra nós aí, o Dário. Ô, Dário, obrigado pela companhia, obrigado pelo carinho também, a programação.

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1: Alô, Terezinha, obrigado pela companhia, obrigado pelo carinho, a programação inteira pra vocês por aí também.
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1: Alô, Luiz Fernando, Ponta Grossa, Jardim Vila Velha, obrigado pela companhia, toda a família pra aí, a Dionísio, Luiz César, Luiz Eduardo. Luiz Fernando, obrigado pela companhia, obrigado pelo carinho também. Vossir Gomes, ligado comigo, lá no Limitão, obrigado pela companhia. O seu Miguel, lá do Rio Bonito, obrigado pela companhia. Boa noite, Calma Lima, tudo bem? Manda um abraço, meus filhos, minhas irmãs, meu pai Jango, pra todo mundo tá ligado, a Josiane, lá no Ribeirão dos Pinheiros, obrigado pela companhia, obrigado pelo carinho também. Alô, Calma Lima, tamo ligado, manda abraço pra toda a minha família aí, pro meus filhos Jefferson, a Jéssica, o Cleiton, a Câmara, a comadre Sônia, o compadre Valdiri, a minha mãe Antônia, também lá em Campo Largo, lá a Terezinha, obrigado pela companhia, obrigado pelo carinho também, a programação inteira pra vocês por aí. 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Programação inteira pra vocês por aí. Obrigado pela companhia.
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1: 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Manda um abraço lá pro Isaías, Piraí do Sul, lá do bairro das Brotas, ligado comigo também. Obrigado pela companhia, obrigado pelo carinho, a programação inteira pra vocês por aí também. Alô, Paulo Gonçalves, obrigado pela companhia, obrigado pelo carinho, meu irmão. Programação inteira pra vocês por aí. Alô, Maruni, abraço, obrigado pela companhia também, obrigado pelo carinho. Boa noite, Calma Lima, tudo bem? Tamo ligado, a Roseli Fontoura. Obrigado pela companhia, obrigado pelo carinho. É modão que vocês querem? Então toma e aumenta os

0: linda demais.
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0: 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Fica ligado, já já eu volto por aqui com mais abraços e mais moda também.
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7: Alô, Dom Machado, Leandro Bonfim, abraço, boa noite! A Luciana Lima também tá me assistindo por lá, obrigado pela companhia. Programação inteira pra vocês por aí também! A galera pediu, é modão que vocês querem? Então

0: Show em Lorival, relógio quebrado, a Cleonice aqui do Alvorada. Cleonice, obrigado pela companhia, obrigado pelo carinho também, a programação inteira pra vocês por aí. Alô, Camoni, manda abraço pra nós aqui no Lajeado, tamo ouvindo. A Jane, boa noite, obrigado pela companhia. Alô, Camoni, tudo bem? Manda abraço pra nós aqui na Pampulha, Tanque Grande, a sua ouvinte, a Sandra, o Eurico, Murilo, Danilo, todo mundo ligado por lá, obrigado pela companhia, obrigado pelo carinho também, a programação inteira pra vocês por aí. Alô, tia Denir, tá ligado comigo? A minha mãe também, beijo coração de todo mundo aí, Deus abençoe. Alô, índio, sua mãe, seu pai, todo mundo ligado lá na Conceição, no Camon Lima, obrigado pela companhia. Alô, Lagoa dos Alves, Anadir Rodrigues, obrigado pela companhia. Alô, bairro dos Luiz, o Zé Ayrton, toda a família, obrigado pela companhia também, a programação inteira pra vocês por aí também.
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0: Ei, meu Deus do céu, música raiz, essa é linda demais, hein? Tem mais gente aqui? Boa noite, Camon Lima, tudo bem? Estamos ligados aqui no Lajeado, Carambeí, a Georgina Ribeiro. Boa noite. Boa noite. Coisa linda demais, Lourenço e Lorival, relembrando essas modas raiz que são lindas.

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1: Elmara pediu essa aí, ó. É modão que vocês querem? Então toma e aumenta o som, DJ. Boa noite, como lembra, estamos aqui no bairro dos Lança, Jaguaraíva, Deus abençoe, é Neucilene. Programação inteira pra vocês por aí. Chegando, porca véia. Lembra.

0: Porca véia, lembrança! Linda demais, mas é comprida essa mão, né?
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0: Tamo invadindo por aqui, senão eu não consigo atender todo mundo, mandar abraços pra galera, né? Porca véia, lembrança linda demais, Deus o livre. Até queria um programa de 2, 3 horas pra mim poder tocar todas as modas, as músicas que esse povo me pede, porque é só modão, é só música boa, hein?
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0: Pediram Rio Negro e Solimões, pediram essa aqui, pediram Lençol Gelado. Eu vou tentar atender todo mundo um pouquinho, né?
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0: aí, todo mundo fica feliz. Simbora comigo e aumenta o som.

essa aqui, tô indo embora, prometendo voltar se Deus assim eu permitir no próximo domingo, a partir das 8 horas, com mais uma edição do programa Arena Country, 25 anos no ar. Este é original. Ok, várias músicas, né? Vários estilos, atendi todo mundo, será? Todo mundo feliz, né? Legal demais. Obrigado pela companhia, gente. Obrigado pelo carinho. Semana que vem eu volto por aqui de novo, se Deus assim o permitir. E a gente